de Deus, culto de ensino e também culto da oração. Oração e palavra. Segunda-feira é o dia da oração e da palavra. Você crê no poder da oração? Você crê no poder da palavra? É o dia de você estar conosco para orar e ouvir a preciosa palavra do nosso Deus, a preciosa palavra do nosso Senhor e Salvador Jesus Cristo. A Bíblia diz que a fé, ela vem pelo ouvir e ouvir a palavra de Deus. A verdadeira fé, ouvintes, ela nasce em nosso coração, em nossa vida, após nós ouvirmos a preciosa palavra do Senhor. A verdadeira fé vem da palavra. Qualquer outro tipo de fé que não vem pelo ouvir da palavra de Deus é uma fé enganosa, é uma fé mentirosa. E nós vemos quantas pessoas que vivem uma fé que não é a verdadeira fé. Não é a verdadeira fé. Quantas pessoas que vivem uma fé de mentira, uma fé de engano. Quantos que depositam a sua fé em ídolos, em imagens, esculturas, em guias, orixás. Meu Deus do céu, quantas pessoas que depositam a sua fé até mesmo em uma planta. Pessoas depositam a sua fé em um animal. Tem um determinado lugar, um determinado país, onde lá eles adoram a vaca. O Deus deles é a vaca. Pensa bem. Olha que fé enganosa, que fé mentirosa. Olha aqueles que se prostam diante de imagem, diante de escultura. Ainda ontem, quantos que estavam comemorando uma imagem, uma escultura, uma estátua, algo criado por mãos humanas. A Bíblia diz que tem ouvidos, mas não ouve, tem as mãos, mas não apalpa, tem olhos, mas não vê. Pensa bem, algo que não tem vida, e quantos adorando, quantos prostrados, idolatrando aquilo, fazendo as suas orações, apresentando problemas à sua vida, à sua família, para que aquela imagem, aquela escultura possa fazer alguma coisa, mas não pode fazer nada. Não pode fazer nada, é uma imagem que o homem carrega. O homem tem que carregar nas mãos. O homem tem que carregar nas mãos. Se o homem tropeçar e a imagem cair, a imagem quebra. E depois que quebra, vai para o lixo. Que Deus é esse? Que Deus é esse? Pensa bem, quantos que vivem essa fé enganosa, essa fé mentirosa, a fé do erro? A verdadeira fé, irmãos, vem da palavra de Deus. Qualquer outro tipo de fé, não, que não venha da palavra, não é de Deus. A verdadeira fé vem da palavra de Deus. Então hoje, segunda-feira, é o dia de nós vir para a igreja, sentar, trazer a Bíblia, e nós ler a Bíblia, e nós ouvir a palavra de Deus, e esta palavra, ela vai produzir em nós a verdadeira fé, a fé que agrada a Deus, a fé que agrada o coração do Senhor. Então daqui a pouco, culto da manhã, já a partir das 9 da manhã, ou 18 horas, nós vamos ter o culto nesta manhã de segunda-feira. Nós vamos ter o culto da noite, culto da oração. E agora já estamos na fé para amanhã de segunda-feira nós ouvirmos a preciosa palavra de Deus e também nós estarmos aqui na igreja em oração, buscando a presença do nosso Deus. Vem para cá, Curitiba e região metropolitana, principalmente os obreiros, principalmente as obreiras, os membros, irmãos novos convertidos, irmãos que estão se preparando para congregar na igreja, Deus é Santo, para entrar em comunhão,
Segunda-feira é o culto do fortalecimento. Segunda-feira é o culto do alimento para a nossa alma. Segunda-feira é o culto para nós alimentarmos a nossa fé. No horário das 9 ou às 7 da noite. Aqui em nossa sede em Curitiba, na Avenida Marechal Floriano Peixoto, 6711. Aqui no Auer está a sede das igrejas Deus é Santo. Presença confirmada do homem de Deus, pastor Darcy Messias, no culto de segunda-feira, ao altar da nossa sede, aquele ensino da preciosa palavra de Deus e realizar aquelas orações de avivamento, aquelas orações buscando o batismo com o Espírito Santo, a oração do renovo espiritual nesta segunda-feira. Vem para cá, povo de Deus. Quem sabe tem alguém agora me ouvindo e perguntando, mas é o culto, vai ser só para membros, só para obreiros, só para as obreiras, como é culto de doutrina, culto de oração, eu posso ir, eu não congrego no ministério, Deus é Santo, eu congrego em outro ministério, eu posso participar, claro que pode, a igreja vai estar de portas abertas para todos, todos, todos que desejam ouvir a palavra e orar, buscar a presença do Senhor. Fazia.

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1: Quero contar uma benção. Uma quarta-feira estive aqui, que venho todas as quarta-feiras, e daí o irmão Messias falou, quem tivesse na família pessoa desempregada ou o que quisesse a primeira vez trabalhar, daí eu tenho um neto que ele completou 18 anos agora e ele estava desempregado e quer dizer, queria arrumar um emprego pela primeira vez, né? Daí eu vim aqui para frente. Na próxima semana o Senhor já abriu uma porta para ele, já está trabalhando. Eu agradeço ao meu Deus, que o meu Deus é maravilhoso. Ele, é só nós pedir e confiar que ele dá a benção para nós.
2: Meu nome é Dinorá, eu cumprimento a igreja que é paz do Senhor Jesus. Amém. A benção que eu vou contar, né? Eu estava com um boleto para me pagar do banco, né? E o meu boleto era R$500 e faltava R$200, né? Para mim, para pagar esse boleto, né? Não tinha como eu pagar, né?
3: Não tinha condições para pagar.
2: Não tinha onde tirar esse dinheiro, eu não queria pedir dinheiro para meu marido, né?
3: Quanto é que era o boleto?
2: Era R$500, eu precisava de mais de 200 para inteirar, né? Daí eu tenho uma Bíblia que fica aberta na minha rack, na sala, né? Eu ontem fui pegar a minha Bíblia para mim ler, às 10 horas da manhã que eu estava limpando a sala, né? Daí o menino passava, limpou um vestido da Bíblia, né? Quando eu abri a minha Bíblia, tinha R$200 dentro da Bíblia, né?
3: Ei, quem está ouvindo aí, diga amém. Precisava de R$200 para pagar a conta.
2: Precisava. Daí, como meu esposo tem comércio, né? Eu perguntei para ele, esse dinheiro foi você que colocou dentro da Bíblia? Porque lá em casa é só eu e ele, né? Daí ele disse, não coloquei dinheiro na Bíblia. Eu falei, então foi Jesus que pôs para mim.
3: Abriu a Bíblia e estava lá.
2: Aham, estava lá. Paguei minha conta ontem.
3: Jesus que precisava pagar a conta.
2: Exatamente. Em nome do Senhor Jesus, paguei minha dívida ontem.
3: Para quem está ouvindo agora o seu depoimento no rádio, o que a senhora fala? Fica em casa ou que vem para cá fazer a campanha da quarta-feira?
2: Não pode ficar em casa, que vem fazer as campanhas de quarta-feira, que Deus proverá.
3: A senhora está aqui, Deus está suprindo as necessidades.
2: Deus está suprindo todas as necessidades, em nome do Senhor Jesus.
3: Palma de vitória para Jesus, igreja. Bem alegre essas palmas, aleluia. Está vendo que bênção tremenda?
4: Primeiramente, o nome da irmã?
5: Isabel, eu saúdo da igreja com a paz do Senhor. Eu estou muito feliz com Jesus, porque ele tem me surpreendido, né, nesse mês, assim, o Senhor tem me surpreendido mesmo. Tem coisa que a gente nem estava esperando, o Senhor lhe trouxe ali. Então, eu tenho um irmão que mora no norte, já tem mais de 5 anos que eu não vejo ele, que eu não vou para lá. E agora, quando foi essa semana, ele lá disse que vendeu, lá não sei o que que ele vendeu, e ele mandou para mim R$3.000, né? Então, eu fiquei feliz, que eu não estava esperando essa quantia, e hoje já estou trazendo a parte que é do Senhor, né? E outra coisa também, o Senhor tem me abençoado assim, usado pessoas para dar, igual foi segunda-feira mesmo, a gente foi num ensaio, e de repente uma pessoa me deu um envelope na minha mão, e lá estava R$100, né? Então, sempre o Senhor está fazendo esse tipo de coisa comigo, né? Então eu louvo a Deus que eu sempre tenho sido fiel nas ofertas, no dízimo também. E outra coisa também, essa semana eu perdi meu vale transporte, meu cartão, e ele tinha bastante passagem, e eu fiquei bastante preocupada, porque as coisas não tá fácil para a gente estar gastando dinheiro, né? Aí eu orei tudo, procurei em tudo, aí eu já tinha ido na farmácia, tinha ido no mercado, tinha ido na lotérica, eu não sabia onde que tinha caído, né? Aí eu fui e orei ao Senhor, falei: Senhor, se o Senhor fizer aparecer meu cartão, eu vou dar o testemunho nas quarta-feira, eu vou ser a primeira, né? E depois já tinha procurado onde eu já procurei, depois achei meu cartão, né? Ninguém roubou, né? Não perdi, eu só tive que, eu bloqueei, né? Agora eu vou ter que desbloquear, mas eu louvo ao Senhor, porque o Senhor colocou as mãos e abençoou. Esse é o meu testemunho.
4: Amém, glória a Deus. Deus abençoe mais ainda, minha irmã. O nome da irmã?
6: Sou Eli.
4: Qual foi a bênção?
6: Eu tenho muita bênção para cantar, que a gente esquece até as bênçãos, que Deus é maravilhoso, né? O ano passado, estavam roubando a minha aposentadoria, e daí eu cheguei até o banco, e quando eu cheguei lá até o banco, reclamei para o banco lá, por que que estava faltando tanto dinheiro na minha aposentadoria, daí o banco mandou eu para o INSS. Diz que era lá problema do INSS. Eu fui até o INSS, eles falaram que lá não tinha nada a ver com aposentadoria mais, porque depois que eles faziam aposentadoria, não tinha nada para eles tirar das aposentadorias. Daí o próprio INSS me mandou um advogado. Eu peguei o advogado e fui lá para o sítio, lá em Quitandinha, lá o Banco Bradesco, lá de Quitandinha. Quando o advogado lá mesmo de Quitandinha mandou uma carta para o banco lá, e na hora, em nome de Jesus, fui receber daí outro dia o dinheiro que eles tinham me tirado todo da aposentadoria, veio em dobro. Glória a Deus.
4: Veio em dobro.
6: Veio em dobro.
4: Deus colocou as mãos.
6: Deus colocou as mãos na hora. E o advogado particular ainda não me cobrou nada.
4: Nada.
6: Glória, nada, não.
4: É bênção de Deus.
6: É bênção de Deus. Glória a Deus. Agradeço a Deus.
4: Deus preparou tudo.
6: Deus preparou tudo. E a outra bênção que eu queria contar, que eu estava até esses dias contando para minha colega aí. Meu irmão também, eu trouxe, ele estava com uma hérnia na barriga, tamanho de um saco, assim, mas enorme. E os médicos já disseram que não tinha mais cura para curar, a anestesia não pegava mais para a operação. E ele estava bebendo muito e não deixava da bebida alcoólica. Eu peguei a foto dele, trouxe aqui para a igreja, pedi oração, isso aí já faz tempo já. Daí, quando ele foi para a operação, quando ele entrou na mesa dos médicos lá para a operação, os médicos foram pôr anestesia nele, na hora a hérnia desapareceu, na mesa. Os médicos ficaram admirados, até deram risada. Diz que, como é que pode aquilo? Mas é a bênção de Deus, né?
4: Tinha uma hérnia muito grande na
6: muito
4: barriga.
6: Grande, enorme, não tinha recurso mais. Os médicos estavam com medo até de operar. E ele estava bebendo muita bebida alcoólica. Daí os médicos disseram: não sei se você não vai morrer nessa operação, porque a anestesia não vai pegar. Quando eles foram pôr anestesia nele, antes de aplicar anestesia, a hérnia desapareceu.
4: Desapareceu
6: na frente dos médicos.
4: A irmã
6: Glória
4: conta
6: a Deus.
4: Que trouxe a foto do seu irmão, né?
6: Do meu irmão.
4: Aqui na igreja.
6: Aqui na igreja.
4: Para oração.
6: Para oração. E ele é caminhoneiro ainda e viaja longe. E ele bebe muita bebida alcoólica. E glória a Deus, ele tem livrado de tanto acidente. Tanta
4: Quem
6: coisa.
4: Crê que foi Jesus que Glória fez a Deus. Cirurgia na vida do
6: Glória
4: irmão dela?
6: Glória a Deus.
4: Como pode isso? Pensa bem, já estava na mesa para fazer a cirurgia e de repente do nada desaparece aquela hérnia. Ela trouxe a foto do irmão aqui na igreja para receber a oração. E na hora da cirurgia, o doutor Jesus antecipou os médicos da terra. O doutor Jesus colocou as mãos e fez desaparecer milagrosamente aquela hérnia. Quem pode dar glória a Deus por este milagre?
6: Deus
4: abençoe você.
6: Amém.
4: Palmas para Jesus.
7: A bênção que eu tenho para contar foi na quarta-feira passada. Na verdade, a gente não pôde vir porque a gente quebrou a campanha. E não é que a gente quebrou, que a gente quis, sabe? É que assim, o nosso carro, ele parou de vez o limpador. E quarta-feira estava chovendo demais, né? E daí, infelizmente, não deu para a gente estar aqui na quarta-feira. E daí o meu esposo, depois da quarta-feira, ele levou o carro para o rapaz olhar lá no mecânico. O rapaz falou assim: olha, essa peça que você precisa custa 1.000 reais. E meu esposo falou, meu Deus, e agora? Eu não tenho esse dinheiro, né? Daí ele falou bem assim, ele foi lá pra dentro e buscou dois motorzinhos. Daí era o que ele precisava, né? Ele falou, olha, um você leva pra casa pra ver se funciona e o outro vou vender pra você por R$50. De R$1.000 por R$50. Glória a Deus, é uma benção enorme, né? Mas eu fiquei triste porque não pude estar aqui quarta-feira, né? A gente tentou pegar a BR, mas não teve condições mesmo, e é um risco, né? Que a gente ia estar correndo, né? Mas glória a Deus, hoje nós estamos aqui, para a honra e glória do Senhor Jesus. Agradeço a oportunidade em nome de Jesus.

0: 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O Senhor te abrirá o seu bom tesouro, o céu, para dar chuva à tua terra no seu tempo e para abençoar toda a obra das tuas mãos. Deuteronômio 28, 12.
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1: Eu vi as pessoas contar que aparecia dinheiro na conta, mas eu sou muito sincera em dizer que eu não acreditava nisso, né? Daí, 15 dias atrás, eu fui no banco pegar minha pensão, que eu pego por morte. A moça disse: mas só quer levar esse da sua pensão? Eu disse: sim, só tenho esse aí para receber. Ela disse: não, a senhora tem 18 mil reais para receber. Uma moça disse: quer levar o seu dinheiro? Eu disse: tá aí. Ela disse: tá, é 18 mil reais. Eu peguei e tô gastando. É meu, Deus me deu.
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3: Também.
4: Quanto que apareceu a mais, irmã?
3: R$2.000.
4: R$2.000 a mais.
5: Cheguei no banco 24 horas. Passei o cartão, porque eu tinha que tirar um dinheiro para pagar uma viagem para mim e a minha filha. Aí, para minha surpresa, tinha R$8.000 na minha conta, sendo que eu teria uns R$200. Eu ia tirar os 100 e ia ficar com o dinheiro para o resto do mês. 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

ouvi uma grande voz vinda do trono que dizia: eis que o tabernáculo de Deus está com os homens, pois com eles habitará, e eles serão o seu povo, e Deus mesmo estará com eles. E aquele que vencer herdará essas coisas.

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2: Ouvintes, eu quero agradecer a todos que estão na sintonia desta programação e desejar a todos uma semana abençoada por Jesus Cristo, uma semana de boas notícias, uma semana de bênçãos. Nós rogamos ao Pai, ao Filho, ao Espírito Santo que esta semana seja uma semana de vitórias para todos nós. Será que você aí do lado recebe esta palavra com fé? Se recebe, então diga amém. Diga amém se você recebe esta palavra. E se você crê que esta semana verdadeiramente vai ser uma semana abençoada pelo Senhor e Salvador Jesus Cristo. Ouvintes, de segunda-feira, aqui em nossa sede em Curitiba, é a segunda-feira do culto de ensino da preciosa palavra de Deus. Culto de ensino e também culto da oração. Oração e palavra. Segunda-feira é o dia da oração e da palavra. Você crê no poder da oração? Você crê no poder da palavra? É o dia de você estar conosco para orar e ouvir a preciosa palavra do nosso Deus a preciosa palavra do nosso Senhor e Salvador, Jesus Cristo. A Bíblia diz que a fé, ela vem pelo ouvir e ouvir a palavra de Deus. A verdadeira fé, ouvintes, ela nasce em nosso coração, em nossa vida, após nós ouvirmos a preciosa palavra do Senhor. A verdadeira fé vem da palavra. Qualquer outro tipo de fé que não vem pelo ouvir da palavra de Deus é uma fé enganosa, é uma fé mentirosa. E nós vemos quantas pessoas que vivem uma fé que não é a verdadeira fé. Não é a verdadeira fé. Quantas pessoas que vivem uma fé de mentira, uma fé de engano. Quantos que depositam a sua fé em ídolos, em imagens, esculturas, em guias, orixás. Meu Deus do céu, quantas pessoas que depositam a sua fé até mesmo em uma planta. Pessoas depositam a sua fé em um animal. Tem um determinado lugar, um determinado país, onde lá eles adoram a vaca. O Deus deles é a vaca. Pensa bem. Olha que fé enganosa, que fé mentirosa. Olha aqueles que se prostam diante de imagem, diante de escultura. Ainda ontem, quantos que estavam comemorando uma imagem, uma escultura, uma estátua, algo criado por mãos humanas. A Bíblia diz que tem ouvidos, mas não ouve, tem as mãos, mas não apalpa, tem olhos, mas não vê. Pensa bem, algo que não tem vida, e quantos adorando, quantos prostrados, idolatrando aquilo, fazendo as suas orações, apresentando problemas à sua vida, à sua família, para que aquela imagem, aquela escultura possa fazer alguma coisa, mas não pode fazer nada. Não pode fazer nada, é uma imagem que o homem carrega. O homem tem que carregar nas mãos. O homem tem que carregar nas mãos. Se o homem tropeçar e a imagem cair, a imagem quebra. E depois que quebra, vai para o lixo. Que Deus é esse? Que Deus é esse? Pensa bem, quantos que vivem essa fé enganosa, essa fé mentirosa, a fé do erro. A verdadeira fé, irmãos, vem da palavra de Deus. Qualquer outro tipo de fé, não, que não venha da palavra, não é de Deus. A verdadeira fé vem da palavra de Deus. Então hoje, segunda-feira, é o dia de nós vir para a igreja, sentar, trazer a Bíblia, e nós ler a Bíblia, e nós ouvir a palavra de Deus, e esta palavra, ela vai produzir em nós a verdadeira fé, a fé que agrada a Deus, a fé que agrada o coração do Senhor. Então daqui a pouco, culto da manhã, já a partir das 9 da manhã, ou 18 horas, nós vamos ter o culto nesta manhã de segunda-feira, nós vamos ter o culto da noite, culto da oração, e agora já estamos na fé para amanhã de segunda-feira, nós ouvirmos a preciosa palavra de Deus e também nós estarmos aqui na igreja em oração, buscando a presença do nosso Deus. Vem para cá, Curitiba e região metropolitana, principalmente os obreiros, principalmente as obreiras, os membros, irmãos novos convertidos, irmãos que estão se preparando para congregar na igreja, Deus é Santo, para entrar em comunhão. Segunda-feira é o culto do fortalecimento, segunda-feira é o culto do alimento para a nossa alma, segunda-feira é o culto para nós alimentarmos a nossa fé, no horário das 9 ou às 7 da noite, aqui em nossa sede em Curitiba, na Avenida Marechal Floriano Peixoto, 6711, aqui no Auer, está a sede das igrejas Deus é Santo. Presença confirmada do homem de Deus, pastor Darcy Messias, no culto de segunda-feira, ao altar da nossa sede, aquele ensino da preciosa palavra de Deus e realizar aquelas orações de avivamento, aquelas orações buscando o batismo com o Espírito Santo, a oração do renovo espiritual nesta segunda-feira. Vem para cá, povo de Deus. Quem sabe tem alguém agora me ouvindo e perguntando mais. É o culto, vai ser só para membros, só para obreiros, só para as obreiras? Como é culto de doutrina, culto de oração? Eu posso ir, eu não congrego no ministério, Deus é santo. Eu congrego em outro ministério. Eu posso participar? Claro que pode. 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Fazia.

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1: Quero contar uma benção. Uma quarta-feira eu estive aqui, que venho todas as quarta-feiras, e daí o irmão Messias falou, quem tivesse na família, pessoa desempregada, ou o que quisesse a primeira vez trabalhar, daí eu tenho um neto que ele completou 18 anos agora, e ele estava desempregado, e quer dizer, queria arrumar um emprego, primeira vez, né? Daí eu vim aqui para frente. Na próxima semana o Senhor já abriu uma porta para ele, já está trabalhando. Eu agradeço ao meu Deus, que o meu Deus é maravilhoso. Ele, é só nós pedir e confiar que ele dá a benção para nós.
2: Meu nome é Dinorá, eu cumprimento a igreja que é paz do Senhor Jesus. Amém. A benção que eu vou contar, né? Eu estava com um boleto para me pagar do banco, né? E o meu boleto era R$500 e faltava R$200, né? Para mim, para pagar esse boleto, né? E não tinha como eu pagar, né?
3: Não tinha condições para pagar.
2: Não tinha onde tirar esse dinheiro, eu não queria pedir dinheiro para meu marido, né?
3: Quanto é que era o boleto?
2: Era R$500, eu precisava de mais de 200 para inteirar, né? Daí eu tenho uma Bíblia que fica aberta na minha rack, na sala, né? Eu ontem fui pegar a minha Bíblia para mim ler, eram às 10 horas da manhã que eu estava limpando a sala, né? Daí terminando de passar, eu levei um vestido da Bíblia, né? Quando eu abri a minha Bíblia, tinha R$200 dentro da Bíblia, né?
3: Ei, quem está ouvindo aí, diga amém. Precisava de R$200 para pagar quanto?
2: Precisava. Daí, como meu esposo tem comércio, né? Eu perguntei para ele, esse dinheiro foi você que colocou dentro da Bíblia, porque lá em casa é só eu e ele, né? Daí ele disse, não coloquei dinheiro na Bíblia. Daí eu falei, então foi Jesus que pôs para mim.
3: Abriu a Bíblia e estava lá.
2: Aham, estava lá, paguei minha conta ontem.
3: Justo que precisava pagar a conta.
2: Exatamente, em nome do Senhor Jesus, paguei minha dívida ontem.
3: Para quem está ouvindo agora o seu depoimento no rádio, o que a senhora fala? Fique em casa ou que vem para cá fazer a campanha da quarta-feira?
2: Não pode ficar em casa, que vem fazer as campanhas de quarta-feira, que Deus proverá.
3: A senhora está aqui e Deus está suprindo as necessidades.
2: Deus está suprindo todas as necessidades, em nome do Senhor Jesus.
3: Palma de vitória para Jesus, igreja. Bem alegre essas palmas, aleluia. Está vendo que bênção tremenda?
4: Primeiramente, o nome da irmã?
5: Isabel, eu saúdo a igreja com a paz do Senhor. Eu estou muito feliz com Jesus, porque ele tem me surpreendido, né, nesse mês, assim, o Senhor tem me surpreendido mesmo. Tem coisa que a gente nem estava esperando, o Senhor lhe trouxe ali. Então, eu tenho um irmão que mora no norte, já tem mais de 5 anos que eu não vejo ele, que eu não vou para lá. E agora, quando foi essa semana, ele lá disse que vendeu, lá não sei o que, que ele vendeu, e ele mandou para mim R$3.000. Né? Então, eu fiquei feliz, que eu não estava esperando essa quantia, e hoje já estou trazendo a parte que é do Senhor. Né? E outra coisa também, o Senhor tem me abençoado assim, usado pessoas para dar, igual foi segunda-feira mesmo, a gente foi num ensaio, e de repente uma pessoa me deu um envelope na minha mão, e lá estava R$100. Né? Então, sempre o Senhor está fazendo esse tipo de coisa comigo, né? Então eu louvo a Deus que eu sempre tenho sido fiel nas ofertas, no dízimo também. E outra coisa também, essa semana eu perdi meu vale transporte, meu cartão, e ele tinha bastante passagem, e eu fiquei bastante preocupada, porque as coisas não tá fácil para a gente estar gastando dinheiro, né? Aí eu orei tudo, procurei em tudo, aí já tinha ido na farmácia, tinha ido no mercado, tinha ido na lotérica, eu não sabia onde que tinha caído, né? Aí eu fui e orei ao Senhor, eu falei: Senhor, se o Senhor fizer aparecer meu cartão, eu vou dar o testemunho, nas quarta-feira, eu vou ser a primeira, né? E depois já tinha procurado, onde eu já procurei, depois achei meu cartão, né? Ninguém roubou, né? Não perdi, eu só tive que, eu bloqueei, né? Agora eu vou ter que desbloquear, mas eu louvo ao Senhor, porque o Senhor colocou as mãos e abençoou. Esse é o meu testemunho.
4: Amém, glória a Deus. Deus abençoe mais ainda, minha irmã. O nome da irmã?
6: Sou Eli.
4: Qual foi a bênção?
6: Eu tenho muita bênção para cantar, que a gente esquece até as bênçãos, que Deus é maravilhoso, né? O ano passado, estavam roubando a minha aposentadoria, e daí eu cheguei até o banco, e quando eu cheguei lá até o banco, reclamei para o banco lá, por que estavam faltando tanto dinheiro na minha aposentadoria, daí o banco mandou eu para o INSS. Diz que era lá problema do INSS. Eu fui até o INSS, eles falaram que lá não tinha nada a ver com aposentadoria mais, porque depois que eles faziam aposentadoria, não tinha nada para eles tirar das aposentadorias. Daí o próprio INSS me mandou um advogado. Eu peguei o advogado e fui lá para o sítio, lá em Quitandinha, lá o Banco Bradesco, lá de Quitandinha. Quando o advogado lá mesmo de Quitandinha mandou uma carta para o banco lá, e na hora, em nome de Jesus, fui receber daí outro dia o dinheiro que eles tinham me tirado todo da aposentadoria, veio em dobro. Glória a Deus.
4: Vem em dobro.
6: Vem em dobro.
4: Deus colocou as mãos.
6: Deus colocou as mãos na hora. E o advogado particular ainda não me cobrou nada.
4: Nada.
6: Glória, nada, não.
4: É bênção de Deus.
6: É bênção de Deus. Glória a Deus. Agradeço a Deus.
4: Deus preparou tudo.
6: Deus preparou tudo. E a outra bênção que eu queria contar, que eu estava até esses dias contando para minha colega aí. Meu irmão também, eu trouxe, ele estava com uma hérnia na barriga, tamanho de um saco, assim, mas enorme. E os médicos já disseram que não tinha mais cura para curar, a anestesia não pegava mais para a operação. E ele estava bebendo muito e não deixava da bebida alcoólica. Eu peguei a foto dele, trouxe aqui para a igreja, pedi oração, isso aí já faz tempo já. Daí, quando ele foi para a operação, quando ele entrou na mesa dos médicos lá para a operação, os médicos foram pôr anestesia nele, na hora a hérnia desapareceu. Na mesa. Os médicos ficaram admirados, até deram risada. Diz que como é que pode aquilo? Mas é a bênção de Deus, né?
4: Tinha uma hérnia muito grande,
6: muito
4: barriga.
6: Grande, enorme, não tinha recurso mais. Os médicos estavam com medo até de operar. E ele estava bebendo muita bebida alcoólica. Daí os médicos disseram: não sei se você não vai morrer nessa operação, porque a anestesia não vai pegar. Quando eles foram pôr anestesia nele, antes de aplicar anestesia, a hérnia desapareceu.
4: Desapareceu
6: na frente dos médicos.
4: A irmã,
6: glória a Deus,
4: que trouxe a foto do seu irmão, né?
6: Do meu irmão.
4: Aqui na igreja.
6: Aqui na igreja.
4: Para oração.
6: Para oração. E ele é caminhoneiro ainda e viaja longe. E ele bebe muita bebida alcoólica. E glória a Deus, ele tem livrado de tanto acidente.
4: Quem crê que foi Jesus que fez a cirurgia na vida do irmão dela?
6: Glória a Deus.
4: Como pode?
6: Na igreja.
4: Para oração.
6: Para oração. E ele é caminhoneiro ainda e viaja longe. E ele bebe muita bebida alcoólica. E glória a Deus, ele tem livrado de tanto acidente.

0: Aparentemente aquela hérnia. Quem pode dar glória a Deus por este milagre?
1: Deus abençoe você.
2: Amém.
0: Palmas para Jesus.
3: A bênção que eu tenho para contar foi na quarta-feira passada. Na verdade, a gente não pôde vir porque a gente quebrou a campanha. Não é que a gente quebrou, que a gente quis, sabe? É que assim, o nosso carro, ele parou de vez o limpador. E quarta-feira estava chovendo demais, né? E daí, infelizmente, não deu para a gente estar aqui na quarta-feira. E daí o meu esposo, depois da quarta-feira, ele levou o carro para o rapaz olhar lá no mecânico. O rapaz falou assim, olha, essa peça que você precisa custa R$1.000. E meu esposo falou, meu Deus, e agora? Eu não tenho esse dinheiro, né? Daí ele falou bem assim, ele foi lá para dentro e buscou dois motorzinhos. Daí era o que ele precisava, né? Ele falou, olha, um você leva para casa para ver se funciona e o outro vou vender para você por R$50. De R$1.000 por R$50. Glória a Deus, é uma benção enorme, né? Mas eu fiquei triste porque não pude estar aqui quarta-feira, né? A gente tentou pegar a BR, mas não teve condições mesmo, e é um risco, né? Que a gente ia estar correndo, né? Mas glória a Deus, hoje nós estamos aqui para a honra e glória do Senhor Jesus. Agradeça por dar em nome de Jesus, amém? Amém.

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A prosperidade que vem de Deus não começa no bolso, começa no coração. 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Mas a verdadeira prosperidade nasce quando alinhamos nossa vida com a vontade de Deus. Quando colocamos o Senhor em primeiro lugar, tudo começa a entrar no seu devido lugar. 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Quando você honra a Deus, Ele honra você. 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

ouvintes, eu quero agradecer a todos que estão na sintonia desta programação e desejar a todos uma semana abençoada por Jesus Cristo, uma semana de boas notícias, uma semana de bênçãos. Nós rogamos ao Pai, ao Filho, ao Espírito Santo, que esta semana seja uma semana de vitórias para todos nós. Será que você aí do lado recebe esta palavra com fé? Se recebe, então diga amém. Diga amém se você recebe esta palavra. E se você crê que esta semana verdadeiramente vai ser uma semana abençoada pelo Senhor e Salvador Jesus Cristo. Ouvintes, de segunda-feira, aqui em nossa sede em Curitiba, é a segunda-feira do culto de ensino da preciosa palavra de Deus. Culto de ensino e também culto da oração. Oração e palavra. Segunda-feira é o dia da oração e da palavra. Você crê no poder da oração? Você crê no poder da palavra? É o dia de você estar conosco para orar e ouvir a preciosa palavra do nosso Deus, a preciosa palavra do nosso Senhor e Salvador Jesus Cristo. A Bíblia diz que a fé, ela vem pelo ouvir e ouvir a palavra de Deus. A verdadeira fé, ouvintes, ela nasce em nosso coração, em nossa vida, após nós ouvirmos a preciosa palavra do Senhor. A verdadeira fé vem da palavra. Qualquer outro tipo de fé que não vem pelo ouvir da palavra de Deus é uma fé enganosa, é uma fé mentirosa. E nós vemos quantas pessoas que vivem uma fé que não é a verdadeira fé. Não é a verdadeira fé. Quantas pessoas que vivem uma fé de mentira, uma fé de engano. Quantos que depositam a sua fé em ídolos, em imagens, esculturas, em guias, orixás. Meu Deus do céu, quantas pessoas que depositam a sua fé até mesmo em uma planta. Pessoas depositam a sua fé em um animal. Tem um determinado lugar, um determinado país, onde lá eles adoram a vaca. O Deus deles é a vaca. Pensa bem. Olha que fé enganosa, que fé mentirosa. Olha aqueles que se prostam diante de imagem, diante de escultura. Ainda ontem, quantos que estavam comemorando uma imagem, uma escultura, uma estátua, algo criado por mãos humanas. A Bíblia diz que tem ouvidos, mas não ouve, tem as mãos, mas não apalpa, tem olhos, mas não vê. Pensa bem, algo que não tem vida, e quantos adorando, quantos prostrados, idolatrando aquilo, fazendo as suas orações, apresentando problemas à sua vida, à sua família, para que aquela imagem, aquela escultura possa fazer alguma coisa, mas não pode fazer nada. Não pode fazer nada, é uma imagem que o homem carrega. O homem tem que carregar nas mãos. O homem tem que carregar nas mãos. Se o homem tropeçar e a imagem cair, a imagem quebra. E depois que quebra, vai para o lixo. Que Deus é esse? Que Deus é esse? Pensa bem, quantos que vivem essa fé enganosa, essa fé mentirosa, a fé do erro. A verdadeira fé, irmãos, vem da palavra de Deus. Qualquer outro tipo de fé, não, que não venha da palavra, não é de Deus. A verdadeira fé
vem da palavra de Deus. Então hoje, segunda-feira, é o dia de nós vir para a igreja, sentar, trazer a Bíblia, e nós ler a Bíblia, e nós ouvir a palavra de Deus, e esta palavra, ela vai produzir em nós a verdadeira fé, a fé que agrada a Deus, a fé que agrada o coração do Senhor. Então daqui a pouco, culto da manhã, já a partir das 9 da manhã, ou 18 horas, nós vamos ter o culto nesta manhã de segunda-feira, nós vamos ter o culto da noite, culto da oração, e agora já estamos na fé para amanhã de segunda-feira, nós ouvirmos a preciosa palavra de Deus e também nós estarmos aqui na igreja em oração, buscando a presença do nosso Deus. Vem para cá, Curitiba e região metropolitana, principalmente os obreiros, principalmente as obreiras, os membros, irmãos novos convertidos, irmãos que estão se preparando para congregar na igreja, Deus é Santo, para entrar em comunhão. Segunda-feira é o culto do fortalecimento, segunda-feira é o culto do alimento para a nossa alma, segunda-feira é o culto para nós alimentarmos a nossa fé, no horário das 9 ou às 7 da noite. Aqui em nossa sede em Curitiba, na Avenida Marechal Floriano Peixoto, 6711, aqui no Aula Fé, no horário das 9 ou às 7 da noite. Aqui em nossa sede em Curitiba, na Avenida Marechal Floriano Peixoto,

Quem sabe tem alguém agora me ouvindo e perguntando mais. É o culto, vai ser só para membros, só para obreiros, só para as obreiras? Como é culto de doutrina, culto de oração? Eu posso ir, eu não congrego no ministério, Deus é santo. Eu congrego em outro ministério. Eu posso participar? Claro que pode. A igreja vai estar de portas abertas para todos, todos, todos que desejam ouvir a palavra e orar, buscar a presença do Senhor.

0: não é necessário tanta preocupação. Ao ponto da gente ver em você uma tristeza imensa querendo dominar, destruir a sua vida. Não. Nem tudo está perdido. Deus existe. E Deus está bem próximo de você. Entrega o teu caminho ao Senhor e confia nele, e ele tudo fará. Joga essa tristeza para bem longe de você e abra os seus braços diante de Deus. Ele vai te confortar.
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1: Quero contar uma benção. Uma quarta-feira estive aqui, que venho todas as quarta-feiras, e daí o irmão Messias falou, quem tivesse na família, pessoa desempregada, ou o que quisesse a primeira vez trabalhar, daí eu tenho um neto que ele completou 18 anos agora, e ele estava desempregado, e quer dizer, queria arrumar um emprego, primeira vez, né? Daí eu vim aqui para frente. Na próxima semana o Senhor já abriu uma porta para ele, já está trabalhando. Eu agradeço ao meu Deus, que o meu Deus é maravilhoso. Ele, é só nós pedir e confiar que ele dá a bênção para nós.
2: Meu nome é Dinorá, eu cumprimento a igreja que é paz do Senhor Jesus. Amém. A bênção que eu vou contar, né? Eu estava com um boleto para me pagar do banco, né? E o meu boleto era R$500 e faltava R$200, né? Para mim, para pagar esse boleto, né? E não tinha como eu pagar, né?
3: Não tinha condições para pagar.
2: Não tinha onde tirar esse dinheiro, eu não queria pedir dinheiro para meu marido, né?
3: Quanto é que era o boleto?
2: Era R$500, eu precisava de mais de 200 para inteirar, né? Daí eu tenho uma Bíblia que fica aberta na minha rack, na sala, né? Eu ontem fui pegar a minha Bíblia para mim ler, às 10 horas da manhã que eu estava limpando a sala, né? Daí terminando de passar, vou levar um vestido da Bíblia, né? Quando eu abri a minha Bíblia, tinha R$200 dentro da Bíblia, né?
3: Ei, quem está ouvindo aí, diga amém. Precisava de R$200 para pagar quanto?
2: Precisava. Daí, como meu esposo tem comércio, né? Eu perguntei para ele, esse dinheiro foi você que colocou dentro da Bíblia? Porque lá em casa é só eu e ele, né? Daí ele disse, não coloquei dinheiro na Bíblia. Daí eu falei, então foi Jesus que pôs para mim.
3: Abriu a Bíblia e estava lá?
2: Aham, estava lá. Paguei minha conta ontem.
3: Jesus que precisava pagar a conta.
2: Exatamente. Em nome do Senhor Jesus, paguei minha dívida ontem.
3: Para quem está ouvindo agora o seu depoimento no rádio, o que a senhora fala? Fica em casa ou que vem para cá fazer a campanha da quarta-feira?
2: Não pode ficar em casa, que vem fazer as campanhas de quarta-feira, que Deus proverá.
3: A senhora está aqui, Deus está suprindo as necessidades.
2: Deus está suprindo todas as necessidades, em nome do Senhor Jesus.
3: Palma de vitória para Jesus, igreja. Bem alegre essas palmas, aleluia. Está vendo que bênção tremenda?
4: Primeiramente, o nome da irmã?
5: Isabel, eu saio da igreja com a paz do Senhor. Eu estou muito feliz com Jesus, porque ele tem me surpreendido, né, nesse mês, assim, o Senhor tem me surpreendido mesmo. Tem coisa que a gente nem estava esperando, o Senhor trouxe ali. Então, eu tenho um irmão que mora no norte, já tem mais de 5 anos que eu não vejo ele, que eu não vou para lá. E agora, quando foi essa semana, ele lá disse que vendeu, lá não sei o que que ele vendeu, e ele mandou para mim R$3.000, né? Então, eu fiquei feliz, que eu não estava esperando essa quantia, e hoje já estou trazendo a parte que é do Senhor, né? E outra coisa também, o Senhor tem me abençoado assim, usado pessoas para dar, igual foi segunda-feira mesmo, a gente foi num ensaio, e de repente uma pessoa me deu um envelope na minha mão, e lá estava R$100, né? Então, sempre o Senhor está fazendo esse tipo de coisa comigo, né? Então eu louvo a Deus que eu sempre tenho sido fiel nas ofertas, no dízimo também. E outra coisa também, essa semana eu perdi meu vale transporte, meu cartão, e ele tinha bastante passagem, e eu fiquei bastante preocupada, porque as coisas não tá fácil para a gente estar gastando dinheiro, né? Aí eu orei tudo, procurei em tudo, aí eu já tinha ido na farmácia, tinha ido no mercado, tinha ido na lotérica, eu não sabia onde que tinha caído, né? Aí eu fui e orei ao Senhor, eu falei, Senhor, se o Senhor fizer aparecer meu cartão, eu vou dar o testemunho nas quarta-feira, eu vou ser a primeira, né? E depois já tinha procurado, onde eu já procurei, depois achei meu cartão, né? Ninguém roubou, né? Não perdi, eu só tive que, eu bloqueei, né? Agora eu vou ter que desbloquear, mas eu louvo ao Senhor, porque o Senhor colocou as mãos e abençoou. Esse é o meu testemunho.
4: Amém, glória a Deus. Deus abençoe mais ainda, minha irmã. O nome da irmã?
6: Sou Eli.
4: Qual foi a bênção?
6: Eu tenho muita bênção para cantar, que a gente esquece até as bênçãos, que Deus é maravilhoso, né? O ano passado, estavam roubando a minha aposentadoria, e daí eu cheguei até o banco, e quando eu cheguei lá até o banco, reclamei para o banco lá, por que que estava faltando tanto dinheiro na minha aposentadoria, daí o banco mandou eu para o INSS. Diz que era lá problema do INSS. Eu fui até o INSS, eles falaram que lá não tinha nada a ver com aposentadoria mais, porque depois que eles faziam aposentadoria, não tinha nada para eles tirar das aposentadorias. Daí o próprio INSS me mandou um advogado. Eu peguei o advogado e fui lá para o sítio, lá em Quitandinha, lá o Banco Bradesco, lá de Quitandinha. Quando o advogado lá mesmo de Quitandinha mandou uma carta para o banco lá, e na hora, em nome de Jesus, fui receber daí outro dia o dinheiro que eles tinham me tirado todo da aposentadoria, veio em dobro. Glória a Deus.
4: Veio em dobro.
6: Veio em dobro.
4: Deus colocou as mãos.
6: Deus colocou as mãos na hora. E o advogado particular ainda não me cobrou nada.
4: Nada.
6: Glória, nada, não.
4: É bênção de Deus.
6: É bênção de Deus. Glória a Deus. Agradeço a Deus.
4: Deus preparou tudo.
6: Deus preparou tudo. E a outra bênção que eu queria contar, que eu estava até esses dias contando para minha colega aí. Meu irmão também, eu trouxe, ele estava com uma hérnia na barriga, tamanho de um saco, assim, mas enorme. E os médicos já disseram que não tinha mais cura para curar, a anestesia não pegava mais para a operação. E ele estava bebendo muito e não deixava da bebida alcoólica. Eu peguei a foto dele, trouxe aqui para a igreja, pedi oração, isso aí já faz tempo já. Daí, quando ele foi para a operação, quando ele entrou na mesa dos médicos lá para a operação, os médicos foram pôr anestesia nele, na hora a hérnia desapareceu. Na mesa. Os médicos ficaram admirados, até deram risada. Diz que, como é que pode aquilo? Mas é a bênção de Deus, né?
4: Tinha uma hérnia muito grande na
6: muito
4: barriga.
6: Grande, enorme, não tinha recurso mais. Os médicos estavam com medo até de operar. E ele estava bebendo muita bebida alcoólica. Daí os médicos disseram, não sei se você não vai morrer nessa operação, porque a anestesia não vai pegar. Quando eles foram pôr anestesia nele, antes de aplicar anestesia, a hérnia desapareceu.
4: Desapareceu
6: na frente dos médicos.
4: A irmã
6: Glória a Deus.
4: Que trouxe a foto do seu irmão, né?
6: Do meu irmão.
4: Aqui na igreja.
6: Aqui na igreja.
4: Para oração.
6: Para oração. E ele é caminhoneiro ainda e viaja longe. E ele bebe muita bebida alcoólica. E glória a Deus, ele tem livrado de tanto acidente. Tanta
4: Quem
6: coisa.
4: Crê que foi Jesus que Glória fez a cirurgia na vida do
6: Glória
4: irmão dela?
6: Glória a Deus.
4: Como pode isso? Pensa bem, já estava na mesa para fazer a cirurgia e de repente do nada desaparece aquela hérnia. Ela trouxe a foto do irmão aqui na igreja para receber a oração. E na hora da cirurgia, o doutor Jesus antecipou os médicos da terra. O doutor Jesus colocou as mãos e fez desaparecer milagrosamente aquela hérnia. Quem pode dar glória a Deus por este milagre?
6: Deus
4: abençoe você.
6: Amém.
4: Palmas para Jesus.
7: A bênção que eu tenho para contar foi na quarta-feira passada. Na verdade, a gente não pôde vir porque a gente quebrou a campanha. Não é que a gente quebrou, que a gente quis, sabe? É que assim, o nosso carro, ele parou de vez o limpador. E quarta-feira estava chovendo demais, né? E daí, infelizmente, não deu para a gente estar aqui na quarta-feira. E daí o meu esposo, depois da quarta-feira, ele levou o carro para o rapaz olhar lá no mecânico. O rapaz falou assim, olha, essa peça que você precisa custa 1.000 reais. E meu esposo falou, meu Deus, e agora? Eu não tenho esse dinheiro, né? Daí ele falou bem assim, ele foi lá pra dentro e buscou dois motorzinhos. Daí era o que ele precisava, né? Ele falou, olha, um você leva pra casa pra ver se funciona e o outro vou vender pra você por R$50. De R$1.000 por R$50. Glória a Deus, é uma benção enorme, né? Mas eu fiquei triste porque não pude estar aqui quarta-feira, né? A gente tentou pegar a BR, mas não teve condições mesmo, e é um risco, né? Que a gente ia estar correndo, né? Mas glória a Deus, hoje nós estamos aqui para a honra e glória do Senhor Jesus. Agradeço por dar em nome de Jesus, amém?
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1: Graças a Deus, Senhor meu Deus, Senhor meu Pai, em nome do Senhor Jesus, meu Deus, há uma necessidade de orar, há uma necessidade tão grande de orar, de viver orando de dia e de noite, como os homens do passado que orava de dia e de noite, Senhor. As mulheres, aqueles homens que estão registrados no livro da Bíblia, de Hebreus, capítulo 11, livro dos heróis da fé, aquele povo orava de dia e de noite, Senhor, aquele povo jejuava de dia e de noite, pregava de dia e de noite, Jesus, oh meu Deus, eu tenho que orar, eu tenho que orar por esse povo, meu Deus, eu tenho que orar por essas almas, por essas vidas que tem nos ajudado, meu Deus, oh meu Deus, olha os irmãos aí que tanto tem me ajudado, meu Deus do céu, oh Senhor da glória, Espírito Santo, meu Deus, em nome de Jesus, em nome de Jesus Cristo, Senhor, em nome de Jesus Cristo, meu Deus, vai rompendo todas as barreiras, todas as muralhas, todo o levante de Satanás. Satanás, o Senhor te repreenda agora. O sangue de Jesus tem poder para te repreender. O sangue do meu Deus é poderoso para te queimar. Senhor, repreende as enfermidades, as doenças, os males. Repreende a opressão dentro desta casa. Repreende, Senhor, a fortaleza do mal dentro desta casa. Ó Deus, repreenda, Senhor, repreenda, Espírito Santo, todas as forças do mal, todas as potestades, os poderes do mal. Meu Deus, repreenda agora que levantar contra nós. Senhor, repreenda. Meu Deus, vai amarrando, vai acorrentando. Meu Deus, vai acorrentando agora os demônios, os espíritos que têm segurado a mão do povo. Quantas pessoas que têm se fechado as mãos, o coração. Quantas pessoas, meu Deus, que Satanás tem tirado elas da igreja, das igrejas. Quantas pessoas, meu Deus, que eram fiéis. Pessoas que lutavam de dia e de noite, fazendo a tua obra, trabalhava de dia e corria para a igreja à noite. Ó Deus, quantas pessoas que trabalhavam à noite e corria de dia, fazendo a tua obra. Meu Deus, em nome de Jesus Cristo, meu Deus, quantas pessoas, Senhor, que tinham prazer de lutar, de orar, de jejuar, de pregar, tinha prazer de dirigir uma igreja, de viajar fazendo a tua obra, ganhando as almas para o teu reino. Não tem coisa melhor do que ganhar almas, não tem coisa melhor do que ver a obra crescer. Deus, não tem coisa melhor, não tem alegria, meu Deus, maior do que ver a obra de Deus crescer. Senhor Jesus, oh meu Deus, levanta, meu Deus, Salva, meu Deus. Levanta, meu Deus, as almas. Salva as almas. Meu Deus, salva as almas. Salva as almas. Salva as almas, Senhor. Abre o coração do povo. O coração fechado, amarrado, trancado. O coração agarrado com as coisas desta vida, com as coisas deste mundo. Que tudo acaba, tudo perece, tudo vai ficar aqui, vai ficar no cemitério, vai ficar para os outros. Meu Deus, tudo um dia vai acabar. Oh Senhor, oh Espírito Santo, faz nós entender isso, faz os irmãos entender isto, que ninguém leva nada. Que ilusão, que ilusão no coração do homem. Como o homem é fácil de ser seduzido, iludido pelas coisas materiais, que um dia vai ficar tudo para trás. Oh meu Deus, eles se matam, eles morrem, eles brigam pelas coisas materiais. Eles mentem por causa do bem-estar material. Senhor da glória, Espírito Santo, meu Deus, meu Deus, meu Deus, quanta gente trabalha de dia e de noite, não tem tempo para te servir, não tem tempo para Deus, não tem hora para servir a Deus. Oh, meu Deus, não tem hora para comer, nem para a família, para descansar, não tira as férias, nada, só trabalhar. Meu Deus, quantas pessoas que perderam o prazer das coisas espirituais, tornaram escravo do trabalho, escravo do serviço, escravo do dinheiro, escravo do salário, do emprego, da empresa, escravo do horário, escravo do relógio, escravo do tempo. Não tem tempo para nada, não tem tempo para nada. Deus do céu, Deus da glória, liberta as almas, Senhor. Quantas estão paradas, afastadas, desviadas do evangelho, quantas estão morrendo sem salvação, vão morrer sem salvação e não vai levar nada, só vai levar a alma para o abismo, para o Hades, para ser atormentada de dia e de noite. Meu Deus, oh Jesus, oh Espírito Santo de Deus, oh meu Deus, salva as almas, Senhor, transforma os corações. Jesus, transforma os corações. Jesus, transforma as vidas. Jesus, liberta as almas. Me liberta, liberta cada dia minha alma, liberta meu coração, liberta minha mente, meu Deus, liberta cada um de nós cada dia, vai santificando, vai trazendo pureza, vai trazendo alegria na minha alma, na alma dos irmãos, meu Deus. Senhor da glória, abençoe, meu Deus, as aberturas das igrejas, Deus é santo. Oh Jesus, oh Jesus, prepara a condição, prepara irmãos, prepara pessoas do coração aberto, a mão aberta, para nos ajudar, pessoas católicas, evangélicas, de todas as religiões. Meu Deus, prepara, Senhor, prepara, Espírito Santo. Oh meu Deus, oh Deus, Tu és dono do ouro da prata, envia recurso, envia condições financeiras, envia, meu Deus, condições para nós poder ter horários de programa de rádio de dia e de noite, nós ter pessoas para trabalhar, pessoas para evangelizar, viajar, abrir igreja, dirigir igreja. Ó Senhor da glória, ó Deus do céu, abençoa os irmãos que nós já temos, dando a eles saúde, força, graça, alegria. Oh meu Deus, meu Deus, abençoa os irmãos que estão lutando comigo, ajudando nós a fazer esta obra. Ó Deus, recompensa eles, dá eles alegria, dá-lhes gozo na sua alma. Meu Deus, mostra para eles como vale a pena nós nos desgastarmos nosso corpo na obra de Deus. Ó Deus, como é gostoso a gente cansar, a gente às vezes se estressar fazendo a tua obra. Ó Deus da glória, ó Espírito Santo da verdade, meu Deus, implanta dentro de nós a força, o poder, a graça, a unção, a autoridade, a fé e a coragem. Não deixe nós nos abatermos nas lutas, nas provações, nas tribulações, nas dificuldades, nas necessidades. Ó Deus, ó Senhor, abençoa teu povo, que tem sido um canal de bênção para esta obra. Quantas pessoas que têm me ajudado, quantas pessoas que estão nos ajudando, Senhor, e quantas outras que vão nos ajudar. Ó Deus, abençoa a vida deles, abençoa o dia a dia deles, o trabalho, a saúde, meu Deus, a família, os negócios, a vida espiritual. Ó meu Deus do céu, meu Deus, derrama força. Derrama força, Senhor. Dai-nos força, meu Deus. Ô, Jeová, eu quero sentir dentro de mim força, autoridade, poder. Meu Deus, a carne está fraca, mas o Espírito está pronto, meu Deus. Ô, Deus da glória, dai aos irmãos força, espiritualidade, santidade. Dai a mim, ó Deus, dai a nós, meu Deus. Ó Senhor da glória, meu Deus, Jesus querido, Jesus poderoso. Eu me lembro das passagens da Bíblia Sagrada, quando o Senhor passava noites e noites nos montes, nas vigílias das madrugadas, com Pedro, Tiago e João. Eram os três que estavam contigo, meu Deus. Ó Deus da glória, eram os três escolhidos para a oração. Meu Deus, Jesus, eu me lembro da Bíblia, quando fala de Paulo, de Filipe, aqueles homens que deram a vida, que deram o tempo deles na tua obra. Ó Deus, Elias, Eliseu, que lutaram. Ó Senhor da glória, aqueles homens de Deus como Abraão, que se envolveram de dia e de noite no trabalho, na obra de Deus, como Moisés, que lutava com aquele povo, trazendo o povo do Egito para Canaã, como Noé, que lutou fazendo a arca, trabalhando a tua obra. Meu Deus, aqueles homens que deram a vida, morreram te servindo, dirigindo igrejas, conduzindo um rebanho, meu Deus. Ó Senhor da glória, Deus, aqueles homens que foram provados, experimentados, como Davi, que lutou de dia e de noite diante de Israel. Ó Deus de Samuel, ó Deus da Bíblia Sagrada, ó Deus do céu, ó Deus da glória, Senhor, fica conosco. Espírito Santo, mostra para nós como vale a pena nós lutarmos, nós batalharmos de dia e de noite na tua obra, meu Deus. Senhor da glória, haja aprovação, haja crescimento, meu Deus, que nossos olhos possam ver o trabalhar do Senhor. Ó, meu Deus, ó, meu Pai, ó, Espírito Santo, me orienta, fala comigo, me revela, me mostra o caminho da vitória, me mostra o caminho, meu Deus, me mostra o caminho da vitória cada dia, vai revelando, vai mostrando, vai agindo, meu Deus. Oh, meu Deus, abençoa o teu povo que agora
2: estão orando, estão clamando, estão buscando. Ó Deus da glória, ah, meu Deus, dá eles a recompensa, faz as coisas fluir na vida deles, faz as portas se abrir, faz a saúde deles mudar, meu Deus, faz os negócios dar certo, Senhor, Espírito Santo, faz a coisa fluir, meu Deus, porque a tua palavra diz, operando Deus, quem impedirá? Meu Deus, o Senhor Jesus disse, sem mim nada podeis fazer. Ó, meu Deus, não deixa nosso trabalho sem vão. Não deixa, Senhor, nossa luta sem vão. Os companheiros de batalha que estão lutando. Ó, meu Deus, ó, Jeová, faz nós nos alegrarmos com a obra de Deus. Com a obra de Deus, faz nós ver o campo, a seara sendo abençoada. Ó Deus, abençoe os ceifeiros, abençoe os trabalhadores da última hora, meu Deus. Ó Jeová, ó meu Deus, não deixe o povo esquecer dos compromissos, dos votos, das responsabilidades com a obra do Senhor, meu Deus, com o ide do Senhor, que não é fácil, não é fácil deixar nossa família, nossos pais, irmãos, e sairmos pelo mundo, levando a tua palavra. Ó Deus, faz nós ver, faz nós enxergar o céu, já nesta vida, faz nós ver, ó Deus, a glória que há de ser revelada, a recompensa, meu Deus, para que cada dia nós possamos nos envolver mais e mais na tua obra. Ó Deus, ó Deus, ó Deus, a Bíblia diz que o nosso trabalho não será em vão no Senhor. Ó Deus, a Bíblia diz, ó Senhor, que aquele que planta, colhe. Eu quero colher os frutos da justiça. Eu quero ver, meu Deus, meu trabalho, a minha vida, que eu estou dando a tua obra. Eu quero ver a recompensa. Eu quero ver as almas. Eu quero ver a obra crescer. Eu quero ver Deus levantar obreiros. Ó Jesus, me dá sabedoria, me dá capacidade para me liderar o rebanho, para me lutar, saber administrar, resolver os problemas, julgar os problemas com sabedoria. Ó Jesus querido, me ajuda. Olha o povo orando agora comigo. Abençoa os irmãos que estão orando, que estão buscando conosco. Dai aos irmãos a recompensa, a saúde, a força, a alegria e a paz, meu Deus. Ó Deus meu, ó Deus maravilhoso, a tua presença é que nos encoraja, a tua presença é que nos alegra, meu Deus. Oh, aleluia, aleluia, Jeová, o grare ande clama lavastéria. Oh, aleluia, Jeová, oh, graças a Deus, graças a Deus. Meu Deus, me usa com poder para revelar, para curar, para que as bênçãos aconteçam, meu Deus. Jesus, eu te peço, abençoa os irmãos que estão me ajudando. Abençoa as irmãs de todas as igrejas que estão nos ajudando. Abençoa os irmãos da Deus é Santo. Abençoa todos, meu Pai. Que a tua bênção seja com eles, desde agora e para sempre. Amém, Jesus. Graças a Deus, amém.

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5: Ouvintes, ouvintes, eu quero agradecer a todos que estão na sintonia desta programação e desejar a todos uma semana abençoada por Jesus Cristo, uma semana de boas notícias, uma semana de bênçãos. Nós rogamos ao Pai, ao Filho, ao Espírito Santo que esta semana seja uma semana de vitórias para todos nós. Será que você aí do lado recebe esta palavra com fé? Se recebe, então diga amém. Diga amém se você recebe esta palavra. E se você crê que esta semana verdadeiramente vai ser uma semana abençoada pelo Senhor e Salvador Jesus Cristo. Ouvintes, de segunda-feira, aqui em nossa sede em Curitiba, é a segunda-feira do culto de ensino da preciosa palavra de Deus. Culto de ensino e também culto da oração. Oração e palavra. Segunda-feira é o dia da oração e da palavra. Você crê no poder da oração? Você crê no poder da palavra? É o dia de você estar conosco para orar e ouvir a preciosa palavra do nosso Deus, a preciosa palavra do nosso Senhor e Salvador Jesus Cristo. A Bíblia diz que a fé, ela vem pelo ouvir e ouvir a palavra de Deus. A verdadeira fé, ouvintes, ela nasce em nosso coração, em nossa vida, após nós ouvirmos a preciosa palavra do Senhor. A verdadeira fé vem da palavra. Qualquer outro tipo de fé que não vem pelo ouvir da palavra de Deus é uma fé enganosa, é uma fé mentirosa. E nós vemos quantas pessoas que vivem uma fé que não é a verdadeira fé. Não é a verdadeira fé. Quantas pessoas que vivem uma fé de mentira, uma fé de engano. Quantos que depositam a sua fé em ídolos, em imagens, esculturas, em guias, orixás. Meu Deus do céu, quantas pessoas que depositam a sua fé até mesmo em uma planta. Pessoas depositam a sua fé em um animal. Tem um determinado lugar, um determinado país, onde lá eles adoram a vaca. O Deus deles é a vaca. Pensa bem. Olha que fé enganosa, que fé mentirosa. Olha aqueles que se prostam diante de imagem, diante de escultura. Ainda ontem, quantos que estavam comemorando uma imagem, uma escultura, uma estátua, algo criado por mãos humanas. A Bíblia diz que tem ouvidos, mas não ouve, tem as mãos, mas não apalpa, tem olhos, mas não vê. Pensa bem, algo que não tem vida, e quantos adorando, quantos prostrados, idolatrando aquilo, fazendo as suas orações, apresentando problemas à sua vida, à sua família, para que aquela imagem, aquela escultura possa fazer alguma coisa, mas não pode fazer nada. Não pode fazer nada, é uma imagem que o homem carrega. O homem tem que carregar nas mãos. O homem tem que carregar nas mãos. Se o homem tropeçar e a imagem cair, a imagem quebra. E depois que quebra, vai para o lixo. Que Deus é esse? Que Deus é esse? Pensa bem, quantos que vivem essa fé enganosa, essa fé mentirosa, a fé do erro? A verdadeira fé, irmãos, vem da palavra de Deus. Qualquer outro tipo de fé, não, que não venha da palavra, não é de Deus. A verdadeira fé vem da palavra de Deus. Então hoje, segunda-feira, é o dia de nós vir para a igreja, sentar, trazer a Bíblia, e nós ler a Bíblia, e nós ouvir a palavra de Deus, e esta palavra, ela vai produzir em nós a verdadeira fé, a fé que agrada a Deus, a fé que agrada o coração do Senhor. Então daqui a pouco, culto da manhã, já a partir das 9 da manhã, ou 18 horas, nós vamos ter o culto nesta manhã de segunda-feira. Nós vamos ter o culto da noite, culto da oração. E agora já estamos na fé para amanhã de segunda-feira nós ouvirmos a preciosa palavra de Deus e também nós estarmos aqui na igreja em oração, buscando a presença do nosso Deus. Vem para cá, Curitiba e região metropolitana. principalmente os obreiros, principalmente as obreiras, os membros, irmãos novos convertidos, irmãos que estão se preparando para congregar na igreja Deus é Santo, para entrar em comunhão. Segunda-feira é o culto do fortalecimento, segunda-feira é o culto do alimento para a nossa alma, segunda-feira é o culto para nós alimentarmos a nossa fé, no horário das 9 ou às 7 da noite. Aqui em nossa sede em Curitiba, na Avenida Marechal Floriano Peixoto, 6711, aqui no Auer, está a sede das igrejas Deus é Santo. Presença confirmada do homem de Deus, pastor Darcy Messias, no culto de segunda-feira, ao altar da nossa sede, aquele ensino da preciosa palavra de Deus e realizar aquelas orações de avivamento, aquelas orações buscando o batismo com o Espírito Santo, a oração do renovo espiritual nesta segunda-feira. Vem para cá, povo de Deus. Quem sabe tem alguém agora me ouvindo e perguntando, mas é o culto, vai ser só para membros, só para obreiros, só para as obreiras? Como é culto de doutrina, culto de oração? Eu posso ir, eu não congrego no ministério, Deus é Santo, eu congrego em outro ministério, eu posso participar? Claro que pode. A igreja vai estar de portas abertas para todos, todos, todos que desejam ouvir a palavra e orar, buscar a presença do Senhor. Fazia.

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1: Quero contar uma bênção. Uma quarta-feira eu estive aqui, que venho todas as quarta-feiras, e daí o irmão Messias falou, quem tivesse na família, pessoa desempregada, ou o que quisesse a primeira vez trabalhar, daí eu tenho um neto que ele completou 18 anos agora, e ele estava desempregado, e quer dizer, queria arrumar um emprego, primeira vez, né? Daí eu vim aqui para frente. Na próxima semana o Senhor já abriu uma porta para ele, já está trabalhando. Eu agradeço ao meu Deus, que o meu Deus é maravilhoso. Ele, é só nós pedir e confiar que ele dá a benção para nós.
2: Meu nome é Dinorá, eu cumprimento a igreja que é paz do Senhor Jesus. Amém. A benção que eu vou contar, né? Eu estava com um boleto para me pagar do banco, né? E o meu boleto era R$500 e faltava R$200, né? Para mim, para pagar esse boleto, né? Não tinha como eu pagar, né?
3: Não tinha condições para pagar.
2: Não tinha onde tirar esse dinheiro, eu não queria pedir dinheiro para meu marido, né?
3: Quanto é que era o boleto?
2: Era R$500, eu precisava de mais de 200 para inteirar, né? Daí eu tenho uma Bíblia que fica aberta na minha rack, na sala, né? Eu ontem fui pegar a minha Bíblia para mim ler, às 10 horas da manhã que eu estava limpando a sala, né? Daí terminei de passar, vou ler um vestido da Bíblia, né? Quando eu abri a minha Bíblia, tinha R$200 dentro da Bíblia, né?
3: Ei, quem está ouvindo aí, diga amém. Precisava de R$200 para pagar quanto?
2: Precisava. Daí, como meu esposo tem comércio, né? Eu perguntei para ele, esse dinheiro foi você que colocou dentro da Bíblia? Porque lá em casa é só eu e ele, né? Daí ele disse, não coloquei dinheiro na Bíblia. Daí eu falei, então foi Jesus que pôs para mim.
3: Abriu a Bíblia e estava lá.
2: Aham, estava lá, paguei minha conta ontem.
3: Justo que precisava pagar a conta.
2: Exatamente, em nome do Senhor Jesus, paguei minha dívida ontem.
3: Para quem está ouvindo agora o seu depoimento no rádio, o que a senhora fala? Fique em casa ou que vem para cá fazer a campanha da quarta-feira?
2: Não pode ficar em casa, que vem fazer as campanhas de quarta-feira, que Deus proverá.
3: A senhora está aqui, Deus está suprindo as necessidades.
2: Deus está suprindo todas as necessidades, em nome do Senhor Jesus.
3: Palma de vitória para Jesus, igreja. Bem alegre essas palmas, aleluia. Está vendo que bênção tremenda?
4: Primeiramente, o nome da irmã?
5: Isabel, eu saúdo a igreja com a paz do Senhor. Eu estou muito feliz com Jesus, porque ele tem me surpreendido, né, nesse mês. Assim, o Senhor tem me surpreendido mesmo. Tem coisa que a gente nem estava esperando, o Senhor trouxe ali. Então, eu tenho um irmão que mora no norte, já tem mais de 5 anos que eu não vejo ele, que eu não vou para lá. E agora, quando foi essa semana, ele lá disse que vendeu, lá não sei o que ele vendeu, e ele mandou para mim R$3.000, né? Então eu fiquei feliz, que eu não estava esperando essa quantia, e hoje já estou trazendo a parte que é do Senhor, né? E outra coisa também, o Senhor tem me abençoado assim, usado pessoas para dar, igual foi segunda-feira mesmo, a gente foi num ensaio, e de repente uma pessoa me deu um envelope na minha mão, e lá estava R$100, né? Então sempre o Senhor está fazendo esse esse tipo de coisa comigo, né? Então eu louvo a Deus que eu sempre tenho sido fiel nas ofertas, no dízimo também. E outra coisa também, essa semana eu perdi meu vale transporte, meu cartão, e ele tinha bastante passagem, e eu fiquei bastante preocupada, porque as coisas não estão fáceis para a gente estar gastando dinheiro, né? Aí eu orei tudo, procurei em tudo, aí já tinha ido na farmácia, tinha ido no mercado, tinha ido na lotérica, eu não sabia onde que tinha caído, né? Aí eu fui e orei ao Senhor, eu falei, Senhor, se o Senhor fizer aparecer meu cartão, eu vou dar o testemunho, nas quarta-feira, eu vou ser a primeira, né? E depois já tinha procurado, onde eu já procurei, depois achei meu cartão, né? Ninguém roubou, né? Não perdi, eu só tive que, eu bloqueei, né? Agora eu vou ter que desbloquear, mas eu louvo ao Senhor, porque o Senhor colocou as mãos e abençoou. Esse é o meu testemunho.
4: Amém, glória a Deus. Deus abençoe mais ainda, minha irmã. O nome da irmã?
6: Sou Eli.
4: Qual foi a bênção?
6: Eu tenho muita bênção para cantar, que a gente esquece até as bênçãos, que Deus é maravilhoso, né? O ano passado, estavam roubando a minha aposentadoria, e daí eu cheguei até o banco, e quando eu cheguei lá até o banco, reclamei para o banco lá, por que estavam faltando tanto dinheiro na minha aposentadoria, daí o banco mandou eu para o INSS. Diz que era lá problema do INSS. Eu fui até o INSS, eles falaram que lá não tinha nada a ver com aposentadoria mais, porque depois que eles faziam aposentadoria, não tinha nada para eles tirar das aposentadorias. Daí o próprio INSS me mandou um advogado. Eu peguei o advogado e fui lá para o sítio, lá em Quitandinha, lá o Banco Bradesco, lá de Quitandinha. Quando o advogado lá mesmo de Quitandinha mandou uma carta para o banco lá, e na hora, em nome de Jesus, fui receber daí outro dia o dinheiro que eles tinham me tirado todo da aposentadoria, veio em dobro, glória a Deus.
4: Vem em dobro.
6: Vem em dobro.
4: Deus colocou as mãos.
6: Deus colocou as mãos na hora. E o advogado particular ainda não me cobrou nada.
4: Nada.
6: Glória, nada, não.
4: É bênção de Deus.
6: É bênção de Deus. Glória a Deus. Agradeço a Deus.
4: Deus preparou tudo.
6: Deus preparou tudo. E a outra bênção que eu queria contar, que eu estava até esses dias contando para minha colega aí. Meu irmão também, eu trouxe, ele estava com uma hérnia na barriga, tamanho de um saco, assim, mas enorme. E os médicos já disseram que não tinha mais cura para curar, a anestesia não pegava mais para a operação. E ele estava bebendo muito e não deixava da bebida alcoólica. Eu peguei a foto dele, trouxe aqui para a igreja, pedi oração, isso aí já faz tempo já. Daí, quando ele foi para a operação, quando ele entrou na mesa dos médicos lá para a operação, os médicos foram pôr anestesia nele, na hora a hérnia desapareceu. Na mesa. Os médicos ficaram admirados, até deram risada. Diz que como é que pode aquilo? Mas é a bênção de Deus, né?
4: Tinha uma hérnia muito grande,
6: Grande, enorme, não tinha recurso mais. Os médicos estavam com medo até de operar. E ele estava bebendo muita bebida alcoólica. Daí os médicos disseram, não sei se você não vai morrer nessa operação, porque a anestesia não vai pegar. Quando eles foram pôr anestesia nele, antes de aplicar anestesia, a hérnia desapareceu.
4: Desapareceu
6: na frente dos médicos.
4: A irmã
6: Glória
4: conta
6: a Deus.
4: Que trouxe a foto do seu irmão, né?
6: Do meu irmão.
4: Aqui na igreja.
6: Aqui na igreja.
4: Para oração.
6: Para oração. E ele é caminhoneiro ainda e viaja longe. E ele bebe muita bebida alcoólica. E glória a Deus, ele tem livrado de tanto acidente.
4: Quem crê que foi Jesus que
6: glória
4: fez a cirurgia na vida do
6: glória
4: irmão dela?
6: Glória a Deus.
4: Como pode isso? Pensa bem, já estava na mesa para fazer a cirurgia e de repente do nada desaparece aquela hérnia. Ela trouxe a foto do irmão aqui na igreja para receber a oração. E na hora da cirurgia, o doutor Jesus antecipou os médicos da terra. O doutor Jesus colocou as mãos e fez desaparecer milagrosamente aquela hérnia. Quem pode dar glória a Deus por este milagre?
6: Deus
4: abençoe o nosso
6: amigo.
4: Palmas para Jesus.
7: A bênção que eu tenho para contar foi na quarta-feira passada. Na verdade, a gente não pôde vir porque a gente quebrou a campanha. E não é que a gente quebrou, que a gente quis, sabe? É que assim, o nosso carro, ele parou de vez o limpador. E quarta-feira estava chovendo demais, né? E daí, infelizmente, não deu para a gente estar aqui na quarta-feira. E daí o meu esposo, depois da quarta-feira, ele levou o carro para o rapaz olhar lá no mecânico. O rapaz falou assim, olha, essa peça que você precisa custa 1.000 reais. E meu esposo falou, meu Deus, e agora? Eu não tenho esse dinheiro, né? Daí ele falou bem assim, ele foi lá pra dentro e buscou dois motorzinhos. Daí era o que ele precisava, né? Ele falou, olha, um você leva pra casa pra ver se funciona e o outro vou vender pra você por R$50. De R$1.000 por R$50. Glória a Deus, é uma benção enorme, né? Mas eu fiquei triste porque não pude estar aqui quarta-feira, né? A gente tentou pegar a BR, mas não teve condições mesmo, e é um risco, né? Que a gente ia estar correndo, né? Mas glória a Deus, hoje nós estamos aqui, para a honra e glória do Senhor Jesus. Agradeço por dar em nome de Jesus.

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2: Deuteronômio capítulo 28. Graças a Deus. No versículo 15, nós estamos transmitindo culto para o povo que tem casa, que está no Brasil, fora do Brasil, no Nordeste, no Sul, no Sudeste. Tem gente aí nos acompanhando bem longe. Versículo 15 diz assim, ó: será, porém, que se não deres ouvidos à voz do Senhor teu Deus, para não cuidares em fazer todos os seus mandamentos e os seus estatutos que hoje te ordeno, então sobre ti virão todas estas bênçãos. O cara é calado, o povo, olha. É bênção? É bênção aí? Todas estas maldições e te alcançarão. E agora? Todo mundo, e agora? Todo mundo, vamos. Maldito. Maldito serás no campo. Maldito o teu cesto e a tua amassadeira. Maldito o fruto do teu ventre e o fruto da tua terra e a criação das tuas vacas e os rebanhos das tuas ovelhas. Maldito serás ao entrares e maldito serás ao saíres. O Senhor mandará sobre ti a maldição, a turbação, a perdição, e tudo o que puseres a tua mão para fazer, até que seja destruído, e até que repetidamente pereças, por causa da maldade das tuas obras, com que me deixaste. Só até aí. Assentai, deixa a sua Bíblia aberta, e quem ainda tem força para dar glória a Deus, dê glória a Deus. Quem não tem, fazer o quê, né? Quem tem força para dar glória a Deus, quer dar glória. Será que tu não está com maldição? A pergunta é essa: será que você não está com a maldição? Que maldição? A maldição de Deus. Será que a maldição de Deus não te pegou? Será que a maldição de Deus não te pegou? Não é a macumba, não é o olho grande, não é aquilo que o macumbeiro faz, não é aquilo que a tua inimiga faz, é o que Deus faz. Ele diz: maldito, ele falou, maldito és tu, aonde? No campo, na cidade, maldito em tal lugar, maldito em tal lugar, o fruto do teu ventre é maldito, tudo que você botar a mão é maldito. E aí? E aí? Quem é que vai lutar contra Deus agora? Dizer: Deus, desmancha esse negócio aí. Quem vai dar ordem para Deus? Pensa. Ei, Deus, está errado. Deus, você está errado. Não, você tem que me abençoar. Eu quero a bênção. Brigando com Deus. Eu quero o meu milagre. Aí Deus fala assim: aí, cadê a minha obediência? Você quer ser abençoado? Me obedeça. É aquilo que eu falo para vocês. Quer dinheiro? Quer dinheiro? Quer dinheiro? Vai o quê? Trabalhar. Quer dinheiro? Vai trabalhar. Mas aqui, trabalhando, a coisa não vai. E aqui hoje tem gente desse jeito. Trabalhando, e a coisa não vai. Aonde bota os pés, não vai. Aonde bota as mãos, não vai. Por quê? Por que será? Porque não está dando ouvido a voz do Senhor. O que é isso? Não está dando ouvido o que Deus quer que você ouve e pratique. Ah, não. Hoje eu não estou preparado. Hoje eu não quero. Está sempre adiando a bênção. Você mesmo que está adiando a bênção, jogando a bênção para depois. Está cheio de doença, está cheio de maldição. E Deus quer curar. E Deus quer resolver o problema. E Deus quer perdoar. E Deus quer libertar. Não, hoje não. Quando eu falo não, é não para a bênção. Quando eu falo não, é não para o meu bem, para a minha vida. Hoje não. E aí? Também hoje também não. A cara. Tosse o bico para um lado, tosse por outro. E doente. Pior que está doente. Doente. Vai para médico, faz exame. Vai no psicólogo, vai no neuro, vai no cardiologista, vai em tudo quanto é lugar, e negócio não resolve. Aí o médico fala assim: hein, procura uma religião. Não, eu sou religioso, eu sou pastor, eu sou obreiro, eu sou obreira, eu sou crente. Você já ouviu eu falar aqui do rapaz que procurou um médico da cabeça? E o médico falou assim para ele: seu problema, meu filho, você está muito, muito, muito triste, tem que ir para os parques, para o circo, arrumar um palhaço para você ouvir ele fazer palhaçada e você dar risada. Você está precisando de riso, não ri. Falou: doutor, eu sou o palhaço. Eu trabalho no circo, faz todo mundo rir. E eu vendo essa desgraça, essa miséria. Eu já sei, procura uma religião. Isso que não é para nós médicos, não. Procura uma religião. Quando o médico fala procura uma religião, ele manda ele para qualquer lugar. Procura um terreiro de macumba. Procura uma igreja católica. Procura o espiritismo. Procura os crentes. Procura um lugar aí. Você tem que crer em alguma coisa. Aí a pessoa não entende de nada, nem o médico, nem ele. O que acontece? Ele sai dali e vai procurar um centro de macumba, como eu mesmo fiz isto. Eu mesmo fui um que fiz isto. O médico não entendia nada que eu tinha. O médico não entendia nada que eu tinha. Aí mandou eu procurar uma religião. Eu fui. Para onde que eu fui? Para o Vavá. Vavá era o pai de santo. Cheguei lá, o Vavá manifestou com tranca-rua. E aí falou assim: quem é que pode mais do que Deus? Escuta aqui, irmã, depois vocês confessam, por favor. Quem pode mais do que Deus? Quem é que pode mais do que Deus? Dentro do terreiro de macumba, o diabo usando o nome de Deus. Você está vendo? Para enganar as pessoas. As pessoas que têm a cabeça vazia das coisas de Deus. E eu ali, não entendi nada. Aí ele me passou uma receita que eu não podia comer isso, não podia comer aquilo, não podia comer aquilo outro. Falei: agora eu vou morrer. Morrer de fome. Porque eu já estou doente. E aí agora o pai de santo me passa um tanto de coisa que eu não posso fazer. Então agora eu morro. E eu procurando um pai de santo, macumba, benzedor, catimbozeiro, raizeiro, garrafada. E cada vez pior. Menos igreja que eu não queria. Igreja não. Afe Maria de igreja. Pastor ladrão. Tudo quando é pastor ladrão. Igreja só quer isso aqui, ó. E era a minha mentalidade, como também era de vocês antigamente. Você já viu como é que a gente vai para Deus? A gente só vai contar no fim do poço. Vai contar na miséria. Cheio de maldição. E o pior, maldição de Deus. Maldição de Deus, pastor nenhum consegue desmanchar. Maldição de Deus, o Papa não consegue desmanchar. O padre pode jogar água benta, jogar tudo nele, benzer e fazer isso. Não resolve nada. Porque ele está na mão de Deus. Quem já leu na Bíblia que diz assim: horrenda coisa é cair na mão de Deus? Quem já leu isso na Bíblia? Levante a mão. Tem gente que nem levanta a mão, não tá gostando da mensagem. Tá bom. Horrenda coisa é cair na mão de Deus. Quem vai tirar ele da mão de Deus? Quem é que vai conseguir? Você cai na mão do diabo, Deus tira. Se cai na mão do macumbeiro, o pastor tira. Está doente, o médico dá um jeito. Mas quando cai na mão de Deus? E aí, vai fazer o que agora? Vai lutar contra Deus? Deus chamou ele para ser pastor. Deus me chamou para ser pastor. Eu fui na igreja de crente, primeira vez que eu entrei, o pastor Alfredo falou: ei, moço, você aí, ó. Eu ia para o baile dançar. Era um sábado, ou era um domingo, e eu ia para a discoteca. Entendeu? Eu ia pular a noite toda, cheio de demônio, né? O capeta estava montado em mim, cabelão em cima dos olhos e tal, aquela toda cheia de gíria, aquelas roupinhas de maloqueiro, né? Era um mundão. Eu ia para o baile dançar, para a discoteca. Aí duas moças me chamaram para ir para o culto. Eu não vou, não. Vamos, não vou nada. Vou de jeito nenhum. Eu não levo jeito para ser crente. Não, você não vai lá para ser crente. Você vai visitar a igreja. Não, eu sou católico, apostólico. Como é que é agora? Nunca fui em Roma. É? Não é assim? Não é assim que a gente falava? Católico, apostólico e romano é quem vive na Roma, que nasceu para lá. Sei como é que. Até nisso a gente é enganado. Cheguei na lá, na marra, não fui, não queria de jeito nenhum. Bora, não vou não. Desculpa, eu não sou crente. Eu não quero agora. Eu tenho minha igreja, fulana, minha religião, a minha que é boa. Que eu posso beber, posso fumar, posso dançar, posso tomar minha hóstia. Agora de vocês não pode, vocês é uma miséria, uma vida desgraçada. Não pode isso, não pode aquilo, não pode aquilo, não pode dançar, não pode beber. Não pode... Ah, isso é uma morte, vou não. E o jeitinho delas, ó, oh, vamos. Crente tem que ser sabido, viu? Crente que não tem sabedoria não ganha alma, não. Quem entendeu, levante a mão. Às vezes você tá com a cara fechada, você vai lá e passa a mão na cabeça dele. Ô, oh, Deus tem um plano contigo. Pastor chato. O pastor está olhando para a alma dele. O pastor está olhando para dentro do coração dele. O pastor está olhando para dentro da alma dele. Porque o resto vai para o cemitério. O estatuto vai comer, a terra vai comer. Aí, cheguei na porta da igreja, fazer a vontade daquelas crentes. Estava nervoso, o horário estava atrasado, tinha que dançar logo, que eu ia pagar para dançar. Aí chega lá, o culto demorou para terminar. Olha o culto cumprido, Deus me livra. Aquele pastor não terminava com esse irmão nunca. Ah, Deus me livra, ah não. Aí eu chego na porta da igreja. Tinha um tal de irmão José. Irmão Zé, um altão, cego de um olho, um óculos escuro, né? Para ninguém ver o outro olho dele.
3: Entra, irmão, entra.
2: Falava bem esquisito.
3: Entra, irmão, entra.
2: E eu queria entrar, mas não conseguia. Tinha um troço me amarrando. Em vez de eu pegar na minha mão e puxar para dentro, não. E eu.
4: Alguma vez já aconteceu com vocês essas coisas, não? Quem de vocês aí que você queria vir para a igreja e não tinha força para vir para a igreja? Levanta a mão bem alta e dá um glória a Deus aí. Não, acho que não entendeu. Quem é que queria vir para a igreja, tinha vontade, mas não tinha força? Levanta a mão e dá um glória a Deus aí, irmão. Está dormindo? Quem está dormindo, diga amém. Acorda. Então veja bem. Aí eu chego na porta da igreja. Eu já não queria entrar, porque eu ia para a discoteca. É na mesma rua. E lá eu estava vendo o movimentão das luzes lá. E o coração batendo, vontade de chegar lá logo. E o como vontade de mim. Aí,
3: entra! Entra! Entra! Entra!
2: Que mané é entra, rapaz? Tinha que pegar ele pela mão e puxar. Irmão do céu, mas foi uma luta. Teve que alguém lá me pegar e puxar para dentro. Quando eu cheguei na porta da igreja, as pernas endureceu. Aí eu sentei lá na cadeira lá. Meu Deus, mas o arrependimento. Quando eu sentei assim, ai, irmão, não fala, não gostei. A cantaiada, glória a Deus, aleluia. E eu, até as criancinhas, naquela época, menina, tudo barulhento, tudo butuadinho aqui assim, ó, os menininhos,
3: glória a Deus, aleluia.
2: E eu, vou embora. Deus é meu testemunho, vou embora. Aí quando eu queria ficar em pé, cadê as pernas? Fiquei amarrado na cadeira, no banco. Eita, meu Deus do céu, cruz credo, tem Deus Pai. O que que eu vim fazer nesse inferno, nessa igreja aqui? Ah, não, Deus me livra. E eu queria ir embora, e cadê eu ter força? Eu queria correr, irmão. Eu queria sair correndo para ir embora, mas eu não tinha força.
4: Quem está entendendo, levante a mão. Quem está entendendo, levante a mão, criatura. Meu Deus do céu, cu demorado, gente. Tudo que eles falavam eu não queria ouvir.
2: E eu ali, olhar para aquelas moças lá assim, e elas alegam, glória a Deus, aleluia. E eu olhar para o relógio, o culto demorado, esse pastor. Aí veio o sermão, o pastor e os povos cantando, todo mundo alegre, e eu só olhar para o relógio, meu Deus, e meu baile lá, minha discoteca vai acabar. Chega lá, meu Deus, vai ter gosto. Aí o pastor olhou para mim assim, falou: ei, moço,
4: Deus manda lhe dizer que Deus tem um plano com você, que você vai ser um crente, vai ser um pastor. Eu fiz que nem escutei, igual vocês faziam, ou ainda faz ainda. Eu fiz que nem escutei.
2: Aí o pastor: ei, moço, você aí?
4: Eu:
2: não é assim que vocês fazem? Moço, você aí? Eu fechei a cara. Deus manda lhe dizer que Deus tem um plano contigo. Você vai ser um salvo, um crente. Não vai dirigir igreja e pregar evangelho.
4: Eu? Olha a ignorância minha. Eu?
2: Você mesmo. Você está enganado, pastor. Eu? Eu não vim aqui para ser crente, não. Você está enganado. Eu vim aqui porque Neide e a Jamar me chamou para vir aqui. Eu já estou com vontade de ir embora. Essa sua reza aí, esse troço não demora, não acaba logo? Ignorante, bruto. Mas era o bicho na minha vida. Não, não quero não, pastor, desculpa. Não, moço. Não, pastor, eu não quero. Por favor, você está querendo me alugar meu ouvido. Olha o bicho falando na minha boca.
4: Olha o bicho me pegando.
2: Não, eu não. Ah, o pastor com tanto amor. Deus tem um plano na sua vida. Porque... falei, pastor, eu sou católico, minha mãe é católica, meu pai. No meio do culto, meus irmãos. Como é que eu estava endemoniado? Eu não quero não, pastor, desculpa. Quero não, quero ir embora.
4: Ave Maria. Quero continuar minha religião, mas você não vai escapar da mão de Deus. Deus vai te chamar pelo amor, pela dor.
2: Rapaz, mas eu fiquei com raiva daquele pastor. Encarei aquele pastor assim: vem para cá, pastor macumbeiro.
4: Oh, meus irmãos, aquele culto não terminava. E aquela cantaiada: glória a Deus, aleluia. Ei!
2: Aí o pastor falou: você é hora de aceitar Jesus. Você, rapaz,
4: pastor, já falei que eu não quero, pastor.
2: Não, não quero.
4: Mas, irmão, eu discuti com o pastor.
2: Mas não sabia eu que Deus estava usando o pastor para me chamar, porque eu não sabia daqui para frente nada. Mas Deus é que sabe todas as coisas. Tudo está nas mãos de Deus. É Ele que faz, é Ele que fala, irmão.
4: Terminou aquele troço, aquele culto, que povo lá, e saí correndo.
2: Ah, meu Deus, podia estar lá dançando, tomando minhas caipirinhas com meus colegas.
4: Aí você estava, você chegou atrasado assim.
2: Ah, eu estava no lugar de uma missa de crente ali.
4: Rapaz, você vai fazer missa de crente, rapaz?
2: Ah, as moças me chamaram, eu fui lá, os coleguinhas.
4: Moço, aqui para você, para nós entrar, para nós pular.
2: E lá, eu fui fazer, não sei, para arrependimento. Entrei num troço de crente ali. Ah, meu Deus do céu. Fazia a vontade das moças lá, eu tava de olho nelas, né? Safado. Aí, meus irmãos, entrei para aquele troço lá, dancei, pulei a noite toda, sapateei, gritei. Fui embora para casa. Cadê eu dormir? Não dormia. Terminou lá, eu fui para casa, dormi, não dormia. Aquela coisa ruim, sei lá. Meu Deus, isso aquele negócio, ficou na minha cabeça, aquele negócio daquele padre, daquele pastor, e o baile, aquela mistura de igreja com baile.
4: Eu sei que dali, olha como é que Deus faz. Quando Deus tem um plano, não adianta eu me correr. Eu fui trabalhar perto daquela bendita igreja, para uma fábrica, lá eu vou trabalhar naquela fábrica. Olha que eu estou testemunhando para você aqui hoje. Chega eu trabalhar perto da igreja, e à tarde a mulherada vem orar, as crentonas do cabelo grandão, aquele mundo anel de mulher, e eu ficava olhando.
2: Meu Deus do céu, vida.
4: E a mulher já chegava lá e começava, bem pertinho, escutava tudo. Ai, meu Deus.
3: Deus, salva meu marido. E a outra, salva meu filho, meu gêmeo, adoro.
4: Eu falei, Deus me livre dessa vida, olha. Só sabe chorar esse povo. Isso é vida. Vida para cachorro. Olha lá, olha, olha lá.
3: Meu Deus, salva meu marido.
4: E eu ficava, meu Deus, e eu começava a zombar com esse crente. Meus irmãos, vocês não sabem o que aconteceu. Dali, daquele pé daquela igreja, trabalhando, fui para o quartel em Goiânia. Cheguei no quartel em Goiânia. Eu fui a me alistar. Eu já estava doente, endemoniado, macumbado, enfeitiçado, oprimido, perturbado, cheio de demônio. Meus irmãos, o negócio deu tudo errado para mim, não deu certo e tal. E eu fui ficando ruim, doente, mal, fui arruinando, fui ficando enfermo, não sabia mais de nada, eu não dormia à noite, ouvia vozes, via vultos. E aí o troço foi piorando. E o cão falava comigo, vou te matar. Eu vou te matar, eu vou te matar, eu vou te matar, eu vou te levar. Falei, pronto, agora pronto. Aí quando foi um dia eu estava ruim, mal, e meu tio, aquele esquerdo velho cascudo, com rádio em cima da mesa lá, rádio, daquele radião antigo, o rádio da vovó, quem lembra daquele radião antigo? Aí botava lá, e quando era cedinho, 6 da manhã, uma igreja lá, conta a benção, conta a benção, conta a benção, conta a benção. E eu fiquei escutando aquele doente, né? Aí vai, escutando aquele negócio. Aí meu tio pegava água ungida e botava ali e dava para nós beber, para mim beber. E eu bebi o negócio. Aí confundi, passei mal. Falei pro meu tio, tio, eu tô morrendo. Ah, foi acabando a força. Falei, se eu não morrer hoje, amanhã o senhor me leva na igreja, tio. O tio ficou lá. Esperando morrer. As forças foram acabando, o coração foi acabando, parando. E eu morre, não morre. Até que a morte vinha assim, depois me largava. Depois eu vinha um gelo da morte assim, eu ia, agora eu morro. Agora eu voltava de novo. Mas aquilo não era morte, não. Era Deus tratando comigo. Eita, Deus maravilhoso, esse Deus, né? Quem não vem pelo amor, vem pela? Responde, criatura. Quem não vai para Deus pelo amor, vai pela? Lá pela dor, e eu lá, ai, agora morro. Morri um pouquinho, depois eu voltava. Tornava a morrer mais um pouquinho, depois eu voltava. E meu tio de olho em mim lá. Nem para fazer oração, o bicho não fazia. Aquele que tiver cascudo, aquele que tiver pior do que eu. Porque tem crente que é pior do que o católico. Quem entendeu? Levante a mão. Vem pregar para mim, orar para mim, expulsar o demônio, fazer. Não, só de olho em mim. Você é um jacaré. Olhem para mim. Falei, tio, se eu não morrer hoje, amanhã o senhor me leva nessa igreja. Se eu não morrer hoje, amanhã. Aí voltava de novo. Tio, se eu não morrer hoje, amanhã o senhor me leva na igreja, tá bom? Tá bom, filho. Daqui a pouco eu morri de novo. Tá? Gente do céu, eu sei que no outro dia cedo eu me vivi meio morto. Falei, tio, me leva na igreja. Já contei para vocês aqui. Quem já ouviu isso contar isso aqui? Me leva, tio, não vou não, de jeito nenhum, não vou, tio, me leva, tio, não vou, era a cidade grande, né, eu não sabia andar lá, me leva, aí o demônio saiu de mim, pegou no tio, e o bicho saiu de mim, pegou nele, gente, como o capeta trabalha para segurar a gente, para não ser crente, viu, como o Satanás segura a gente, para matar a gente sem a salvação, quem entendeu? E ele está preocupado é com a alma nossa, matar nós para levar para o inferno. O que Deus quer de nós é a alma, porque vai tudo pro buraco. E o bicho também quer a alma. Eu sei que quando eu vi, eu estava dentro dessa igreja. Eu queria entrar na igreja, mas não conseguia de novo. Eu queria entrar, mas não conseguia. Eu sei que aceitei Jesus para diminuir a situação da conversa aqui. Eu sei que aceitei. Quando eu vi, eu já tinha aceitado Jesus. Eu não queria ser crente, agora olha eu que ser um crente. Eu ia para o culto, e o pastor pregava para mim, pregava para todo mundo, e eu dizia, hoje eu aceito, quer ver? O pastor, levanta a mão, cadê a mão? Não conseguia, a mão não levantava. Então eu vou andar em pé, eu vou andar. Estava travado, não tinha força. Quanto de vocês aqui que Deus tem uma obra com vocês, mas vocês não estão vendo como eu também não via? Como vocês estão amarrados, como eu também estava amarrado? Quem entendeu, levante a mão. Tem vontade, mas não tem força. Até que um dia eu ficava brigando comigo. Terminava o culto, eu dizia: ô, mas por que você não virou crente hoje, Darcy Messias? Eu indo embora para casa, você não viu, não? Eu queria mais um tio, não teve força. Ah, mas você é um covarde. Eu brigando comigo, você é um covarde. Eu conversando sozinho, você é um covarde. Você não falou que hoje ia ser crente? Eu dizia, mas amanhã eu vou ser crente. Você vai ver, amanhã é, então tá bom. Chegar no outro dia, cadê? O pastor fazia a pilha, cadê a mão? Não levantava. E eu ia embora para casa brigando comigo mesmo. Mas meu Deus, mas por quê? Mas ali brigando. Quando foi um dia, não foi assim. Quando eu vi, eu já estava na frente com a mão levantada. Deus é que me trouxe para frente. O Espírito Santo que me trouxe para frente. E me tornei servo do Deus vivo.
2: Então, irmão, quando Deus tem uma bênção para nós, e a bênção da salvação, sabe o que Ele faz? Ele, ó, fecha as portas. Sabe o que Ele faz? Ele cria a doença. Ele cria a doença. E Ele cura a doença. Quem entendeu, levante a mão. Está na Bíblia. Ele faz a doença e Ele cura a doença. Ele cria a maldição e cria a bênção. Agora, nós lembra-me de novo aí, onde é que nós lemos? Versículo 15. Rapidinho para nós, para mim, ler outra passagem com vocês. O que é que diz aí no versículo 15 para me escutar? Eu quero que você leia para me escutar. Vamos lá. Parece que eu estou sozinho aqui hoje no culto. Saiu as cadeiras? Não tem ninguém. Lê aí, doutora, por favor. Gritando, mulher. Será, porém, que não deve... Não, falando para a senhora, fala para todos nós escutar. É para gritar. Será, porém, se não deres ouvido a voz do Senhor, seu Deus, para não cuidar e cumprir todas as coisas, mandamentos e seus estatutos, e aí? Que hoje ordeno, então virão sobre si todas essas maldições e te alcançarão. Você está doido? Te alcançarão. Você pode correr de avião que ela vai na frente. Está vendo? Ela te alcança. Todas essas bênçãos. O que fala aí? Aliás, todas essas maldições. Aí diga, maldito é o quê? Maldito será tu na cidade. Maldito será tu no campo. Maldito o teu cesto e a tua amassadeira. E agora? Maldito é as tuas crianças que vai nascer. E é o fruto da tua terra. E as crias das tuas vacas e das tuas ovelhas. Quem falou isso aí? Quem falou isso aí? Foi Deus. Não foi o macumbeiro, não foi o diabo que falou isso aí. Quando Deus quer, Deus amaldiçoa para depois abençoar. Ele amaldiçoa hoje e abençoa amanhã. Quem entendeu, dá um amém aí. Quem entendeu, dá um amém aí, irmão. Deus mata e Deus ressuscita. Deus entristece e depois Deus alegra. Agora volta aí para vocês verem uma outra coisa aí, no versículo de número 1. E será que se ouvires a voz do Senhor teu Deus, tendo cuidado de guardar todos os seus mandamentos que hoje te ordeno, o Senhor teu Deus te exaltará sobre todas as nações da terra. Agora olha o que diz aqui, ó. E todas essas bênçãos virão sobre ti e te alcançarão quando ouvir a voz do Senhor teu Deus. Bendito serás tu na cidade, bendito serás no campo, bendito o fruto do teu ventre e o fruto da tua terra e o fruto dos teus animais e a criação das tuas vacas e os rebanhos das tuas ovelhas. Bendito o teu cesto, a tua amassadeira. Bendito serás ao entrares, bendito serás ao saíres. O Senhor entregará os teus inimigos que se levantarem contra ti, ferido diante de ti, por um caminho virão, como que é, por caminho, sairão contra ti, mas por sete caminhos fugirão
4: de ti. Você quer ser abençoado? Quem quer ser abençoado aí? Deixa eu ver. Quem quer ser abençoado? Todo mundo. E quem quer obedecer a palavra de Deus? Levante a mão. Tem gente que levantou a mão, não. Quando levantou a mão, então assim, só para. Não é assim. Tem que ser uma coisa que é necessário. Sabe por quê? Sabe por quê? Escuta aqui para nós orar para Deus curar aqui hoje. Sabe por quê? Hein? Quantos anos tem a sua alma? Você não sabe. Da onde ela veio, como é que ela veio? Ela veio pura. Ela veio de Deus a sua alma. Quantos mil anos tem a sua alma? Quantos mil anos tem a sua alma? O corpo só tem 60 anos, 40, 30, 20, 80, 70. O corpo. Porque Deus falou assim: a carne veio do pó, para o pó vai voltar. Mas a alma, o espírito veio de Deus para Deus tornar. Vai ver quantos mil anos tem essa sua alma? Para onde que ela vai? Se ela veio de Deus, ela quer ir para Deus. Se ela veio, não, ela veio de Deus. Ela quer ir para Deus. Ela não quer ir para o inferno. Ela não veio do inferno. Sua alma não veio do inferno. Minha alma não veio do inferno. Minha alma veio de Deus. Quando você está angustiado, chorando, ah, meu Deus. Aí alguém pergunta: o que está acontecendo com você? Eu não sei. É a alma chorando. É a alma chorando, gemendo, porque ela está com medo de morrer, ir para o inferno. Não sei o que eu quero comer hoje. Abre a geladeira está cheia, mas não é o que eu quero. Vai passear, quando volta o passeio, volta pior. Lembra? Você vai viajar para distrair, quando você volta, volta pior. Aí você vai para o culto, ó, você vai para o culto, chega em casa, bravo, valente. Aí alguém fala: meu Deus, parece que veio dos infernos. Ué, olha como é que ele está bravo, ignorante, estúpido. Deus me livre, você foi. Mas onde você estava? Estava lá. Parece que você estava junto com os capeta. Por quê? Porque a pessoa foi para casa indeciso, não decidiu ainda. Ele foi para o culto e volta aí para casa triste. Hoje eu quero pregar para vocês ir para casa, vocês não triste, mas alegre, mais feliz, meus irmãos, contente.
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Senhor nosso Deus e Senhor nosso Pai, em nome de nosso Senhor Jesus Cristo, ó Deus, ó Pai dos céus, eu quero te pedir agora, em favor de cada um de nós, Senhor, trabalhe dentro de nós, trabalha, Senhor, dentro do nosso coração, dentro do nosso entendimento, da forma do Senhor, do jeito do Senhor, Deus, porque o meu pensamento não é o teu pensamento. Quantas vezes nós lutamos, batalhamos do nosso jeito, da nossa vontade, e a nossa vontade sempre nós erramos, porque nós não sabemos o dia de amanhã. Quantas vezes nós planejamos as coisas, pensamos, queremos que as coisas aconteçam do nosso jeito, e acaba dando errado, e nós até ficamos revoltados, maldizendo, reclamando, porque não deu certo. Deus, faz nós entender essas coisas, faz nós compreender a tua vontade, o teu querer. Deus, faz nós sermos sábios, prudentes, tementes a Deus, pois a Bíblia diz que o temor do Senhor é o princípio, é o começo da sabedoria. Fala conosco, Deus, fala conosco, Deus, fala conosco, em nome de Jesus. Deus, em nome de Jesus, abra o nosso entendimento. Deus, abra o nosso coração. Deus, abra o nosso raciocínio, nosso intelecto, nossa mentalidade. Senhor, fala conosco, em nome de Jesus. Deus, faz nós entender. Faz de um jeito que não tem como nós sairmos, fugirmos da tua presença. Faz de um jeito tão perfeito, se nós quisermos sair da tua presença, que nós não vamos sair bem, que as coisas vão dar errado, para nós aprender, nós entender, compreender que nós estamos errando, que nós estamos fazendo as coisas erradas, e é por isso que está dando errado. Senhor da glória, em nome de Jesus, em nome de Jesus Cristo, meu Deus, em nome de Jesus Cristo, meu Deus, em nome de Jesus Cristo, meu Deus, repreenda em nós todo mal, todas as enfermidades incuráveis, todos os males incuráveis, todas as doenças incuráveis. Deus, não deixe nós gastar o nosso dinheiro com remédio, com exames, com consultas médicas. Deus, não deixe o diabo, o maligno, tocar em nosso corpo. Jesus, queima. Jesus, queima em nós todo mal, toda enfermidade, todo espírito de enfermidade, que não sai com remédios, não sai com medicamentos, com tratamentos médicos, ó Deus, com exames, com radioterapia, quimioterapia, meu Deus, meu Deus. Não deixe nós chegarmos a um ponto de ficarmos no fundo de poço. Senhor, nos prepara, nos instrui, dai-nos entendimento, dai-nos a sabedoria, dai-nos a graça, Deus, Deus. Em nome de Jesus Cristo, teu Filho querido, prepara a nossa vida para nós vivermos bem, para nós termos uma vida saudável. Não deixa nós sofrer para aprender com os nossos próprios erros. Dai-nos o domínio próprio, dai-nos o entendimento para nós sermos prudentes, para nós sermos vigilantes. Ó Deus,
Faz nós sermos simples como as pombas e prudentes como as serpentes. Dai-nos o Espírito Santo, o Espírito de Deus, o poder, o entendimento. Deus, Deus, eu preciso de palavras que o Senhor quer ouvir de mim. Deus, dai-me da Tua palavra, dai-me do Teu entendimento. Perdoa meus pecados, minhas ignorâncias. Perdoa, meu Deus, a minha falta de sabedoria, minha falta de entendimento. Jesus, me ajuda, ajuda o Teu povo. Oh, meu Deus, quanta gente sofrendo porque não quer Te obedecer. Meu Deus, quantas pessoas que estão correndo, fugindo das responsabilidades, dos mandamentos, dos ensinamentos de Deus, da palavra. Eles querem viver uma vida solta, em regalia, em liberdade, fazendo o que bem gosta e bem quer, sabendo que mais cedo ou mais tarde virá cobrança, virá disciplina. Senhor Jesus, vai queimando agora todo mal, toda seta maligna, toda seta, toda opressão, toda perturbação. Meu Deus, repreenda. Meu Deus, repreenda toda perturbação na mente. Jesus, cura a mente das pessoas. Cura a nossa mente. Cura o nosso entendimento. Sara nós por dentro. Sara, meu Deus. Faz nós entender as coisas com mais facilidade. Faz nós termos facilidade de interpretar as coisas. Não deixa nós aprender com sofrimento. Eu não quero aprender com meu sofrimento. Eu não quero aprender com castigo, com a repreensão de Deus. Então dai-me sabedoria antes que eu seja castigado, antes que eu seja repreendido. Senhor da glória, meu Deus, me ajuda. Ajuda a minha casa, meu lar e minha família. Dai-nos sabedoria, dai-nos temor e prudência, vigilância. Coloca a verdade no nosso coração, pureza, sinceridade, pudor. Põe nós, meu Deus, as qualidades de um verdadeiro cristão. Meu Deus, eu sei que não tenho um cristão perfeito, mas tenho um cristão de boas qualidades. Senhor, nos prepara, Senhor, nos dá sabedoria, Senhor, nos dá entendimento, Senhor. Senhor, nos dá entendimento, Senhor. Oh, meu Deus do céu, quantas pessoas que eu vejo, que eu conheço, que estão sofrendo. A minha preocupação é pessoas estão sofrendo e vai continuar sofrendo. A vida toda é sofrendo. A gente conhece eles há quantos anos? E eles não têm nada, não ajuntam nada. Não são felizes. Pessoas que saíram da Tua presença. Pessoas que saíram da direção de Deus. Que saíram da casa de Deus, da direção de Deus, Pai. Pessoas que têm chamado. Pessoas que conhecem a Tua palavra. Pessoas que sabem as obrigações, os deveres, as missões deles. Deus, estão sofrendo, pagando o preço da rebeldia, da desobediência. Oh, meu Deus, até quando essas pessoas vão sofrer? E a Bíblia, a palavra diz: o meu povo erra por falta de conhecimento. Meu Deus, eu sei que a gente não sabe tudo, a gente não sabe quase nada, o pouquinho que a gente sabe, a gente fala, mas quantas pessoas que não querem ouvir a verdade? Quantas pessoas que não querem o preço da verdade, o sacrifício da verdade, porque a verdade, ela parece pesada, mas que traz alívio depois. Senhor da glória, Senhor Jesus, Espírito Santo, abençoa os irmãos que têm me ajudado para essa rádio, os dizimistas, os ofertantes, aqueles que têm assumido um compromisso contigo, com a tua obra. Não deixa faltar nada para eles. Senhor, multiplica a sua renda.
Não deixa a doença entrar dentro de casa. Não deixa o espírito de enfermidade. Não deixa a doença. Não deixa a morte. Não deixa os acidentes, as tragédias acontecer. Deus, dai-nos o livramento. Dai-nos o livramento. Jesus, dai-nos o livramento. Jesus, nos cobre com teu sangue precioso. Nos cobre com teu sangue divino. Meu Deus, abençoe esse povo. Oh, Jesus, tu sabes como abençoar. Jesus, teu sangue tem poder, teu nome tem poder para repreender os demônios, os espíritos que são invisíveis, que as pessoas não vê a ação deles, não vê a maldade deles. Oh, meu Deus do céu, faz as pessoas saber, entender como o diabo trabalha, como o inimigo é astuto, como ele age com astúcia, com ciladas, com mentiras, enganos, para poder prender as pessoas, amarrar as pessoas. Meu Deus dos céus, liberta as almas. Liberta as almas, Senhor, liberta as almas, salva as almas, Senhor, salva as almas. Oh, Jesus queridos, o Senhor sabe como agir, o Senhor sabe como trabalhar, o Senhor sabe como fazer as coisas tão perfeitas. Oh, Jesus, vai trabalhando nossos corações, vai trabalhando a nossa vida. Meu Deus, repreenda esse câncer na boca dessa pessoa, esse câncer nos dentes. Ó, Jesus, queima agora essa ferida na boca. Espírito Santo, queima agora. Queima agora, meu Deus, queima agora. Mata essa bactéria maligna. Arranca essa doença maligna. Arranca essa doença satânica na boca dessa pessoa. Que eu vejo agora, o Senhor me mostra agora. Jesus, Jesus Cristo poderoso. Toca agora nos dentes, na gengiva dessa pessoa. E cura ela. Liberta ela agora. Toca agora, só tem poder. O teu poder é maior. Não tem nada igual. Não existe nada igual ao poder de Deus. Aumenta a minha fé. Faz eu crer, confiar e passar isso para os outros, para que eles creiam, que eles orem com aquela fé viva, aquela confiança. Não deixa que haja dúvida, insegurança, incerteza nos corações. Meu Deus, toca agora onde tiver uma enfermidade no nosso corpo escondido, que nós não sabemos. Jesus, toca agora se há umas células cancerígenas no nosso corpo, no nosso organismo. Repreende agora, repreende agora. Queima agora, meu Deus, queima. Meu Deus, queima agora toda seta, todo espírito de enfermidade, toda doença crônica, toda doença incurável, toda doença que não tem cura, só tem tratamento, só tem controle, mas não tem cura. Só tem poder para curar agora, em nome de Jesus, em nome de Jesus Cristo, meu Deus, em nome de Jesus Cristo. Amém e amém, Jesus.

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1: Quero contar uma benção. Uma quarta-feira eu estive aqui, que venho todas as quarta-feiras, e daí o irmão Messias falou, quem tivesse na família, pessoa desempregada, ou o que quisesse a primeira vez trabalhar, daí eu tenho um neto que ele completou 18 anos agora, e ele estava desempregado, e quer dizer, queria arrumar um emprego, primeira vez, né? Daí eu vim aqui para frente. Na próxima semana o Senhor já abriu uma porta para ele, já está trabalhando. Eu agradeço ao meu Deus, que o meu Deus é maravilhoso. Ele, é só nós pedir e confiar que ele dá a bênção para nós.
2: Meu nome é Dinorá, eu cumprimento a igreja que é paz do Senhor Jesus. Amém. A bênção que eu vou contar, né? Eu estava com um boleto para me pagar do banco, né? E o meu boleto era R$500 e faltava R$200, né? Para mim, para pagar esse boleto, né? E não tinha como eu pagar, né?
3: Não tinha condições para pagar.
2: Não tinha onde tirar esse dinheiro, eu não queria pedir dinheiro para meu marido, né?
3: Quanto é que era o boleto?
2: Era R$500, eu precisava de quase 200 para inteirar, né? Daí eu tenho uma Bíblia que fica aberta na minha rack, na sala, né? Eu ontem fui pegar a minha Bíblia para mim ler, às 10 horas da manhã que eu estava limpando a sala, né? Daí terminando de passar, eu levei um vestido da Bíblia, né? Quando eu abri a minha Bíblia, tinha R$200 dentro da Bíblia, né?
3: Ei, quem está ouvindo aí, diga amém. Precisava de R$200 para pagar quanto?
2: Precisava. Daí, como meu esposo tem comércio, né? Eu perguntei para ele, esse dinheiro foi você que colocou dentro da Bíblia? Porque lá em casa é só eu e ele, né? Daí ele disse, não coloquei dinheiro na Bíblia. Daí eu falei, então foi Jesus que pôs para mim.
3: Abriu a Bíblia e estava lá?
2: Aham, estava lá. Paguei minha conta ontem.
3: Justo que precisava para pagar a conta.
2: Exatamente. Em nome do Senhor Jesus, paguei minha dívida ontem.
3: Para quem está ouvindo agora o seu depoimento no rádio, o que a senhora fala? Fique em casa ou que vem para cá fazer a campanha da quarta-feira?
2: Não pode ficar em casa, que vem fazer as campanhas da quarta-feira, que Deus proverá.
3: A senhora está aqui, Deus está suprindo as necessidades.
2: Deus está suprindo todas as necessidades, em nome do Senhor Jesus.
3: Palma de vitória para Jesus, igreja. Bem alegre essas palmas, aleluia. Está vendo que bênção tremenda?
4: Primeiramente, o nome da irmã?
5: Isabel, eu saúdo a igreja com a paz do Senhor. Eu estou muito feliz com Jesus, porque ele tem me surpreendido, né, nesse mês, assim, o Senhor tem me surpreendido mesmo. Tem coisa que a gente nem estava esperando, o Senhor trouxe ali. Então, eu tenho um irmão que mora no norte, já tem mais de 5 anos que eu não vejo ele, que eu não vou para lá. E agora, quando foi essa semana, ele lá disse que vendeu, lá não sei o que, que ele vendeu, e ele mandou para mim R$3.000. Né? Então, eu fiquei feliz, eu não estava esperando essa quantia, e hoje já estou trazendo a parte que é do Senhor. Né? E outra coisa também, o Senhor tem me abençoado assim, usado pessoas para dar, igual foi segunda-feira mesmo, a gente foi num ensaio, e de repente uma pessoa me deu um envelope na minha mão, e lá estava R$100. Né? Então, sempre o Senhor está fazendo esse tipo de coisa comigo, né? Então eu louvo a Deus que eu sempre tenho sido fiel nas ofertas, no dízimo também. E outra coisa também, essa semana eu perdi meu vale transporte, meu cartão, e ele tinha bastante passagem, e eu fiquei bastante preocupada, porque as coisas não tá fácil para a gente estar gastando dinheiro, né? Aí eu orei tudo, procurei em tudo, aí eu já tinha ido na farmácia, tinha ido no mercado, tinha ido na lotérica, eu não sabia onde que tinha caído, né? Aí eu fui e orei ao Senhor, eu falei, Senhor, se o Senhor fizer aparecer meu cartão, eu vou dar o testemunho, nas quarta-feira, eu vou ser a primeira, né? E depois já tinha procurado, onde eu já procurei, depois achei meu cartão, né? Ninguém roubou, né? Não perdi, eu só tive que, eu bloqueei, né? Agora eu vou ter que desbloquear, mas eu louvo ao Senhor, porque o Senhor colocou as mãos e abençoou. Esse é o meu testemunho.
4: Amém, glória a Deus. Deus abençoe mais ainda, minha irmã. O nome da irmã?
6: Sou Eli.
4: Qual foi a bênção,
6: Eu tenho muita bênção para cantar, que a gente esquece até as bênçãos, que Deus é maravilhoso, né? O ano passado, estavam roubando a minha aposentadoria, e daí eu cheguei até o banco, e quando eu cheguei lá até o banco, reclamei para o banco lá, por que que estavam faltando tanto dinheiro na minha aposentadoria, daí o banco mandou eu para o INSS. Diz que era lá problema do INSS. Eu fui até o INSS, eles falaram que lá não tinha nada a ver com aposentadoria mais, porque depois que eles faziam aposentadoria, não tinha nada para eles tirar das aposentadorias. Daí o próprio INSS me mandou um advogado. Eu peguei o advogado e fui lá para o sítio, lá em Quitandinha, lá o Banco Bradesco, lá de Quitandinha. Quando o advogado lá mesmo de Quitandinha mandou uma carta para o banco lá, e na hora, em nome de Jesus, fui receber daí outro dia o dinheiro que eles tinham me tirado todo da aposentadoria, veio em dobro. Glória a Deus.
4: Vem em dobro.
6: Vem em dobro.
4: Deus colocou as mãos.
6: Deus colocou as mãos na hora. E o advogado particular ainda não me cobrou nada.
4: Nada. É bênção de Deus.
6: É bênção de Deus. Glória a Deus. Agradeço a Deus.
4: Deus preparou tudo.
6: Deus preparou tudo. E a outra bênção que eu queria contar, que eu estava até esses dias contando para minha colega aí. Meu irmão também, eu trouxe, ele estava com uma hérnia na barriga, tamanho de um saco, assim, mas enorme. E os médicos já disseram que não tinha mais cura para curar, a anestesia não pegava mais para a operação. E ele estava bebendo muito e não deixava da bebida alcoólica. Eu peguei a foto dele, trouxe aqui para a igreja, pedi oração, isso aí já faz tempo já. Daí, quando ele foi para a operação, quando ele entrou na mesa dos médicos lá para a operação, os médicos foram pôr anestesia nele, na hora a hérnia desapareceu. Na mesa. Os médicos ficaram admirados, até deram risada. Diz que como é que pode aquilo? Mas é a bênção de Deus, né?
4: Tinha uma hérnia muito grande da
6: Muito
4: barriga.
6: Grande, enorme, não tinha recurso mais. Os médicos estavam com medo até de operar. E ele estava bebendo muita bebida alcoólica. Daí os médicos disseram, não sei se você não vai morrer nessa operação, porque a anestesia não vai pegar. Quando eles foram pôr anestesia nele, antes de aplicar anestesia, a hérnia desapareceu.
4: Desapareceu
6: na frente dos médicos.
4: A irmã
6: Glória a Deus.
4: Que trouxe a foto do seu irmão, né?
6: Do meu irmão.
4: Aqui na igreja.
6: Aqui na igreja.
4: Para oração.
6: Para oração. E ele é caminhoneiro ainda e viaja longe. E ele bebe muita bebida alcoólica. E glória a Deus, ele tem livrado de tanto acidente.
4: Quem crê que foi Jesus que fez a cirurgia na vida do irmão dela?
6: Glória a Deus.
4: Como pode isso? Pensa bem, já estava na mesa para fazer a cirurgia e de repente do nada desaparece aquela hérnia. Ela trouxe a foto do irmão aqui na igreja para receber a oração. E na hora da cirurgia, o doutor Jesus antecipou os médicos da terra. O doutor Jesus colocou as mãos e fez desaparecer milagrosamente aquela hérnia. Quem pode dar glória a Deus por este milagre?
6: Deus
4: abençoe você.
6: Amém.
4: Palmas para Jesus.
7: A bênção que eu tenho para contar É, foi na quarta-feira passada. Na verdade, a gente não pôde vir porque a gente quebrou a campanha. Não é que a gente quebrou, que a gente quis, sabe? É que assim, o nosso carro, ele parou de vez o limpador. E quarta-feira estava chovendo demais, né? E daí, infelizmente, não deu para a gente estar aqui na quarta-feira. E daí o meu esposo, depois da quarta-feira, ele levou o carro para o rapaz olhar lá no mecânico. O rapaz falou assim, olha, essa peça que você precisa custa R$1.000. E meu esposo falou, meu Deus, e agora? Eu não tenho esse dinheiro, né? Daí ele falou bem assim, ele foi lá para dentro e buscou dois motorzinhos. Daí era o que ele precisava, né? Ele falou, olha, um você leva para casa para ver se funciona e o outro vou vender para você por R$50. De R$1.000 por R$50. Glória a Deus, é uma benção enorme, né? Mas eu fiquei triste porque não pude estar aqui quarta-feira, né? A gente tentou pegar a BR, mas não teve condições mesmo. E é um risco, né? Que a gente ia estar correndo, né? Mas, glória a Deus, hoje nós estamos aqui para a honra e glória do Senhor Jesus. Agradeça por dar em nome de Jesus. Amém? Amém.

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2: 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Quando colocamos o Senhor em primeiro lugar, tudo começa a entrar no seu devido lugar. 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Ele quer que você prospere. Mas existe uma chave: confiança e fidelidade. Quando você honra a Deus, Ele honra você. Quando você planta no reino, você colhe no tempo certo. 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
1: Vamos abrir a nossa Bíblia no livro de Marcos. Glória a Deus. Livro de Marcos, no capítulo de número 16. Oh, aleluia. Eu quero ler com os irmãos aqui o versículo 15 em diante. Irmãos que estão em casa, vamos ler a Bíblia conosco também. Marcos 16, 15. E disse-lhes: ide por todo mundo, pregai o evangelho a toda criatura. Quem crer e for batizado será salvo, mas quem não crer será condenado. E agora, e estes milagres, esses sinais seguirão aos que crerem: em meu nome expulsarão demônios, falarão novas línguas, pegarão nas serpentes, e se beber alguma coisa venenosa, alguma coisa mortífera, não lhes fará dano algum. E imporão as mãos sobre os doentes, os enfermos, e os curarão. Ora, o Senhor, depois de lhes ter falado, foi recebido do céu e assentou-se à direita de Deus. E eles, tendo partido, pregaram por toda, como é que fala aí? Todas as partes, cooperando com eles o Senhor e confirmando a palavra com os milagres que se seguiram. Seguiram? Amém. Levanta o braço aí e a Bíblia na outra mão. Levanta um braço e a Bíblia na outra mão. E diga assim comigo, mas diga mais alto do que eu. Diga: meu Deus, fala comigo nesta manhã. Acrescenta a minha fé em nome de Jesus, porque eu preciso de um milagre desta manhã, para a glória de Deus. Amém. Amém. Senta. Quem tem mãos ungidas, quem tem boca ungida, já sabe o que vai fazer. Glória a Deus. Aleluia. Graças a Deus. O que que nós vemos aqui? Jesus falando de tudo. De salvação, falando de batismo, falando de batismo do Espírito Santo, línguas estranhas, Jesus falando de fé, Jesus falando de milagres, falando de tudo, de tudo. Primeiro falou: pregai o evangelho a toda criatura. Eu quero que vocês entendam que quando se fala criatura, é o homem que Deus criou, é tudo que Deus criou. Agora, ele não vai criar, não vai pregar o evangelho para o macaco, porque parece com o homem, que o macaco não tem compromisso com Deus, né? Criatura de Deus, mas não é filho de Deus, ou não é imagem de Deus. É o macaco que é imagem de nós. Nós não somos imagem de macaco, entendeu? Macaco tem inveja de nós, não é nós que tem inveja do macaco, no modo de dizer. Então Jesus não vai dizer: vai para o mundo pregar para o macaco. Não, vai pregar o evangelho a toda criatura, que é eu lá no passado, é você lá no passado, era nós no passado. Que quando a gente vai para a igreja para servir a Deus, a Bíblia diz que nós passamos de criatura para filho de Deus. Amém? Vocês estão aí para dizer amém? Não? Aonde o pastor arrumou isso? Livro de João, capítulo 1. João, capítulo 1. Todos que nele crer, dá-lhe o poder de ser chamado filho de Deus aos que creem no seu nome. Então quando a pessoa ele passa de criatura, é aquela pessoa que está aí e diz: não, eu sou de Deus, meu coração é de Deus, eu sou de Deus, Deus está aqui comigo, eu rezo, eu olho, Deus é tu na minha vida. Mas ele solta a boca para fora, ele não tem nenhum compromisso com Deus, ele não tem nenhum compromisso com Deus. Se ele não tem com Deus, Deus também não tem com ele. Porque na verdade, eu quero que vocês entendam aqui o seguinte: Deus não tem compromisso comigo, Deus tem compromisso com a sua palavra. Quem entendeu, levante a mão. Se eu estiver na palavra, aí sim Deus tem compromisso comigo. Se a palavra estiver em mim e eu estiver na palavra, aí Deus terá compromisso comigo. Deus não tem compromisso comigo, com você, com não, porque não, senhor, Deus tem compromisso com a sua palavra. Passa os céus e a terra, mas a sua palavra não vai passar. Sua palavra é que vai permanecer. Eu não vou permanecer aqui, não. Aqui não. E a palavra é permanecer aqui e no céu e aonde for. Então diz: ide por todo o mundo e pregai o evangelho a toda criatura. Agora aí sim, foi pregado, cabe agora eu. Quem crê, olha só, quem crê e for batizado, já está salvo. Não, já está salvo. É ou não é? Está salvo ou não está? Está não. Será salvo. Por que será salvo? Responda para mim, por quê? Aí ninguém responde. Por quê?
2: Se permanecer até o fim.
1: Aquele que perseverar até o fim, ainda será
2: salvo.
1: Está vendo? Porque a pessoa pode faltando um segundo, um minuto para morrer, ela pode dizer: eu não creio mais em Deus. Pronto. Faltando um minuto, ela fala: eu não creio mais em Deus. Deus não existe para mim. Estou revoltado contra Deus. Perdeu a salvação. Virou ateu. Perdeu a salvação. Quem não crê no Senhor, lá em João, no capítulo 3, diz que quem não crê nele já está condenado. Está vendo? Mas a condenação, então, não é para mim porque eu creio em Deus. Não, a condenação é esta: porque os homens amaram mais as trevas do que a luz. Você está vendo aí? Não é porque eu creio que Deus vai fazer cura. Isso aí todo mundo crê. Não, porque eu recebi minha bênção, eu fui curado de câncer, eu tinha poucos dias de vida, Deus. Isso aí não é salvação. Isso aí é fé para receber milagre. A fé para receber milagre é diferente da fé para receber a salvação. A fé para receber a salvação é a fé que ela vai andando junto com alguém que está ao lado dela. Que é o que está ao lado dela? Alguém? As obras. A fé não anda sozinha. A verdadeira fé não anda sozinha, ela anda com as obras. O que é a obra? Obra é jejum, é santidade, obras é dízimo, é oferta, obras é esforço, é dedicação, obras é zelo, e assim vai. Então, essa manhã, nós temos que ter essa fé. Que fé? Uma fé, olha para mim, uma fé alicerçada. Uma fé que ela te conduz à vida eterna. Uma fé que ela faz você vencer a luta. Faz você vencer a prova, a tribulação, a dificuldade. A fé que faz você ter dinheiro, ter saúde. Mas a fé que te faz você ser salvo, que faz você ter a vida eterna. Essa é a verdadeira fé. Então os sinais aqui, ó, os sinais seguirão os que crerem. Tem nada a ver se é católico, entendeu? Se faz o sinal da cruz, se tá. Mas eu creio em Deus, pronto. Eu creio em Deus. O espírito é macumbeiro, mas eu creio em Deus. Pronto, eu tenho fé em Deus. Eles nem falam Jesus, em Deus. Macumbeiro, feiticeiro. espírita, Allan Kardec, Maomé, vai falar o nome das religiões aí, Maomé, que é mais Buda, os budistas, eu creio em Deus, não tem nada a ver com Jesus. Mas quem é o Salvador? É Jesus. O Salvador não é o Pai. O Salvador não é o Pai. O Salvador é o Filho, meu irmão. Ele é o Salvador. Ele é o Salvador. Porque foi Ele que derramou sangue. Tem que passar por Ele. Tudo que pediu o Pai em meu nome, o Pai vai fazer. Tem que passar pelo nome de Jesus. Tudo aqui tem que ser em nome de Jesus. Porque foi Jesus que pagou o preço derramando sangue na cruz do Calvário. Ele é o Salvador. Ele é o Salvador. Quem desceu aqui na terra foi o Filho. O Pai mandou o Filho aqui. Então Filho é Filho. É igual você. Quem é que tem filho aí?
2: Amém.
1: Levanta a mão. Qual é o mais bonito dos seus filhos? Você sabe me dizer qual é o mais bonito? Qual é o mais feio? Qual é o pior? Qual é o melhor? Você sabe dizer? Para mim, você fala assim, para mim todos são iguais. Quem concorda que é assim? Ou tem alguém lá que é diferente? Tudo igual. Você gosta de, qual você gosta mais? Eu gosto de todos. Então, é assim que o Pai fez com o Filho. Ele ama o Filho, mas Ele amou nós de tal maneira que deu o Seu Filho para que todos que nele crê não pereça, mas tenha a vida eterna. Que nele crê, nele crê. Então, essa manhã é manhã para nós sair daqui hoje assim com a cabeça erguida, cabeça levantada, dizendo assim: eu estou indo embora realizado. Eu fui embora curado, eu fui embora com, assim, realizado. Por dentro eu saí assim, com a minha alma cheia, porque a palavra falou com a minha alma, a palavra falou também comigo, e nessa área, naquela outra, fui curado. Hoje nós queremos aqui orar para Deus curar. Quem é que ainda crê em cura aí? Levante a mão ainda. Quem é que ainda crê em cura? Levante a mão e dá uma glória a Deus aí. Esse negócio de cura já está velho, caducou. Negócio de cura, revelação, expulsar demônios, isso aí já era, né? Não, o Senhor continua o mesmo. O Senhor continua o mesmo ontem, o mesmo hoje e o mesmo amanhã. A palavra que era, ela é e ela será. O Evangelho não muda, pode mudar tudo, mas a palavra de Deus não muda. Ela muda a gente. Ela não muda. Ela muda a gente. Ela tem o poder de mudar, mas ela não muda. Como é que eu falei? Você notou aquela frase de ontem? O que é que você notou? A pressa é nossa, mas o tempo é de Deus. Quem lembra dessa frase? Você notou lá? E hoje, como é que eu falei agora aqui? E como é que é? A palavra
3: não muda.
1: A palavra não muda.
3: Ela muda a gente.
1: Mas ela tem o poder de mudar
3: a gente.
1: Ela muda a gente. A palavra não muda. Ela continua. Igual a pessoa fala assim: não, a fé se renova cada manhã. A fé se renova. A fé não renova, não. Negativo. A fé não renova. A fé, ela é do mesmo jeito. Ela não é velha, ela não é nova, ela não. A fé, ela é do jeito que ela é. A fé nos renova.
3: Glória a Deus.
1: A palavra nos renova. A palavra renova cada manhã. Quem já escutou isso aí? A palavra renova. A palavra não renova, não. A palavra é desde o princípio. É nós que estamos sendo renovados. É nós que precisamos ser renovados. Glória a Deus. Então você tem que ter essa fé. Eu tenho que ter essa fé. Tem que ter essa fé mesmo. Querendo ou não querendo, eu tenho que ter fé. Eu tenho que ter fé. Se não tiver fé, então eu estou derrotado. Como é que eu vou vencer minhas lutas se eu não tenho fé? Como é que eu vou vencer os problemas? Como é que você vai vencer as doenças, dificuldades, se você não tem fé? Você tem que ser obrigado a ter fé, minha irmã. Eu sou obrigado, você é obrigado a ter fé. Você tem que achar essa tal de fé. Você tem que achar ela. Você tem que achar essa fé, você tem que achar essa fé. Essa fé tem que estar contigo. Se você não tem ela hoje, você tem que dar um jeito aí. Você não pode aceitar ser um crente vazio, um crente desanimado, um crente derrotado, um crente fracassado. Diz, ah, irmão, porque Deus quer que eu seja assim, né? Porque eu vou comer das migalhas. Se Deus me der as migalhas, está bom demais. Não, eu não sou cachorro. Nós não somos cachorrinhos, nós somos filhos. Filho tem que comer do melhor, irmão. O pão é para os filhos, as migalhas é para os cachorrinhos. Quem entendeu, levante a mão. Nós somos de Israel, nós somos de Jerusalém, nós somos do céu, nós somos de Deus. Nós não temos que conformar. Oh, Deus, se o Senhor quiser me dar a benção grande, me dá. Se o Senhor não quiser, me dá a pequena. Mas se Ele pode fazer a grande, por que Ele vai me dar a pequena? Aleluia. Pensa bem, porque a gente conforma. O problema é que a pessoa está doente, ele conforma, acostumou com a doença. Ele diz que tem fé, mas ele está tomando remédio. Pensa bem, ele tem fé, mas não larga o remédio. Mas que fé que ele tem? Que fé que ele tem? Não vive sem o remédio. Ele tem fé no remédio, porque se no remédio, ele, na hora marcada, ele toma. Pensa bem. Ah, mas se eu não tomar o remédio, eu passo mal. Mano, vamos jejuar, irmã? Não consigo jejuar, pastor. Por quê? Porque se eu não fico sem o remédio, porque eu tenho problema de pressão alta, eu tenho diabetes, eu tenho colesterol, eu tenho... Fala mais aí. Ácido úrico. Vai falando aí, gente, pelo amor de Deus. Gastrite. Labirintite. Problema nos ossos, como é que chama? Bursite. Vocês não falam nada, meu Deus do céu. Fala aí. Vamos, fala aí, gente. Trombose, artrite, artrose. Fala aí mais aí. Problema no pulmão, asma. Né? Se eu não tomar um remédio para asma, eu morro afogado. Se eu não tomar um remédio para gastrite, meu Deus do céu, eu vomito. Se eu não tomar um remédio para dormir, eu não durmo. Olha, mas ele leva em cima da lei o tal do remédio. E aí, irmão, vamos? Eu tenho um médico. Bora, minha irmã. Bora, meu irmão. Eu tenho médico. Eu tenho médica. Eu tenho médico. Eu não vou vir porque eu tenho médico. Quer dizer, o médico é mais importante. A consulta é mais importante. O remédio é mais importante. Não, pastor. Não, é verdade. Porque quando a gente tem fé, a gente desafia qualquer obstáculo, a gente desafia qualquer problema, a gente vence. Eu penso assim, não sei. Eu penso assim, eu creio assim, porque eu já fui canceroso e eu fui curado. E eu tenho experiência para contar para vocês. Eu já fui desenganado várias vezes, fui desenganado de asma. Eu fui desenganado lá no hospital. O médico falou: você tem poucos minutos de vida. Eu fui desenganado, eu tenho experiência. O médico falou: você tem pouco tempo de vida, pastor. Eu estou aqui por causa disso. Você pode morrer agora. E eu lá no hospital: ai, ai, oi, ai, ai, ai, ai, ai, ai. E tem hora que eu penso que eu estava vivo, estava meio vivo, meio moço. Você pode morrer agora. O médico lá sentado lá, ó, no quarto comigo. Eu dou uma cama, um médico no outro, olha para mim. Você pode morrer agora. Aí acho que ele saiu para não ver eu morrer. Acho que ele saiu, ficou com dó de mim. Foi lá, falou: agora já volto lá, já está morto. Quando chegou lá, eu vivo. Olha, com saúde, falei: doutor, estou curado. Eu quero ir embora. Ué, mas você não morreu, não? Não morri, não. Você não morreu, não? Não, eu estou vivo. Vivo e são. Jesus me curou aqui agora. Eu quero ir embora. Eu quero ir embora, eu quero ir embora. Quem conhece o Dinei Saavedra? O pastor Dinei Saavedra, levanta a mão. Quem conhece ele? Mandei ele para João Pessoa, na Paraíba. Chegou lá e pegou uma doença lá. Eu não sei se é dengue hemorrágica. Aí o médico, ele levaram ele para o hospital, às pressas. Chegou no hospital, ele botando sangue para tudo quanto é lugar do corpo. E o médico, aceitou ele assim, falou, entra, entra, rápido, rápido, rápido, rápido. Aí ele estava assim, com certeza, falou, ó, menino, cadê teus pais? Você não tem pai aqui. Tem parente? Não. Ó, você tem pouco tempo de vida. Quem é que vai cuidar você aqui, que vai enterrar você? Quem é que vai te enterrar? Porque essa aí, ó, hoje, ontem morreu não sei quanto, hoje morreu não sei quanto, está uma onda de gente aqui morrendo, você tem poucos minutos de vida, rapaz, você é tão jovenzinho, tão novinho, mas você vai morrer agora. Eu vou sair daqui para não ver você morrer. Saiu, falou, Doxa, vai morrer agora. Naquela aflição, quando ele virou as costas, ele falou assim, Deus, se o Senhor tem uma obra na minha vida, o Senhor vai me curar aqui agora. Eu não aceito morrer, eu vou fazer a obra do Senhor aonde o Senhor mandar, mas eu quero curar aqui agora. Você imagina, Deus, se eu morro aqui agora, meus pais lá em Goiás, vai escandalizar minha família, vai escandalizar a igreja, a obra, eu vim aqui para morrer, eu não vou morrer não, Deus, me cura aqui agora, me cura, porque aonde o Senhor mandar, eu vou fazer a tua obra, mas eu quero a minha cura aqui agora. Aí o médico foi lá, voltou, quando, ué, você não morreu não? Menino, isso é um milagre, você já estava morrendo, você não morreu não? Doutor, eu não morri, eu estou curado. Mas como? Eu estou curado, eu falei com Deus aqui agora, Deus me curou e eu quero ir embora. Não, você está doido, menino, você não pode sair daqui. Não, eu estou curado, doutor. Mas menino, você está maluco. Não, mas eu estou curado. Eu estou curado, doutor, vou embora agora. Não, eu vou embora agora. Menino, não, eu vou embora. O direito ficou doido lá. Eu estou curado, não estou sentindo mais nada. Só se você assinar um papel. Eu assino um papel. Então, assinou o papel, levantou e foi embora. Falou, meu Deus, eu nunca vi um negócio desse. O médico falou, eu nunca vi. Nossa, Deus é Deus de milagre. É Deus de milagre, irmão. Ele tinha poucos minutos de vida. Tava a onda de gente morrendo assim, morria rapidinho. E ele não morreu, tá vivo. Então por que nós vamos ficar aí choraminguando? Ai, meu Deus. Ah, meu Senhor da glória. Ah, se Deus quisesse me curar. Ai. Ah, se Deus quisesse me dar uma casa. Ah, se Deus quisesse me dar um carro. Mas, meu irmão, será que Deus não quer? Mas Deus não dá se não tiver fé, meu irmão. Se tiver fé, tudo é possível. Há o que crer. Você tem que, eu tenho que ter fé. Você não pode aceitar porque eu estou com tumor, porque eu estou com isso. Não, senhor, de jeito nenhum. Negativo. Hoje é culto de milagre. Mas não adianta eu falar aqui de milagre se você não entrar com a fé. Deus entra com milagre, mas você tem que entrar com a fé. Aonde a fé há milagre. Quem entendeu, levante a mão. Aonde a fé há milagre. Se não tiver fé, meu irmão, não adianta oração sem fé. E orou, terminou a oração, está do mesmo jeito. Tem gente que nem ora e recebe o milagre. O segredo é a fé. Quando eu vou orar, porque eu creio. Quando eu vou jejuar, porque eu creio. Quando eu vou aceitar Jesus, já é fruto da fé. Quando eu vou me batizar, é fé, tudo é fé. Os sinais seguirão aos que crerem. Aqui está na Bíblia Sagrada. Dá glória a Deus aí, crentaiada. Os sinais seguirão os que crerem. Em meu nome expulsarão demônios, falarão novas línguas. Mas primeiro tem que ter fé. Tem que ter fé. Se não tiver fé, nem adianta orar. Se não tiver fé, não adianta estar aqui na igreja. Ai, eu. É, pastor, eu tenho fé. Se não tiver fé, eu não estava aqui. Tem fé para vir aqui. Você tem fé para vir aqui. Eu quero saber se você tem fé, é daqui para cima. Para sair da sua casa para vir aqui, você tem fé. E daqui para cima? Aonde está a nossa fé? A sua fé está entre a sua casa, a igreja, ou está entre você e Deus? Entendeu? Para nós dizer, não, eu, a partir de hoje eu não aceito. Não concordo. Pronto. Não creio mais, não acredito mais de ficar doente. Não aceito. Reage. Eu não aceito. Eu não aceito. De jeito nenhum. Eu não aceito. Em parte, o povo da Universal tem, tem, Tem razão. Em parte. Eles têm razão. Em parte. Estou revoltado, meu amigo, minha amiga. Né? Vai ser forte, pessoal. Amém, pessoal. Vão arrebentar e não sei o quê. Eles têm mais fé do que nós. Quem entendeu, levante a mão. Eu te digo com toda certeza. Eles têm mais fé do que nós. Agora, fé para as coisas materiais. Nós temos que ter a fé para as coisas materiais, mas nós temos que ter a fé muito mais para as coisas espirituais. Amém. Quem entendeu, levante a mão. Não é só, eu vou arrebentar porque eu fiquei rico, porque eu tenho dinheiro, porque eu cheguei aqui, não era nada, meu amigo, minha amiga, hoje eu tenho uma loja, uma empresa, milhões, carro novo, e BBB, bababá, porque eu estou arrebentando, estou ganhando dinheiro, e tá. Peraí, só isso? Evangelho é só isso? Pensa bem, evangelho é só esse mundo? É só esta vida? E a hora que bater a botina? Aleluia. A hora que bater a bota, juntar as mãozinhas? Para onde é que vai? O corpo vai para o cemitério. E a alma? Para onde que ela vai? Ah, não sei, tem que saber. Tem que saber, porque os sinais seguirão os que crerem. Em meu nome expulsarão demônios. E agora? E agora? E a alma? Tem gente que não está sentindo nada e morreu. Aleluia. Tem gente que estava bonzinho, puf, morreu. Não sentia nada. Pensa bem. Morreu. Estava sadio, novo, jovem. Bateu a botina e morreu. Quando chegar no dia, chegar na hora, não quer saber se é velho, se é velha, se é preto, se é branco, se é rico, se é pobre, se é novinho. Não quer... Chegou na hora, vai mesmo. Agora, para nós, que tão, se nós estiver preparado, a gente não perdeu nada, a gente só ganhou. A gente foi morar com Cristo. Quem é que não quer morar com Cristo? Foi morar com Cristo. Quem é que não quer Deus? Quem é que não quer morar com Deus? Pensa bem. Quem que não quer estar ao lado de Deus? Quem é que não quer estar a vida toda ao lado de Deus? Pensa bem. Então, essa manhã é manhã para nós desafiar o pecado, a doença, o diabo, a incredulidade, a fraqueza, o desânimo, e dizer: chega de ser escravo do diabo. Chega de viver nas garras do diabo. Chega de viver fazendo a vontade do diabo. Chega de viver oprimido pelo diabo. Chega de ser dirigido pelo diabo. Chega. Tem dia que está bom, tem dia que está mal. O diabo pega ela, pega ele. Aí pronto, aí acabou, acabou. Acabou, acabou, acabou. Não dorme à noite. Não tem paz, não tem alegria. Está xingando. Está querendo se matar. Está querendo se enforcar. Está querendo sair de casa. Por quê? O bicho pegou ele. O bicho pegou ela. Está desesperado. Isso é o diabo. Por quê? Porque não foi liberto. Não foi liberta. Porque a hora que Deus entrar na vida dele, a hora que o filho libertar ele, verdadeiramente ele está liberto. Ele está livre, irmão. Glória a Deus. Conhecereis a verdade, e a verdade vos libertará. Todo mundo.
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ouvintes, eu quero agradecer a todos que estão na sintonia desta programação e desejar a todos uma semana abençoada por Jesus Cristo, uma semana de boas notícias, uma semana de bênçãos. Nós rogamos ao Pai, ao Filho, ao Espírito Santo, que esta semana seja uma semana de vitórias para todos nós. Será que você aí do lado recebe esta palavra com fé? Se recebe, então diga amém. Diga amém se você recebe esta palavra. E se você crê que esta semana verdadeiramente vai ser uma semana abençoada pelo Senhor e Salvador Jesus Cristo. Ouvintes, de segunda-feira, aqui em nossa sede em Curitiba, é a segunda-feira do culto de ensino da preciosa palavra de Deus. Culto de ensino e também culto da oração. Oração e palavra. Segunda-feira é o dia da oração e da palavra. Você crê no poder da oração? Você crê no poder da palavra? É o dia de você estar conosco para orar e ouvir a preciosa palavra do nosso Deus, a preciosa palavra do nosso Senhor e Salvador Jesus Cristo. A Bíblia diz que a fé, ela vem pelo ouvir e ouvir a palavra de Deus. A verdadeira fé, ouvintes, ela nasce em nosso coração, em nossa vida, após nós ouvirmos a preciosa palavra do Senhor. A verdadeira fé vem da palavra. Qualquer outro tipo de fé que não vem pelo ouvir da palavra de Deus é uma fé enganosa, é uma fé mentirosa. E nós vemos quantas pessoas que vivem uma fé que não é a verdadeira fé. Não é a verdadeira fé. Quantas pessoas que vivem uma fé de mentira, uma fé de engano. Quantos que depositam a sua fé em ídolos, em imagens, esculturas, em guias, orixás. Meu Deus do céu, quantas pessoas que depositam a sua fé até mesmo em uma planta. Pessoas depositam a sua fé em um animal. Tem um determinado lugar, um determinado país, onde lá eles adoram a vaca. O Deus deles é a vaca. Pensa bem. Olha que fé enganosa, que fé mentirosa. Olha aqueles que se prostam diante de imagem, diante de escultura. Ainda ontem, quantos que estavam comemorando uma imagem, uma escultura, uma estátua, algo criado por mãos humanas. A Bíblia diz que tem ouvidos, mas não ouve, tem as mãos, mas não apalpa, tem olhos, mas não vê. Pensa bem, algo que não tem vida. E quantos adorando, quantos prostrados, idolatrando aquilo, fazendo as suas orações, apresentando problemas à sua vida, à sua família, para que aquela imagem, aquela escultura possa fazer alguma coisa, mas não pode fazer nada. Não pode fazer nada, é uma imagem que o homem carrega. O homem tem que carregar nas mãos. O homem tem que carregar nas mãos. Se o homem tropeçar e a imagem cair, a imagem quebra. E depois que quebra, vai para o lixo. Que Deus é esse? Que Deus é esse? Pensa bem, quantos que vivem essa fé enganosa, essa fé mentirosa, a fé do erro? A verdadeira fé, irmãos, vem da palavra de Deus. Qualquer outro tipo de fé, não, que não venha da palavra, não é de Deus.
A verdadeira fé vem da palavra de Deus. Então hoje, segunda-feira, é o dia de nós vir para a igreja, sentar, trazer a Bíblia, e nós ler a Bíblia, e nós ouvir a palavra de Deus, e esta palavra, ela vai produzir em nós a verdadeira fé, a fé que agrada a Deus, a fé que agrada o coração do Senhor. Então daqui a pouco, culto da manhã, já a partir das 9 da manhã ou 18 horas, nós vamos ter o culto nesta manhã de segunda-feira, nós vamos ter o culto da noite, culto da oração, e agora já estamos na fé para amanhã de segunda-feira, nós ouvirmos a preciosa palavra de Deus e também nós estarmos aqui na igreja em oração, buscando a presença do nosso Deus. Vem para cá, Curitiba e região metropolitana, principalmente os obreiros, principalmente as obreiras, os membros, irmãos novos convertidos, irmãos que estão se preparando para congregar na igreja, Deus é Santo, para entrar em comunhão. Segunda-feira é o culto do fortalecimento, segunda-feira é o culto do alimento para a nossa alma, segunda-feira é o culto para nós alimentarmos a nossa fé, no horário das 9 ou às 7 da noite. Aqui em nossa sede em Curitiba, na Avenida Marechal Floriano Peixoto, 6711, aqui no Auer, está a sede das igrejas Deus é Santo. Presença confirmada do homem de Deus, pastor Darcy Messias, no culto de segunda-feira, ao altar da nossa sede, aquele ensino da preciosa palavra de Deus e realizar aquelas orações de avivamento, aquelas orações buscando o batismo com o Espírito Santo, a oração do renovo espiritual nesta segunda-feira. Vem para cá, povo de Deus. Quem sabe tem alguém agora me ouvindo e perguntando, mas é o culto, vai ser só para membros, só para obreiros, só para as obreiras, como é culto de doutrina, culto de oração, eu posso ir, eu não congrego no ministério, Deus é Santo, eu congrego em outro ministério, eu posso participar, claro que pode, a igreja vai estar de portas abertas para todos, todos, todos que desejam ouvir a palavra e orar, buscar a presença do Senhor. Fazia.

0: Não é necessário tanta preocupação. Ao ponto da gente ver em você uma tristeza imensa querendo dominar, destruir a sua vida. Não. Nem tudo está perdido. Deus existe. E Deus está bem próximo de você. Entrega o teu caminho ao Senhor e confia nele, e ele tudo fará. Joga essa tristeza para bem longe de você e abra os seus braços diante de Deus. Ele vai te conquistar.
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0: 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Você vai ver se vai ou não vai. Você vai ver se vai mudar ou não vai. 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Venha para cá. Vem orar conosco. Vem orar conosco. Olha o que Deus faz na Igreja Deus é Santo, nestas campanhas de quarta-feira. Venha para cá, escute em nome de Jesus.
1: Quero contar uma benção. Uma quarta-feira eu estive aqui, que venho todas as quarta-feiras, e daí o irmão Messias falou, quem tivesse na família, pessoa desempregada, ou o que quisesse a primeira vez trabalhar, daí eu tenho um neto que ele completou 18 anos agora, e ele estava desempregado, e quer dizer, queria arrumar um emprego, primeira vez, né? Daí eu vim aqui para frente. Na próxima semana o Senhor já abriu uma porta para ele, já está trabalhando. Eu agradeço ao meu Deus, que o meu Deus é maravilhoso. Ele, é só nós pedir e confiar que ele dá a benção para nós.
2: Meu nome é Dinorá, eu cumprimento a igreja que é paz do Senhor Jesus. Amém. A benção que eu vou contar, né? Eu estava com um boleto para me pagar do banco, né? E o meu boleto era R$500 e faltava R$200, né? Para mim, para pagar esse boleto, né? E não tinha como eu pagar, né?
3: Não tinha condições para pagar.
2: Não tinha onde tirar esse dinheiro, eu não queria pedir dinheiro para meu marido, né?
3: Quanto é que era o boleto?
2: Era R$500, eu precisava de quase R$200 para inteirar, né? Daí eu tenho uma Bíblia que fica aberta na minha rack, na sala, né? E ontem eu fui pegar a minha Bíblia para mim ler, eram as 10 horas da manhã que eu estava limpando a sala, né? Daí terminei de passar, levei um vestido da Bíblia, né? Quando eu abri a minha Bíblia, tinha R$200 dentro da Bíblia, né?
3: Ei, quem está ouvindo aí, diga amém. Precisava de R$200 para pagar a conta.
2: Precisava, daí como meu esposo tem comércio, né? Eu perguntei para ele, esse dinheiro foi você que colocou dentro da Bíblia, que lá em casa é só eu e ele, né? Daí ele disse, não coloquei dinheiro na Bíblia. Daí eu falei, então foi Jesus que pôs para mim.
3: Abriu a Bíblia e estava lá.
2: Aham, estava lá, paguei minha conta ontem.
3: Justo que precisava para pagar a conta.
2: Exatamente, em nome do Senhor Jesus, paguei minha dívida ontem.
3: Para quem está ouvindo agora o seu depoimento no rádio, o que, que a senhora fala? Fique em casa ou que vem para cá fazer a campanha da quarta-feira?
2: Não pode ficar em casa, que vem fazer as campanhas de quarta-feira, que Deus proverá.
3: A senhora está aqui e Deus está suprindo as necessidades.
2: Deus está suprindo todas as necessidades, em nome do Senhor Jesus.
3: Palma de vitória para Jesus, igreja. Bem alegre essas palmas, aleluia. Está vendo que bênção tremenda?
4: Primeiramente, o nome da irmã?
5: Isabel, eu saúdo a igreja com a paz do Senhor. Eu estou muito feliz com Jesus, porque Ele tem me surpreendido, né, nesse mês, assim, o Senhor tem me surpreendido mesmo. Tem coisa que a gente nem estava esperando, o Senhor trouxe ali. Então, eu tenho um irmão que mora no norte, já tem mais de 5 anos que eu não vejo ele, que eu não vou para lá. E agora, quando foi essa semana, ele lá disse que vendeu, lá não sei o que ele vendeu, e ele mandou para mim R$3.000, né? Então eu fiquei feliz, que eu não estava esperando essa quantia, e hoje já estou trazendo a parte que é do Senhor, né? E outra coisa também, o Senhor tem me abençoado assim, usado pessoas para dar, igual foi segunda-feira mesmo, a gente foi num ensaio, e de repente uma pessoa me deu um envelope na minha mão, e lá estava R$100, né? Então sempre o Senhor está fazendo esse esse tipo de coisa comigo, né? Então eu louvo a Deus que eu sempre tenho sido fiel nas ofertas, no dízimo também. E outra coisa também, essa semana eu perdi meu vale transporte, meu cartão, e ele tinha bastante passagem, e eu fiquei bastante preocupada, porque as coisas não estão fáceis para a gente estar gastando dinheiro, né? Aí eu orei tudo, procurei em tudo, aí já tinha ido na farmácia, tinha ido no mercado, tinha ido na lotérica, eu não sabia onde que tinha caído, né? Aí eu fui e orei ao Senhor, eu falei, Senhor, se o Senhor fizer aparecer meu cartão, eu vou dar o testemunho, nas quarta-feira, eu vou ser a primeira, né? E depois já tinha procurado, onde eu já procurei, depois achei meu cartão, né? Ninguém roubou, né? Não perdi, eu só tive que, eu bloqueei, né? Agora eu vou ter que desbloquear, mas eu louvo ao Senhor, porque o Senhor colocou as mãos e abençoou. Esse é o meu testemunho.
4: Amém, glória a Deus. Deus abençoe mais ainda, minha irmã. O nome da irmã?
6: Sou Eli.
4: Qual foi a bênção?
6: Eu tenho muita bênção para cantar, que a gente esquece até as bênçãos, que Deus é maravilhoso, né? O ano passado estavam roubando a minha aposentadoria, e daí eu cheguei até o banco, e quando eu cheguei lá até o banco, reclamei para o banco lá, por que estavam faltando tanto dinheiro na minha aposentadoria. Daí o banco mandou eu para o INSS, disse que era lá problema do INSS. Eu fui até o INSS, eles falaram que lá não tinha nada a ver com aposentadoria mais, porque depois que eles faziam aposentadoria, não tinha nada para eles tirar das aposentadorias. Daí o próprio INSS me mandou um advogado. Eu peguei o advogado e fui lá para o sítio, lá em Quitandinha, lá o Banco Bradesco, lá de Quitandinha. Quando o advogado lá mesmo de Quitandinha mandou uma carta para o banco lá, e na hora, em nome de Jesus, fui receber daí outro dia, o dinheiro que eles tinham me tirado todo da aposentadoria, veio em dobro. Glória a Deus.
4: Vem em dobro.
6: Vem em dobro.
4: Deus colocou as mãos.
6: Deus colocou as mãos na hora. E o advogado particular ainda não me cobrou nada.
4: Nada.
6: Glória, nada, não.
4: É bênção de Deus.
6: É bênção de Deus. Glória a Deus. Agradeço a Deus.
4: Deus preparou tudo.
6: Deus preparou tudo. E a outra bênção que eu queria contar, que eu estava até esses dias contando para minha colega aí. Meu irmão também, eu trouxe, ele estava com uma hérnia na barriga, tamanho de um saco, assim, mas enorme. E os médicos já disseram que não tinha mais cura para curar, a anestesia não pegava mais para operação. E ele estava bebendo muito e não deixava da bebida alcoólica. Eu peguei a foto dele, trouxe aqui para a igreja, pedi oração, isso aí já faz tempo já. Daí, quando ele foi para a operação, quando ele entrou na mesa dos médicos lá para a operação, os médicos foram pôr anestesia nele, na hora a hérnia desapareceu. Na hora, na mesa. Os médicos ficaram admirados, até deram risada. Diz que, como é que pode aquilo? Mas é a bênção de Deus, né?
4: Tinha uma hérnia muito grande na
6: muito
4: barriga.
6: Grande, enorme, não tinha recurso mais. Os médicos estavam com medo até de operar. E ele estava bebendo muita bebida alcoólica. Daí os médicos disseram, não sei se você não vai morrer nessa operação, porque a anestesia não vai pegar. Quando eles foram pôr anestesia nele, antes de aplicar anestesia, a hérnia desapareceu. Desapareceu na frente dos médicos.
4: A irmã
6: Glória a Deus.
4: Que trouxe a foto do seu irmão, né?
6: Do meu irmão.
4: Aqui na igreja.
6: Aqui na igreja.
4: Para oração.
6: Para oração. E ele é caminhoneiro ainda e viaja longe. E ele bebe muita bebida alcoólica. E glória a Deus, ele tem livrado de tanto acidente. Tanta
4: Quem crê que foi Jesus que Glória fez a cirurgia na vida do
6: Glória
4: irmão dela?
6: Glória a Deus.
4: Como pode isso? Pensa bem, já estava na mesa para fazer a cirurgia e de repente do nada desaparece aquela hérnia. Ela trouxe a foto do irmão aqui na igreja para receber a oração. E na hora da cirurgia, o doutor Jesus antecipou os médicos da terra. O doutor Jesus colocou as mãos e fez desaparecer milagrosamente aquela hérnia. Quem pode dar glória a Deus por este milagre?
6: Deus
4: abençoe nosso
6: amigo.
4: Palmas para Jesus.
7: A bênção que eu tenho para contar foi na quarta-feira passada. Na verdade, a gente não pôde vir porque a gente quebrou a campanha. E não é que a gente quebrou, que a gente quis, sabe? É que assim, o nosso carro, ele parou de vez o limpador. E quarta-feira estava chovendo demais, né? E daí, infelizmente, não deu para a gente estar aqui na quarta-feira. E daí o meu esposo, depois da quarta-feira, ele levou o carro para o rapaz olhar lá no mecânico. O rapaz falou assim, olha, essa peça que você precisa custa R$ 1.000. E meu esposo falou, meu Deus, e agora? Eu não tenho esse dinheiro, né? Daí ele falou bem assim, ele foi lá pra dentro e buscou dois motorzinhos. Daí era o que ele precisava, né? Ele falou, olha, um você leva pra casa pra ver se funciona e o outro vou vender pra você por R$50. De R$1.000 por R$50. Glória a Deus, é uma benção enorme, né? Mas eu fiquei triste porque não pude estar aqui quarta-feira, né? A gente tentou pegar a BR, mas não teve condições mesmo, e é um risco, né? Que a gente ia estar correndo, né? Mas glória a Deus, hoje nós estamos aqui, para a honra e glória do Senhor Jesus. Agradeço a oportunidade em nome de Jesus.

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1: Graças a Deus, Senhor meu Deus, Senhor meu Pai, em nome do Senhor Jesus, meu Deus, há uma necessidade de orar, há uma necessidade tão grande de orar, de viver orando de dia e de noite, como os homens do passado que orava de dia e de noite, Senhor. As mulheres, aqueles homens que estão registrados no livro da Bíblia, de Hebreus, capítulo 11, o livro dos heróis da fé, aquele povo orava de dia e de noite, Senhor, aquele povo jejuava de dia e de noite, pregava de dia e de noite, Jesus, oh meu Deus, eu tenho que orar. Eu tenho que orar por esse povo. Meu Deus, eu tenho que orar por essas almas, por essas vidas que tem nos ajudado, meu Deus. Oh, meu Deus, olha os irmãos aí que tanto tem me ajudado. Meu Deus. Meu Deus do céu. Oh, Senhor da glória. Espírito Santo. Meu Deus, em nome de Jesus, em nome de Jesus Cristo, Senhor, em nome de Jesus Cristo, meu Deus, vai rompendo todas as barreiras, todas as muralhas, todo o levante de Satanás. Satanás, o Senhor te repreenda agora. O sangue de Jesus tem poder para te repreender. O sangue do meu Deus é poderoso para te queimar. Senhor, repreende as enfermidades, as doenças, os males. Repreende a opressão dentro desta casa. Repreende, Senhor, a fortaleza do mal dentro desta casa. Ó Deus, repreenda, Senhor, repreenda, Espírito Santo, todas as forças do mal, todas as potestades, os poderes do mal. Meu Deus, repreenda agora que levantar contra nós. Senhor, repreenda. Meu Deus, vai amarrando, vai acorrentando. Meu Deus, vai acorrentando agora os demônios, os espíritos que têm segurado a mão do povo. Quantas pessoas que têm se fechado as mãos, o coração. Quantas pessoas, meu Deus, que Satanás tem tirado elas da igreja, das igrejas. Quantas pessoas, meu Deus, que eram fiéis. Pessoas que lutavam de dia e de noite, fazendo a tua obra, trabalhava de dia e corria para a igreja à noite. Ó Deus, quantas pessoas que trabalhavam à noite e corria de dia, fazendo a tua obra. Meu Deus, em nome de Jesus Cristo, meu Deus, quantas pessoas, Senhor, que tinham prazer de lutar, de orar, de jejuar, de pregar, tinha prazer de dirigir uma igreja, de viajar fazendo a tua obra, ganhando as almas para o teu reino. Não tem coisa melhor do que ganhar almas, não tem coisa melhor do que ver a obra crescer. Deus, não tem coisa melhor, não tem alegria, meu Deus, maior do que ver a obra de Deus crescer. Senhor Jesus, oh meu Deus, levanta, meu Deus, Salva, meu Deus. Levanta, meu Deus, as almas. Salva as almas. Meu Deus, salva as almas. Salva as almas. Salva as almas, Senhor. Abre o coração do povo. O coração fechado, amarrado, trancado. O coração agarrado com as coisas desta vida, com as coisas deste mundo. Que tudo acaba, tudo perece, tudo vai ficar aqui, vai ficar no cemitério, vai ficar para os outros. Meu Deus, tudo um dia vai acabar. Oh Senhor, oh Espírito Santo, faz nós entender isso, faz os irmãos entender isto, que ninguém leva nada. Que ilusão, que ilusão no coração do homem. Como o homem é fácil de ser seduzido, iludido pelas coisas materiais, que um dia vai ficar tudo para trás. Oh meu Deus, eles se matam, eles morrem, eles brigam pelas coisas materiais, eles mentem por causa do bem-estar material. Senhor da glória, Espírito Santo, meu Deus, meu Deus, meu Deus, quanta gente trabalha de dia e de noite, não tem tempo para te servir, não tem tempo para Deus, não tem hora para servir a Deus. Oh meu Deus, não tem hora para comer, nem para a família, para descansar, não tira as férias, nada, só trabalhar. Meu Deus, quantas pessoas que perderam o prazer das coisas espirituais, tornaram escravo do trabalho, escravo do serviço, escravo do dinheiro, escravo do salário, do emprego, da empresa, escravo do horário, escravo do relógio, escravo do tempo. Não tem tempo para nada, não tem tempo para nada. Deus do céu, Deus da glória, liberta as almas, Senhor. Quantas estão paradas, afastadas, desviadas do evangelho, quantas estão morrendo sem salvação, vão morrer sem salvação e não vai levar nada, só vai levar a alma para o abismo, para o Hades, para ser atormentada de dia e de noite. Meu Deus, oh Jesus, oh Espírito Santo de Deus, oh meu Deus, salva as almas, Senhor, transforma os corações, Jesus, transforma os corações, Jesus, transforma as vidas, Jesus, liberta as almas, me liberta, liberta cada dia a minha alma, liberta meu coração, liberta a minha mente, meu Deus, liberta cada um de nós cada dia, vai santificando, vai trazendo pureza, vai trazendo alegria na minha alma, na alma dos irmãos, meu Deus. Senhor da glória, abençoe, meu Deus, as aberturas das igrejas, Deus é santo. Oh Jesus, oh Jesus, prepara a condição, prepara irmãos, prepara pessoas do coração aberto, a mão aberta, para nos ajudar. Pessoas católicas, evangélicas, de todas as religiões, meu Deus, prepara, Senhor, prepara, Espírito Santo, oh meu Deus, oh Deus, tu és dono do ouro e da prata, envia recurso, envia condições financeiras, envia, meu Deus, condições para nós poder ter horários de programa de rádio de dia e de noite. Nós ter pessoas para trabalhar, pessoas para evangelizar, viajar, abrir igreja, dirigir igreja. Ó Senhor da glória, ó Deus do céu, abençoa os irmãos que nós já temos, dando a eles saúde, força, graça, alegria. Ó meu Deus, abençoa os irmãos que estão lutando comigo, ajudando nós a fazer esta obra. Ó Deus, recompensa eles, dá eles alegria, dá-lhes gozo na sua alma. Meu Deus, mostra para eles como vale a pena nós nos desgastarmos nosso corpo na obra de Deus. Ó Deus, como é gostoso a gente cansar, a gente às vezes se estressar fazendo a tua obra. Ó Deus da glória, ó Espírito Santo da verdade, meu Deus, implanta dentro de nós a força, o poder, a graça, a unção, a autoridade, a fé e a coragem. Não deixe nós nos abatermos nas lutas, nas provações, nas tribulações, nas dificuldades, nas necessidades. Ó Deus, ó Senhor, abençoa teu povo, que tem sido um canal de bênção para esta obra. Quantas pessoas que têm me ajudado, quantas pessoas que estão nos ajudando, Senhor, e quantas outras que vão nos ajudar. Ó Deus, abençoa a vida deles, abençoa o dia a dia deles, o trabalho, a saúde, meu Deus, a família, os negócios, a vida espiritual. Ó meu Deus do céu, meu Deus, derrama força. Derrama força, Senhor. Dai-nos força, meu Deus. Ô, Jeová, eu quero sentir dentro de mim força, autoridade, poder. Meu Deus, a carne está fraca, mas o Espírito está pronto, meu Deus. Ô, Deus da glória, dai aos irmãos força, espiritualidade, santidade. Dai a mim, ó Deus, dai a nós, meu Deus. Ó Senhor da glória, meu Deus, Jesus querido, Jesus poderoso. Eu me lembro das passagens da Bíblia Sagrada, quando o Senhor passava noites e noites nos montes, nas vigílias das madrugadas, com Pedro, Tiago e João. Eram os três que estavam contigo, meu Deus. Ó Deus da glória, eram os três escolhidos para a oração. Meu Deus, Jesus, eu me lembro da Bíblia, quando fala de Paulo, de Filipe, aqueles homens que deram a vida, que deram o tempo deles na tua obra. Ó Deus, Elias, Eliseu, que lutaram. Ó Senhor da glória, aqueles homens de Deus como Abraão, que se envolveram de dia e de noite no trabalho, na obra de Deus, como Moisés, que lutava com aquele povo, trazendo o povo do Egito para Canaã, como Noé, que lutou fazendo a arca, trabalhando a tua obra. Meu Deus, aqueles homens que deram a vida, morreram te servindo, dirigindo igrejas, conduzindo um rebanho, meu Deus. Ó Senhor da glória, Deus, aqueles homens que foram provados, experimentados, como Davi, que lutou de dia e de noite diante de Israel. Ó Deus de Samuel, ó Deus da Bíblia Sagrada, ó Deus do céu, ó Deus da glória, Senhor, fica conosco. Espírito Santo, mostra para nós como vale a pena nós lutarmos, nós batalharmos de dia e de noite na tua obra, meu Deus. Senhor da glória, haja aprovação, haja crescimento, meu Deus, que nossos olhos possam ver o trabalhar do Senhor. Ó, meu Deus, ó, meu Pai, ó, Espírito Santo, me orienta, fala comigo, me revela, me mostra o caminho da vitória, me mostra o caminho, meu Deus, me mostra o caminho da vitória cada dia. Vai revelando, vai mostrando, vai agindo, meu Deus. Oh, meu Deus, abençoa o teu povo que agora
2: estão orando, estão clamando, estão buscando. Ó Deus da glória, ah, meu Deus, dá eles a recompensa, faz as coisas fluir na vida deles, faz as portas se abrir, faz a saúde deles mudar, meu Deus, faz os negócios dar certo, Senhor, Espírito Santo, faz a coisa fluir, meu Deus, porque a tua palavra diz, operando Deus, quem impedirá, meu Deus? Senhor Jesus disse, sem mim nada podeis fazer. Ó, meu Deus, não deixa nosso trabalho sem vão. Não deixa, Senhor, nossa luta sem vão. Os companheiros de batalha que estão lutando. Ó, meu Deus, ó, Jeová, faz nós nos alegrarmos com a obra de Deus. Com a obra de Deus, faz nós ver o campo, a seara sendo abençoada. Ó Deus, abençoe os ceifeiros, abençoe os trabalhadores da última hora, meu Deus. Ó Jeová, ó meu Deus, não deixe o povo esquecer dos compromissos, dos votos, das responsabilidades com a obra do Senhor, meu Deus, com o ide do Senhor, que não é fácil, não é fácil deixar nossa família, nossos pais, irmãos, e sairmos pelo mundo, levando a tua palavra. Ó Deus, faz nós ver, faz nós enxergar o céu, já nesta vida, faz nós ver, ó Deus, a glória que há de ser revelada, a recompensa, meu Deus, para que cada dia nós possamos nos envolver mais e mais na tua obra. Ó Deus, ó Deus, ó Deus, a Bíblia diz que o nosso trabalho não será em vão no Senhor. Ó Deus, a Bíblia diz, ó Senhor, que aquele que planta, colhe. Eu quero colher os frutos da justiça. Eu quero ver, meu Deus, meu trabalho, a minha vida, que eu estou dando a tua obra. Eu quero ver a recompensa. Eu quero ver as almas. Eu quero ver a obra crescer. Eu quero ver Deus levantar obreiros. Ó Jesus, me dá sabedoria, me dá capacidade para me liderar o rebanho, para me lutar, saber administrar, resolver os problemas, julgar os problemas com sabedoria. Ó Jesus querido, me ajuda. Olha o povo orando agora comigo. Abençoa os irmãos que estão orando, que estão buscando conosco. Dai aos irmãos a recompensa, a saúde, a força, a alegria e a paz, meu Deus. Ó Deus meu, ó Deus maravilhoso, a tua presença é que nos encoraja, a tua presença é que nos alegra, meu Deus. Oh, aleluia, aleluia, Jeová, o grande ande clama a lavastéria. Oh, aleluia, Jeová, oh, graças a Deus, meu Deus, me usa com poder para revelar, para curar, para que as bênçãos aconteçam, meu Deus. Jesus, eu te peço, abençoa os irmãos que estão me ajudando. Abençoa as irmãs de todas as igrejas que estão nos ajudando. Abençoa os irmãos da Deus é Santo. Abençoa todos, meu Pai. Que a tua bênção seja com eles, desde agora e para sempre. Amém, Jesus. Graças a Deus, amém.

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5: Ouvintes, eu quero agradecer a todos que estão na sintonia desta programação e desejar a todos uma semana abençoada por Jesus Cristo, uma semana de boas notícias, uma semana de bênçãos. Nós rogamos ao Pai, ao Filho, ao Espírito Santo que esta semana seja uma semana de vitórias para todos nós. Será que você aí do lado recebe esta palavra com fé? Se recebe, então diga amém. Diga amém se você recebe esta palavra. E se você crê que esta semana verdadeiramente vai ser uma semana abençoada pelo Senhor e Salvador Jesus Cristo. Ouvintes, de segunda-feira, aqui em nossa sede em Curitiba, é a segunda-feira do culto de ensino da preciosa palavra de Deus. Culto de ensino e também culto da oração. Oração e palavra. Segunda-feira é o dia da oração e da palavra. Você crê no poder da oração? Você crê no poder da palavra? É o dia de você estar conosco para orar e ouvir a preciosa palavra do nosso Deus, a preciosa palavra do nosso Senhor e Salvador Jesus Cristo. A Bíblia diz que a fé, ela vem pelo ouvir e ouvir a palavra de Deus. A verdadeira fé, ouvintes, ela nasce em nosso coração, em nossa vida, após nós ouvirmos a preciosa palavra do Senhor. A verdadeira fé vem da palavra. Qualquer outro tipo de fé que não vem pelo ouvir da palavra de Deus é uma fé enganosa, é uma fé mentirosa. E nós vemos quantas pessoas que vivem uma fé que não é a verdadeira fé. Não é a verdadeira fé. Quantas pessoas que vivem uma fé de mentira, uma fé de engano. Quantos que depositam a sua fé em ídolos, em imagens, esculturas, em guias, orixás. Meu Deus do céu, quantas pessoas que depositam a sua fé até mesmo em uma planta. Pessoas depositam a sua fé em um animal. Tem um determinado lugar, um determinado país, onde lá eles adoram a vaca. O Deus deles é a vaca. Pensa bem. Olha que fé enganosa, que fé mentirosa. Olha aqueles que se prostam diante de imagem, diante de escultura. Ainda ontem, quantos que estavam comemorando uma imagem, uma escultura, uma estátua, algo criado por mãos humanas. A Bíblia diz que tem ouvidos, mas não ouve, tem as mãos, mas não apalpa, tem olhos, mas não vê. Pensa bem, algo que não tem vida, e quantos adorando, quantos prostrados, idolatrando aquilo, fazendo as suas orações, apresentando problemas à sua vida, à sua família, para que aquela imagem, aquela escultura possa fazer alguma coisa, mas não pode fazer nada. Não pode fazer nada, é uma imagem que o homem carrega. O homem tem que carregar nas mãos. O homem tem que carregar nas mãos. Se o homem tropeçar e a imagem cair, a imagem quebra. E depois que quebra, vai para o lixo. Que Deus é esse? Que Deus é esse? Pensa bem, quantos que vivem essa fé enganosa, essa fé mentirosa, a fé do erro. A verdadeira fé, irmãos, vem da palavra de Deus. Qualquer outro tipo de fé, não, que não venha da palavra, não é de Deus. A verdadeira fé vem da palavra de Deus. Então hoje, segunda-feira, é o dia de nós vir para a igreja, sentar, trazer a Bíblia, e nós ler a Bíblia, e nós ouvir a palavra de Deus, e esta palavra, ela vai produzir em nós a verdadeira fé, a fé que agrada a Deus, a fé que agrada o coração do Senhor. Então daqui a pouco, culto da manhã, já a partir das 9 da manhã, ou 18 horas, nós vamos ter o culto nesta manhã de segunda-feira. Nós vamos ter o culto da noite, culto da oração. E agora já estamos na fé para amanhã de segunda-feira nós ouvirmos a preciosa palavra de Deus e também nós estarmos aqui na igreja em oração, buscando a presença do nosso Deus. Vem para cá, Curitiba e região metropolitana. principalmente os obreiros, principalmente as obreiras, os membros, irmãos novos convertidos, irmãos que estão se preparando para congregar na igreja Deus é Santo, para entrar em comunhão. Segunda-feira é o culto do fortalecimento, segunda-feira é o culto do alimento para a nossa alma, segunda-feira é o culto para nós alimentarmos a nossa fé, no horário das 9 ou às 7 da noite. Aqui em nossa sede em Curitiba, na Avenida Marechal Floriano Peixoto, 6.711, aqui no Auer, está a sede das igrejas Deus é Santo. Presença confirmada do homem de Deus, pastor Darcy Messias, no culto de segunda-feira, ao altar da nossa sede, aquele ensino da preciosa palavra de Deus e realizar aquelas orações de avivamento, aquelas orações buscando o batismo com o Espírito Santo, a oração do renovo espiritual nesta segunda-feira. Vem para cá, povo de Deus. Quem sabe tem alguém agora me ouvindo e perguntando, mas é o culto, vai ser só para membros, só para obreiros, só para as obreiras? Como é culto de doutrina, culto de oração? Eu posso ir, eu não congrego no ministério, Deus é Santo. Eu congrego em outro ministério. Eu posso participar? Claro que pode. A igreja vai estar de portas abertas para todos, todos, todos que desejam ouvir a palavra e orar, buscar a presença do Senhor.

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1: Quero contar uma benção. Uma quarta-feira eu estive aqui, que venho todas as quarta-feiras, e daí o irmão Messias falou, quem tivesse na família, pessoa desempregada, ou o que quisesse a primeira vez trabalhar, daí eu tenho um neto que ele completou 18 anos agora, e ele estava desempregado, e quer dizer, queria arrumar um emprego, primeira vez, né? Daí eu vim aqui para frente. Na próxima semana o Senhor já abriu uma porta para ele, já está trabalhando. Eu agradeço ao meu Deus, que o meu Deus é maravilhoso. Ele, é só nós pedir e confiar que ele dá a benção para nós.
2: Meu nome é Dinorá, eu cumprimento a igreja que é a paz do Senhor Jesus. Amém. A benção que eu vou contar, né? Eu estava com um boleto para me pagar do banco, né? E o meu boleto era R$ 500 e faltava R$ 200, né? Para pagar esse boleto, né? E não tinha como.

0: pagar, né?
1: Não tinha condições para pagar.
0: Não tinha onde tirar esse dinheiro, eu não queria pedir dinheiro para meu marido, né?
1: Quanto é que era o boleto?
0: Era R$500, eu precisava de mais de 200 para inteirar, né? Daí eu tenho uma Bíblia que fica aberta na minha rack, na sala, né? Eu ontem fui pegar a minha Bíblia para me ler. Eram às 10 horas da manhã que eu estava limpando a sala, né? Daí terminando de passar, eu limpei um vestido da Bíblia, né? Quando eu abri a minha Bíblia, tinha R$200, tinha tanta Bíblia, né?
1: Ei, quem está ouvindo aí, diga amém. Precisava de R$200 para pagar quanto?
0: Precisava. Daí, como meu esposo tem comércio, né? Eu perguntei para ele: esse dinheiro foi você que colocou dentro da Bíblia? Porque lá em casa é só eu e ele, né? Daí ele disse: não, eu não coloquei dinheiro na Bíblia. Daí eu falei: então foi Jesus que pôs para mim.
1: Abriu a Bíblia e estava lá.
0: Aham, estava lá. Paguei minha conta ontem.
1: Justo que precisava pagar a conta.
0: Exatamente. Em nome do Senhor Jesus, paguei minha dívida ontem.
1: Para quem está ouvindo agora o seu depoimento no rádio, o que a senhora fala? Fique em casa ou que vem para cá fazer a campanha da quarta-feira?
0: Não, não pode ficar em casa. Que vem fazer as campanhas de quarta-feira, que Deus proverá.
1: A senhora está aqui e Deus está suprindo as necessidades.
0: Deus está suprindo todas as necessidades, em nome do Senhor Jesus.
1: Palma de vitória para Jesus, igreja. Bem alegre essas palmas, aleluia. Está vendo que bênção tremenda?
2: Primeiramente, o nome da irmã
3: Isabel, eu saúdo a igreja com a paz do Senhor. Eu estou muito feliz com Jesus, porque ele tem me surpreendido, né, nesse mês, assim, o Senhor tem me surpreendido mesmo. Tem coisa que a gente nem estava esperando, o Senhor trouxe ali. Então eu tenho um irmão que mora no norte, já tem mais de 5 anos que eu não vejo ele, que eu não vou para lá. E agora, quando foi essa semana, ele lá disse que vendeu, lá não sei o que ele vendeu, e ele mandou para mim R$3.000, né? Então eu fiquei feliz, que eu não estava esperando essa quantia, e hoje já estou trazendo a parte que é do Senhor, né? E outra coisa também, o Senhor tem me abençoado assim, usado pessoas para dar, igual foi segunda-feira mesmo, a gente foi num ensaio, e de repente uma pessoa me deu um envelope na minha mão, e lá estava R$100, né? Então sempre o Senhor está fazendo isso, esse tipo de coisa comigo, né? Então eu louvo a Deus que eu sempre tenho sido fiel nas ofertas, no dízimo também. E outra coisa também, essa semana eu perdi meu vale transporte, meu cartão, e ele tinha bastante passagem, e eu fiquei bastante preocupada, porque as coisas não tá fácil para a gente estar gastando dinheiro, né? Aí eu orei tudo, procurei em tudo, aí já tinha ido na farmácia, tinha ido no mercado, tinha ido na lotérica, eu não sabia onde que tinha caído, né? Aí eu fui e orei ao Senhor, eu falei: Senhor, se o Senhor fizer aparecer meu cartão, eu vou dar o testemunho, nas quarta-feira, eu vou ser a primeira, né? E depois já tinha procurado, onde eu já procurei, depois achei meu cartão, né? Ninguém roubou, né? Não perdi, eu só tive que, eu bloqueei, né? Agora eu vou ter que desbloquear, mas eu louvo ao Senhor, porque o Senhor colocou as mãos e abençoou. Esse é o meu testemunho.
2: Amém, glória a Deus. Deus abençoe mais ainda, minha irmã. O nome da irmã?
4: Sou Eli.
2: Qual foi a bênção?
4: Eu tenho muita bênção para cantar, que a gente esquece até as bênçãos, que Deus é maravilhoso, né? O ano passado, estavam roubando a minha aposentadoria, e daí eu cheguei até o banco, e quando eu cheguei lá até o banco, reclamei para o banco lá, por que estavam faltando tanto dinheiro na minha aposentadoria, daí o banco mandou eu para o INSS. Diz que era lá problema do INSS. Eu fui até o INSS, eles falaram que lá não tinha nada a ver com aposentadoria mais, porque depois que eles faziam aposentadoria, não tinha nada para eles tirar das aposentadorias. Daí o próprio INSS me mandou um advogado. Eu peguei o advogado e fui lá para o sítio, lá em Quitandinha, lá o Banco Bradesco, lá de Quitandinha. Quando o advogado lá mesmo de Quitandinha mandou uma carta para o banco lá, e na hora, em nome de Jesus, fui receber daí outro dia o dinheiro que eles tinham me tirado todo da aposentadoria, veio em dobro. Glória a Deus.
2: Vem em dobro.
4: Vem em dobro.
2: Deus colocou as mãos.
4: Deus colocou as mãos na hora. E o advogado particular ainda não me cobrou nada.
2: Nada.
4: Glória, nada, não.
2: É bênção de Deus.
4: É bênção de Deus. Glória a Deus. Agradeço a Deus.
2: Deus preparou tudo.
4: Deus preparou tudo. E a outra bênção que eu queria contar, que eu estava até esses dias contando para minha colega aí. Meu irmão também, eu trouxe, ele estava com uma hérnia na barriga, tamanho de um saco, assim, mas enorme. E os médicos já disseram que não tinha mais cura para curar, a anestesia não pegava mais para a operação. E ele estava bebendo muito e não deixava da bebida alcoólica. Eu peguei a foto dele, trouxe aqui para a igreja, pedi oração, isso aí já faz tempo já. Daí, quando ele foi para a operação, quando ele entrou na mesa dos médicos lá para a operação, os médicos foram pôr anestesia nele, na hora a hérnia desapareceu, na mesa. Os médicos ficaram admirados, até deram risada. Diz que como é que pode aquilo? Mas é a bênção de Deus, né?
2: Tinha uma hérnia muito grande na barriga.
4: Muito grande, enorme, não tinha recurso mais. Os médicos estavam com medo até de operar. E ele estava bebendo muita bebida alcoólica. Daí os médicos disseram, não sei se você não vai morrer nessa operação, porque a anestesia não vai pegar. Quando eles foram pôr anestesia nele, antes de aplicar anestesia, a hérnia desapareceu.
2: Desapareceu
4: na frente dos médicos.
2: A irmã
4: Glória
2: conta
4: a Deus.
2: Que trouxe a foto do seu irmão, né?
4: Do meu irmão.
2: Aqui na igreja.
4: Aqui na igreja.
2: Para oração.
4: Para oração. E ele é caminhoneiro ainda e viaja longe. E ele bebe muita bebida alcoólica. E glória a Deus, ele tem livrado de tanto acidente.
2: Quem crê que foi Jesus que fez a cirurgia na vida do irmão dela?
4: Glória a Deus.
2: Como pode isso? Pensa bem, já estava na mesa para fazer a cirurgia e de repente do nada desaparece aquela hérnia. Ela trouxe a foto do irmão aqui na igreja para receber a oração. E na hora da cirurgia, o doutor Jesus antecipou os médicos da terra. O doutor Jesus colocou as mãos e fez desaparecer milagrosamente aquela hérnia. Quem pode dar glória a Deus por este milagre?
4: Deus
2: abençoe meu
4: filho.
2: Palmas para Jesus.
5: A bênção que eu tenho para contar foi na quarta-feira passada. Na verdade, a gente não pôde vir porque a gente quebrou a campanha. Não é que a gente quebrou, que a gente quis, sabe? É que assim, o nosso carro, ele parou de vez o limpador. E quarta-feira estava chovendo demais, né? E daí, infelizmente, não deu para a gente estar aqui na quarta-feira. E daí o meu esposo, depois da quarta-feira, ele levou o carro para o rapaz olhar lá no mecânico. O rapaz falou assim, olha, essa peça que você precisa custa R$1.000. E meu esposo falou, meu Deus, e agora? Eu não tenho esse dinheiro, né? Daí ele falou bem assim, ele foi lá para dentro e buscou dois motorzinhos. Daí era o que ele precisava, né? Ele falou, olha, um você leva para casa para ver se funciona e o outro vou vender para você por R$50. De R$1.000 por R$50. Glória a Deus, é uma benção enorme, né? Mas eu fiquei triste porque não pude estar aqui quarta-feira, né? A gente tentou pegar a BR, mas não teve condições mesmo, e é um risco, né? Que a gente ia estar correndo, né? Mas glória a Deus, hoje nós estamos aqui, para a honra e glória do Senhor Jesus. Agradeço por dar em nome de Jesus.

0: 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O Senhor te abrirá o seu bom tesouro, o céu, para dar chuva à tua terra no seu tempo e para abençoar toda a obra das tuas mãos. Deuteronômio 28:12.
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2: Eu vi as pessoas contar que aparecia dinheiro na conta. Mas eu sou muito sincera em dizer que eu não acreditava nisso, né? Daí, há 15 dias atrás, eu fui no banco pegar minha pensão, que eu pego por morte. A moça disse: mas só quer levar esse da sua pensão? Eu disse: sim, só tenho esse aí para receber. Ela disse: não, a senhora tem 18 mil reais para receber. A moça disse: quer levar o seu dinheiro? Eu disse: tá aí. Ela disse: tá, é 18 mil reais. Eu peguei e tô gastando. É meu, Deus me deu.
3: Minha bênção é que eu tinha um caso na justiça, né? Uma causa na justiça. 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De eu receber. E daí, quando... aí eu fiz a campanha de quarta-feira. 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
4: Apareceu dinheiro na minha conta.
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4: Também.
5: Quanto apareceu a mais, irmã?
4: R$2.000.
5: R$2.000 a mais.
6: Cheguei no banco 24 horas. Passei o cartão, porque eu tinha que tirar um dinheiro para pagar uma viagem para mim e a minha filha. Aí, para minha surpresa, tinha R$8.000 na minha conta, sendo que eu teria uns R$200. 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

do trono que dizia: eis que o tabernáculo de Deus está com os homens, pois com eles habitará, e eles serão o seu povo, e Deus mesmo estará com eles.

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2: Ouvintes, eu quero agradecer a todos que estão na sintonia desta programação e desejar a todos uma semana abençoada por Jesus Cristo, uma semana de boas notícias, uma semana de bênçãos. Nós rogamos ao Pai, ao Filho, ao Espírito Santo que esta semana seja uma semana de vitórias para todos nós. Será que você aí do lado recebe esta palavra com fé? Se recebe, então diga amém. Diga amém se você recebe esta palavra. E se você crê que esta semana verdadeiramente vai ser uma semana abençoada pelo Senhor e Salvador Jesus Cristo. Ouvintes, de segunda-feira, aqui em nossa sede em Curitiba, é a segunda-feira do culto de ensino da preciosa palavra de Deus. Culto de ensino e também culto da oração. Oração e palavra. Segunda-feira é o dia da oração e da palavra. Você crê no poder da oração? Você crê no poder da palavra? É o dia de você estar conosco para orar e ouvir a preciosa palavra do nosso Deus, a preciosa palavra do nosso Senhor e Salvador Jesus Cristo. A Bíblia diz que a fé, ela vem pelo ouvir e ouvir a palavra de Deus. A verdadeira fé, ouvintes, ela nasce em nosso coração, em nossa vida, após nós ouvirmos a preciosa palavra do Senhor. A verdadeira fé vem da palavra. Qualquer outro tipo de fé que não vem pelo ouvir da palavra de Deus é uma fé enganosa, é uma fé mentirosa. E nós vemos quantas pessoas que vivem uma fé que não é a verdadeira fé. Não é a verdadeira fé. Quantas pessoas que vivem uma fé de mentira, uma fé de engano. Quantos que depositam a sua fé em ídolos, em imagens, esculturas, em guias, orixás. Meu Deus do céu, quantas pessoas que depositam a sua fé até mesmo em uma planta. Pessoas depositam a sua fé em um animal. Tem um determinado lugar, um determinado país, onde lá eles adoram a vaca. O Deus deles é a vaca. Pensa bem. Olha que fé enganosa, que fé mentirosa. Olha aqueles que se prostam diante de imagem, diante de escultura. Ainda ontem, quantos que estavam comemorando uma imagem, uma escultura, uma estátua, algo criado por mãos humanas. A Bíblia diz que tem ouvidos, mas não ouve, tem as mãos, mas não apalpa, tem olhos, mas não vê. Pensa bem, algo que não tem vida, e quantos adorando, quantos prostrados, idolatrando aquilo, fazendo as suas orações, apresentando problemas à sua vida, à sua família, para que aquela imagem, aquela escultura possa fazer alguma coisa, mas não pode fazer nada. Não pode fazer nada, é uma imagem que o homem carrega. O homem tem que carregar nas mãos. O homem tem que carregar nas mãos. Se o homem tropeçar e a imagem cair, a imagem quebra. E depois que quebra, vai para o lixo. Que Deus é esse? Que Deus é esse? Pensa bem, quantos que vivem essa fé enganosa, essa fé mentirosa, a fé do erro. A verdadeira fé, irmãos, vem da palavra de Deus. Qualquer outro tipo de fé, não, que não venha da palavra, não é de Deus. A verdadeira fé vem da palavra de Deus. Então hoje, segunda-feira, é o dia de nós vir para a igreja, sentar, trazer a Bíblia, e nós ler a Bíblia, e nós ouvir a palavra de Deus, e esta palavra, ela vai produzir em nós a verdadeira fé, a fé que agrada a Deus, a fé que agrada o coração do Senhor. Então daqui a pouco, culto da manhã, já a partir das 9 da manhã, ou 18 horas, nós vamos ter o culto.

comunhão, segunda-feira é o culto do fortalecimento, segunda-feira é o culto do alimento para a nossa alma, segunda-feira é o culto para nós alimentarmos a nossa fé, no horário das 9 ou às 7 da noite. Aqui em nossa sede em Curitiba, na Avenida Marechal Floriano Peixoto, 6.711, aqui no Auer, está a sede das igrejas Deus é Santo. Presença confirmada do homem de Deus, pastor Darcy Messias, no culto de segunda-feira, ao altar da nossa sede, aquele ensino da preciosa palavra de Deus e realizar aquelas orações de avivamento, aquelas orações buscando o batismo com o Espírito Santo, a oração do renovo espiritual nesta segunda-feira. Vem para cá, povo de Deus. Quem sabe tem alguém agora me ouvindo e perguntando, mas é o culto, vai ser só para membros, só para obreiros, só para as obreiras? Como é culto de doutrina, culto de oração? Eu posso ir, eu não congrego no ministério, Deus é Santo. Eu congrego em outro ministério. Eu posso participar? Claro que pode. A igreja vai estar de portas abertas para todos, todos, todos que desejam ouvir a palavra e orar, buscar a presença do Senhor.

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1: Quero contar uma benção. Uma quarta-feira eu estive aqui, que venho todas as quarta-feiras, e daí o irmão Messias falou, quem tivesse na família, pessoa desempregada, ou o que quisesse a primeira vez trabalhar, daí eu tenho um neto que ele completou 18 anos agora, e ele estava desempregado, e quer dizer, queria arrumar um emprego, primeira vez, né? Daí eu vim aqui para frente. Na próxima semana o Senhor já abriu uma porta para ele, já está trabalhando. Eu agradeço ao meu Deus, que o meu Deus é maravilhoso. Ele, é só nós pedir e confiar que ele dá a benção para nós.
2: Meu nome é Dinorá. Eu cumprimento a igreja que é paz do Senhor Jesus. Amém. A bênção que eu vou contar, né? Eu estava com um boleto para me pagar do banco, né? E o meu boleto era R$500 e faltava R$200, né? Para mim para pagar esse boleto, né? E não tinha como eu pagar, né?
3: Não tinha condições para pagar.
2: Não, não tinha onde tirar esse dinheiro. Eu não queria pedir dinheiro para meu marido, né?
3: Quanto é que era o boleto?
2: Era R$500. Eu precisava de mais de 200 para inteirar, né? Daí eu tenho uma Bíblia que fica aberta na minha rack, na sala, né? Eu ontem fui pegar a minha Bíblia para mim ler, eram às 3 horas, não, às 10 horas da manhã que eu estava limpando a sala, né? Daí o menino passava, limpou um vestido da Bíblia, né? Quando eu abri a minha Bíblia, tinha R$200 dentro da Bíblia, né?
3: Ei, quem está ouvindo aí, diga amém. Precisava de R$200 para pagar quanto?
2: Precisava, daí como meu esposo tem comércio, né? Eu perguntei para ele, esse dinheiro foi você que colocou dentro da Bíblia, que lá em casa é só eu e ele, né? Daí ele disse, não, não coloquei dinheiro na Bíblia. Eu falei, então foi Jesus que pôs para mim.
3: Abriu a Bíblia e estava lá.
2: Aham, estava lá, paguei minha conta ontem.
3: Jesus que precisava pagar a conta.
2: Exatamente, em nome do Senhor Jesus, paguei minha dívida ontem.
3: Para quem está ouvindo agora o seu depoimento no rádio, o que, que a senhora fala? Fique em casa ou que vem para cá fazer a campanha da quarta-feira?
2: Não, não pode ficar em casa, que vem fazer as campanhas de quarta-feira, que Deus proverá.
3: A senhora está aqui e tá, Deus está suprindo as necessidades.
2: Deus está suprindo todas as necessidades, em nome do Senhor Jesus.
3: Palma de vitória para Jesus, igreja. Bem alegre essas palmas, aleluia. Está vendo que bênção tremenda?
4: Primeiramente, o nome da irmã?
5: Isabel, eu saio da igreja com a paz do Senhor. Eu estou muito feliz com Jesus, porque ele tem me surpreendido, né, nesse mês, assim, o Senhor tem me surpreendido mesmo. Tem coisa que a gente nem estava esperando, o Senhor trouxe ali. Então, eu tenho um irmão que mora no norte, já tem mais de 5 anos que eu não vejo ele, que eu não vou para lá. E agora, quando foi essa semana, ele lá disse que vendeu, lá não sei o que, que ele vendeu, e ele mandou para mim R$3.000. Né? Então, eu fiquei feliz, que eu não estava esperando essa quantia, e hoje já estou trazendo a parte que é do Senhor. Né? E outra coisa também, o Senhor tem me abençoado assim, usado pessoas para dar, igual foi segunda-feira mesmo, a gente foi num ensaio, e de repente uma pessoa me deu um envelope na minha mão, e lá estava R$100. Né? Então, sempre o Senhor está fazendo esse tipo de coisa comigo, né? Então eu louvo a Deus que eu sempre tenho sido fiel nas ofertas, no dízimo também. E outra coisa também, essa semana eu perdi meu vale transporte, meu cartão, e ele tinha bastante passagem, e eu fiquei bastante preocupada, porque as coisas não tá fácil para a gente estar gastando dinheiro, né? Aí eu orei tudo, procurei em tudo, aí eu já tinha ido na farmácia, tinha ido no mercado, tinha ido na lotérica, eu não sabia onde que tinha caído, né? Aí eu fui e orei ao Senhor, eu falei: Senhor, se o Senhor fizer aparecer meu cartão, eu vou dar o testemunho, nas quarta-feira, eu vou ser a primeira, né? E depois já tinha procurado, onde eu já procurei, depois achei meu cartão, né? Ninguém roubou, né? Não perdi, eu bloqueei, né? Agora eu vou ter que desbloquear, mas eu louvo ao Senhor, porque o Senhor colocou as mãos e abençoou. Esse é o meu testemunho.
4: Amém, glória a Deus. Deus abençoe mais ainda, minha irmã. O nome da irmã?
6: Sou Eli.
4: Qual foi a bênção?
6: Eu tenho muita bênção para cantar, que a gente esquece até as bênçãos, que Deus é maravilhoso, né? O ano passado, estavam roubando a minha aposentadoria, e daí eu cheguei até o banco, e quando eu cheguei lá até o banco, reclamei para o banco lá, por que que estavam faltando tanto dinheiro na minha aposentadoria, daí o banco mandou eu para o INSS. Diz que era lá problema do INSS. Eu fui até o INSS, eles falaram que lá não tinha nada a ver com aposentadoria mais, porque depois que eles faziam aposentadoria, não tinha nada para eles tirar das aposentadorias. Daí o próprio INSS me mandou um advogado. Eu peguei o advogado e fui lá para o sítio, lá em Quitandinha, lá o Banco Bradesco, lá de Quitandinha. Quando o advogado lá mesmo de Quitandinha mandou uma carta para o banco lá, e na hora, em nome de Jesus, fui receber daí outro dia, o dinheiro que eles tinham me tirado todo da aposentadoria, veio em dobro. Glória a Deus.
4: Veio em dobro. Deus colocou as mãos
6: na hora. E o advogado particular ainda não me cobrou nada.
4: Nada. É bênção de Deus.
6: Glória a Deus. Agradeço a Deus.
4: Deus preparou tudo.
6: E a outra bênção que eu queria contar, que eu estava até esses dias contando para minha colega aí, meu irmão também, ele estava com uma hérnia na barriga, tamanho de um saco, assim, mas enorme. E os médicos já disseram que não tinha mais cura para curar, a anestesia não pegava mais para a operação. E ele estava bebendo muito e não deixava da bebida alcoólica. Eu peguei a foto dele, trouxe aqui para a igreja, pedi oração, isso aí já faz tempo já. Daí, quando ele foi para a operação, quando ele entrou na mesa dos médicos lá para a operação, os médicos foram pôr anestesia nele, na hora a hérnia desapareceu, na mesa. Os médicos ficaram admirados, até deram risada. Diz que como é que pode aquilo? Mas é a bênção de Deus, né?
4: Tinha uma hérnia muito grande na barriga.
6: Muito grande, enorme, não tinha recurso mais. Os médicos estavam com medo até de operar. E ele estava bebendo muita bebida alcoólica. Daí os médicos disseram: não sei se você não vai morrer nessa operação, porque a anestesia não vai pegar. Quando eles foram pôr anestesia nele, antes de aplicar anestesia, a hérnia desapareceu.
4: Desapareceu
6: na frente dos médicos.
4: A irmã,
6: glória a Deus,
4: que trouxe a foto do seu irmão, né?
6: Do meu irmão.
4: Aqui na igreja.
6: Para oração. E ele é caminhoneiro ainda e viaja longe. E ele bebe muita bebida alcoólica. E glória a Deus, ele tem livrado de tanto acidente.
4: Quem crê que foi Jesus que fez a cirurgia na vida do irmão dela?
6: Glória a Deus.
4: Como pode isso? Pensa bem, já estava na mesa para fazer a cirurgia e de repente do nada desaparece aquela hérnia. Ela trouxe a foto do irmão aqui na igreja para receber a oração. E na hora da cirurgia, o doutor Jesus antecipou os médicos da terra. O doutor Jesus colocou as mãos e fez desaparecer milagrosamente aquela hérnia. Quem pode dar glória a Deus por este milagre?
6: Deus
4: abençoe, meu
6: Senhor.
4: Palmas para Jesus.
7: A bênção que eu tenho para contar É, foi na quarta-feira passada. Na verdade, a gente não pôde vir porque a gente quebrou a campanha. E não é que a gente quebrou, que a gente quis, sabe? É que assim, o nosso carro, ele parou de vez o limpador. E quarta-feira estava chovendo demais, né? E daí, infelizmente, não deu para a gente estar aqui na quarta-feira. E daí o meu esposo, depois da quarta-feira, ele levou o carro para o rapaz olhar lá no mecânico. O rapaz falou assim, olha, essa peça que você precisa custa R$1.000. E meu esposo falou, meu Deus, e agora? Eu não tenho esse dinheiro, né? Daí ele falou bem assim, ele foi lá para dentro e buscou dois motorzinhos. Daí era o que ele precisava, né? Ele falou, olha, um você leva para casa para ver se funciona e o outro vou vender para você por R$50. De R$1.000 por R$50. Glória a Deus, é uma benção enorme, né? Mas eu fiquei triste porque não pude estar aqui quarta-feira, né? A gente tentou pegar a BR, mas não teve condições mesmo, e é um risco, né? Que a gente ia estar correndo, né? Mas, glória a Deus, hoje nós estamos aqui, para a honra e glória do Senhor Jesus. Agradeço por dar em nome de Jesus, amém? Música.

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A prosperidade que vem de Deus não começa no bolso, começa no coração. Muitas pessoas pensam que prosperidade é apenas dinheiro, bens ou portas abertas na vida financeira. Mas a verdadeira prosperidade nasce quando alinhamos nossa vida com a vontade de Deus. Quando colocamos o Senhor em primeiro lugar, tudo começa a entrar no seu devido lugar. A Bíblia nos ensina em Malaquias 3:10 que quando somos fiéis, Deus abre as janelas do céu e derrama bênçãos sem medida. Isso significa que existe um princípio espiritual. A obediência libera o sobrenatural. Prosperidade é ter paz mesmo em meio à luta, ter saúde para trabalhar e viver, ter sabedoria para administrar, ter portas abertas que homem nenhum pode fechar, ter a família debaixo da proteção de Deus. 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É o dia de apresentar diante do altar seus projetos, sua vida financeira, seu trabalho, sua empresa, seus sonhos, suas dívidas, seus planos para 2026. Deus não quer apenas que você sobreviva. Ele quer que você prospere. Mas existe uma chave: confiança e fidelidade. Quando você honra a Deus, Ele honra você. Quando você planta no reino, você colhe no tempo certo. Talvez você esteja enfrentando portas fechadas, desemprego, dívidas acumuladas, desânimo, falta de direção. Mas esta quarta-feira pode marcar o início de uma virada. Deus é especialista em transformar escassez em abundância. Ele fez isso com a viúva do azeite. Ele fez isso com José no Egito. Ele fez isso com Abraão. E pode fazer com você. 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

ouvintes, eu quero agradecer a todos que estão na sintonia desta programação e desejar a todos uma semana abençoada por Jesus Cristo, uma semana de boas notícias, uma semana de bênçãos. Nós rogamos ao Pai, ao Filho, ao Espírito Santo, que esta semana seja uma semana de vitórias para todos nós. Será que você aí do lado recebe esta palavra com fé? Se recebe, então diga amém. Diga amém se você recebe esta palavra. E se você crê que esta semana verdadeiramente vai ser uma semana abençoada pelo Senhor e Salvador Jesus Cristo. Ouvintes, de segunda-feira, aqui em nossa sede em Curitiba, é a segunda-feira do culto de ensino da preciosa palavra de Deus. Culto de ensino e também culto da oração. Oração e palavra. Segunda-feira é o dia da oração e da palavra. Você crê no poder da oração? Você crê no poder da palavra? É o dia de você estar conosco para orar e ouvir a preciosa palavra do nosso Deus, a preciosa palavra do nosso Senhor e Salvador Jesus Cristo. A Bíblia diz que a fé, ela vem pelo ouvir e ouvir a palavra de Deus. A verdadeira fé, ouvintes, ela nasce em nosso coração, em nossa vida, após nós ouvirmos a preciosa palavra do Senhor. A verdadeira fé vem da palavra. Qualquer outro tipo de fé que não vem pelo ouvir da palavra de Deus é uma fé enganosa, é uma fé mentirosa. E nós vemos quantas pessoas que vivem uma fé que não é a verdadeira fé. Não é a verdadeira fé. Quantas pessoas que vivem uma fé de mentira, uma fé de engano. Quantos que deposita a sua fé em ídolos, em imagens, esculturas, em guias, orixás. Meu Deus do céu, quantas pessoas que depositam a sua fé até mesmo em uma planta. Pessoas depositam a sua fé em um animal. Tem um determinado lugar, um determinado país, onde lá eles adoram a vaca. O Deus deles é a vaca. Pensa bem. Olha que fé enganosa, que fé mentirosa. Olha aqueles que se prostam diante de imagem, diante de escultura. Ainda ontem, quantos que estavam comemorando uma imagem, uma escultura, uma estátua, algo criado por mãos humanas. A Bíblia diz que tem ouvidos, mas não ouve, tem as mãos, mas não apalpa, tem olhos, mas não vê. Pensa bem, algo que não tem vida, e quantos adorando, quantos prostrados, idolatrando aquilo, fazendo as suas orações, apresentando problemas à sua vida, à sua família, para que aquela imagem, aquela escultura possa fazer alguma coisa, mas não pode fazer nada. Não pode fazer nada, é uma imagem que o homem carrega. O homem tem que carregar nas mãos. O homem tem que carregar nas mãos. Se o homem tropeçar e a imagem cair, a imagem quebra. E depois que quebra, vai para o lixo. Que Deus é esse? Que Deus é esse? Pensa bem, quantos que vivem essa fé enganosa, essa fé mentirosa, a fé do erro? A verdadeira fé, irmãos, vem da palavra de Deus. Qualquer outro tipo de fé, não, que não venha da palavra, não é de Deus. A verdadeira fé
vem da palavra de Deus. Então hoje, segunda-feira, é o dia de nós vir para a igreja, sentar, trazer a Bíblia, e nós ler a Bíblia, e nós ouvir a palavra de Deus, e esta palavra, ela vai produzir em nós a verdadeira fé, a fé que agrada a Deus, a fé que agrada o coração do Senhor. Então daqui a pouco, culto da manhã, já a partir das 9 da manhã ou 18 horas, nós vamos ter o culto nesta manhã de segunda-feira, nós vamos ter o culto da noite, culto da oração, e agora já estamos na fé para amanhã de segunda-feira, nós ouvirmos a preciosa palavra de Deus e também nós estarmos aqui na igreja em oração, buscando a presença do nosso Deus. Vem para cá, Curitiba e região metropolitana, principalmente os obreiros, principalmente as obreiras, os membros, irmãos novos convertidos, irmãos que estão se preparando para congregar na igreja Deus é Santo, para entrar em comunhão. Segunda-feira é o culto do fortalecimento, segunda-feira é o culto do alimento para a nossa alma, segunda-feira é o culto para nós alimentarmos a nossa fé, no horário das 9 ou às 7 da noite. Aqui em nossa sede em Curitiba, na Avenida Marechal Floriano Peixoto, 6711, aqui no Auer, está a sede das igrejas Deus é Santo. Presença confirmada do homem de Deus, pastor Darcy Messias, no culto de segunda-feira, ao altar da nossa sede, aquele ensino da preciosa palavra de Deus e realizar aquelas orações de avivamento, aquelas orações buscando o batismo com o Espírito Santo, a oração do renovo espiritual nesta segunda-feira. Vem para cá, povo de Deus. Quem sabe tem alguém agora me ouvindo e perguntando, mas é o culto, vai ser só para membros, só para obreiros, só para as obreiras, como é culto de doutrina, culto de oração, eu posso ir, eu não congrego no ministério, Deus é Santo, eu congrego em outro ministério, eu posso participar, claro que pode, a igreja vai estar de portas abertas para todos, todos, todos que desejam ouvir a palavra e orar, buscar a presença do Senhor.

0: necessário tanta preocupação. Ao ponto da gente ver em você uma tristeza imensa querendo dominar, destruir a sua vida. Não, nem tudo está perdido. Deus existe. E Deus está bem próximo de você. Entrega o teu caminho ao Senhor e confia nele. E ele tudo fará. Joga essa tristeza para bem longe de você e abra os seus braços diante de Deus. Ele vai te confortar.
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1: Quero contar uma benção. Uma quarta-feira eu estive aqui, que venho todas as quarta-feiras, e daí o irmão Messias falou, quem tivesse na família, pessoa desempregada, ou o que quisesse a primeira vez trabalhar, daí eu tenho um neto que ele completou 18 anos agora, e ele estava desempregado, e quer dizer, queria arrumar um emprego, primeira vez, né? Daí eu vim aqui para frente. Na próxima semana o Senhor já abriu uma porta para ele, já está trabalhando. Eu agradeço ao meu Deus, que o meu Deus é maravilhoso. Ele, é só nós pedir e confiar que ele dá a benção para nós.
2: Meu nome é Dinorá, eu cumprimento a igreja que é a paz do Senhor Jesus. Amém. A benção que eu vou contar, né? Eu estava com um boleto para me pagar do banco, né? E o meu boleto era R$500 e faltava R$200, né? Para mim, para pagar esse boleto, né? E não tinha como eu pagar, né?
3: Não tinha condições para pagar.
2: Não, não tinha onde tirar esse dinheiro, eu não queria pedir dinheiro para meu marido, né?
3: Quanto é que era o boleto?
2: Era R$500, eu precisava de mais de 200 para inteirar, né? Daí eu tenho uma Bíblia que fica aberta na minha rack, na sala, né? E ontem eu fui pegar a minha Bíblia para mim ler, era às 3 horas, às 10 horas da manhã que eu estava limpando a sala, né? Daí terminei de passar, vou limpar um vestido da Bíblia, né? Quando eu abri a minha Bíblia, tinha R$200 dentro da Bíblia, né?
3: Ei, quem está ouvindo aí, diga amém. Precisava de R$200 para pagar quanto?
2: Precisava, daí como meu esposo tem comércio, né? Eu perguntei para ele, esse dinheiro foi você que colocou dentro da Bíblia, que lá em casa é só eu e ele, né? Daí ele disse, não coloquei dinheiro na Bíblia. Eu falei, então foi Jesus que pôs para mim.
3: Abriu a Bíblia e estava lá?
2: Aham, estava lá, paguei minha conta ontem.
3: Jesus que precisava para pagar a conta?
2: Exatamente, em nome do Senhor Jesus, paguei minha dívida ontem.
3: Para quem está ouvindo agora o seu depoimento no rádio, o que, que a senhora fala? Fica em casa ou que vem para cá fazer a campanha da quarta-feira?
2: Não, não pode ficar em casa, que vem fazer as campanhas de quarta-feira, que Deus proverá.
3: A senhora está aqui e Deus está suprindo as necessidades.
2: Deus está suprindo todas as necessidades, em nome do Senhor Jesus.
3: Palma de vitória para Jesus, igreja. Bem alegre essas palmas, aleluia. Está vendo que bênção tremenda?
4: Primeiramente, o nome da irmã?
5: Isabel, eu saúdo a igreja com a paz do Senhor. Eu estou muito feliz com Jesus, porque ele tem me surpreendido, né, nesse mês, assim, o Senhor tem me surpreendido mesmo. Tem coisa que a gente nem estava esperando, o Senhor trouxe ali. Então, eu tenho um irmão que mora no norte, já tem mais de 5 anos que eu não vejo ele, que eu não vou para lá. E agora, quando foi essa semana, ele lá disse que vendeu, lá não sei o que ele vendeu, e ele mandou para mim R$3.000, né? Então, eu fiquei feliz, que eu não estava esperando essa quantia, e hoje já estou trazendo a parte que é do Senhor, né? E outra coisa também, o Senhor tem me abençoado assim, usado pessoas para dar, igual foi segunda-feira mesmo, a gente foi num ensaio, e de repente uma pessoa me deu um envelope na minha mão, e lá estava R$100, né? Então, sempre o Senhor está fazendo esse esse tipo de coisa comigo, né? Então eu louvo a Deus que eu sempre tenho sido fiel nas ofertas, no dízimo também. E outra coisa também, essa semana eu perdi meu vale transporte, meu cartão, e ele tinha bastante passagem, e eu fiquei bastante preocupada, porque as coisas não estão fáceis para a gente estar gastando dinheiro, né? Aí eu orei tudo, procurei em tudo, aí eu já tinha ido na farmácia, tinha ido no mercado, tinha ido na lotérica, eu não sabia onde que tinha caído, né? Aí eu fui e orei ao Senhor, eu falei, Senhor, se o Senhor fizer aparecer meu cartão, eu vou dar o testemunho, nas quarta-feira, eu vou ser a primeira, né? E depois já tinha procurado, onde eu já procurei, depois achei meu cartão, né? Ninguém roubou, né? Não perdi, eu só tive que, eu bloqueei, né? Agora eu vou ter que desbloquear, mas eu louvo ao Senhor, porque o Senhor colocou as mãos e abençoou. Esse é o meu testemunho.
4: Amém, glória a Deus. Deus abençoe mais ainda, minha irmã. O nome da irmã?
6: Sou Eli.
4: Qual foi a bênção?
6: Eu tenho muita bênção para cantar, que a gente esquece até as bênçãos, que Deus é maravilhoso, né? O ano passado, estavam roubando a minha aposentadoria, e daí eu cheguei até o banco, e quando eu cheguei lá até o banco, reclamei para o banco lá, por que estavam faltando tanto dinheiro na minha aposentadoria, daí o banco mandou eu para o INSS. Diz que era lá problema do INSS. Eu fui até o INSS, eles falaram que lá não tinha nada a ver com aposentadoria mais, porque depois que eles faziam aposentadoria, não tinha nada para eles tirar das aposentadorias. Daí o próprio INSS me mandou um advogado. Eu peguei o advogado e fui lá para o sítio, lá em Quitandinha, lá o Banco Bradesco, lá de Quitandinha. Quando o advogado lá mesmo de Quitandinha mandou uma carta para o banco lá, e na hora, em nome de Jesus, fui receber daí outro dia o dinheiro que eles tinham me tirado todo da aposentadoria, veio em dobro. Glória a Deus.
4: Veio em dobro. Deus colocou as mãos
6: na hora. E o advogado particular ainda não me cobrou nada.
4: Nada.
6: É bênção de Deus. Glória a Deus. Agradeço a Deus.
4: Deus preparou tudo.
6: E a outra bênção que eu queria contar, que eu estava até esses dias contando para minha colega aí. Meu irmão também, eu trouxe, ele estava com uma hérnia na barriga, tamanho de um saco, assim, mas enorme. E os médicos já disseram que não tinha mais cura para curar, a anestesia não pegava mais para operação. E ele estava bebendo muito e não deixava da bebida alcoólica. Eu peguei a foto dele, trouxe aqui para a igreja, pedi oração, isso aí já faz tempo já. Daí, quando ele foi para a operação, quando ele entrou na mesa dos médicos lá para a operação, os médicos foram pôr anestesia nele, na hora a hérnia desapareceu, na mesa. Os médicos ficaram admirados, até deram risada, disse que como é que pode aquilo, mas é a bênção de Deus, né?
4: Tinha uma hérnia muito grande na
6: muito
4: barriga.
6: Grande, enorme, não tinha recurso mais. Os médicos estavam com medo até de operar, e ele estava bebendo muita bebida alcoólica, daí os médicos disseram, não sei se você não vai morrer nessa operação, porque a anestesia não vai pegar. Quando eles foram pôr anestesia nele, antes de aplicar anestesia, a hérnia desapareceu.
4: Desapareceu
6: na frente dos médicos.
4: A irmã
6: Glória a Deus.
4: Que trouxe a foto do seu irmão, né?
6: Do meu irmão.
4: Aqui na igreja.
6: Aqui na igreja.
4: Para oração.
6: Para oração. E ele é caminhoneiro ainda e viaja longe. E ele bebe muita bebida alcoólica. E glória a Deus, ele tem livrado de tanto acidente.
4: Quem crê que foi Jesus que fez a cirurgia na vida do irmão dela?
6: Glória a Deus.
4: Como pode isso? Pensa bem, já estava na mesa para fazer a cirurgia e de repente do nada desaparece aquela hérnia. Ela trouxe a foto do irmão aqui na igreja para receber a oração. E na hora da cirurgia, o doutor Jesus antecipou os médicos da terra. O doutor Jesus colocou as mãos e fez desaparecer milagrosamente aquela hérnia. Quem pode dar glória a Deus por este milagre?
6: Deus
4: abençoe, meu
6: Senhor.
4: Palmas para Jesus.
7: A bênção que eu tenho para contar foi na quarta-feira passada. Na verdade, a gente não pôde vir porque a gente quebrou a campanha. Não é que a gente quebrou, que a gente quis, sabe? É que assim, o nosso carro, ele parou de vez o limpador. E quarta-feira estava chovendo demais, né? E daí, infelizmente, não deu para a gente estar aqui na quarta-feira. E daí o meu esposo, depois da quarta-feira, ele levou o carro para o rapaz olhar lá no mecânico. O rapaz falou assim, olha, essa peça que você precisa custa R$ 1.000. E meu esposo falou, meu Deus, e agora? Eu não tenho esse dinheiro, né? Daí ele falou bem assim, ele foi lá para dentro e buscou dois motorzinhos. Daí era o que ele precisava, né? Ele falou, olha, um você leva para casa para ver se funciona e o outro vou vender para você por R$50. De R$1.000 por R$50. Glória a Deus, é uma benção enorme, né? Mas eu fiquei triste porque não pude estar aqui quarta-feira, né? A gente tentou pegar a BR, mas não teve condições mesmo, e é um risco, né? Que a gente ia estar correndo, né? Mas, glória a Deus, hoje nós estamos aqui, para a honra e glória do Senhor Jesus. Agradeço a oportunidade em nome de Jesus.

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5: Ouvintes, ouvintes, eu quero agradecer a todos que estão na sintonia desta programação e desejar a todos uma semana abençoada por Jesus Cristo, uma semana de boas notícias, uma semana de bênçãos. Nós rogamos ao Pai, ao Filho, ao Espírito Santo que esta semana seja uma semana de vitórias para todos nós. Será que você aí do lado recebe esta palavra com fé? Se recebe, então diga amém. Diga amém se você recebe esta palavra. E se você crê que esta semana verdadeiramente vai ser uma semana abençoada pelo Senhor e Salvador Jesus Cristo. Ouvintes, de segunda-feira, aqui em nossa sede em Curitiba, é a segunda-feira do culto de ensino da preciosa palavra de Deus. Culto de ensino e também culto da oração. Oração e palavra. Segunda-feira é o dia da oração e da palavra. Você crê no poder da oração? Você crê no poder da palavra? É o dia de você estar conosco para orar e ouvir a preciosa palavra do nosso Deus, a preciosa palavra do nosso Senhor e Salvador Jesus Cristo. A Bíblia diz que a fé, ela vem pelo ouvir e ouvir a palavra de Deus. A verdadeira fé, ouvintes, ela nasce em nosso coração, em nossa vida, após nós ouvirmos a preciosa palavra do Senhor. A verdadeira fé vem da palavra. Qualquer outro tipo de fé que não vem pelo ouvir da palavra de Deus é uma fé enganosa, é uma fé mentirosa. E nós vemos quantas pessoas que vivem uma fé que não é a verdadeira fé. Não é a verdadeira fé. Quantas pessoas que vivem uma fé de mentira, uma fé de engano. Quantos que depositam a sua fé em ídolos, em imagens, esculturas, em guias, orixás. Meu Deus do céu, quantas pessoas que depositam a sua fé até mesmo em uma planta. Pessoas depositam a sua fé em um animal. Tem um determinado lugar, um determinado país, onde lá eles adoram a vaca. O Deus deles é a vaca. Pensa bem. Olha que fé enganosa, que fé mentirosa. Olha aqueles que se prostam diante de imagem, diante de escultura. Ainda ontem, quantos que estavam comemorando uma imagem, uma escultura, uma estátua, algo criado por mãos humanas. A Bíblia diz que tem ouvidos, mas não ouve, tem as mãos, mas não apalpa, tem olhos, mas não vê. Pensa bem, algo que não tem vida. E quantos adorando, quantos prostrados, idolatrando aquilo, fazendo as suas orações, apresentando problemas à sua vida, à sua família, para que aquela imagem, aquela escultura possa fazer alguma coisa, mas não pode fazer nada. Não pode fazer nada, é uma imagem que o homem carrega. O homem tem que carregar nas mãos. O homem tem que carregar nas mãos. Se o homem tropeçar e a imagem cair, a imagem quebra. E depois que quebra, vai para o lixo. Que Deus é esse? Que Deus é esse? Pensa bem, quantos que vivem essa fé enganosa, essa fé mentirosa, a fé do erro? A verdadeira fé, irmãos, vem da palavra de Deus. Qualquer outro tipo de fé, não, que não venha da palavra, não é de Deus. A verdadeira fé vem da palavra de Deus. Então hoje, segunda-feira, é o dia de nós vir para a igreja, sentar, trazer a Bíblia, e nós ler a Bíblia, e nós ouvir a palavra de Deus, e esta palavra, ela vai produzir em nós a verdadeira fé, a fé que agrada a Deus, a fé que agrada o coração do Senhor. Então daqui a pouco, culto da manhã, já a partir das 9 da manhã, ou 18 horas, nós vamos ter o culto nesta manhã de segunda-feira. Nós vamos ter o culto da noite, culto da oração. E agora já estamos na fé para amanhã de segunda-feira nós ouvirmos a preciosa palavra de Deus e também nós estarmos aqui na igreja em oração, buscando a presença do nosso Deus. Vem para cá, Curitiba e região metropolitana. principalmente os obreiros, principalmente as obreiras, os membros, irmãos novos convertidos, irmãos que estão se preparando para congregar na igreja Deus é Santo, para entrar em comunhão. Segunda-feira é o culto do fortalecimento, segunda-feira é o culto do alimento para a nossa alma, segunda-feira é o culto para nós alimentarmos a nossa fé, no horário das 21h ou às 19h. Aqui em nossa sede em Curitiba, na Avenida Marechal Floriano Peixoto, 6711, aqui no Auer, está a sede das igrejas Deus é Santo. Presença confirmada do homem de Deus, pastor Darcy Messias, no culto de segunda-feira, ao altar da nossa sede, aquele ensino da preciosa palavra de Deus e realizar aquelas orações de avivamento, aquelas orações buscando o batismo com o Espírito Santo, a oração do renovo espiritual nesta segunda-feira. Vem para cá, povo de Deus. Quem sabe tem alguém agora me ouvindo e perguntando, mas é o culto, vai ser só para membros, só para obreiros, só para as obreiras? Como é culto de doutrina, culto de oração? Eu posso ir, eu não congrego no ministério, Deus é Santo, eu congrego em outro ministério, eu posso participar? Claro que pode. A igreja vai estar de portas abertas para todos, todos, todos que desejam ouvir a palavra e orar, buscar a presença do Senhor. Fazia.

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1: Quero contar uma benção. Uma quarta-feira estive aqui, que venho todas as quarta-feiras, e daí o irmão Messias falou, quem tivesse na família, pessoa desempregada, ou o que quisesse a primeira vez trabalhar, daí eu tenho um neto que ele completou 18 anos agora, e ele estava desempregado, e quer dizer, queria arrumar um emprego, primeira vez, né? Daí eu vim aqui para frente. Na próxima semana o Senhor já abriu uma porta para ele, já está trabalhando. Eu agradeço ao meu Deus, que o meu Deus é maravilhoso. Ele, é só nós pedir e confiar que ele dá a bênção para nós.
2: Meu nome é Dinorá, eu cumprimento a igreja que é paz do Senhor Jesus. Amém. A bênção que eu vou contar, né? Eu estava com um boleto para me pagar do banco, né? E o meu boleto era R$500 e faltava R$200, né? Para mim, para pagar esse boleto, né? E não tinha como eu pagar, né?
3: Não tinha condições para pagar.
2: Não tinha onde tirar esse dinheiro, eu não queria pedir dinheiro para meu marido, né?
3: Quanto é que era o boleto?
2: Era R$500, eu precisava de mais de 200 para inteirar, né? Daí eu tenho uma Bíblia que fica aberta na minha rack, na sala, né? Eu ontem fui pegar a minha Bíblia para mim ler, às 10 horas da manhã que eu estava limpando a sala, né? Daí terminando de passar, vou levar um vestido da Bíblia, né? Quando eu abri a minha Bíblia, tinha R$200 dentro da Bíblia, né?
3: Ei, quem está ouvindo aí, diga amém. Precisava de R$200 para pagar quanto?
2: Precisava, daí como meu esposo tem comércio, né? Eu perguntei para ele, esse dinheiro foi você que colocou dentro da Bíblia, que lá em casa é só eu e ele, né? Daí ele disse, não, eu não coloquei dinheiro na Bíblia. Eu falei, então foi Jesus que pôs para mim.
3: Abriu a Bíblia e estava lá.
2: Aham, estava lá, paguei minha conta ontem.
3: Jesus que precisava pagar a conta.
2: Exatamente, em nome do Senhor Jesus, paguei minha dívida ontem.
3: Para quem está ouvindo agora o seu depoimento no rádio, o que a senhora fala? Fica em casa ou que vem para cá fazer a campanha da quarta-feira?
2: Não, não pode ficar em casa, que vem fazer as campanhas de quarta-feira, que Deus proverá.
3: A senhora está aqui, Deus está suprindo as necessidades.
2: Deus está suprindo todas as necessidades, em nome do Senhor Jesus.
3: Palma de vitória para Jesus, igreja. Bem alegre essas palmas, aleluia. Está vendo que bênção tremenda?
4: Primeiramente, o nome da irmã?
5: Isabel, eu saúdo da igreja com a paz do Senhor. Eu estou muito feliz com Jesus, porque ele tem me surpreendido, né, nesse mês, assim, o Senhor tem me surpreendido mesmo. Tem coisa que a gente nem estava esperando, o Senhor trouxe ali. Então, eu tenho um irmão que mora no norte, já tem mais de 5 anos que eu não vejo ele, que eu não vou para lá. E agora, quando foi essa semana, ele lá disse que vendeu, lá não sei o que, que ele vendeu, e ele mandou para mim R$3.000, né? Então, eu fiquei feliz, que eu não estava esperando essa quantia, e hoje já estou trazendo a parte que é do Senhor, né? E outra coisa também, o Senhor tem me abençoado assim, usado pessoas para dar, igual foi segunda-feira mesmo, a gente foi num ensaio, e de repente uma pessoa me deu um envelope na minha mão, e lá estava R$100, né? Então, sempre o Senhor está fazendo esse tipo de coisa comigo, né? Então eu louvo a Deus que eu sempre tenho sido fiel nas ofertas, no dízimo também. E outra coisa também, essa semana eu perdi meu vale transporte, meu cartão, e ele tinha bastante passagem, e eu fiquei bastante preocupada, porque as coisas não tá fácil para a gente estar gastando dinheiro, né? Aí eu orei tudo, procurei em tudo, aí eu já tinha ido na farmácia, tinha ido no mercado, tinha ido na lotérica, eu não sabia onde que tinha caído, né? Aí eu fui e orei ao Senhor, eu falei, Senhor, se o Senhor fizer aparecer meu cartão, eu vou dar o testemunho, nas quarta-feira, eu vou ser a primeira, né? E depois já tinha procurado, onde eu já procurei, depois achei meu cartão, né? Ninguém roubou, né? Não perdi, eu só tive que, eu bloqueei, né? Agora eu vou ter que desbloquear, mas eu louvo ao Senhor, porque o Senhor colocou as mãos e abençoou. Esse é o meu testemunho.
4: Amém, glória a Deus. Deus abençoe mais ainda, minha irmã. O nome da irmã?
6: Sou Eli.
4: Qual foi a bênção?
6: Eu tenho muita bênção para cantar, que a gente esquece até as bênçãos, que Deus é maravilhoso, né? O ano passado, estavam roubando a minha aposentadoria, e daí eu cheguei até o banco, e quando eu cheguei lá até o banco, reclamei para o banco lá, por que que estava faltando tanto dinheiro na minha aposentadoria, daí o banco mandou eu para o INSS. Diz que era lá problema do INSS. Eu fui até o INSS, eles falaram que lá não tinha nada a ver com aposentadoria mais, porque depois que eles faziam aposentadoria, não tinha nada para eles tirar das aposentadorias. Daí o próprio INSS me mandou um advogado. Eu peguei o advogado e fui lá para o sítio, lá em Quitandinha, lá o Banco Bradesco, lá de Quitandinha. Quando o advogado lá mesmo de Quitandinha mandou uma carta para o banco lá, e na hora, em nome de Jesus, fui receber daí outro dia, o dinheiro que eles tinham me tirado todo da aposentadoria, veio em dobro, glória a Deus.
4: Veio em dobro.
6: Veio em dobro.
4: Deus colocou as mãos.
6: Deus colocou as mãos na hora, e o advogado particular ainda não me cobrou nada.
4: Nada.
6: Glória, nada não.
4: É bênção de Deus.
6: É bênção de Deus, glória a Deus, agradeço a Deus.
4: Deus preparou tudo.
6: Deus preparou tudo. E a outra bênção que eu queria contar, que eu estava até esses dias contando para minha colega aí, meu irmão também, eu trouxe, ele estava com uma hérnia na barriga, tamanho de um saco, assim, mas enorme. E os médicos já disseram que não tinha mais cura para curar, a anestesia não pegava mais para a operação. E ele estava bebendo muito e não deixava da bebida alcoólica. Eu peguei a foto dele, trouxe aqui para a igreja, pedi oração, isso aí já faz tempo já. Daí, quando ele foi para a operação, quando ele entrou na mesa dos médicos lá para a operação, os médicos foram pôr anestesia nele, na hora a hérnia desapareceu, na mesa. Os médicos ficaram admirados, até deram risada. Diz que como é que pode aquilo? Mas é a bênção de Deus, né?
4: Tinha uma hérnia muito grande na
6: muito
4: barriga.
6: Grande, enorme, não tinha recurso mais. Os médicos estavam com medo até de operar. E ele estava bebendo muita bebida alcoólica. Daí os médicos disseram, não sei se você não vai morrer nessa operação, porque a anestesia não vai pegar. Quando eles foram pôr anestesia nele, antes de aplicar anestesia, a hérnia, e ele estava bebendo muita bebida alcoólica, daí os médicos disseram, não sei se você não vai morrer nessa operação, porque a anestesia não vai pegar. Quando eles foram pôr

0: de repente do nada desaparece aquela hérnia. Ela trouxe a foto do irmão aqui na igreja para receber a oração. E na hora da cirurgia, o doutor Jesus antecipou os médicos da terra. O doutor Jesus colocou as mãos e fez desaparecer milagrosamente aquela hérnia. Quem pode dar glória a Deus por este milagre?
1: Deus abençoe nosso
2: amigo.
0: Palmas para Jesus.
3: A bênção que eu tenho para contar foi na quarta-feira passada. Na verdade, a gente não pôde vir porque a gente quebrou a campanha. Não é que a gente quebrou, que a gente quis, sabe? É que assim, o nosso carro, ele parou de vez o limpador. E quarta-feira estava chovendo demais, né? E daí, infelizmente, não deu para a gente estar aqui na quarta-feira. E daí o meu esposo, depois da quarta-feira, ele levou o carro para o rapaz olhar lá no mecânico. O rapaz falou assim: olha, essa peça que você precisa custa R$1.000. E meu esposo falou: meu Deus, e agora? Eu não tenho esse dinheiro, né? Daí ele falou bem assim, ele foi lá para dentro e buscou dois motorzinhos. Daí era o que ele precisava, né? Ele falou: olha, um você leva para casa para ver se funciona e o outro vou vender para você por R$50. De R$1.000 por R$50. Glória a Deus, é uma benção enorme, né? Mas eu fiquei triste porque não pude estar aqui quarta-feira, né? A gente tentou pegar a BR, mas não teve condições mesmo, e é um risco, né? Que a gente ia estar correndo, né? Mas glória a Deus, hoje nós estamos aqui, para a honra e glória do Senhor Jesus. Agradeço por dar em nome de Jesus.

0: 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O Senhor te abrirá o seu bom tesouro, o céu, para dar chuva à tua terra no seu tempo e para abençoar toda a obra das tuas mãos. Deuteronômio 28, 12.
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1: 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Daí, há 15 dias atrás, eu fui no banco pegar minha pensão, que eu pego por morte. 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Eu disse: sim, só tenho esse aí para receber. Ela disse: não, a senhora tem 18 mil reais para receber. 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Ela disse: tá, é 18 mil reais. 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
4: R$2.000 a mais.
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ouvi uma grande voz vinda do trono que dizia: eis que o tabernáculo de Deus está com os homens, pois com eles habitará, e eles serão o seu povo, e Deus mesmo estará com eles. E aquele que vencer herdará essas coisas.

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2: Ouvintes, eu quero agradecer a todos que estão na sintonia desta programação e desejar a todos uma semana abençoada por Jesus Cristo, uma semana de boas notícias, uma semana de bênçãos. Nós rogamos ao Pai, ao Filho, ao Espírito Santo que esta semana seja uma semana de vitórias para todos nós. Será que você aí do lado recebe esta palavra com fé? Se recebe, então diga amém. Diga amém se você recebe esta palavra. E se você crê que esta semana verdadeiramente vai ser uma semana abençoada pelo Senhor e Salvador Jesus Cristo. Ouvintes, de segunda-feira, aqui em nossa sede em Curitiba, é a segunda-feira do culto de ensino da preciosa palavra de Deus. Culto de ensino e também culto da oração. Oração e palavra. Segunda-feira é o dia da oração e da palavra. Você crê no poder da oração? Você crê no poder da palavra? É o dia de você estar conosco para orar e ouvir a preciosa palavra do nosso Deus, a preciosa palavra do nosso Senhor e Salvador Jesus Cristo. A Bíblia diz que a fé, ela vem pelo ouvir e ouvir a palavra de Deus. A verdadeira fé, ouvintes, ela nasce em nosso coração, em nossa vida, após nós ouvirmos a preciosa palavra do Senhor. A verdadeira fé vem da palavra. Qualquer outro tipo de fé que não vem pelo ouvir da palavra de Deus é uma fé enganosa, é uma fé mentirosa. E nós vemos quantas pessoas que vivem uma fé que não é a verdadeira fé. Não é a verdadeira fé. Quantas pessoas que vivem uma fé de mentira, uma fé de engano. Quantos que depositam a sua fé em ídolos, em imagens, esculturas, em guias, orixás. Meu Deus do céu, quantas pessoas que depositam a sua fé até mesmo em uma planta. Pessoas depositam a sua fé em um animal. Tem um determinado lugar, um determinado país, onde lá eles adoram a vaca. O Deus deles é a vaca. Pensa bem, olha que fé enganosa, que fé mentirosa. Olha aqueles que se prostam diante de imagem, diante de escultura. Ainda ontem, quantos que estavam comemorando uma imagem, uma escultura, uma estátua, algo criado por mãos humanas. A Bíblia diz que tem ouvidos, mas não ouve, tem as mãos, mas não apalpa, tem olhos, mas não vê. Pensa bem, algo que não tem vida, e quantos adorando, quantos prostrados, idolatrando aquilo, fazendo as suas orações, apresentando problemas à sua vida, à sua família, para que aquela imagem, aquela escultura possa fazer alguma coisa, mas não pode fazer nada. Não pode fazer nada, é uma imagem que o homem carrega. O homem tem que carregar nas mãos. O homem tem que carregar nas mãos. Se o homem tropeçar e a imagem cair, a imagem quebra. E depois que quebra, vai para o lixo. Que Deus é esse? Que Deus é esse? Pensa bem, quantos que vivem essa fé enganosa, essa fé mentirosa, a fé do erro. A verdadeira fé, irmãos, vem da palavra de Deus. Qualquer outro tipo de fé, não, que não venha da palavra, não é de Deus. A verdadeira fé vem da palavra de Deus. Então hoje, segunda-feira, é o dia de nós vir para a igreja, sentar, trazer a Bíblia, e nós ler a Bíblia, e nós ouvir a palavra de Deus, e esta palavra, ela vai produzir em nós a verdadeira fé, a fé que agrada a Deus, a fé que agrada o coração do Senhor. Então daqui a pouco, culto da manhã, já a partir das 9 da manhã, ou 18 horas, nós vamos ter o culto nesta manhã de segunda-feira, nós vamos ter o culto da noite, culto da oração, e agora já estamos na fé para amanhã de segunda-feira, nós ouvirmos a preciosa palavra de Deus e também nós estarmos aqui na igreja em oração, buscando a presença do nosso Deus. Vem para cá, Curitiba e região metropolitana, principalmente os obreiros, principalmente as obreiras, os membros, irmãos novos convertidos, irmãos que estão se preparando para congregar na igreja, Deus é Santo, para entrar em comunhão. Segunda-feira é o culto do fortalecimento, segunda-feira é o culto do alimento para a nossa alma, segunda-feira é o culto para nós alimentarmos a nossa fé, no horário das 9 ou às 7 da noite. Aqui em nossa sede em Curitiba, na Avenida Marechal Floriano Peixoto, 6711, aqui no Auer, está a sede das igrejas Deus é Santo. Presença confirmada do homem de Deus, pastor Darcy Messias no culto de segunda-feira, ao altar da nossa sede, aquele ensino da preciosa palavra de Deus e realizar aquelas orações de avivamento, aquelas orações buscando o batismo com o Espírito Santo, a oração do renovo espiritual nesta segunda-feira. Vem para cá, povo de Deus. Quem sabe tem alguém agora me ouvindo e perguntando, mas é o culto, vai ser só para membros, só para obreiros, só para as obreiras? Como é culto de doutrina, culto de oração? Eu posso ir, eu não congrego no ministério, Deus é santo, eu congrego em outro ministério, eu posso participar? Claro que pode. A igreja vai estar de portas abertas para todos, todos, todos que desejam ouvir a palavra e orar, buscar a presença do Senhor. Fazia.

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0: 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Escute em nome de Jesus.
1: Quero contar uma benção. Uma quarta-feira eu estive aqui, que venho todas as quarta-feiras, e daí o irmão Messias falou, quem tivesse na família, pessoa desempregada, ou o que quisesse a primeira vez trabalhar, daí eu tenho um neto que ele completou 18 anos agora, e ele estava desempregado, e quer dizer, queria arrumar um emprego, primeira vez, né? Daí eu vim aqui para frente. Na próxima semana o Senhor já abriu uma porta para ele, já está trabalhando. Eu agradeço ao meu Deus, que o meu Deus é maravilhoso. Ele, é só nós pedir e confiar que ele dá a benção para nós.
2: Meu nome é Dinorá, eu cumprimento a igreja que é paz do Senhor Jesus. Amém. A benção que eu vou contar, né? Eu estava com um boleto para me pagar do banco, né? E o meu boleto era R$500 e faltava R$200, né? Para mim, para pagar esse boleto, né? E não tinha como eu pagar, né?
3: Não tinha condições para pagar.
2: Não tinha onde tirar esse dinheiro, eu não queria pedir dinheiro para meu marido, né?
3: Quanto é que era o boleto?
2: Era R$500, eu precisava de mais de 200 para inteirar, né? Daí eu tenho uma Bíblia que fica aberta na minha rack, na sala, né? Eu ontem fui pegar a minha Bíblia para mim ler, eram as 10 horas da manhã que eu estava limpando a sala, né? Daí terminando de passar, levei um vestido da Bíblia, né? Quando eu abri a minha Bíblia, tinha R$200 dentro da Bíblia, né?
3: Ei, quem está ouvindo aí, diga amém. Precisava de R$200 para pagar quanto?
2: Precisava. Daí, como meu esposo tem comércio, né? Eu perguntei para ele, esse dinheiro foi você que colocou dentro da Bíblia? Porque lá em casa é só eu e ele, né? Daí ele disse, não coloquei dinheiro na Bíblia. Daí eu falei, então foi Jesus que pôs para mim.
3: Abriu a Bíblia e estava lá?
2: Aham, estava lá. Paguei minha conta ontem.
3: Jesus que precisava para pagar a conta.
2: Exatamente. Em nome do Senhor Jesus, paguei minha dívida ontem.
3: Para quem está ouvindo agora o seu depoimento no rádio, o que, que a senhora fala? Fique em casa ou que vem para cá fazer a campanha da quarta-feira?
2: Não pode ficar em casa, que vem fazer as campanhas da quarta-feira, que Deus proverá.
3: A senhora está aqui e Deus está suprindo as necessidades.
2: Deus está suprindo todas as necessidades, em nome do Senhor Jesus.
3: Palma de vitória para Jesus, igreja.

0: Bem alegre as suas palmas, aleluia! Tá vendo que bênção tremenda?
1: Primeiramente, o nome da irmã...
2: Isabel, eu saúdo a igreja com a paz do Senhor. Eu estou muito feliz com Jesus, porque Ele tem me surpreendido, né, nesse mês. Assim, o Senhor tem me surpreendido mesmo. Tem coisa que a gente nem estava esperando, o Senhor lhe trouxe ali. Então, eu tenho um irmão que mora no norte, já tem mais de 5 anos que eu não vejo ele, que eu não vou para lá. E agora, quando foi essa semana, ele lá disse que vendeu, lá não sei o que ele vendeu, e ele mandou para mim R$3.000. Né? Então, eu fiquei feliz, que eu não estava esperando essa quantia, e hoje já estou trazendo a parte que é do Senhor. Né? E outra coisa também, o Senhor tem me abençoado assim, usado pessoas para dar, igual foi segunda-feira mesmo, a gente foi num ensaio, e de repente uma pessoa me deu um envelope na minha mão, e lá estava R$100. Né? Então, sempre o Senhor está fazendo isso. Esse tipo de coisa comigo, né? Então eu louvo a Deus que eu sempre tenho sido fiel nas ofertas, no dízimo também. E outra coisa também, essa semana eu perdi meu vale transporte, meu cartão, e ele tinha bastante passagem, e eu fiquei bastante preocupada, porque as coisas não tá fácil para a gente estar gastando dinheiro, né? Aí eu orei tudo, procurei em tudo, aí já tinha ido na farmácia, ido no mercado.

oração do meio-dia, o clamor do meio-dia, aqui com todo o povo de Deus do Brasil, que nos acompanha nesta live toda especial. E olha, meus amados irmãos, estamos aí iniciando mais uma semana, a última semana desse mês de julho de 2026. Estamos no aplicativo Deus Abençoe, irmã Ana. A última semana desse mês de julho, Deus abençoe todo o povo de Deus que persevera, que permanece na oração, que permanece no clamor. Deus vai te recompensar em nome de Jesus. A gente sabe, irmãos e irmãs, que as lutas, as batalhas, elas vêm. As batalhas, as dificuldades, elas vêm. Isso daí a gente tem, né? Isso daí acontece. Mas aquele que persevera, aquele que resiste, mesmo em meia luta, mesmo em meia batalha, Deus ele honra. Deus ele honra o esforço. Em nome de Jesus. E Deus vai te honrar também, irmão, irmão, que está aqui para orar agora, meio-dia. Deus vai honrar, Deus vai recompensar esse teu esforço. Em nome de Jesus, a gente faz para Deus e a recompensa também vem de Deus. Tá bom? E é isso mesmo, aí ao fundo você ainda vê imagens. Aí você vê imagens da convenção, né? Convenção que foi semana passada. Foram dias 17, 18 e 19. As imagens que você vê é do dia 19, né, o dia principal da convenção. Foi uma bênção de Deus. Deus usou a vida dos pastores do altar de Deus. Deus usou a vida do pastor Darcy Messias. E nós ainda estamos felizes. E vamos continuar felizes, né? Mas ainda estamos impactados pelo que Deus fez e tem feito nas nossas vidas para a glória de Deus, o nosso Pai. Então, o povo de Deus vai... Vai comentando, vai participando, vai interagindo, vai comentando. Eu vou ler os comentários dentro de instantes, faltando aí 5 minutos. 5 minutos nos separa aí do início da oração e eu vou ler os comentários. O povo que já está chegando, bastante gente no YouTube. Irmãos do YouTube, já vai comentando, hein? Ó, tem 1, 2, 3 pessoas comentando no YouTube. Pode ter mais comentários. Coloque o seu nome para nós orar por você. Ó, os irmãos do Facebook também estão comentando. E é isso mesmo, povo de Deus. Vamos participar. Deus vai honrar a fé de todos os irmãos e as irmãs. Em nome de Jesus Cristo. Hoje é segunda-feira, né? Segunda-feira, o primeiro dia útil da semana. Muitos aí estão no trabalho. Muitos estão no horário, entrando agora no horário de almoço, né? Muitos estão em casa também. Só aguardando a oração. Chegou então, irmã, irmão, a hora da oração e Deus vai te honrar em nome de Jesus, tá bom? Bom, vamos ver quem tá conosco. Uma Conceição Siqueira de Apiei, São Paulo, primeira a comentar no YouTube. Deus abençoe, uma Conceição. Vamos orar. Irmã Jusmira de Mandirituba. Irmã Jusmira, sempre acompanhando as lives aí também, Deus abençoe. Mandirituba é aqui pertinho. Mandirituba, se eu não tô enganado... É a primeira cidade depois de Curitiba? Se eu não estou enganado, quem vai ali sentido Santa Catarina. Deus abençoe o povo de Mandirituba. Irmão Adão Toruque de Candói, no Paraná, está nos acompanhando. Candói é o que? Oeste do Paraná, né? Deus abençoe o irmão Adão Toruque. Irmão Cláudio Santos, pedindo oração, eu deixando os nomes, pelo Lucas Alves, pela Larissa Soares. Deus abençoe, irmão Cláudio. Vamos orar por eles. Deus vai dar vitória em nome de Jesus. Irmã Carolina? Carolina, é isso? Deus abençoe. Vamos orar. Deus vai entrar com a providência. Seoni Carolina, é isso? Confirma para mim. Vamos orar pela irmã. Irmão Elias Vital está conosco. Bem-vindo, irmão Elias. Vamos orar. Irmã Gisele da Rocha, sempre também nas orações. Deus abençoe. Irmã Otília Dias também. O irmão Luiz Henrique de Moraes, cooperador, servo de Deus. Está aí cooperando na igreja Deus é Santo. Está aí na região do SIC, né, irmão Luiz? Deus abençoe. Irmã Carmeluce. Está nos acompanhando. Deus abençoe. Vamos orar pelas filhas e pela família, pelos familiares. Deus vai entrar com a bênção e com a vitória em nome de Jesus. Ó, eu vou ler o Facebook aqui, ó. Irmão Valdir.
Mansalete de Severiano Almeida. Deus abençoe, sempre estão conosco aí nas orações. Inclusive Mansalete, que esteve ajudando na convenção na cozinha, né? Deus abençoe, Mansalete. Deus recompense poderosamente em nome de Jesus. Irmão Valdir, né? Tava ali no colégio também ajudando. Deus abençoe. Maneuza Cavalheiro, Pai do Senhor. Seja bem-vindo, Maneuza. Já compartilhou. E a Maneuza acabou de me lembrar de compartilhar. Eu vou entrar agora no WhatsApp aqui, ó. E vou compartilhar. Quem tá aí no Facebook, manda para alguém essa live. Vai aí no botão compartilhar, envia para alguém. Porque alguém vai ser alcançado. Alguém vai ser abençoado através dessa oração, você crê? Então envia aí para alguém, chama alguém para orar, fala, ó, filho, vamos orar. Filha, vamos orar. Você que tá precisando da porta aberta, Deus vai abrir a porta. Vamos orar. Tá desempregado, tá triste, tá desanimado, né? Tá aí, às vezes, doente, enfermo. Tá aí passando aquela dor terrível, aquela enfermidade na cama, né? Deus vai pôr a mão, tem fé, vamos orar, irmão. Chama essa pessoa para orar. E Deus vai fazer a obra. Nome de Jesus. Bom, acabei de compartilhar aqui no WhatsApp da igreja. Muitos pedidos de oração. Nós vamos apresentar todos aqui, ó. Deus vai fazer a obra, em nome de Jesus. Falta um minutinho para o meio-dia. Cadê o povo de Deus? Povo da fé, povo da oração, já está conosco. O pastor Jefferson já está aqui também para orar por nós, né? Já está aqui o povo de Deus na fé. Deixa eu terminar aqui de ler os nomes antes de nós orar. Uma Verônica Belisário de Chopinzinho, Paraná. Deus abençoe, uma Verônica. Irmão Elias Vital, irmão Iago da Luz. Deus abençoe, vamos orar pela família. Irmã Rosilda Carneiro de Ponta Grossa. Deus abençoe, em nome de Jesus. O irmão Iago Davi é de Laje, Santa Catarina, né? Deus abençoe. Rosilda pedindo oração pelo Tiago. Deus vai tocar na vida do Tiago aí, irmã. Pode ter certeza. Uma Silvana Cavalheiro. Deus abençoe. Irmã Iracema Varela. Irmã Ana Rocha. Irmã Iracema. Irmão Isaac Lincoln. Seja bem-vindo. De Ponta Grossa. Vamos orar. Rosilda Carneiro. Barreto Ederson, de Castro, Paraná. Elis Estevão, vamos orar. Deus vai dar vitória. Ela é irmã Elisângela, de Mandirituba. Albertina Assunção, seja bem-vinda, vamos orar. Está nos acompanhando. Irmão Expedito Matias, Deus abençoe. Já foi mesmo, irmão Expedito. Já foi muitos anos atrás. Deus abençoe. Irmão Iago. Irmão Iago de Lages, Deus abençoa. Irmão Iracema, enfim. No YouTube tem mais irmãos comentando. Deixa eu ver aqui, ó. Carmen Lúcia, irmã Diva, seja bem-vinda. Irmã Maria Terezinha de Imbaú. Imbaú é São Paulo ou é Santa Catarina? Deus abençoe, irmã Maria Terezinha. Irmão Itaci, vamos orar, irmão Itaci. Deus vai dar vitória. Nome de Jesus. Irmã Marilene dos Santos, conosco. Vamos orar pela Marielle. Meio-dia, vamos orar. Deus abençoe, que eu não li o nome. Deus abençoe da mesma forma, perdão por não ler o nome. Mas agora a hora já está avançada. E vamos receber aqui todos o pastor Jefferson de Andrade, aqui ao vivo com todo o povo de Deus.

Graças a Deus, graças a Deus, cooperador Manuel, paz do Senhor Jesus Cristo, irmãos, internautas, povo que acompanha esta live maravilhosa aqui pelo canal da Igreja Pentecostal Deus é Santo, também pela página no Facebook e aqueles que estão ouvindo pelo nosso aplicativo da Igreja Deus é Santo. E nós estamos aqui, meus amados irmãos, para nós orar, para nós clamarmos a Deus com todo o povo de Deus nesta tarde de segunda-feira, hoje 27 de julho. Vamos orar? Vamos falar com Deus.

Deus. Vamos orar, meus amados irmãos. Vamos falar com Deus, é momento de oração. Senhor nosso Deus, Pai do nosso, Senhor e Salvador, Jesus Cristo, aqui nós dobramos os nossos joelhos e nós aqui pedimos a Deus perdão, perdão pelos nossos pecados, perdão pelas nossas falhas, perdão pelas nossas iniquidades e transgressões. Pai amado, Pai querido, aqui nós estamos com os nossos joelhos dobrados perante o Senhor, pois a tua palavra diz, meu Deus, que somente diante do Senhor teu Deus, se prostrarás e adorarás. Ó Deus, aqui nós estamos com os nossos joelhos dobrados, prostrados perante o Senhor, porque nós reconhecemos, ó Pai, que não há outro Deus a não ser o Senhor, que somente Deus é o Senhor. Tu és o Deus de Abraão, Isaque, Israel. Tu és o Deus da minha vida, da minha alma. Tu és o Deus da minha salvação. Tu és o Deus que criou os céus e a terra e tudo o que há no universo. Ó Deus, grandioso és Tu, meu Pai. Falta-nos palavras, meu Deus, para nós definir o tamanho da Tua grandeza. Meu Deus, nós somos tão pequenos. Nós somos tão pequenos. Quem somos nós diante de Deus? Somos nada. Nós somos apenas pó. Somos barro. Deus, somos imperfeitos, cheio de falhas, cheio de fraquezas. Ah, Senhor Deus de Israel, tem misericórdia da nossa alma. Tem misericórdia, meu Deus, da nossa alma, da nossa vida. Pai amado, Pai querido, Pai de bondade, Pai de compaixão, Pai de misericórdia. Meu Deus, quantos agora que nesse momento estão orando conosco, irmãos, irmãs que neste momento estão com seus joelhos dobrados em oração, buscando ao Pai, buscando ao Filho e buscando ao Espírito Santo de Deus. Meu Deus, quantos agora que tiraram um tempo para orar, outros que tiraram um tempo para escrever nos comentários aqui do Facebook, do canal, no YouTube, o nome de alguém, o seu pedido de oração. Olha aqueles que estão agora orando, orando através da rádio, da igreja, rádio online, pelo aplicativo, através do site da igreja, pessoas que estão orando conosco, de perto e de longe, pessoas que estão angustiadas, pessoas que estão aflitas. Meu Deus, a tua palavra diz, invoca-me no dia da tua angústia, e eu te livrarei, e tu me glorificarás. Quantos corações angustiados, quantos corações aflitos, quantos corações que estão entristecidos, quantas almas que estão abatidas. Meu Deus, quantos lares, quantas famílias que precisa do socorro de Deus, que precisa do milagre de Deus, que precisa da intervenção das mãos do Senhor. Pai amado, Pai querido,
Pai de bondade, Pai de compaixão, Pai de misericórdia. Meu Deus, quantas vidas agora que estão enfermas. Deus, eu quero orar. Me vê aqui agora, irmã Maria. Deus, alcança a irmã Maria. Deus, alcança a tua serva, Senhor, que está hospitalizada. O Senhor é poderoso para curar ela. O Senhor é poderoso para visitá-la onde ela estiver e dar saúde para ela agora em nome de Jesus. Deus, alcança a irmã Sebastiana, que recupera da cirurgia. Uma vitória, meu Deus, está recuperando da cirurgia também. Deus, põe as tuas mãos naquilo que os médicos eles não conseguiram resolver. Porque nós sabemos que os médicos conseguem ir até um ponto. Sabemos que a medicina humana é limitada, não pode fazer tudo. Mas aquilo que a medicina do homem não pode fazer, o Senhor pode fazer. Deus, quantas pessoas agora que estão hospitalizadas em uma UTI, pessoas que estão lá desacordadas, respirando com a ajuda dos aparelhos. Meu Deus, quantas pessoas que estão já consideradas pela medicina do homem, pessoas que estão consideradas como pessoas que você não tem mais saída para elas, já foram desenganadas da medicina, e os médicos e a família está já esperando a má notícia, o pior acontecer, mas Deus é poderoso para mudar a situação, Deus é poderoso para reverter o quadro, por mais que o quadro é um quadro irreversível para o homem, mas para Deus não é. Deus, põe as tuas mãos, em nome de Jesus, meu Pai. Quantas pessoas em casa, em cima de uma cama, em um leito de dor, pessoas paralíticas em cima de uma cadeira de roda, pessoas cegas, pessoas surdas, pessoas mudas, pessoas cancerosas, pessoas leprosas, pessoas aidéticas. Meu Deus, oh meu Deus, em nome de Jesus, está escrito, eu sou o Senhor que te sara. Oh Deus, sara. Vai sarando, meu Pai, meu Deus, vai sarando agora, vai sarando as enfermidades, vai sarando as feridas, vai tocando, meu Deus, da cabeça à planta dos pés, ó, meu Deus, toca, ó, meu Deus, vai tocando agora, vai tocando agora, vai curando, vai libertando, faz o milagre, faz a obra, move os céus e move a terra, meu Deus, em nome de Jesus, ó Pai. O Senhor é Deus que faz milagre, o Senhor é Deus que faz o que o homem não pode fazer, o Senhor é Deus que faz, o Senhor Deus que faz o que o homem não pode fazer, o que a medicina não pode fazer, em nome de Jesus Cristo, meu Deus. Meu Deus, abre as portas que estão fechadas. Meu Deus, abre as portas. Abre as portas que estão fechadas. Meu Deus, abre as portas que estão fechadas, que estão trancadas, travadas na vida do povo. Quantas pessoas que estão vivendo, meu Pai, momentos difíceis. Pois as portas se fecharam de tal maneira, as portas se fecharam de tal forma, é só Deus para fazer uma obra, é só Deus para fazer um milagre, é só Deus para abrir as portas que estão fechadas, que estão trancadas, em nome de Jesus. Meu Deus, põe as tuas mãos, meu Deus, põe as tuas mãos nesta tarde, Senhor, quantas pessoas que precisam ainda hoje de uma resposta, quantas pessoas que precisam ainda hoje, meu Pai, ainda hoje,
de uma resposta, de um milagre. Quantos corações preocupados, quantas almas aflitas, quantos corações que estão angustiados, quantas vidas que estão abatidas. Pai amado, Pai querido, Pai de bondade, Pai de compaixão, Pai de misericórdia, Deus, põe as tuas mãos. O Senhor é poderoso para fazer uma obra grande, para fazer uma obra maravilhosa, em nome de Jesus, meu Deus. Ó Senhor da glória, ó Espírito Santo, ó Espírito de Deus, ó glória, glória, glória a Deus, ó aleluia, ó Espírito Santo, põe as tuas mãos, ó Deus, põe as tuas mãos, ó Deus, põe as tuas mãos e faz uma obra grande, e faz uma obra grande e maravilhosa. Meu Deus, em nome de Jesus, opera as tuas maravilhas, opera os teus milagres. Deus, não deixa esta oração terminar, Senhor, sem um milagre acontecer. Deus, não deixa esta oração terminar sem um milagre. Seu milagre acontecer, seu milagre acontecer, meu Deus. Ô glória, glória, glória, glória a Deus. Ô Espírito Santo, liberta, salva, transforma, cura, faz milagres e maravilhas para a honra e glória de Jesus Cristo aqui agora. Deus, quantas são as pessoas que têm sido dizimistas nesta igreja, tem ajudado a obra, Deus é santo, pessoas que mandam a sua ajuda, a sua oferta, a sua contribuição voluntária, vidas que ama as almas, vidas que ama a obra de Deus. Quantas são as pessoas colunas neste ministério? Jesus, recompensai o povo, recompensai, meu Deus. Ó, meu Deus, recompensa, recompensa o povo. Abra as portas financeiras, materiais, profissionais. Deus, ó meu Deus da glória, abra as portas que estão fechadas, que estão trancadas, travadas. Deus, põe as tuas mãos, abençoai, prosperai, multiplicai. Faça a tua obra, meu Deus, faça a tua obra, meu Deus. Faz a tua obra, meu Deus, em nome de Jesus Cristo, meu Pai. Abra as portas, abra os caminhos, joga por terra as barreiras, joga por terra as muralhas, joga por terra os impedimentos, joga por terra os obstáculos. Deus, ó meu Deus, põe as tuas mãos, em nome de Jesus. Ó glória a Deus, ó graças a Deus. Ó louvado, ó bendito, adorado, exaltado, engrandecido é o Senhor. Ó glória, glória, glória, glória. Ó graças a Deus. Jesus, fica conosco, nos abençoando, em nome do Pai, do Filho e do Espírito Santo. Meu Deus, renova as forças daqueles, meu Pai, que estão sem força. Quantas pessoas sem força? Quantas pessoas que estão fracas, abatidas, desanimadas, sem coragem, sem ânimo para nada. Meu Deus, quantas vidas nessas condições, nesta situação. Ah, Jesus, ah, Jesus, ah, Jesus, Jesus, oh, Jesus, põe as tuas mãos, Senhor, põe as tuas mãos. Faz, meu Deus, faz uma obra grande, faz uma obra grande, faz uma obra maravilhosa, uma obra gloriosa, uma obra tremenda, em nome de Jesus, meu Deus. É para a tua glória, é para o teu louvor, meu Deus. Oh, glória, Jesus, move os céus e move a terra, meu Deus. Meu Deus, move, move as tuas mãos,
Move as tuas mãos, Senhor. Move as tuas mãos. Move as tuas mãos, meu Deus. Ajuda esse irmão a vencer a batalha. Ajuda essa irmã, meu Deus, a se levantar. Quantas pessoas que estão fracas na fé. Quantos irmãos e irmãs que estão passando por dificuldades, por lutas, por momentos difíceis. E devido às dificuldades, as forças já estão se acabando. Devido às lutas, às batalhas, às pelejas. Meu Deus, a fé já não é mais a mesma. Deus, não deixe esse homem, essa mulher, perder as forças, perder a fé, perder o ânimo, a coragem. Deus, faz ele, faz ela levantar, meu Deus. Ajuda ele a vencer, ajuda mesmo. Dá força, dá graça, em nome de Jesus. Oh, glória, glória a Deus. Aonde agora a oração estiver chegando, meu Deus, entra com a bênção, entra com o milagre, entra com a libertação, com o milagre, com a cura, com a salvação, com o renovo, com a restauração, meu Deus. Eu te peço, nesta parte, meu Deus, põe as tuas mãos, oh glória a Deus, faz cair por terra as barreiras, faz cair por terra, faz cair por terra, faz cair por terra, faz cair por terra, faz cair por terra, toda força maligna, toda força do diabo, toda força do adversário, toda força do inimigo, toda força do maligno, toda a força do mal, meu Deus, vai queimando agora, vai queimando, vai queimando, vai queimando, vai queimando, vai queimando agora, vai queimando, vai queimando, vai queimando, vai queimando, ó Jesus queima, ó Jesus queima, ó Jesus queima, ó Jesus queima, ó Jesus, Jesus, vai queimando, vai queimando agora a macumba, a inveja, vai queimando os demônios, vai queimando, meu Deus, vai queimando, meu Deus, vai queimando todo o mal, Senhor, em nome de Jesus, toda a força do mal que está colocando tristeza, angústia, depressão, vazio na vida dessa pessoa, na vida desse homem, meu Deus, liberta agora, transforma agora, vai agindo, meu Pai, vai agindo, vai agindo, vai agindo, vai queimando, vai repreendendo, vai jogando por terra toda a força do mal, toda a força maligna, toda a força do diabo, do adversário, meu Deus, oh glória, Deus, oh glória, oh glória, glória, glória, oh glória, Deus. Oh, graças a Deus, oh, graças a Deus, oh, glória a Deus, oh, graças a Deus, oh, louvado seja Deus, Jesus, põe as tuas mãos e abençoa, em nome do Pai, do Filho e do Espírito Santo de Deus, amém e amém, Jesus, graças a Deus.

0: Glória a Deus, graças a Deus, meus amados irmãos, povo de Deus, povo da fé, povo que acompanha todos os dias essas lives aqui da Igreja Deus é Santo. São lives diferentes das que muitos estão acompanhado a ver por aí, que são lives voltado para a oração, a busca constante e incessante pela presença do Senhor. A Igreja Deus é Santo, irmãos, uma igreja que ela nasceu na oração. Pastor Darcy Messias, ele orou cinco meses. O homem de Deus tem um testemunho que ele orou 5 meses e todos os dias ele orava 3 horas por dia. 3 horas por dia, 5 meses orando, e foi na oração que Deus falou com ele acerca desta igreja, acerca desta obra. Então esta igreja, ela nasceu, foi na oração, e ela nasceu e ela começou a dar os primeiros passos e começou a crescer na oração. E ela permanece na oração. E ela vai continuar na oração, porque nós entendemos, irmãos, que a oração, ela é uma força. A oração, ela é uma força na igreja, é uma força na vida do crente, na vida do servo de Deus. A oração, ela faz a igreja ter mais comunhão com Deus, mais comunhão com Deus. O crente que ora, a mulher que ora, o homem que ora, mas assim, não orar só quando o sapato aperta, porque às vezes alguém, ele acaba orando só quando alguma coisa acaba fugindo do controle. Aí aquela situação difícil, aquela luta, aquele problema, aquela enfermidade, enfim, alguma coisa acontece que acaba gerando um sentimento de preocupação, de nervosismo, aquilo acaba levando a pessoa para a oração. Mas ele ora só quando acontece as coisas, porque quando está tudo bem, não ora. Não ora. Alguém que age assim, ele não tem uma vida com Deus de oração. É diferente. Ter uma vida com Deus de oração é quando a pessoa ela faz da oração o seu pão diário, o seu alimento diário. Assim como nós nos alimentamos todos os dias, tem aquele que faz da oração esse alimento. Todo dia ele tem uma vida com Deus de oração. Ele ora quando as coisas não vão bem, mas também ele está orando quando as coisas vão bem. Ele está orando quando ele está doente, mas também está orando quando ele está com saúde. Ele está orando quando as portas estão fechadas, mas também ele permanece orando quando as portas estão abertas. Nos bons e nos maus dias, ele está buscando a presença de Deus. Então, quando a pessoa ela tem uma vida assim, com Deus, quando ela é de oração mesmo, ela tem uma comunhão, ela tem uma força, ela passa a ter uma confiança tão maravilhosa no Senhor. Porque quanto mais você fala com alguém, você há de concordar comigo, irmão cooperador Manuel, quanto mais você conversa com alguém, quanto mais você conhece alguém, mais você adquire uma confiança. Mais você adquire confiança. Confiança é algo que você adquire com o tempo. É dialogando, é conversando, é criando uma intimidade com a pessoa, você passa a confiar mais nela. Então, quanto mais a pessoa ora, quanto mais ela tem uma vida com Deus de oração, mais ela confia em Deus. Mais ela confia em Deus. Por que que Davi, ele não se abalou diante do gigante? Porque ele tinha uma vida com Deus de oração. Quando vê o gigante, ele naquele momento, Ele se prontificou a ir à batalha, ir à luta. Ele dizia todo o tempo que ele ia ir em nome do Senhor, que Deus iria entregar o gigante das mãos dele. Ele tinha essa confiança em Deus, por quê? Porque ele tinha uma vida com Deus de oração. Por que Daniel ele não temeu a cova dos leões? Por que Daniel não temeu a cova dos leões? Quantos ali que temiam a cova dos leões? Temiam ser devorado pelos leões? Mas Daniel não temeu a cova dos leões, por quê? Porque ele tinha uma vida com Deus de oração, ele confiava em Deus. Essa oração que ele fazia, essa vida com Deus que ele tinha de oração, gerava nele uma confiança extraordinária. Ele sabia que era o Deus na qual ele servia, que era o Deus na qual ele cria. E quando veio a cova dos leões, o decreto, ele não temeu. Sadraque, Mesaque e Abednego não temeram a fornalha de fogo ardente. Então você pega a Bíblia, você vê homens que confiavam em Deus. De onde vinha essa confiança em Deus? Vinha da intimidade que eles tinham com Deus, da vida de oração que eles tinham com Deus. Então, quando nós temos uma vida de oração com Deus, nós temos uma confiança, uma certeza, uma convicção que Deus, ele está conosco. E se Deus é por nós, quem será contra nós? E eu quero fazer uma pergunta para o povo agora, cooperador Manuel. E o cooperador Manuel vai nos ajudar. Ver as respostas do povo. Eu peço aos irmãos que vocês não saiam daqui, irmãos. Mas que vocês compartilhem a live. Compartilhe com mais pessoas mandando aí nos grupos do WhatsApp. Você pode compartilhar também nos status do WhatsApp. Você pode compartilhar aí na linha do tempo do seu Facebook. Vamos compartilhar, irmãos. Vamos colocar mais pessoas aqui nessa live. Daqui a pouco eu quero fazer mais uma oração com todos. Daqui a pouco eu quero fazer mais uma oração com todos vocês em nome de Jesus. E eu quero perguntar agora, irmãos, e a pergunta é essa. Irmãos, irmãs, povo de Deus que está me acompanhando, me diz uma coisa. Às vezes alguém fala assim, ó, tal igreja não tem doutrina. Tal igreja tem doutrina. Alguém fala assim, a igreja tal não tem doutrina. A igreja tal tem doutrina. Irmão cooperador Manuel, me diz uma coisa. Esse irmão vai me responder aqui, o povo em casa também. Quando alguém fala assim, a igreja tal não tem doutrina, esse alguém está falando de uma forma certa? É certo você falar que uma igreja não tem doutrina e a outra tem doutrina? Essa é a pergunta e eu quero que o povo de Deus me responda, me ajuda a responder essa pergunta. Será que existe igreja sem doutrina? Cooperador Manuel, qual é a sua resposta? Cooperador Manuel, responde o povo aí. Existe igreja sem doutrina?
1: Olha, pastor Jefferson, a gente aprende na Bíblia o que é a doutrina, né? Doutrina de Cristo, doutrina ensinada pelos apóstolos, nós aprendemos. Então, isso nos dá respaldo para falar se uma igreja tem, segue ou não segue a doutrina ensinada na Bíblia. Então, é certo falar que uma igreja tem ou não tem doutrina.
0: Irmãos de casa, nosso irmão cooperador Manuel já respondeu, já deu a resposta dele. E eu quero perguntar para os irmãos. Irmãos, tem igreja que não tem doutrina? Existe igreja com doutrina e existe igreja sem doutrina? Me responde. Vamos ver qual é a resposta do povo. Vamos ver qual é a resposta da nossa amada audiência. Irmãos, na sua visão, na sua concepção, tem igreja sem doutrina? Tem igreja sem doutrina, irmãos? Existe igreja sem doutrina? Responde aí, povo de Deus, irmãos do Facebook, irmãos que estão acompanhando pelo YouTube da igreja. Comenta nos comentários, participa conosco, interaja. A sua resposta, a sua participação é muito importante. A sua resposta é muito importante. A sua resposta é muito importante, irmãos, pelo Facebook, irmãos, pelo canal no YouTube. Cooperador Manuel, como é que está o povo respondendo?
1: Por enquanto, pastor Jeffs, por enquanto, o Marcos Ribas respondeu aqui. A irmã Jurema dos Santos também deu uma resposta aqui. O povo está aqui agora, eu creio que o povo está escrevendo aí a resposta nos comentários, né? Então já temos algumas respostas, pastor Jefferson.
0: Quais são as respostas do povo e o cooperador Manuel?
1: O Marcos Ribas diz assim: pastor, todas as igrejas têm doutrina, só que algumas têm igrejas que têm doutrina de demônios, de acordo com 1 Timóteo, capítulo 1, verso 4, disse o irmão Marcos Ribas. Agora, a irmã Jurema dos Santos, estou lendo no YouTube, mas Jurema dos Santos diz: tem várias sem doutrina e tem poucas que têm. Se refere a igrejas, né? Tem várias igrejas que têm doutrina e tem poucas igrejas que têm. Enfim. Irmão Luiz Henrique de Moraes: concordo com a igreja doutrinada. Ensinamento dos apóstolos da igreja primitiva. Armando. Georgina fala. Georgina Machado: eu acho que não. E as pessoas que não querem cumprir as doutrinas. Então, ela acha que não é certo falar que uma igreja tem ou não doutrina. Isso? As pessoas que não querem cumprir a doutrina, isso? Aí vem aqui mais um irmão de Jalmir, ou irmã de Jalmir, não sei. Ribeiro está aqui falando: sim, é certo falar que todas têm. Umas têm doutrinas mais vazias, outras têm doutrinas com mais compromisso com a verdade, diz o irmão de Jalmir. Aí agora, irmão Ney, eu creio que os mandamentos de Deus são a doutrina. Muitas igrejas não seguem, outras seguem costumes, diz o irmão Ney. Aí tem mais um irmão aqui, ó. Deixa eu ver. Sou o Joel. Doutrinas de Deus, de homens e de demônios. Foi o que ele respondeu aqui. Aí aqui no Facebook, pastor Jefferson, o irmão Valdir, a irmã Salete diz: sim, tem bastante igreja sem doutrina. Então é certo falar que igreja tem ou não tem doutrina, diz ele. Irmã Verônica Belizar: eu concordo com o cooperador Manuel. Amém, irmã Verônica. Irmão Sonimar da Silva: o que mais tem é igreja sem doutrina. Vai como está e fica do jeito que quiser. Foi o que a irmã Sonimar, o irmão Sonimar, lá de Osório, Rio Grande do Sul, respondeu, né? Vai como está e fica do jeito que quiser, né? Deixa eu ver quem mais. Irmã Cleide, saudando com a paz. Diácono Clóvis Melo: depende do tipo de doutrina. Tem doutrina santa, tem doutrina de espíritos malignos. Sem doutrina não é igreja, diz ele. Uma Conceição Siqueira: as pessoas não obedecem. Irmã Cleide, deixa eu ver, saudando, pedindo oração, vamos orar, irmã Cleide. Irmão Paulo Renato: eu pelo menos vejo aqui no Rio Grande do Sul pouca palavra de Deus, muito palavra de eu, sem palavras de Deus. Quer dizer, palavra da pessoa mesmo, né? Sem ser de Deus, né? Foi o que o irmão Paulo Renato comentou aqui, pastor Jefferson. Deixa eu ver. Esses são os comentários por enquanto, pastor Jefferson. O povo está mandando aqui. O povo está interagindo aqui na live, comentando. É o que o povo está comentando por enquanto, pastor Jefferson.
0: Glória a Deus. E eu já quero aqui agradecer os irmãos que estão conosco, participando desta live, irmãos que estão aí do outro lado, tirando um tempo, para estar conosco aqui. Os irmãos não conseguem imaginar o quanto é importante a interação dos irmãos, a participação de todos, todos aqui comentando, interagindo, participando. Isso para nós que estamos aqui fazendo esse trabalho é muito importante. E eu quero primeiramente agradecer o povo de Deus que está conosco, participando, interagindo. Irmãos que já compartilharam essa live, que já deixaram o seu like e que estão conosco aí na sintonia, né, participando, interagindo na audiência, enfim. Bom, uma resposta como essa, nós temos que pegar a Bíblia, né, pegar a Bíblia e ver o que que a Bíblia fala. Livro de 1 Timóteo, cooperador Manuel, capítulo 4, verso 1. 1 Timóteo, capítulo 4, verso 1. Eu quero fazer aqui um comentário em cima da palavra de Deus. Tem um irmão aqui nos comentários que ele fez um comentário muito, muito importante. Ele foi muito feliz naquilo que ele falou, e ele falou dentro da palavra de Deus, e é justamente essa palavra que eu quero aqui enfatizar dentro desta live, para que o povo que está em casa possa ler comigo esta palavra e meditar na preciosa palavra do Senhor. 1 Timóteo capítulo 1, verso 1. Diz assim: mas o Espírito expressamente diz que nos últimos tempos apostatarão alguns da fé, dando ouvidos a espíritos enganadores e a doutrinas de demônios. Mas o Espírito expressamente diz que nos últimos tempos apostatarão alguns da fé, dando ouvidos a espíritos enganadores e a doutrina de demônios. Nós aprendemos, irmãos, uma coisa, que todas as igrejas, sem exceção nenhuma, tem doutrina. Todas têm doutrina. Como assim? Pode ser que alguém... Mas peraí, presbítero Jeff, como assim todas têm doutrina? Sim, todas têm doutrina. Nós temos que saber, irmãos, entender que às vezes, na visão de alguém, doutrina é quando só se fala do cabelo. Ah, porque não pode pintar o cabelo. Ah, porque é a roupa, né? A vestimenta. Às vezes, na visão de alguém, doutrina é só esse lado. Mas não é só esse lado. Doutrina, o que é doutrina? Doutrina é ensinamento. Doutrina, se você pega o dicionário, cooperador Manuel, pesquisa aí, para você ver o significado da palavra doutrina. Doutrina, doutrina, doutrina. Doutrina é um ensinamento. Ensinamento, ensinamento, ensinamento. Eu volto a falar, volto a repetir aqui, às vezes na cabeça de alguém, na concepção de alguém, quando se fala em doutrina, está se referindo só sobre a questão das vestimentas, das vestes. Não é só isso. É isso e mais outras coisas. Completo. Né? A palavra de Deus, o ensinamento é completo. Não se refere só em uma determinada área. Então nós temos que entender isso aí. Porque às vezes alguém, quando fala assim, tal igreja não tem doutrina. Por quê? Porque tal igreja não guarda os bons princípios na questão da vestimenta, nessa questão que são questões bíblicas, tem lugar que não guarda, que não preza por isso, que não valoriza isso. Aí muitos olham e falam assim, tal lugar não tem doutrina. Eles não têm essa doutrina, mas lá tem doutrina. Mas qual é a doutrina que tem lá? Qual é a doutrina, qual é o ensino que tem lá? Todas têm doutrina. Todas têm doutrina. Mas tem a igreja que ela tem a doutrina de Cristo, que é a sã doutrina, né? A Bíblia fala da sã doutrina. A Bíblia fala da sã doutrina. A Bíblia fala da sã doutrina. O compreendedor Manuel, me ajuda a procurar aí. A Bíblia fala da sã doutrina. Nós lemos aonde a Bíblia falou da doutrina dos demônios. Mas tem a passagem na Bíblia que o nosso irmão cooperador Manuel vai colocar agora aqui para vocês lerem comigo. Aqui no rodapé, você vai ler comigo onde fala da sã doutrina. A Bíblia fala da sã doutrina, está em Timóteo também. Se não me engano, se é 2 Timóteo, 2 Timóteo.

as suas próprias concupiscências, porque virá tempo em que não sofrerão a sã doutrina. A sã doutrina é a doutrina da igreja que vai subir. Nós temos a igreja que vai ficar. E nós temos a igreja que vai subir. Entenda uma coisa. Tem dois modelos de igreja. A igreja que vai subir e a igreja que vai ficar. A igreja que vai ser salva e a igreja que não vai ser salva. Qual é a igreja que vai subir no arrebatamento? Qual é a igreja que está, que vai subir no arrebatamento? Qual é a igreja que vai ficar? A igreja que vai subir é a igreja que está vivendo a sã doutrina, que é a doutrina do Senhor, que é a doutrina da Bíblia, que é a doutrina de Cristo. E qual é a igreja que vai ficar? A igreja que está seguindo a doutrina. Qual a doutrina, companheiro Manuel? De demônios. A que vai subir é a doutrina de Cristo, é a sã doutrina. E a igreja que vai ficar é a que está seguindo a doutrina de demônios. Então, cooperador Manuel, todas as igrejas têm doutrina. Só que nem todas as igrejas seguem a doutrina de Cristo. Tem aquelas que seguem a de Cristo e tem aquelas que seguem a doutrina de demônios. E qual é a igreja que segue a doutrina de Cristo? Qual é a igreja que segue a doutrina de Cristo? É a igreja que vive de acordo com a palavra de Deus. Essa igreja que não se molda com os padrões do mundo. É a igreja que não se molda com os padrões do mundo. É a igreja que não se vende por causa de política. É a igreja que não se vende por causa de política. É uma igreja separada. A igreja que está vivendo a sã doutrina de Cristo, a igreja que vive essa doutrina, é a igreja que é perseguida pelo mundo. Ela não é bem vista pelo mundo. Ela é perseguida. Ela é perseguida. Ela é mal vista pelo mundo. O mundo rejeita ela. O mundo não está de acordo com ela. A igreja que está vivendo a sã doutrina de Cristo, que é a palavra do Senhor, é uma igreja espiritual. É uma igreja onde há diferença. Há diferença. É uma igreja onde se prega e se vive a verdade, a santificação do corpo, da alma e do espírito. É uma igreja limpa, limpa pela palavra. Jesus Cristo mesmo disse para os seus discípulos: vós já estáis limpos pela palavra que vos tenho falado. É uma igreja que ora, irmãos. Uma igreja que tem palavra, que tem oração. Como que a igreja, ela santifica? Pela palavra, pela oração. Uma igreja que segue o que está na Bíblia. Que não abre exceção para o pecado, não. O que é pecado. E pronto, acabou. É uma igreja que renuncia. É uma igreja onde a palavra confronta. A palavra, ela cobra arrependimento, conserto, viver em novidade de vida, nascer de novo. Uma igreja onde alguém olha e vê que é diferente. Não precisa alguém falar: ah, eu sou cristão, ah, eu sou crente, ah, eu sou evangélico. Não precisa alguém falar. As pessoas vê pelo testemunho, as pessoas vê pelo comportamento, pelas obras.

0: obras, pelas vestimentas, pela maneira de falar, de se expressar, de viver. A igreja que vive a sã doutrina de Cristo, ela é diferente, irmãos, ela é luz. E a luz brilha. Você percebeu que a luz, aonde ela chega, a luz, ela destaca, cooperador Manuel, você percebeu? Você pode estar num ambiente grande, irmãos. Você pode estar num ambiente grande, está tudo apagado, ninguém está vendo nada, aquele escuridel, aquela escuridão. Não sei se tem essa palavra, escuridel. Aquela escuridão. Está aquela escuridão assim no ambiente. Olha, irmãos, se nesse ambiente fechado, vamos dizer assim, uma sala, um barracão, tudo fechado, aí se você acende ali uma lâmpada, por mais pequena que seja a lâmpada, o espaço é gigantesco, mas ali se estende, ali se acende uma pequena lâmpadazinha, essa pequena lâmpada, essa pequena luz, ela é vista de longe. Ela se destaca naquela escuridão. Às vezes, a gente vai para o monte orar, à noite, na madrugada, tudo escuro assim, e aparece aqueles vagalumes. Já viu, já comprei, Manuel? Aqueles vagalumezinhos. Aí, naquela escuridão, ninguém está vendo nada. Aí, de repente, aquele vagalume, quando ele abre as asas assim, aparece a luz. Aí você vê ali, ó, um vagalume, a luz dele brilha. A luz dele destaca, é diferente, é assim a igreja que vive a sã doutrina, o cristão, o homem, a mulher, que está vivendo a sã doutrina, uma doutrina santa. O que é sã? Sã é algo que está curado, que está sadio, algo sadio, algo curado, algo saudável. Ah, meus irmãos! Igreja, ouvintes, internautas, essa é a igreja que vai subir, que está vivendo a doutrina de Cristo. Agora, qual é a doutrina de demônios? Sabe qual é a doutrina de demônios? Essa doutrina que o homem aplica, que é do homem. É do homem. Que a Bíblia lá, eles só pegam versículos isolados, e eles pegam um versículo e pregam em cima daquilo, mas aquela mensagem, sabe, de alta ajuda, aquela mensagem coach, aquela mensagem só para massagear o ego, aquela mensagem emotiva, aquela mensagem que faz o coração ficar assim, emocionado, a pessoa chora, derrama lágrima, e ele sabe muito bem preparar o ambiente, aí coloca aquele fundo musical assim, bem emocionante, aquele fundo musical, aí aquela palavra assim, aquela palavra muito bem falada, aquela boa oratória, né? Aquela palavra assim que mexe com o emocional das pessoas, sabe aquela mensagem assim, que Deus é contigo, que Deus só quer o seu coração, venha como você está, fica do jeito que você veio, não precisa se mudar nada, porque Jesus já pagou o preço por nós, e tal, aquela conversa mole, aquela palavra que não confronta, aquela palavra que não corrige, aquela palavra que não cobra, aquela palavra que não faz a pessoa sentir a necessidade de abandonar o pecado, abandonar o mundo, sabe essa doutrina? Essa doutrina é a doutrina de demônios. São doutrinas de demônios. Doutrinas de demônios. Doutrina de demônios. Pensa bem. Doutrina de demônios. Aquilo que a Bíblia diz é pecado. Não pode. Eles defendem lá. A pregação deles tem nada a ver. Se é coisa do passado. Os dias hoje são outro, é outro, estamos vivendo um novo tempo, uma nova era. Isso aqui tinha valor lá no passado, agora não tem mais valor. Deus não leva mais isso aqui em consideração. Eles falam assim. Eles facilitam, eles abrem as portas. Isso é a doutrina de demônios. A doutrina de demônios é a doutrina que não te confronta. É o ensino que não te confronta. A doutrina de demônios é aquela doutrina que deixa você pecar à vontade. Ficar bem à vontade. Você viver a sua vida bem à vontade no pecado. Vivendo como o mundo vive. Fazendo aquilo que o mundo está fazendo. Olha essa época agora de Copa do Mundo. Quantos pastores que fechou a igreja no horário do culto do jogo do Brasil. Cancelou o culto para os membros assistir a Copa do Mundo. Você pensa bem, isso aí é doutrina de demônios, irmãos. Se prega ali o quê? Doutrina de demônios. Porque um lugar que se prega a verdadeira doutrina de Cristo, jamais iria fechar a porta da igreja, deixar o povo de ouvir a palavra, de adorar a Deus, para estar na frente de uma televisão adorando homens, idolatrando homens, glorificando homens. Você pensa bem. E aquelas igrejas que não fechou as portas, elas abriram as portas e colocaram no altar alguma coisa lá, para o povo assistir o jogo dentro do culto, dentro da igreja. As pessoas vêm estar lá orando, buscando a Deus, adorando a Deus, tava lá dentro gritando gol, gritando o nome do jogador. Cadê Jesus ali? Não é a casa de Deus? O altar não é de Deus? Não, esse altar é de Baal. Esse altar não é de Deus, esse altar é de Baal. Aonde o ídolo está lá. O ídolo está lá. Que ídolo? O jogador. O time tal, a seleção tal. Você pode ter certeza que ali não se ensina a doutrina de Cristo, não. É a doutrina de demônios. Cooperador Manuel, por favor, volta lá. 1 Timóteo capítulo 4, verso 1. Vamos pela palavra, irmãos. É o que a igreja precisa de hoje, é a palavra. Vemos uma época de uma geração de crente que a palavra de Deus menos importa para eles. Menos importa. Eles querem estar no lugar pulando, gritando. Falar de Jesus é fácil, irmão. Falar de Deus é fácil. Aí cumpre aquela palavra que o próprio Jesus Cristo diz. Esse povo me honra com seus lábios, mas o coração está bem distante de mim. Olha aí, ó, 1 Timóteo capítulo 4, verso 1. Mas o Espírito expressamente diz que nos últimos tempos apostatarão alguns da fé. Dando ouvidos a espíritos enganadores e à doutrina de demônios. É o que mais está crescendo nos dias de hoje, é a doutrina de demônios. Eu falo isso aqui sem errar. A doutrina de demônios é o que mais está sendo pregada nos dias de hoje. O espírito do engano, espíritos enganadores, é o que mais está falando em cima de altares. É o que mais está falando em redes sociais, em canais do YouTube. Quantos homens aí que se auto-intitulam mestres, que se auto-intitulam teólogos, que se auto-intitulam doutores, que se auto-intitulam pastores, apóstolos, que estão aí com esse espírito, que espírito? Não de Deus, mas o espírito enganador, aplicando doutrinas de demônios, ensinando o povo a se levantar contra a verdade. Eles ensinam o povo a viver na mentira e, ao mesmo tempo, a se levantar contra a verdade. É o que está acontecendo, irmãos. É os últimos tempos. É os últimos tempos. Então, nós que estamos aqui hoje ouvindo essa palavra, irmãos, cuidado. Todas as igrejas têm doutrina, mas nem todas seguem a doutrina de Cristo. Nem todas. É muito fácil pegar um salão, alugar um salão e colocar uma placa lá na fora, igreja. Isso é muito fácil. Se é muito fácil alugar um salão e colocar uma placa, igreja tal, é fácil. Agora, ser igreja lá dentro é diferente. É muito fácil. É o que mais está acontecendo. Você vê aí, o que mais tem aí é igreja. Você cai em uma, tropeça na outra. Você vê igreja uma na frente da outra. Uma do lado da outra. Já tem uma igreja aqui, abre uma do lado. Já tem uma igreja aqui, abre uma na frente. O que mais tem é igreja. Tá faltando hoje nome para colocar a igreja. O que mais se levanta hoje é a igreja, mas não de Deus, do homem. Igreja do homem tem demais. E a igreja do homem é pregar o quê? Aquilo que é do homem. Doutrina de demônios. A visão deles é outra. O propósito é outro. Então nós que estamos aqui hoje ouvindo essa palavra, irmãos, vamos servir a Deus e servir do jeito certo. E qual é o jeito certo? Não é o seu jeito. Não é do seu jeito. Não é do meu jeito, é do jeito de Deus. É do jeito da Bíblia. É do jeito da Bíblia. Se você está no lugar onde lá não tem confronto, não tem renúncia, não tem conserto, se você está no lugar onde não tem o ensinamento verdadeiro, onde não tem mudança, transformação, desculpe te falar, mas esse lugar está seguindo, não a Cristo, mas a doutrina de demônios. Doutrina de demônios. Esse lugar que se prega que nada é pecado, que tudo é permitido, tem nada a ver. O que é que tem? É isso aí? Então, sinto-lhe informar, mas aí a doutrina de demônios é que está operando. Então, vamos ir pela palavra. Entenda uma coisa, não é do seu jeito. Não é do meu jeito, não, é do jeito da Bíblia, é do jeito de Deus. Se não for assim, irmão, irmã, igreja, nós estamos perdendo o nosso tempo. Então eu quero fazer mais uma oração, o tempo foi embora, e nós vamos fazer mais uma oração aqui para Deus fortalecer nós. Hoje eu falei essa palavra aqui porque hoje, segunda-feira, é culto de doutrina, aqui na nossa sede em Curitiba. Nós teremos à noite o culto da palavra, o culto da oração. Oração, palavra. O crente que ora e para ouvir a verdadeira palavra de Deus, ele é um crente santificado, irmão. Um crente santificado. O crente, ele é santificado quando ele para ouvir a palavra de Deus, não do homem. A palavra do homem tem muitas por aí. A palavra de Deus. Quando o crente para ouvir a palavra de Deus e colocar em prática, e ele ora também, ele ouve a palavra e ora também, ele tem uma vida de santidade, uma vida de santificação. Vamos orar? Senhor nosso Deus e nosso Pai, ajuda nós, meu Deus, a viver a tua palavra. Deus, não deixa que Satanás nos engane, não deixa que as doutrinas de demônios venha nos enganar, meu Deus, tem misericórdia. Quantos homens, quantas igrejas, quantos lugares que um dia lá se pregava e se vivia a doutrina de Cristo. E hoje a doutrina de Cristo acabou dando lugar para a doutrina dos demônios. Infelizmente, esta é a triste realidade, meu Pai. Homens que antigamente pregavam, defendiam o verdadeiro evangelho de Cristo, e hoje são homens que estão pregando contra o Evangelho de Cristo. Homens que antigamente pregavam a verdade, hoje pregam a mentira. Estão despregando tudo que um dia pregou. Aquilo que no passado era pecado, hoje já não é mais pecado. Aquilo que no passado não agradava a Deus, hoje eles pregam que agrada a Deus e que não tem nada a ver. Ah, meu Pai, como que o espírito do engano está agindo nos dias de hoje? Meu Deus, tenha misericórdia de nós. Guarda o nosso coração, Jesus. Guarda a nossa mente, guarda a igreja. Guarda, meu Pai, os obreiros, as obreiras, os membros. Guarda, meu Pai, esse irmão, essa irmã, meu Deus, que tem lutado para viver a verdade do Evangelho, meu Pai. Meu Deus, guarda ele, guarda ela. Ajuda, meu Pai, esse irmão. Ajuda, meu Deus. Ajuda, ajuda, ajuda. Ajuda, meu Pai, esse irmão, essa irmã, a viver, a continuar vivendo, meu Deus, o Evangelho de Cristo, o Evangelho da verdade, da santificação. Em nome de Jesus, meu Pai, cobre-nos com teu sangue, dai a nós a força, a graça e a fé. Em nome de Jesus, em nome de Jesus. Glória a Deus. Irmãos, irmãs, que Deus abençoe vocês. Nós vamos encerrar por aqui, lembrando que às 15h nós teremos mais oração, 18h também, e nesta noite de segunda-feira nós teremos o culto da palavra, culto doutrinário. Atenção, obreiros que estão nos acompanhando agora, atenção, obreiras, membros, ninguém pode faltar, irmãos, em nome de Jesus. Na última segunda-feira nós já não tivemos o culto devido à convenção, mas hoje os irmãos, as irmãs não podem faltar. Pelo bem da sua alma, pelo bem da sua alma, é tempo de nós buscarmos a Deus, é tempo de nós se esforçar para buscar mais, em nome de Jesus. Então hoje à noite, 19h, culto da palavra aqui na nossa sede em Curitiba, tá certo? Eu quero encerrar aqui a minha participação, esta live, deixando aqui a chave Pix da Igreja Deus é Santo. Chave Pix da Igreja Pentecostal Deus é Santo. Para quê? Para vocês ajudar essa obra. Nós tivemos agora a nossa convenção. A convenção, ela encerrou, mas as despesas, elas ficaram. Convenção passou, mas as despesas, elas estão aí para nós pagar, para a igreja pagar, irmãos. E olha, despesa é alta, despesa é muito alta, porém, foi um gasto que, na verdade, nós não falamos, não é bom falar gasto, mas um investimento. Nós investimos em vidas, em almas. Tivemos 3 dias de convenção, povo que veio de longe, que veio de fora. E aí, tivemos que pagar o alojamento, para o povo ficar, teve a comida, aí teve toda a estrutura montada para poder receber o povo que veio, para realizar os 3 cultos aqui na sede, em Curitiba. Então a despesa foi alta. É por isso que nós estamos aqui pedindo para o povo ajudar. Você pode nos ajudar. Eu não vou aqui falar em valores. Você fará segundo a sua fé, segundo aquilo que você pode. É para a obra de Deus. Você vai mandar diretamente na conta da igreja. Não é na minha conta. Não é na conta do pastor Darcy Messias. Não, é na conta da igreja. Onde pessoas que têm essa função aqui na igreja, elas irão usar esse valor para investir na obra do Senhor, para sanar despesas da obra de Deus. Tá certo? Que Deus abençoe vocês, abençoe essa obra, abençoe essa igreja. Deus vos recompensa em nome de Jesus. Cooperador Manuel, as suas palavras. palavras finais para o povo nessa parte.
1: Olha, pastor Jefferson, nessa segunda-feira, eu creio que nós estamos aí terminando mais uma live abençoada. E lembrando, povo de Deus, que nós teremos mais uma live, né? Se eu não estou enganado, pastor Jefferson, 18 horas e também 22 horas. 22 horas, vai estar aí a irmã Priscila também, com os irmãos, enfim, os pastores. E eu tenho certeza que nós teremos todos aí uma semana abençoada por Deus, em nome do Senhor Jesus Cristo. Lembrando, pastor Jefferson, que nós temos o aplicativo transmitindo 24 horas no ar. Então, quem quer acompanhar aí a programação de rádio, você pode acompanhar diretamente no seu celular, onde você estiver, basta estar aí com o aplicativo instalado. Só entrar na Play Store e na Play Store escrever ali Igreja Pentecostal Deus é Santo, e você já vai localizar ali o aplicativo na Igreja Deus é Santo, programação de rádio, e lá tem oração de 3 em 3 horas, tem louvores, palavras, mensagens e muito mais, em nome de Jesus. Certo, pastor Jefferson, é isso, as considerações para esta live do meio-dia, que foi uma benção, e aprendemos muito, fomos aqui edificados por essa palavra de Deus.
0: Glória a Deus. Irmãos, que Deus abençoe, povo de Deus, povo da fé. Que Deus abençoe em nome de Jesus. Paz do Senhor Jesus.

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Atenção, amados irmãos e ouvintes, para os endereços da Igreja Pentecostal Deus é Santo, em Curitiba e região metropolitana. Começando por Curitiba, cidade de Curitiba, atenção, porque a Igreja Pentecostal Deus é Santo, nossa sede nacional, está localizada na Avenida Marechal Floriano Peixoto, número 6711. Avenida Marechal Floriano Peixoto, 6711, no Auer, em Curitiba. 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Ainda em Curitiba, bairro do Capão Raso, atenção, povo de Deus, porque o endereço é a rua Professor Valdir de Jesus, número 513. Rua Professor Valdir de Jesus, número 513. Curitiba, bairro Osternac, Ganchinho, atenção, irmãos desta região, porque a Igreja Deus é Santo está na rua Arita Borda, número 662, rua Arita Borda, 662. Atenção, Tatuquara, porque a Igreja Deus é Santo está no Jardim da Ordem, na rua Arcésio de Barros Lima, número 91. Jardim da Ordem, rua Arcésio de Barros Lima, número 91. Ainda em Curitiba, Igreja Pentecostal Deus é Santo, no SIC, rua Desembargador Cid Campelo, 5622. SIC, rua Desembargador Cid Campelo, número 5622, aí no Barigui. Vamos agora para a cidade de Piraquara, atenção Piraquara, porque a Igreja Pentecostal Deus é Santo está aí no Jardim Santa Mônica, sede regional em Piraquara, Jardim Santa Mônica, rua Engenheiro Djalma Maciel, número 92. Rua Engenheiro Djalma Maciel, número 92, no Santa Mônica. Ainda em Piraquara, Vila Macedo, atenção, porque o endereço fica na Rua Fortaleza, número 454. Rua Fortaleza, número 454, na Vila Macedo. Ainda em Piraquara, no bairro São Cristóvão, Rua Henrique Brudec, número 487. Piraquara, bairro São Cristóvão, Rua Henrique Brudec, número 487. Ainda em Piraquara, atenção, irmãos, porque nós temos a Igreja Deus é Santo no Jardim Holandês. Jardim Holandês, a igreja fica na Avenida Betonex, número 55. Avenida Betonex, número 55, no Jardim Holandês. Também em Piraquara, no Jardim Bela Vista, a Igreja Deus é Santo está localizada na Rua Centenário do Paraná, número 627. Jardim Bela Vista, em Piraquara, Rua Centenário do Paraná, número 627. E agora vamos para Colombo, atenção, cidade de Colombo. Atenção, moradores de Colombo, porque a Igreja Deus é Santo está aí no Jardim Guaraituba. Jardim Guaraituba, Rua Pedro do Rosário, número 488. Rua Pedro do Rosário, número 488, Jardim Guaraituba, Colombo. Atenção, cidade de Pinhais. Atenção, cidade de Pinhais, porque a Igreja Deus é Santo está aí, Vargem Grande, na Rua Monteiro Lobato, número 320. Rua Monteiro Lobato, número 320, Vargem Grande, na cidade de Pinhais. Atenção agora, amados irmãos que moram na região de Araucária. Atenção, Araucária, porque a Igreja Deus é Santo está no bairro Campina da Barra. Isso mesmo, bairro Campina da Barra, na rua Professora Maria Nassar Chaustec, número 1097. Repetindo, rua Professora Maria Nassar Chaustec, número 1097, no bairro Campina da Barra, em Araucária. Atenção agora, amados irmãos da Fazenda Rio Grande.
A Igreja Deus é Santo está no bairro Jardim Iguaçu, Fazenda Rio Grande, Jardim Iguaçu, na rua Rio Iguaçu, número 846. Rua Rio Iguaçu, 846, Jardim Iguaçu, na Fazenda Rio Grande. Atenção, Mandirituba, atenção, Mandirituba, a Igreja Deus é Santo está aí localizada na rua Antônio Selusniak, número 85. O bairro é o centro de Mandirituba e bem pertinho da BR-116. Mandirituba, rua Antônio Selusniak, número 85, pertinho da BR-116, é onde está a Igreja Pentecostal Deus é Santo. E atenção, Campo Largo, atenção, Campo Largo, porque a Igreja Deus é Santo está aí no bairro do Centro, na rua Gonçalves Dias, número 1840. Rua Gonçalves Dias, número 1840, no centro de Campo Largo. Atenção, cidade da Lapa, atenção, cidade da Lapa, a Igreja Deus é Santo está também no bairro do Centro, na rua Senador Souza Naves, número 741. Rua Senador Souza Naves, número 741, no centro da Lapa. E atenção, cidade de Porto Amazonas. Atenção, Porto Amazonas, porque a Igreja Deus é Santo está na rua João Pessoa, número 211. Atenção, Porto Amazonas, porque é novo endereço. Rua João Pessoa, número 211, frente à Pastelaria Sol. Esses são os endereços da Igreja Pentecostal Deus é Santo, em Curitiba e na região metropolitana. 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
1: Livro de Hebreus, capítulo de número 11, versículo 1. O que, que diz aí para mim? Todo mundo, vamos! Ora, a fé é o firme fundamento das coisas que se espera e a prova das coisas que se não vê. De novo, vamos lá. Das coisas e a prova que não vê. Quem tem muita fé, levanta a mão. Senta. Senta e bate palma e dá glória a Deus. Aleluia, junto também. Vamos ver. Graças a Deus. Palma e com glória. Não essas palminhas, senão com força. O que, que é fé? Me responda o que é fé. É o firme fundamento das coisas que. Hã? Das coisas que não vê. Não, eu tenho certeza. Mas de quê? Não estou vendo? Não. Eu acredito. Ele bate no peito, mas eu creio. Você não está vendo? Cadê? Me mostra aí. Cadê? Você não me mostrou nada. Você fala assim: fé, você não precisa ver. Fé, você precisa crer. Fé não é ver. Quando eu vejo, eu preciso de fé. Por que, que eu preciso de fé se eu estou vendo? Olha, Tomé, Jesus esteve aqui. Eu não creio. Eu não vi. Eu não toquei nele. Aí Jesus chega e diz: Tomé, vem cá. Vem aqui, seu incrédulo. Toca em mim. Bota a mão em mim aqui, ó. É eu mesmo. Você está duvidando? Aqui os buracos aqui dos cravos, aqui, ó. Olha aqui onde é que entrou a espada. Está duvidando? Toca nos meus pés. Ai, me perdoa, Senhor. Aí ele falou assim: bem-aventurados é os que não viram e creram. Está vendo? Bem-aventurados é os que não viram. Bem-aventurado é aqueles que não vê, mas crê. Porque na verdade eu nunca vi Deus. Eu nunca toquei nele. Eu nunca palpei ele. Mas como é que eu vou acreditar que ele existe? Se eu tiver fé. Se eu não tiver fé, eu vou dizer a vida toda: eu não acredito. Nunca vi ele. Eu nunca vi ele, nunca toquei nele. Como é que eu vou falar que ele existe? Todo mundo fala que ele existe. Que ele que fez o mundo. Que ele que fez tudo. Mas eu não tenho prova disso. Porque eu nunca vi ele fazer nada. Eu nunca vi ele fazer nada. Deus está fazendo, mas ele não está vendo que é Deus. Deus está livrando, mas ele não está vendo que é Deus. Deus está curando pela oração de alguém, pela oração da mãe, pela fé de alguém, mas ele diz que não. A mãe está orando, a esposa está orando, alguém está orando, Deus está curando, ele está em pé porque tem alguém orando. Ele está em pé porque tem alguém falando com Deus. Ele está vivo porque tem a mãe orando por ele, tem a esposa orando. Isso aí que é fé, irmão. Não é a fé dele, mas é a fé de alguém. Bem-aventurado, meu irmão, bem-aventurado. Glória a Jesus. Bem-aventurado. Disseram que Jesus vinha. Ficou falando: Jesus vai nascer de uma virgem. Muitos anos falando: Jesus vai nascer de uma virgem. Que mané, virgem? Nunca vi. Virgem parir? Nunca vi. Virgem parir? Da luz? Era só pode engravidar se não for mais virgem. Ah, porque a virgem vai dar luz um filho e botará o nome de Jesus. E berebebe, conversa. Aí a virgem apareceu grávida, que nem ela acreditava que estava grávida. O anjo falou: mulher, salve, agraciada, vem bendito é o fruto do teu ventre. Ventre? O que, que é isso? Você está gestante. Eu? Conversa. Eu sou virgem. Eu não conheço varão, nunca tive relação sexual com varão nenhum. Como é que eu estou gestante? Até louco. Mulher, isso aí não é obra para homem. Mulher, isso é obra para o Espírito Santo. O que está no seu ventre é obra do Espírito Santo. Não é obra da carne, não, mulher. Nem a virgem acreditava. Você viu? Nem ela sabia que estava grávida. Mas Deus tinha prometido. Que nasceu Jesus Cristo de uma virgem. Está vendo como é que as coisas de Deus é tudo contrário das coisas dos homens, das leis, da natureza humana? Pensa bem, eu estou grávida? Não, de jeito nenhum. Ah, senhora Maria, o Espírito Santo descerá sobre ti.

0: trouxa para ir embora. Teve um sonho que não era para ir embora, mas já estava tudo pronto. Na hora que ele pegar as trouxas, eu teve um sonho que não era para ir embora, não. Que Maria estava ali grávida por promessa de Deus. Está vendo como é que é as coisas? Parece uma loucura. Parece loucura. Deus fala assim: olha, Sara, Abraão, vocês vão ter um filho na velhice. Eu? Eu? Eu já nem menstruo mais. Já entrei em... mexer o troço? Hã? Menopausa. Eu estou com quase 100, imagina, com quase 100 anos. Deu risada do Senhor, do anjo. Ah, meu Deus, esses anjos estão loucos. O quê? Louco? Você está rindo? Não, eu não ri não. Você está rindo? Daqui o tempo da vida, daqui 10 meses... Daqui 10 meses eu vou voltar por aqui, eu passar por aqui, ou daqui 10 meses, o tempo da vida, daqui 9 meses, você vai estar parindo, porque a partir de agora, você vai ficar buchuda, prenha, grávida. Ah, não, que é isso? Cada conversa, não acredito no negócio. Passou seus 9 meses. Olha a dona velhinha com o nenenzinho no colo. Não aguentava nem ela, estava carregando o menino. Você imagina? A velhinha, ó, com o menino no colo. Irmão, quando Deus quer fazer, Deus faz. Ele não manda ninguém fazer. Ele faz, meus irmãos. Ele vai fazer aqui hoje, na vida de alguém, não sei quem é. É alguém que crê. Será que você já acredita mesmo em milagre? Ou só está aqui escutando história? Aqui é um culto de história? Estou perguntando a vocês. Aqui é um culto de história? Vou contar a vocês história. Ana Maria, José. Eu não quero saber de... Eu quero saber de hoje. Abraão não está aqui. Sara não está aqui. Quem está aqui é você. Quem está aqui é eu. Deus já fez o que tem que fazer na vida de Abraão e de Sara. Agora Deus vai fazer é na vida de quem crê, é de quem acredita. Vocês crêem aí? Dá um sinal de vida aí, se é que vocês crêem. Mas levanta a mão assim, assim. Agora aí não crê não. Parece que está morto. Parece que morreu e não ressuscitou. Ah, vocês crêem? Ué, é assim que é fé? Não, quando a pessoa crê, você sente nele. Estou aqui. Reage. Creio, pastor. Estou aqui para receber essa bênção. Vocês querem, levante a mão. Ah, está ressuscitando. Porque esse negócio de estar aqui no culto, isso não funciona não. Fé não é isso não. Isso é fraqueza. Isso é dúvida. Fé, você parece um louco. Esse cara está louco. Essa mulher está doida. Ué, como? Essa mulher está doida. O médico fala, essa mulher está doida. O filho fala, minha mãe está doida. Minha avó está doida. Olha que ela incutiu agora. Diz que vai ficar curada da diabetes. Diz que vai ficar curada da pressão alta. Ah, meu Deus. Diz que vai ficar curada do câncer. Ah, vai ficar curada daquilo que no outro. Ah, eu não acredito nisso. Daqui a pouco você vê a irmã. Eu fui curada do câncer. Alguém aqui já foi curado do câncer mesmo? Quem já teve câncer comprovado por medicina? Levanta a mão. Está aqui um, está ali outro. Quem mais? Quem foi que foi constatado por exames médicos que você tinha câncer? De novo, deixa eu ver. 4, 5. Então, eu estou aqui vivo. Como é que eu vou falar que Deus não cura se eu fui curado? Pensa bem. O médico é desanimado. Ah, eu já era pastor. Oh, pastor, que pena, né? Vamos correr atrás, vamos ver, mas sei lá. Aquela cara assim. Eu acho que o câncer já virou metástase. O câncer já espalhou por todo o corpo, pastor. Vamos ver, né? pela experiência que eu tenho, ver fazer esse procedimento, aí avisou minha família, tem que fazer arrancar o tumor, tem que fazer a radioterapia, a quimioterapia, mas tem que ser rápido. Tem que ser rápido, pastor. Tem que ser rápido. Tem 11 anos atrás, tem que ser rápido. Aí o médico olhou para mim e falou. Aí, na hora, parece que eu quis acreditar. Na hora, quando ele falou assim, o chão sumiu. Parece que a terra sumiu. Aí eu fiquei assim, será que eu vou morrer mesmo? Pensei, será que eu vou morrer? Já chegou a hora? Quem vai cuidar da minha viúva? Meus filhos. Aí vim para casa assim. Aí fiquei assim uma semana, assim, tal. Fiquei uns dias assim. Aí eu falei assim, quer saber de uma coisa? Eu não estou com câncer, não. E falei para mim mesmo, não vou fazer radioterapia, não vou fazer quimioterapia, não vou tirar tumor, não vou fazer nada. Eu vou fazer uma campanha de oração no monte. Eu vou orar e jejuar. Eu vou fazer campanha, buscar, vou me ungir com óleo. Eu mesmo me ungi, fui me ungindo e ungindo e ungindo. Um dia, dois, três, quatro, cinco, seis, sete, oito, nove, dez, onze. E um mês e vai. Aí passou 7 anos. Eu voltei no mesmo médico. Quando o homem me viu, assustou. É o pastor? Falei, sou eu. Mas pastor, você não morreu não? Como é que eu morri se eu estou aqui? Pergunta boba. Mas você fez todo o procedimento, você tirou o tumor, fez aquilo, a rádio, a química, que eu mandei você fazer? Eu não fiz nada. Você não fez nada? Não. Mas como é que você está vivo? 7 anos é para você estar morto, até os ossos já estavam derretidos. Ué, o que você fez? Eu falei, não fiz nada. Ah, como é que não fez nada? Você fez o procedimento. Eu falei, não, o procedimento meu foi outro. Mas como? Eu falei, doutor, acima de vocês médicos, doutor, tem um médico por excelência, tem um médico poderoso que faz milagre. Vocês não fazem milagre, mas ele faz milagre. Ele arranca o câncer pela raiz, sem precisar de radioterapia, quimioterapia. Ah, eu não acredito nesse negócio. Meu negócio é exame. Eu só creio no que eu vejo. Eu só creio em papel. Eu só creio em resultado. Então, bora. Vou fazer tudo, não pode fazer. Aí ele fez o exame. Ué. É, pastor. Agora eu acabei de crer que eu não sei mais de nada. Agora eu não sei porque... Olha, eu nunca vi um negócio desse na minha vida. Nunca vi um negócio desse. Eu nunca vi uma coisa desta. Eu nunca vi isso. Tem não sei quantos anos de médico, especialista, formado na faculdade. Eu dou aula na faculdade de câncer, não sei o que é, parará, perere. Mas eu nunca vi um negócio desse na minha vida. Aí eu fui pregar para ele. Aí eu fui falar com ele. Fui falar, explicar para ele como é que é, como é que não é, como é que é, como é que não é. Eu sei que quase que ele aceitou Jesus naquela época. Mas ficou muito crente, muito crente. Isso já faz 11 anos. Pensa bem. 11 anos. Isso aí que é fé, minha irmã. Você não tem que sair daqui hoje do mesmo jeito. Você não tem que ficar com essa cara dele. Entendeu? Essa cara, não. Tem que levantar a cabeça. Tem que levantar a cabeça. Você tem que comer essa palavra aqui hoje. Tem que deixar essa palavra entrar na sua vida. Deixar que essa palavra flui no seu coração, na sua mente. E põe para fora o que tiver na sua vida. O que tiver de ruim, de demônio, de macumba, de câncer. Na sua casa, miséria, macumba, olho grande, inveja, derrota. Que isso hoje é expulso pelo poder de Deus e pelo poder da fé no nome de Jesus. Dá glória, irmão! Dá glória! Você não tem que ficar aqui hoje escutando conversa, pregação, e levantou e embora e a vida continuar do mesmo jeito ou pior. Daqui a semana vem a irmã pior.
1: E aí, irmã?
0: Ah, tô pior. Na outra semana, cadê? Ah, sumiu, morreu.
1: Mas por quê?
0: A fé acabou. Fé é pra isso. Se tem fé, a pessoa cresce. Se tem fé, a pessoa cresce. A pessoa vence. A pessoa dá a volta por cima. Se não tem, ela se entrega. Eu vi na internet, eu acho que alguém já viu, lá na savana, aquele mundaréu de búfalo e um mundaréu de leões. Quem já viu aquilo lá? Levanta a mão para me ver, quem já viu? Aí um leãozinho, aliás, um búfalozinho, aqui assim, pequeno, e os leões partiram por cima dele, os outros correram todo mundo e pegaram ele, e ele correndo assim na bela água, assim, caiu dentro d'água. Quem já viu aquela cena lá? Você já viu? Caiu dentro d'água. O pobrezinho do búfalo caiu dentro d'água. Falei, oh, meu pai do céu. Aí quando ele caiu dentro d'água, o jacaré veio. Já viram o jacaré? Disse, oh, prato maravilhoso hoje. Aí pronto. Aí eu pensei assim, se correr o bicho pega. E se ficar o bicho come. O leão puxava para lá e o jacaré puxava para cá. O leão pegava no pescoço do bezerro, puxava, e o jacarézão, aquele crocodilo, não sei quantos que puxava, e virou aquela briga, é meu, não é seu não, é meu, não é seu, é meu, puxa para lá, puxa para cá, falei, já era, quebrou o pobre do bezerro. Daqui a pouco, quando parecia que estava tudo acabado, o leão puxou o bezerro para fora, aí montou aquele mundaréu de leões em cima do pobre do bezerro. Falei, acabou. Quando daqui a pouco aqueles búfalos, uns 100, 200 búfalos, tudo em cima dos leões, e os leões foi correndo um, foi correndo o outro, foi correndo o leão, foi correndo o outro, e daqui a pouco o bezerro levantou. Falei, meu Deus do céu, o bezerro levantou. Irmão, irmã, e eu aprendo com isso que a gente nunca deva desistir. Por mais que tudo pareça perdido, por mais que tudo pareça perdido, por mais que você olhe assim e fale assim, ó, acabou, não deu mais jeito. Ainda tem um Deus lá no céu que não diz não, que diz sim, que diz eu posso fazer o milagre através da sua fé. Levanta a cabeça, acredita, não se entrega, crente tem que ser crente. Agora só tem o nome de crente. Nós vamos ser, vamos, irmão.
2: Ah, não dá,
0: então vai, vai morrer, bicho velho. Vai morrer.
2: Ah, não dá. Não posso. É difícil. É longe. Vamos fazer uma campanha de jejum?
0: Não dou porque eu tomo remédio. É pro estômago, não sei o quê. Vamos fazer uma campanha de oração?
2: Não, irmão, não aguento.
0: Vamos fazer uma campanha na igreja?
2: Não dá.
0: Ah, tá aí a razão por que não dá. Por que tá aí desse jeito? Por que não dá? Porque a pessoa nunca profetiza a vitória. Nunca fala assim, vai dar sim. Vai, porque Deus vai me ajudar a vencer essa batalha. Eu já venci tantas, eu já fui tão perseguido, com doença, com mal, com macumba, com demônio, com perseguição daqui, perseguição de lá, luta daqui, luta de lá, luta. Eu estou vivo, estou são. Quem de vocês que pegaram o corona aí? Levanta a mão, quem pegou corona?
2: Mas para quem pegar corona?
0: Vocês pegaram corona?
2: Mas para que pegar esse troço, gente?
0: Quem de vocês se perdeu alguém da sua família que morreu do corona? Família sua, levanta a mão. Quem perdeu parente, levanta a mão. E por que vocês estão vivos? Porque vocês são bonitos, né? São boazinhas. É ou não é? Que são bonitos, vocês mereciam estar aqui, os outros mereciam morrer. Eu também peguei esse troço me pegou. Eu aqui, um bicho me pegou, um corona. Eu estou aqui, vivição. É porque eu sou bom? Não, é porque na época, na hora da batalha, eu nunca me entreguei. Torcia, parecia que ia arrebentar tudo. O que mais me prejudicou foi a tosse. Alguém que pegou aqui torceu demais ou não? Torcia, mas torcia para valer. Uma dor de cabeça. Quem é que teve muita dor de cabeça aí? Uma dor de cabeça, parece que ia arrebentar. Mas eu nunca falei assim, eu vou morrer. Não. E falava assim, eu vou vencer. Eu vou vencer em nome de Jesus. Não vou para o hospital. Não vou tomar remédio. Não vou me internar. Não vou me entubar. Cadê a minha fé? Era o negócio, vinha com tudo assim para cima de mim. Ficava variado, aquela coisa toda. Eu falei, sangue de Jesus, te repreendo. Você sabia que esse troço aí é maligno, espiritual? Esse troço aí, ele atinge aqui, ó. A mente da pessoa, para desanimar a pessoa. Esse troço aí, ele vem para desanimar a pessoa, para deixar a pessoa desanimada. Ele só pega a gente quando está triste, quando está fraco, quando está depressivo, quando está angustiado, quando está assim muito preocupado. Pode ter certeza, está fraco. Eu estava fraco, assim, fraco, não assim, espiritualmente, estava preocupado. E aí, sabe o que acontece? A imunidade, ó, vai lá para os pés. A vitamina D3 vai lá para os pés. Entendeu? Quem entendeu, levante a mão aí. Aí eu fiquei fraco, assim fisicamente. Viajei, peguei o bicho do avião. O bicho me pegou no avião. Aí eu orei. E confiei em Deus. E eu estou aqui com vida e saúde. Quantos que morreram? Quantos pastores que morreram? Quantos homens de Deus que morreram, mulher de Deus que morreu, gente boa, gente que não sentia nada, gente jovem que morreu, e nós estamos aqui os velhos da cabeça branca? Pensa bem, por que será? Eu olho para essas coisas e eu fico assim pensando, meu Deus, a gente tem que crer até na última hora. Até na última hora. Eu estava diante de uma audiência e o juiz deu a causa para o outro. Na última hora o juiz deu a causa para nós. O outro estava ganhando. E o nosso advogado falou, esse juiz está ao lado do outro. Firmei o pensamento assim, Deus. Faltavam uns 3 minutinhos, ele batendo lá. Não, porque você está perdendo por esse assunto, não sei o que, falando e tá. E eu olhando, falei, mas não acredito. Daqui a pouco ele falou assim, não, mas por essa razão, por aquela outra, o Darcy Messias, o réu, chama a gente réu, o Darcy Messias ganha. Eu falei, meu Deus, e se você quiser recorrer, recorre, falou para o outro. Eu estava perdendo até na última hora, faltando 3 minutos para encerrar, o juiz deu a causa favorável a mim. De quê? Um obreiro que saiu da igreja e queria dinheiro da igreja e de mim. Obreiro não, um Judas Iscariotes. Então vocês que estão aqui hoje nessa tarde, por mais que você fale assim, ó, eu estou perdendo, mas você não perdeu ainda não. Entendeu? Ai, eu estou fraco, não sei o que, bererê. Não fica assim alimentando esse negócio, não. Porque na última hora o perdedor passa a ser o ganhador. E o ganhador pode ser o perdedor. Porque a Bíblia diz que o último é o primeiro. E o primeiro é o derradeiro. Quem já leu isso na Bíblia, levante a mão. Então, a fé é isso. Entendeu, cobrador José? Fé é isso. É você dizer assim, não. A vitória é minha. Não vou deixar que o diabo me vença. Não vou deixar que essa doença me vença. Não vou deixar que esse problema me vença. Não vai, Deus não vai deixar. E brigar assim, dentro de você, aquela briga, aquela guerra espiritual. Não se conformar. Fazer com que a mente, o coração, a fé reaja. Não fica assim esperando o pior acontecer. Ai, vou morrer. Não, vou morrer. E morre mesmo. Não, eu vou é viver. Fica em pé.
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Você que já recebeu um milagre na igreja, Deus é santo. Venha compartilhar o seu testemunho. Não guarde essa bênção apenas para você. Existem pessoas dentro da igreja que recebem uma bênção, alcançam um milagre, veem a mão de Deus agir, mas ficam em silêncio. E isso é sério. Quando alguém recebe algo de Deus e não testemunha, não está apenas deixando de contar uma vitória, está interrompendo um propósito espiritual. O testemunho não é opcional. Ele é parte do milagre. Existem pessoas dentro da igreja que recebem uma bênção, alcançam um milagre, veem a mão de Deus agir, mas ficam em silêncio. E isso é sério. Quando alguém recebe algo de Deus e não testemunha, não está apenas deixando de contar uma vitória. Está interrompendo um propósito espiritual. O testemunho não é opcional. Ele é parte do milagre. Agora entenda isso com clareza. O testemunho protege a bênção. O silêncio pode enfraquecer aquilo que você recebeu. Quantas pessoas estão esperando ouvir o que Deus fez na sua vida para não desistirem? Quantos estão precisando de uma prova viva de que o milagre é real? E você tem essa prova, mas está guardando. Deus não te abençoou para você esconder. Ele te levantou para você falar, testemunhar, declarar. Se você recebeu cura, testemunhe. Porta aberta, testemunhe. Libertação, testemunhe. Provisão, testemunhe. Ir na frente do púlpito. Testemunhar não é vergonha, é honra. Vergonha é Deus fazer e a pessoa fingir que não aconteceu. A partir de hoje, mude sua postura. Se Deus fez, conte. Se Deus operou, declare. Se Deus te abençoou, glorifique diante de todos, porque quem testemunha fortalece a própria fé, ativa novas bênçãos e se torna instrumento para milagres na vida de outros. Não retenha o que Deus fez. Transforme sua vitória em testemunho.

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Meus irmãos, minhas irmãs, eu senti de Deus aqui agora de falar para vocês que Deus vai fazer aquele dinheiro antigo que você nem sabe, aquele dinheiro que você deixou de receber. Eu estou falando isso diante do Pai, do Filho e do Espírito Santo. Aquele dinheiro que você não recebeu quando você trabalhou lá na empresa ou nas empresas durante a sua vida, quando você foi dispensado, você pediu conta, fez o acerto, fez acordo, que você sabe ou não sabe que você deixou de receber. Dinheiro grande. Dinheiro grande. Dá valor a essa palavra aqui, porque isso aqui é espiritual. Isso aqui é Deus, é a palavra. Dinheiro grande. Dinheiro grande. Dá valor a essa palavra aqui, porque isso aqui é

e as pessoas não te pagaram. Vendeu casa, terreno, carro, outras coisas que alguém te enrolou, estou te enrolando, e depois pagou pela metade. Deus não esqueceu disso. Dinheiro de prejuízo que você levou. Quantos prejuízos você levou durante a sua vida? Alguém que bateu no seu carro, aí você teve que pagar sozinho. Você deixou o carro num lugar, quando você viu, o carro estava batido, não apareceu ninguém. E você foi arcar com o conserto do carro. E olha, tantas outras coisas que você nem imagina, dinheiro lá do plano Collor. Lembra aquele dinheiro que foi pego no banco, pegou todo mundo de surpresa? Aqueles planos Bresser, coisas antigas que seu avô não recebeu, seu pai, sua avó, sua bisavó, sua mãe não recebeu. Isso é herança. Isso aí é herança que Deus vai te dar. Isso aí é herança que Deus vai te dar. O que teu pai não creu, teu avô não creu, você crê. Aquilo que era da sua tataravó, do seu tataravô, bisavô, bisavó, vó, mãe, eles não creram, eles abandonaram, mudaram, largaram tudo para trás, desprezaram, rejeitaram, mas no seu coração hoje, pelo amor de Deus, pelo amor dessa palavra, diga assim: eu não rejeito, eu quero o que é meu. Se o meu avô não quis, mas eu quero. Se o meu bisavô não quis, isso é problema dele, mas eu quero. Eu quero. Você tem que querer. Você tem que aceitar. Se você quer. A Bíblia nos mostra que Esaú não quis. Esaú rejeitou a bênção, a herança, a primogenitura. Era para ser Deus de Abraão, Deus de Isaac, Deus de Esaú. E no final foi Deus de Abraão, de Isaac, de Jacó. Porque ele abandonou. Tudo que nós abandona, tudo que nós rejeita, não faz parte da nossa vida, está ficando para os outros. Tudo que você deu para os outros, você deu. Você deu para os outros. Pronto, você deu, está dado. Seu avô deu, está dado. Agora, fala consigo agora. Eu não dou. Eu não rejeito. Eu não desprezo tantas riquezas que estão escondidas por aí, que você não sabe. Que você não sabe. Estou dizendo diante do Pai, do Filho e do Espírito Santo de Deus. Olha o que a Bíblia diz aqui, ó. Escuta isso aqui um pouquinho, escuta, não sai agora não. Eu irei diante de ti e endireitarei os caminhos tortos, quebrarei as portas de bronze e despedaçarei os ferrolhos de ferro. E te darei os tesouros das escuridades e as riquezas encobertas. Riquezas encobertas que você não sabe. Te darei os tesouros escondidos da escuridão.

0: ou da escuridade, que você não sabe que está escuro aos seus olhos, que está escuro aos nossos olhos, as riquezas que estão encobertas ao nosso entendimento, para que possais saber que eu sou o Senhor, o Deus de Israel, que te chama pelo teu nome. Eu não vou abrir mão do que é meu de jeito nenhum. Se você quiser abrir, você abre. Quantas vezes eu falo aqui na igreja, eu falei assim, olha, quem deixou de vir no culto, na campanha, quebrou a campanha, os irmãos que vieram, é para pegar a bênção dele, pegar a bênção dela que não veio, a bênção que era para ele, vai ficar para quem veio, o milagre que era para alguém que não quis vir, então é para você, você está aí pagando o preço, então receba aquelas bênçãos que eram para os outros, eles desprezaram, não quiseram vir, então você toma posse, é um voto, um propósito, alguém não quer não? Então você pega aquele voto que era para alguém pegar e não quis pegar, pega, você não tem nada a perder, só tem a ganhar, o voto, aquele propósito, quem tem fé de pegar esse voto aqui para Deus fazer um milagre na sua vida, na sua casa, na sua família, tem gente que não quer, vai lá e cata o voto, pega o voto, fala, eu vou fazer o voto dobrado, a bênção dobrada, você não quer não? Eu quero, você não quis não? Eu quero, você rejeitou? Eu não rejeito, você abandonou? Eu não abandono, você não quer não? Você não quis não? É dever seu querer ou não? Não quis, eu quero. Quantas vezes eu faço isso aqui na igreja? Alguém vai fazer o voto lá? Quem tem que fazer um voto assim, assim? Aí, dois, três lá, não quer, eu vou lá e faço o voto dele para mim. Depois ele vai ficar reclamando que não recebeu e eu recebi. Está achando que eu estou humilhando ele. Está achando que você está humilhando ela. Ela não quis, ela abandonou. Ela rejeitou, você fala, irmão, vem para a igreja, vem orar, vem jejuar, hoje não dá, hoje não, não, para mim é hoje, para nós é hoje, você não quis, não, eu quero a sua bênção para mim, a bênção que era para você, que você não está querendo, que você está jogando fora, eu quero para mim, então é isso que eu ensino aqui para o povo da igreja, e assim que nós temos recebido cada milagrão aqui, que vocês escutam, que muitos só escutam, muitos escutam, mas não saem do lugar, então, nesta oração que eu fiz aqui, veio a mim a palavra de Deus, veio a mim o Espírito de Deus, veio a mim a unção de Deus para falar isto, eu falo isso com liberdade espiritual, você, a senhora, a moça, o rapaz, que o teu avô, que a tua avó, que os teus parentes não tiveram, você vai ter, mas você só vai ter se você crer, se você só escutar o rádio e ficar do mesmo jeito que você era antes, você não vai receber nada, vai continuar do mesmo jeito, vai continuar do mesmo jeito, vai continuar a mesma vidinha, não vai mudar nada, por quê? Você não acredita, você não sai do lugar, você não muda, você não melhora, então escuta essa palavra, tem uma passagem na Bíblia, que eu sempre prego aqui para os irmãos, quando o dinheiro aparece na conta dos irmãos, aqui há um mistério na Deus é Santo, há um mistério na Deus é Santo, que o dinheiro aparece na conta dos irmãos, já apareceu na minha, já apareceu em centenas de pessoas aqui na Deus é Santo, que eu prego isso para o povo crê, eu prego isso e o povo crê, o povo toma posse, como assim pastor? Um homem de bem deixa uma herança para os filhos dos seus filhos, mas a riqueza do pecador é depositada para o justo. Você está vendo? Você está vendo? O homem de bem deixa uma herança para os netos. Os bens que era dele, as bênçãos que era dele, vai ser transportados para os filhos, os netos, os bisnetos, tataranetos. Mas a riqueza do pecador é depositada para o justo, para aquele que faz a obra de Deus, que crê, que se envolve, que se relaciona com a palavra de Deus. A riqueza do pecador é depositada na conta do povo de Deus. Assim como tem dinheiro, tem bilhões abandonado no banco, sabia disso? Se você procurar no Google aí, tem bilhões e bilhões e bilhões de dinheiro retido no banco que o povo largou lá. De quem é esse dinheiro? Vai vencer o tempo? Se alguém não vai lá buscar o dinheiro, vai ficar para quem? Para o governo. O dinheiro está no banco. De quem é? É do milhões de pessoas no Brasil. Mas a pessoa não foi lá no banco buscar, o tempo venceu, o dinheiro vai ficar para o governo, para a União. Quantas vezes eu vejo aqui noticiário de alguém que jogou na Mega Sena, que ganhou milhões e milhões, que não foram buscar o dinheiro. O tempo passou e o dinheiro venceu o tempo de pegar. Aquele dinheiro ficou para o governo. Então assim é na vida do povo de Deus. Se você não crê, se você não vem buscar, se você não acredita, se você não busca em Deus o seu direito, a sua bênção, que você tem direito, que é sua, que é seu, se você não quer, outro vai e pega. Outro vai e pega. Deus dá. Deus tira de um e dá para outro. Deus tira de um e dá para o outro. Deus tira do ímpio, Deus tira do injusto e dá para o justo. Deus tira daquele que não tem compromisso com Deus e Deus dá para quem tem compromisso. Aí vem a irmã contando que apareceu dinheiro na conta dela. Tem o irmão contando que ganhou uma causa. Tem o irmão contando que apareceu um dinheiro do governo. Agora mesmo, tem um irmão que vem aqui da igreja quadrangular, que ele foi abençoado aqui, revelado, abençoado, que apareceu um dinheiro na conta dele, um dinheiro que ele não tinha recebido há muitos anos. Agora a empresa teve que depositar na conta dele. Está aqui, ó, está aqui gravado o testemunho dele. E outra coisa, enquanto ele viver, isso aqui na Deus é Santo acontece direto. Ele ganhou um cartão, vale alimentação enquanto ele viver. Você imagina, ele ganhou um outro cartão lá, que eu não me lembro, cartão Vale Gás. Enquanto ele viver, o governo vai pagar para ele o botijão de gás. Enquanto ele viver, ele vai fazer compras, sendo que ele está aposentado, ele não tem direito. Ele não tem direito disso. Ele não tem direito disso. Mas quando ele está aqui na igreja, Deus é Santo, faz campanha, é revelado, ele toma posse da bênção, aí começa as coisas a acontecer, aquilo que Deus prometeu. Aquilo que Deus prometeu vai cumprir.
1: O seu nome?
2: Meu nome é Nilson.
1: Irmão Nilson, qual foi a bênção financeira que o irmão recebeu aqui, vindo na Igreja de Deus é Santo?
2: Isso aconteceu em 2023, né? Eu estava fazendo a campanha do Milagre Financeiro, eu acho. E o pastor Messias levantou uma oferta de R$50, disse que ia multiplicar, para crer, ficar crendo que ia multiplicar. Aí passou cumpri com o voto, né, tudo certinho, passou uns 15 dias, eu fui na distribuidora lá pegar um gás, e o homem falou, eu vou dar um crédito para você de R$500. Aí peguei o crédito de R$500, levei o gás de graça para casa, né.

Glória a Deus. Graças a Deus. Oh, graças a Deus, paz do Senhor Jesus Cristo, meus irmãos. É o presbítero Raimundo ao vivo aqui nesta live. Quero cumprimentar todo o povo de Deus com a paz do Senhor e Salvador Jesus Cristo. Nós estamos aqui no nosso estúdio da Igreja Pentecostal do Zé Santo, já para nós iniciar esta oração. E esta oração, povo de Deus, para nós conquistar a nossa vitória. 3 da tarde nós já vamos começar essa oração, enquanto o povo vai chegando, vai se aproximando, vai deixando seu like, seu comentário, aquele que não é inscrito, se inscreve, ativa o sino da notificação e Deus vai operando milagre nas suas vidas. Então, vamos começar essa oração sem mais demoras, momento de oração.

nós já vamos clamar a Deus. Senhor Deus, Pai Todo-Poderoso, Senhor nosso Deus e nosso Pai, meu Deus, em nome de Jesus Cristo, nesse momento, Senhor, eu já quero te agradecer, meu Deus, por esta oportunidade de orar, meu Deus, com este povo, Senhor, que ora conosco através dessas lives para receber a bênção do Senhor. Meu Deus, cobre com teu sangue precioso, cobre com teu sangue, meu Deus, precioso, Pai, nesse momento de oração, Senhor,

Glória a Deus. Graças a Deus. Graças a Deus, paz do Senhor Jesus Cristo, meus irmãos. É o presbítero Raimundo ao vivo aqui nesta live.

nós já vamos clamar a Deus. Senhor Deus, Pai Todo-Poderoso, Senhor nosso Deus e nosso Pai, meu Deus, em nome de Jesus Cristo, nesse momento, Senhor, eu já quero te agradecer, meu Deus, por esta oportunidade de orar, meu Deus, com esse povo, Senhor, que ora conosco através dessas lives para receber a bênção do Senhor. Meu Deus, cobre com teu sangue precioso, cobre com teu sangue, meu Deus, precioso, Pai, nesse momento de oração, Senhor. Olha quantas pessoas estão chegando pelo YouTube, Facebook, pelo aplicativo, pelo site, Senhor. Meu Deus, cobre com teu sangue agora. Venha, meu Deus, fortalecer, renovar, ajudar, meu Deus, estender as tuas mãos direito, ó Pai. Estenda a tua mão direita, Senhor, a tua destra, para conduzir esta família ao caminho da vitória, do milagre, da bênção, da realização, meu Pai, da boa notícia, meu Pai, na área da saúde, na área financeira, na área, meu Deus, conjugal, sentimental, material, meu Deus, em todas as áreas, meu Deus, na área empresarial, Senhor, meu Deus, abre porta, meu Deus, abre porta, Senhor, para esse trabalhador, abre porta, meu Deus, para esta pessoa que está desempregada, precisando, necessitando de uma porta aberta, Senhor, meu Deus, cobre com teu sangue precioso, toma nas tuas mãos, ó Pai, esta família, esta casa, ó grande Deus, ó grande Deus da glória, cobre com teu sangue, meu Deus, precioso, derrama, meu Deus, das tuas beneficências, meu Pai, sobre esta casa, esse lar, essa família, derrama, meu Deus, da tuas misericórdia, é a tua misericórdia, meu Deus, que estende de geração em geração, Senhor, meu Deus, cobre com teu sangue agora, cobre com teu sangue a saúde desse homem, dessa mulher, desse casal, dessa família, Senhor, esse jovem, olha essa criança, meu Deus, olha essa criança, meu Pai, que ela nasceu, meu Deus, e meu Pai celestial, meu Pai com síndrome, meu Deus, cobre com teu sangue essas crianças especiais, meu Pai, que precisam de cuidados especiais, meu Pai, de auxílio, de ajuda, meu Deus, até mesmo do governo, meu Pai, para concretizar, Senhor, e completar, complementar, meu Deus, oh, meu Deus e meu Pai celestial, o seu tratamento, os remédios, Senhor, e outras coisas que precisam para as crianças, meu Deus, cobre com teu sangue essa pessoa especial, meu Pai, nome de Jesus, alcança, alcança pela tua misericórdia, esta mãe, esse pai, esta família, que precisa de ajuda, de auxílio, meu Pai, para poder, meu Deus, criar esses filhos especiais, Senhor, cobre com teu sangue agora, todas as pessoas que já estão conosco nesta oração, meu Pai, e aqueles que estão chegando, que estão se aproximando, que estão já orando conosco, meu Deus, para buscar o seu milagre, a sua vitória, em nome de Jesus, em nome do Senhor e Salvador Jesus Cristo, Pai, meu Deus, eu oro em favor, meu Deus, desse irmão, dessa irmã, dessa pessoa, meu Pai, dessa família, desse casal, meu Deus, poderoso, grande é o Senhor, meu Pai, olha essa causa na justiça, Senhor, olha essa injustiça, meu Deus, que estão fazendo com esta pessoa, meu Pai, Deus, coloca as tuas mãos, ó Deus, olha o teu céu, precisando, meu Pai, de ajuda, de auxílio, meu Pai, de socorro, meu Senhor da glória, meu Deus, ajuda esse homem a vencer essas causas na justiça, causa no tribunal, Senhor, esse nome que está na justiça, meu Senhor da glória, meu Deus, cobre com teu sangue, toma nas tuas mãos, ó Pai, vai agindo, vai operando, meu Senhor, vai dando vitória ao teu servo, à tua serva, a esta família, Senhor, e louvado longe de perto, meu Deus, cobre com teu sangue, não deixa perecer, meu Pai, nesta família, por causa da injustiça, meu Pai, neste mundo, Senhor, meu Deus, cobre com teu sangue agora, essa residência, esta casa, meu Pai, esse trabalho, esses negócios, meu Deus, cobre com teu sangue agora, cobre com teu sangue agora, entra com a providência, entra, meu Senhor Jeová, com a providência do Senhor, meu Pai, meu Deus, a justiça divina, a justiça eterna, meu Pai, na vida desta pessoa, cobre com teu sangue precioso.

família, vai queimando agora, Jesus, queima, queima, queima, queima, todo laço do passarinheiro, toda seta, toda praga, toda peste perniciosa que tem se levantado contra essa família, toda potestade e principado que se levantou contra essa casa, vai queimando agora, Jesus, queima, queima, Jesus, queima, queima essa doença, essa enfermidade, essa enxaqueca, essa dor de cabeça, meu Pai, meu Deus, olha essas dores nos ossos, olha essa inflamação nos nervos desta pessoa, meu Pai, meu Deus, toca no cérebro desta pessoa, toca, meu Senhor da glória, nas vistas, na cabeça, meu Senhor da glória, meu Deus, toca agora nessa enfermidade, essa renite, meu Deus, queima, queima agora essas pedras na vesícula, pedra nos rins, meu Deus, vai queimando agora, cobre com teu sangue agora essa coluna, meu Deus, cobre com teu sangue essa coluna, toca nessa coluna agora. Unge, meu Deus, unge, unge com teu sangue precioso, meu Deus, vai ungindo, vai repreendendo também, todo mal, Senhor, repreenda agora, todo levante do inimigo, toda indecisão, meu Pai, maligna contra essa pessoa, toda decisão de Satanás que se levantou para derrubar essa pessoa, para humilhar essa pessoa, o sangue de Jesus tem poder para dar vitória para essa família que está, meu Pai, na presença do Senhor, buscando ao Senhor, meu Pai, verdadeiramente, de dia e noite, Senhor, cobre com teu sangue agora, meu Deus, meu Pai celestial, a saúde, meu Deus, a saúde, meu Pai, desta criança, a saúde, meu Deus, dessa nossa família, dessa nossa parentela, Senhor, aí agindo agora, nesse momento, ó Pai, em defesa desta família, em defesa deste casal, vai fazendo a obra, Jesus faz uma grande obra, meu Deus, quebra essas maldições que se levantou contra essa família, vai quebrando, meu Deus, essas maldições hereditárias, maldição de inveja, meu Pai, oh Jesus, cobre com teu sangue, cobre com teu sangue, Jesus queima, queima, queima, queima, todo levante do inimigo contra essa família, meu Deus, quebra essa maldição, maldição familiar, maldição de doença, de vício, maldição, meu Deus, e meu Pai, de dívida, Senhor, briga, contenda, discórdia, confusão, separação, sangue de Jesus tem o poder para queimar e repreender, queima, queima agora, Jesus, queima, queima essa obra maligna que se levantou contra esse filho, esse neto, esse sobrinho, contra, meu Deus, esta criança, esse adolescente, esse jovem, cobre com teu sangue agora, repreenda agora, repreenda agora, unge, meu Deus, essa casa, unge essa família, Senhor da glória, em nome de Jesus, em nome de Jesus, meu Pai, essa praga, essa peste que se levantou na casa desse irmão, dessa irmã, esse inseto de formiga, é inveja contra essa casa, setos de baratas, é inveja contra essa casa, maldição de ratos, é inveja contra essa casa, toda potestade caia por terra, tudo enquanto é inseto, demônios, oh meu Deus, queima agora, repreenda agora, repreenda agora esse principado, esses príncipes das trevas desse século, que se levantou contra essa casa, toda praga, toda peste, vai queimando agora, Jesus, queima, tudo enquanto é inseto, que se levantou contra essa família, o sangue de Jesus tem o poder para repreender agora, queimar agora, queima as hostes espirituais da maldade.

o Senhor não colocar as mãos, ela vai à falência, mas o sangue de Jesus tem poder. Jesus, cobre com teu sangue agora essa empresa, meu Deus, dá ideias, sabedoria para esse empresário, para esta empresária, meu Pai, esse funcionário, esse gerente, meu Pai, esse administrador desta empresa, meu Deus, dá inteligência, sabedoria, olha se é escritório de contabilidade, meu Pai, vai dando sabedoria, meu Pai, ah, meu Deus, e meu Pai celestial, cobre com teu sangue agora, toma nas tuas mãos agora, unge, meu Deus, unge, repreenda agora setas malignas, opressões, depressões, ansiedade, contra essa casa, se lá, essa família, olha essa pessoa que está depressiva, sai daí, demônio da depressão, sai daí, demônio da depressão, sai, nome de Jesus, olha essa opressão que entrou nessa casa, sai daí, Satanás, sai daí, Exu, sai daí, demônio da opressão, nome de Jesus, o sangue de Jesus te repreenda, solta essa família agora, solta esse homem, solta essa mulher, solta essa pessoa agora, o Senhor te repreenda, o sangue de Jesus te queima Jesus agora, queima Jesus agora, essa obra maligna, essa seta do diabo do maligno, Satanás, Jesus queima agora. Em nome de Jesus, em nome de Jesus, Exu, cai aí, Exu, Exu da meia-noite, Exu das madrugadas, é você que não tem deixado essa pessoa dormir, é você, Exu das madrugadas, é você que não tem deixado essa pessoa dormir, o sangue de Jesus te repreenda, o sangue de Jesus te queima, queima aí, Jesus, queima esse Exu da madrugada, esse Exu caveira, esse demônio de perturbação, essa legião de perturbação, legião maligna, solta essa família agora, esse casal, essa irmã, esse irmão, que não consegue dormir à noite, mas o sangue de Jesus tem o poder para queimar e repreender, solta aí agora, solta aí a saúde daquela irmã que está lá internada, hospitalizada, olha aquela irmã que está em casa, doente, enferma, debilitada, meu Deus, cobre com teu sangue, traga a cura divina, mostra, meu Pai, que o Senhor é Deus, mostra que o Senhor, Pai, cobre com teu sangue agora, queima Jesus, queima agora, toda obra maligna, seta maligna, sai dessa casa agora, sai. Nome de Jesus, em nome de Jesus Cristo, vai queimando agora, essa obra maligna, essa seta maligna, o sangue de Jesus repreenda, Jesus, olha essa pessoa, está orando conosco, neste momento, essa pessoa que está, meu Pai, orando e clamando ao Senhor, meu Pai, nesse momento, e é de outro ministério, outra denominação, outra, meu Deus, e meu Pai celestial, religião, cobre com teu sangue agora, Deus abençoa, unge, consagra o lar, a casa, a família, nos membros, meu Pai da glória, nas membras, meu Deus, obreiros e obreiras, cooperadores e cooperadoras, meu Pai, e os seus familiares, também, Senhor da glória, coloca as tuas mãos, Senhor, põe as tuas mãos agora, meu Deus, abençoa, Senhor, os diáconos, meu Deus, dirigentes, meu Pai, presbíteros e pastores, abençoa as famílias, os familiares do dirigente, dos diáconos, presbíteros, pastores, ó Pai, da tua obra, cobre com teu sangue esta diretoria, meu Pai, da igreja pentecostal, Deus é santo, meu Deus, cobre com teu sangue agora, toma nas tuas mãos agora, Senhor, meu Deus e meu Pai, nosso pastor, presidente, o pastor das Messias, meu Deus, abençoa o teu servo, unja a vida do teu servo, cobre o teu servo com teu sangue, meu Pai, repreenda, cobre com teu sangue agora, toda seta maligna seja eliminada agora contra a vida do pastor Messias, todos os dados inflamados do maligno caem por terra, nome de Jesus, Jesus, guarda o teu servo, seu lar, a sua casa, sua família, família, sua esposa, seus filhos, meu Pai, netos, meu Deus, cobre com teu sangue agora, os seus familiares, a sua parentela, guarda debaixo das tuas mãos potente, unge com teu sangue precioso, dá vitória, meu Pai, abençoa, Senhor, abençoa esse lar, essa casa, essa família, traga boa notícia, traga uma notícia maravilhosa, meu Pai, ô Jesus, essa pessoa que deixou aí o seu pedido de oração, meu
Pai, no YouTube, no Facebook, Senhor, nos, oh meu Deus da glória, meu Senhor e Salvador Jesus Cristo, no site, meu Deus, no aplicativo, Senhor, no WhatsApp da igreja, coloca tuas mãos, oh Deus, essa pessoa que tem, meu Pai, orado conosco, vai alcançando a sua vitória, a sua bênção, seu milagre, meu Pai, através dessas orações, em nome de Jesus Cristo, em nome do Senhor e Salvador Jesus Cristo, eu creio na nossa vitória, no nosso milagre, em nome de Jesus. Amém e amém, Jesus.

Vamos orar agora pelos dizimistas, pelos ofertantes, pelo povo de Deus que tem ajudado essa obra em nome de Jesus. Vamos orar. Oremos ao Senhor. Grande Deus, maravilhoso, eterno e soberano Pai. Ó meu Deus, em nome de Jesus Cristo, Pai, abençoa, meu Deus, a vida dos dizimistas e ofertantes, todos quanto têm ajudado essa obra, meu Pai, repreenda o devorador na vida dos dizimistas, meu Deus, vai repreendendo agora o devorador na vida de todos os dizimistas dessa obra. Senhor, abençoa os ofertantes, aqueles que têm ajudado com alegria esta obra, meu Pai, recompensa 10 vezes a mais, 100 vezes, 1000 vezes a mais, com a bênção do Senhor, a bênção que enriquece, e o Senhor não acrescenta dores, meu Pai, vai abençoando a vida dos dizimistas, cobre com teu sangue, meu Pai, essa pessoa que ora conosco, Pai, em seu favor, em favor da sua casa, do seu lar, da sua família, meu Pai, abençoa ungindo, consagrando, em nome do Pai, do Filho e do Espírito Santo de Deus. Nós vamos agora passar a conta da igreja para os irmãos que são mantenedores da obra de Deus, para Deus abençoar grandiosamente a sua vida, em nome de Jesus. 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Repetindo, agência 2037, 2037, conta corrente 25087, dígito 2. 25087, dígito 2, em nome da Igreja Pentecostal Deus é Santo. 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Dígito 0, em nome da Igreja Pentecostal dos Santos. E o Pix da nossa igreja é o 419-8433-3376. 419-8433-3376. Mande seu comprovante pelo 3376-3339. Isso mesmo, 3376-3339, DDD 41. Mande seu comprovante para nós continuar orando por você. Clamando a Deus para Deus te abençoar. Se você não quiser mandar o comprovante, não tem problema não. Nós vamos orar do mesmo jeito para os dizimistas e ofertantes desta obra. Irmãos do YouTube e do Facebook, nós vamos ficando por aqui. Irmão do site e do aplicativo, vão deixando aí seu pedido de oração. Tanto no Facebook quanto no YouTube, vai deixando aí seu pedido de oração. Nós vamos visualizando e vamos orando para a glória de Deus. E Deus vai abençoando a sua família, a sua casa, os seus negócios, em nome de Jesus. Anthony também chegou aqui. Então, nós já vamos aí encerrar esta live, porque eu já vou assumir o santo altar de Deus. Mas vai deixando seu pedido de oração, nós vamos orando. Osana também deixou aqui o pedido de oração. Nós vamos orar e Deus vai repreender aí essa insônia, todo mal na sua família, em nome de Jesus, pode ter certeza. Povo de Deus, Deus abençoe vocês. Eu agradeço primeiramente a Deus e ao pastor da Messias, que nos concedeu esta oportunidade de orar às 15 e às 18 horas com os irmãos aqui no YouTube, no Facebook, no site e no aplicativo. Eu tenho certeza que essas orações, elas estão surgindo efeito e vão surgir mais efeito ainda, e vocês vão contar muitas bênçãos. Povo de Deus, vamos ficando por aqui. Despede o presbítero Raimundo com a paz do Senhor e Salvador Jesus Cristo. Nós voltamos às 18 horas. Venha preparado para nós expulsar todo o mal e Deus fazer a obra na nossa vida, em nome de Jesus. Paz do Senhor Jesus.

desta água, descobre que nela está tudo o que se precisa para ter uma vida feliz e completa. Ela é a bússola que nos guia, a arma que nos protege. Quando oramos, falamos com Deus, mas quando abrimos a Bíblia,

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6: Livro de Hebreus, capítulo de número 11, versículo 1, que diz aí para mim? Todo mundo, vamos! Ora, a fé é o firme fundamento das coisas que se espera, e a prova das coisas que se não vê. De novo, vamos lá. Das coisas e a prova que não vê. Quem tem muita fé, levanta a mão. Senta. Senta e bate palma e dá glória a Deus. Aleluia, junto também. Vamos ver. Graças a Deus. Palma e glória. Não essas palminhas assim não, com força. O que é fé? Me responda o que é fé. É o firme fundamento das coisas que... Hã? Das coisas que não vê. Não, eu tenho certeza. Mas de quê? Não estou vendo, não. Eu acredito. Ele bate no peito, mas eu creio. Você não está vendo? Cadê? Me mostra aí. Cadê? Você não me mostrou nada. Você fala assim, fé, você não precisa ver. Fé, você precisa crer. Fé não é ver. Quando eu vejo, eu preciso de fé. que que eu preciso de fé, se eu estou vendo? Olha, Tomé, Jesus esteve aqui. Eu não creio, eu não vi, eu não toquei nele. Aí Jesus chega e diz: Tomé, vem cá, vem aqui, seu incrédulo, toca em mim, bota a mão em mim aqui, ó, eu mesmo. Você está duvidando? Aqui os buracos aqui dos cravos aqui, ó. Olha aqui onde é que entrou a espada. Está duvidando? Toca nos meus pés. Ai, me perdoa, Senhor. Aí ele falou assim: bem-aventurados os que não viram e creram. Está vendo? Bem-aventurados os que não viram. Bem-aventurado e aqueles que não vê, mas crê. Porque na verdade eu nunca vi Deus, eu nunca toquei nele, eu nunca palpei ele, mas como é que eu vou acreditar que ele existe? Se eu tiver fé. Se eu não tiver fé, eu vou dizer a vida toda: eu não acredito, nunca vi ele, eu nunca vi ele, nunca toquei nele. Como é que eu vou falar que ele existe? Todo mundo fala que ele existe, que ele que fez o mundo, que ele que fez tudo, mas eu não tenho prova disso, porque eu nunca vi ele fazer nada. Eu nunca vi ele fazer nada. Deus está fazendo, mas ele não está vendo que é Deus. Deus está livrando, mas ele não está vendo que é Deus. Deus está curando pela oração de alguém, pela oração da mãe, pela fé de alguém, mas ele diz que não. A mãe está orando, a esposa está orando, alguém está orando, Deus está curando. Ele está em pé porque tem alguém orando. Ele está em pé porque tem alguém falando com Deus. Ele está vivo porque tem a mãe orando por ele, tem a esposa orando. Isso aí que é fé, irmão. Não é a fé dele, mas é a fé de alguém. Bem-aventurado, meu irmão, bem-aventurado. Glória a Jesus. Bem-aventurado. Disseram que Jesus vinha. Ficou falando: Jesus vai nascer de uma virgem. Muitos anos falando: Jesus vai nascer de uma virgem. Que mané é virgem? Nunca vi. Virgem parir? Nunca vi. Virgem parir? Da luz? Era só pode engravidar se não for mais virgem. Ah, porque a virgem.

0: estava grávida. O anjo falou: mulher, salve, agraciada, bendito é o fruto do teu ventre. Ventre? O que, que é isso? Você está gestante. Eu? Conversa. Eu sou virgem. Eu não conheço varão, nunca tive relação sexual com varão nenhum. Como é que eu estou gestante? Você está louco. Mulher, isso aí não é obra para homem. Mulher, isso é obra para o Espírito Santo. O que está no seu ventre é obra do Espírito Santo. Não é obra da carne, não, mulher. Nem a virgem acreditava. Você viu? Nem ela sabia que estava grávida. Mas Deus tinha prometido que nasceu Jesus Cristo de uma virgem. Está vendo como é que as coisas de Deus é tudo contrário das coisas dos homens, das leis, da natureza humana? Pensa bem, eu estou grávida? Não, de jeito nenhum. Ah, senhora Maria, o Espírito Santo descerá sobre ti e gerará um filho na sua barriga. O negócio era tão sério que até o marido dela, até o José, arrumou as trouxas para ir embora. Teve um sonho que não era para ir embora, mas já estava tudo pronto. Na hora que ele pegar as trouxas, eu teve um sonho que não era para ir embora, não. Que Maria estava ali grávida por promessa de Deus. Está vendo como é que é as coisas? Parece uma loucura. Parece loucura. Deus fala assim: olha, Sara, Abraão, vocês vão ter um filho na velhice. Eu? Eu? Eu já nem menstruo mais. Já entrei em... mexer o troço? Hã? Menopausa. Eu estou com quase 100, mais gente, com quase 100 anos. Deu risada do Senhor, do anjo. Ah, meu Deus, esses anjos estão loucos. O quê? Louco? Você está rindo? Não, eu não ri, não. Você está rindo? Daqui o tempo da vida, daqui 10 meses, não vou voltar por aqui, ou passar por aqui, ou daqui 10 meses, o tempo da vida, daqui 9 meses, você vai estar parindo, porque a partir de agora, você vai ficar buchuda, prenha, grávida. Ah, não, que é isso? Cada conversa, não acredito no negócio. Passou seus 9 meses, olha a dona velhinha com o nenenzinho no colo, não aguentava nem ela, estava carregando o menino. Você imagina a velhinha com o menino no colo? Irmão, quando Deus quer fazer, Deus faz. Ele não manda ninguém fazer, Ele faz, meus irmãos. Ele vai fazer aqui hoje, na vida de alguém, não sei quem é. É alguém que crê. Será que vocês acreditam mesmo em milagre? Ou só está aqui escutando história? Aqui é um conto de história? Estou perguntando a vocês, aqui é um conto de história? Vou contar para vocês a história da Ana Maria, José. Eu não quero saber de... Eu quero saber de hoje. Abraão não está aqui. Sara não está aqui. Quem está aqui é você. Quem está aqui é eu. Deus já fez o que tem que fazer na vida de Abraão e de Sara. Agora Deus vai fazer é na vida de quem crê. É de quem acredita. Vocês crê aí? Dá um sinal de vida aí. Se é que vocês crê. Mas levanta a mão cinco assim. Agora... aí não crê, não. Parece estar morto. Parece que morreu. E não ressuscitou. Ah, vocês creem? Ué, é assim que é fé? Presta... não. Quando a pessoa crê, você sente nele. Ah, toque. Reage. Creio, pastor. Estou aqui para receber essa bênção. Vocês creem? Levante a mão. Ah, tá, ele está ressuscitando. Porque esse negócio de estar aqui no culto, isso não funciona, não. Fé não é isso, não. Isso é fraqueza. Isso é dúvida. Fé é você, parece um louco. Esse cara está louco. Essa mulher está doida. Ué, como? Essa mulher está doida. O médico fala, essa mulher está doida. O filho fala, minha mãe está doida. Minha avó está doida. Olha que ela incutiu agora. Diz que vai ficar curada da diabetes. Diz que vai ficar curada da pressão alta. Ah, meu Deus. Diz que vai ficar curada do câncer. Ah, vai ficar curada daquilo que no outro. Ah, eu não acredito nisso. Daqui a pouco você vê a irmã. Eu fui curada do câncer. Alguém aqui já foi curado do câncer mesmo? Quem já teve câncer comprovado por medicina? Levanta a mão. Está aqui um, está ali outro. Quem mais? Quem foi constatado por exames médicos que você tinha câncer? De novo, deixa eu ver. 4, 5. Então, eu estou aqui vivo. Como é que eu vou falar que Deus não cura se eu fui curado? Pensa bem. O médico é desanimado. Ah, eu já era pastor. Oh, pastor, que pena, né? Vamos correr atrás, vamos ver, mas sei lá. Aquela cara assim, eu acho que o câncer já virou metástase. O câncer já espalhou por todo o corpo, pastor. Vamos ver, né? Pela experiência que eu tenho, vamos ver. Fazer esse procedimento, aí avisou minha família. Tem que fazer arrancar o tumor, tem que fazer a radioterapia, a quimioterapia, mas tem que ser rápido. Tem que ser rápido, pastor. Tem que ser rápido. Tem 11 anos atrás, tem que ser rápido. Aí o médico olhou para mim e falou. Aí, na hora parece que eu quis acreditar. Na hora quando ele falou assim, parece que o chão sumiu. Parece que a terra sumiu. Aí eu fiquei assim, será que eu vou morrer mesmo? Pensei, será que eu vou morrer? Já chegou a hora? Quem vai cuidar da minha viúva? Meus filhos. Aí vim para casa assim, aí fiquei assim uma semana, assim, tal. Fiquei uns dias assim. Aí eu falei assim, quer saber de uma coisa? Eu não estou com câncer, não. Eu falei para mim mesmo. Não vou fazer radioterapia, não vou fazer quimioterapia, não vou tirar tumor, não vou fazer nada. Eu vou fazer uma campanha de oração no monte. Eu vou orar e jejuar. Eu vou fazer campanha, buscava me ungir com óleo. Eu mesmo me ungi, fui me ungindo e ungindo, e ungindo um dia, 2, 3, 4, 5, 6, 7, 8, 9, 10, 11, e um mês e vai. Aí passou 7 anos, eu voltei no mesmo médico. Quando o homem me viu, assustou. É o pastor? Falei, sou eu. Mas pastor, você não morreu não? Como é que eu morri se eu estou aqui? Pergunta boba. Mas você fez todo o procedimento, você tirou o tumor, fez aquilo, a rádio, a química, que eu mandei você fazer? Eu não fiz nada. Você não fez nada? Não. Mas como é que você está vivo? 7 anos era para você estar morto, até os ossos já estavam derretidos. Ué, o que você fez? Eu falei, não fiz nada. Ah, como é que não fez nada? Você fez o procedimento. Eu falei, não. O procedimento meu foi outro. Mas como? Falei, doutor, acima de vocês médicos, doutor, tem um médico por excelência, tem um médico poderoso que faz milagre. Vocês não fazem milagre, mas ele faz milagre. Ele arranca o câncer pela raiz, sem precisar de radioterapia, quimioterapia. Ah, eu não acredito nesse negócio. Meu negócio é exame. Eu só creio no que eu vejo. Eu só creio em papel. Eu só creio em resultado. Então bora. Vou fazer tudo, não pode fazer. Aí ele fez o exame. Ué. É, pastor. Agora eu acabei de crer que eu não sei mais de nada. Agora eu não sei porque, olha, eu nunca vi um negócio desse na minha vida. Nunca vi um negócio desse. Eu nunca vi uma coisa desta. Eu nunca vi isso. Tem não sei quantos anos de médico, especialista, formado na faculdade. Eu dou aula na faculdade de câncer, não sei o que é, mas eu nunca vi um negócio desse na minha vida.
1: Aí eu fui pregar para ele. Aí eu fui falar com ele, fui falar, explicar para ele como é que é, como é que não é, como é que é, como é que não é. Eu sei que quase que ele aceitou Jesus naquela época. Mas ficou muito crente, muito crente. Isso já faz 11 anos. Pensa bem. 11 anos. Isso aí que é fé, minha irmã. Você não tem que sair daqui hoje do mesmo jeito. Você não tem que ficar com essa cara dele. Entendeu? Essa cara, não. Tem que levantar a cabeça. Tem que levantar a cabeça. Você tem que comer essa palavra aqui hoje. Tem que deixar essa palavra entrar na sua vida. Deixar que essa palavra flui no seu coração, na sua mente, e põe para fora o que tiver na sua vida, o que tiver de ruim, de demônio, de macumba, de câncer, na sua casa, miséria, macumba, olho grande, inveja, derrota, que isso hoje é expulso pelo poder de Deus e pelo poder da fé no nome de Jesus. Dá glória, irmão! Escutando conversa, pregação, e levantou e embora, e a vida continuar do mesmo jeito ou pior. Daqui a semana vem a irmã pior. E aí, irmã? Ah, estou pior. Na outra semana, cadê? Ah, sumiu, morreu. Mas por quê? A fé acabou. Fé é para isso. Se tem fé, a pessoa cresce. Se tem fé, a pessoa cresce, a pessoa vence, a pessoa dá a volta por cima. Se não tem, ela se entrega. Ela se entrega. Eu vi na internet, eu acho que alguém já viu, lá na savana, aquele mundaréu de búfalo e o mundaréu de leões. Quem já viu aquilo lá? Levanta a mão para me ver. Quem já viu? Aí um leãozinho, aliás, um búfalozinho, aqui assim, pequeno, e os leões partiram por cima dele, os outros correram todo mundo e pegaram ele, e ele correndo assim na beira da água, assim, caiu dentro d'água. Quem já viu aquela cena lá? Você já viu? Caiu dentro d'água. O pobrezinho do búfalo caiu dentro d'água. Falei, oh, meu pai do céu. Aí quando ele caiu dentro d'água, o jacaré vem. Já viram o jacaré? Disse, oh, prato maravilhoso hoje. Aí, pronto. Aí eu pensei assim, se correr o bicho pega, e se ficar o bicho come. O leão puxava para lá e o jacaré puxava para cá. O leão pegava no pescoço do bezerro, puxava, e o jacarézão, aquele crocodilo, não sei quantos que puxava, e veio aquela briga, é meu, não é seu não, é meu, não é seu, é meu. Puxa para lá, puxa para cá, falei, já era, quebrou o pobre do bezerro. Daqui a pouco, quando parecia que estava tudo acabado, quando apareceu tudo acabado, o leão puxou o bezerro para fora, aí montou aquele mundaréu de leões em cima do pobre do bezerro. Falei, acabou. Quando daqui a pouco, aqueles búfalos, uns 100, 200 búfalos, tudo em cima dos leões, e os leões foram correndo, um foi correndo, o outro foi correndo, o leão foi correndo, o outro, e daqui a pouco o bezerro levantou. Falei, meu Deus do céu, o bezerro levantou. Irmão, irmã, e eu aprendo com isso, que a gente nunca deva desistir, por mais que tudo pareça perdido, por mais que tudo pareça perdido, por mais que você olhe assim e fale assim, ó, acabou, não deu mais jeito. Ainda tem um Deus lá no céu que não diz não, que diz sim, que diz eu posso fazer o milagre através da sua fé. Levanta a cabeça, acredita, não se entrega, não se entrega. Crente tem que ser crente. Agora só tem o nome de crente. Nós vamos ver, vamos, irmão. Ah, não dá, então vai. Vai morrer, bicho, velho. Vai morrer. Ah, não dá. Não posso. É difícil. É longe. Vamos fazer uma campanha de jejum? Não dou porque eu tomo remédio. É pro estômago, não sei o quê. Vamos fazer uma campanha de oração? Não, mano, não aguento. Vamos fazer uma campanha na igreja? Não dá. Ah, tá aí. Tá aí a razão por que não dá. por que está aí desse jeito? Porque não dá, porque a pessoa nunca profetiza a vitória, nunca fala assim, vai dar sim, vai, porque Deus vai me ajudar a vencer essa batalha. Eu já venci tantas, eu já fui tão perseguido, com doença, com mal, com macumba, com demônio, com perseguição daqui, perseguição de lá, luta daqui, luta de lá, luta, eu estou vivo, estou são. Quem de vocês que pegaram o corona aí? Levanta a mão, quem pegou corona? Mas para que pegar corona? Vocês pegaram corona? Mas para que pegar esse troço, gente? Quem de vocês se perdeu alguém da sua família que morreu do corona? Família sua, levanta a mão. Quem perdeu parente, levanta a mão. E por que vocês estão vivos? Porque vocês são bonitos, né? São boazinha. É ou não é? Que são bonitos, vocês mereciam estar aqui, os outros mereciam morrer. Eu também peguei esse troço me pegou. Olha eu aqui. Um bicho me pegou, um corona. Eu estou aqui. Vive são. É porque eu sou bom? Não. É porque na época, na hora da batalha, eu nunca me entreguei. Torcia, parecia que ia arrebentar tudo. O que mais me prejudicou foi a tosse. Alguém que pegou aqui torceu demais ou não? Torcia para valer. Uma dor de cabeça. Quem é que teve muita dor de cabeça aí? Uma dor de cabeça, parece que ia arrebentar. Mas eu nunca falei assim, eu vou morrer. Não. E eu falava assim, eu vou vencer. Eu vou vencer em nome de Jesus. Não vou para o hospital. Não vou tomar remédio. Não vou me internar. Não vou me entubar. Cadê a minha fé? Era o negócio, vinha com tudo assim para cima de mim. Ficava variado, aquela coisa toda. Eu falei, sangue de Jesus, te repreendo. Você sabia que esse troço aí é maligno, espiritual? Esse troço aí, ele atinge aqui, ó. A mente da pessoa, para desanimar a pessoa. Esse troço aí, ele vem para desanimar a pessoa. Para deixar a pessoa desanimada. Ele só pega a gente quando está triste, quando está fraco, quando está depressivo, quando está angustiado, quando está assim muito preocupado. Pode ter certeza, está fraco. Eu estava fraco, assim, fraco não assim espiritualmente, estava preocupado. E aí sabe o que acontece? A imunidade, ó, vai lá para os pés. A vitamina D3 vai lá para os pés. Entendeu? Quem entendeu, levante a mão aí. Aí eu fiquei fraco, assim fisicamente. Viajei, peguei o bicho do avião, o bicho me pegou no avião. Aí eu orei e confiei em Deus. E eu estou aqui com vida e saúde. Quantos que morreram? Quantos pastores que morreram? Quantos homens de Deus que morreram, mulher de Deus que morreu, gente boa, gente que não sentia nada, gente jovem que morreu, e nós estamos aqui os velhos da cabeça branca? Pensa bem, por que será? Eu olho para essas coisas e eu fico assim pensando, meu Deus, a gente tem que crer até na última hora. Até na última hora. Eu estava diante de uma audiência e o juiz deu a causa para o outro. Na última hora o juiz deu a causa para nós. O outro estava ganhando. E o nosso advogado falou, esse juiz está ao lado do outro. Meu pensamento assim, Deus, faltavam uns 3 minutinhos, ele batendo lá, não, porque você está perdendo por esse assunto, não sei o que, falando e tá. E eu olhando, falei, mas não acredito. Daqui a pouco ele falou assim, não, mas por essa razão, por aquela outra, o Darcy Messias, o réu, chama a gente réu, o Darcy Messias ganha. Meu Deus, e se você quiser recorrer, recorre, falou para o outro. Eu estava perdendo até na última hora, faltando 3 minutos para encerrar. O juiz deu a causa favorável a mim. De quê? Um obreiro que saiu da igreja e queria dinheiro da igreja e de mim. Obreiro não, um Judas Iscariotes. Então vocês que estão aqui hoje nessa tarde, por mais que você fale assim, ó, eu estou perdendo, você não perdeu ainda não, entendeu? Ai, eu tô fraco, não sei o quê, bererê. Não fica assim, alimentando esse negócio, não. Porque na última hora, o perdedor passa a ser o ganhador. E o ganhador pode ser o perdedor. Porque a Bíblia diz que o último é o primeiro. E o primeiro é o derradeiro. Quem já leu isso na Bíblia, levante a mão. Então, você não, a fé é isso. Entendeu, cobrador José? Fé é isso. É você dizer assim, não. A vitória é minha. Não vou deixar que o diabo me vença. Não vou deixar que essa doença me vença. Não vou deixar que esse problema me vença. Não vai, Deus não vai deixar. E brigar mesmo assim, dentro de você, aquela briga, aquela guerra espiritual. Não se conformar. Fazer com que a mente, o coração, a fé reaja. Não fica assim esperando o pior acontecer. Ai, vou morrer. Não, vou morrer. E morre mesmo. Não, eu vou viver. Fique em pé.
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3: Você que já recebeu um milagre na Igreja Deus é Santo, venha compartilhar o seu testemunho. Não guarde essa bênção apenas para você. Existem pessoas dentro da igreja que recebem uma bênção, alcançam um milagre, veem a mão de Deus agir, mas ficam em silêncio. E isso é sério. Quando alguém recebe algo de Deus e não testemunha, não está apenas deixando de contar uma vitória, está interrompendo um propósito espiritual. O testemunho não é opcional, ele é parte do milagre. Existem pessoas dentro da igreja que recebem uma bênção, alcançam um milagre, veem a mão de Deus agir, mas ficam em silêncio. E isso é sério. Quando alguém recebe algo de Deus e não testemunha, não está apenas deixando de contar uma vitória, está interrompendo um propósito espiritual. O testemunho não é opcional, ele é parte do milagre. Agora entenda isso com clareza. O testemunho protege a bênção. O silêncio pode enfraquecer aquilo que você recebeu. Quantas pessoas estão esperando ouvir o que Deus fez na sua vida para não desistirem? Quantos estão precisando de uma prova viva de que o milagre é real? E você tem essa prova, mas está guardando. Deus não te abençoou para você esconder. Ele te levantou para você falar, testemunhar, declarar. Se você recebeu cura, testemunhe. Porta aberta, testemunhe. Libertação, testemunhe. Provisão, testemunhe. Ir na frente do púlpito. Testemunhar não é vergonha, é honra. Vergonha é Deus fazer e a pessoa fingir que não aconteceu. A partir de hoje, mude sua postura. Se Deus fez, conte. Se Deus operou, declare. Se Deus te abençoou, glorifique diante de todos, porque quem testemunha fortalece a própria fé. Ativa novas bênçãos e se torna instrumento para milagres na vida de outros. Não retenha o que Deus fez. Transforme sua vitória em testemunho.

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graças a Deus, mas graças a Deus de verdade. Meus irmãos, minhas irmãs, povo de Curitiba, povo da fé, chegou a hora. Chegou a hora de cumprir aquelas promessas que foram feitas 30 anos atrás, 40 anos, 20 anos, 10 anos, 5 anos, promessas que foram feitas por Deus, que nunca se cumpriram, porque você virou as costas. Promessas que foram feitas por Deus. Eu lembro de promessas de irmãos e irmãs que foram feitas aqui na Deus é Santo, e as pessoas tomaram posse, receberam as bênçãos e contaram milagres. E outras pessoas que foram reveladas, Deus prometeu e elas foram embora. E elas viraram as costas e não voltaram mais. O que Deus prometeu que Ele vai fazer aqui na Deus é Santo, a promessa foi feita aqui na Deus é Santo, Ele não vai fazer em lugar nenhum. O que Deus prometeu aqui, o que Deus falou aqui, você esqueceu? Você lembra como foi a revelação ou você já não lembra mais? Você nem lembra mais, porque você nem está aqui. Porque você nem está mais aqui. Deus prometeu para Israel, lá no Egito, que ia colocar eles numa terra prometida que manava leite e mel. Deus prometeu. Mas aquele povo que saiu do Egito não entrou. Eles não entraram, porque eles murmuraram. Eles abandonaram a promessa. Eles abandonaram a promessa. Mas a promessa que Deus fez se cumpriu. Não com eles, mas com os filhos deles, com os netos. Abandonaram a promessa. Eles abandonaram a promessa, mas a promessa que Deus fez se cumpriu, não com eles,

0: 9 da manhã, 3 da tarde, 7 horas da noite, em nome do Senhor Jesus. A maior campanha de bênção que vocês vão ver, maior campanha de revelações, profecias que vão se cumprir, em nome de Jesus. Vocês vão ver, vocês irão ver, quem fizer a campanha e não quebrar, vai ver o resultado e dizer: valeu a pena. É um propósito, é o preço que tem que pagar. Qual é o preço? Sair da sua casa, sair da sua casa. É aí que está o problema, é aí que está a luta, é aí que estão as dívidas, é aí que está a doença, é aí que está a macumba, é aí que estão as maldições, mas você não está vendo. Está amarrando você dentro da casa, amarrando você para não sair daí, para não vir aqui. O inimigo amarrou você aí, o inimigo segurou você dentro dessa casa. Você pode ir para qualquer lugar, mas a Deus é santo, você não vai, porque o inimigo não deixa. Já foi feito o trabalho, o propósito, o inimigo. Aí está o nome da igreja da Deus é Santo, dizendo: não vai lá, não é para ir lá, porque se for lá, o pacto será quebrado, o propósito do inimigo será quebrado, a aliança do mal será quebrada. Eu estou falando com irmãos de várias e várias igrejas, estou falando com irmãos de tantas igrejas. Você que mora aqui na Tijuca do Sul, Agudo do Sul, Almirante da Mandaré, Campo Largo, Campo Magro, Campo Comprido, Fazenda Rio Grande, Mandirituba, Araucária, Colombo, Piraquara, Almirante da Mandaré, 4 Barras, meu querido, se você não pode vir, porque você é obreiro aí na sua igreja, você é dirigente aí no seu ministério, manda a esposa, seja sábio, seja inteligente, ela vem no teu lugar. Se você não quer aparecer aqui, manda a tua esposa, e Deus vai fazer uma obra divina. Deus é fazer um milagre divino. Deus é poderoso quando há fé, quando há oração, quando há propósito, quando há jejum. Nesta quarta-feira, o pastor Messias vai estar no santo jejum até mais tarde, para poder ter força de Deus, unção, autoridade, para ele, no nome de Jesus, falar e acontecer. Olha, Deus vai entregar aqui uma chave de um barracão, de uma empresa. Deus vai entregar aqui a chave do apartamento, do sobrado, da casa. Deus vai entregar a chave da loja, do carro. Deus vai entregar a cura divina, a libertação, a causa na justiça ganha. Deus vai entregar, Deus vai entregar, mas tem alguém que vai lutar, tem alguém que vai lutar até quando você colocar os pés dentro da igreja, Deus é Santo. Mas na hora que você colocar os pés dentro da igreja, Deus é Santo, o inimigo perdeu a batalha.
1: Vem cá, moça, você, essa moreninha aí, por favor, vem aqui na frente que eu quero fazer a oração para você, para Deus te dar um livramento, para Deus te livrar. Que Deus está me revelando que tem um espírito por nome de Pomba Gira que está lutando contra você e contra os seus parentes. Mas o Senhor é bom, o Senhor tem o poder de libertar você agora. Põe a mão para cá, igreja, para nós repreender esse espírito imundo que está lutando contra ela, contra o lar dela, contra a família dela. Vamos repreender. Grita: queima ele, queima ele, queima ele. Adaís é pilintra. Adaís, olha aí, ó.

0: mais alto, está com medo do diabo, irmão. Mas vamos lá, vamos lá. Queima ele. Queima ele. Queima ele, Jeová. Olha aí, ó. Aí tem um Zé Pilindra aí, ó. Quer ver? Escuta aí. Tem um Zé Pilindra e a Pomba Gira, quer ver? Vocês estão em quantos aí?
1: Em oito.
0: Fala o nome dos oito aí.
1: Taca a rua. Zé Pilindra. Preto Velho.
0: Quem?
1: Pegou o Inferno Damião.
0: Quem é mais aí que tá aí dentro aí? Quem tá mais aí?
1: Maria Padilha.
0: Olha aí o tanto que tava aí dentro aí. Quem mais aí?
1: Maria Mulambo. Anjo das Trevas. Anjo das Almas.
0: Olha aí. Manda fogo nele aí. Queima ele. Queima essa legião de demônio. Sai da vida dela, diabo. Sai da vida dela, legião do diabo. Como é que é?
1: Ela tá vindo à igreja fazer campanha. Eu não quero que ela venha.
0: Olha, o diabo não gosta que as pessoas façam campanha. Uma coisa que liberta o povo é a campanha. Muita gente não sabe disto. A campanha liberta o povo. E antes de terminar, vai embora. Quer dizer, antes de terminar, já desiste. Você não pode, irmão, deixar a campanha pela metade. Quer ver? Ô diabo, você gosta de campanha?
1: Não, eu quero acabar com a família dela.
0: E se ela fazer a campanha aqui direitinho, você pode acabar com a família dela?
1: Eu vou tentar.
0: Você vai tentar. Ele disse que vai acabar. Agora, se fazer a campanha, vai tentar. Tentar, ele tentou até Jesus. É ou não é? Escuta aqui, diabo. Você tá gostando desse grande clamor da...
1: Não.
0: Quem é que consegue segurar o povo para não vir orar? Quem é que consegue segurar ele? Quem?
1: Demônio.
0: Que demônio é esse?
1: Capeta.
0: Que capeta é esse? Qual é o demônio mais forte lá que vocês têm lá para segurar o povo em casa? Quais são eles? O nome dele?
1: Na carrua.
0: Olha aí, ouvinte de casa. Olha aí, ó. Quem é que segura as irmãs que não aguenta orar mais? Ah, meu irmão, eu não posso ir por causa dos filhos. Os filhos virou tranqueiro na sua vida? Filho é tranqueiro ou é bênção de Deus, minha irmã? Ah, irmão, é não sei o que, não sei o que. Nada disso, é tranca-rua. É tranca-rua que não deixa vocês virem orar conosco. Mas eu creio que hoje vocês vão passar por cima do tranca-rua e vão estar aqui à tarde e à noite conosco, orando, jejuando e clamando a Deus. Vamos mandar o bicho embora. Satanás, desocupa o corpo dessa moça agora. Desocupa o corpo dela agora, Satanás. Desocupa essa vida agora. E sai dela agora, pomba gira. Legião do diabo, sai dela agora e não volte mais nela nunca mais. Soia em nome de Jesus Cristo.

0: Atenção, Curitiba. E atenção, Paraná. O povo perdeu aquela força de fazer campanha e de receber bênção. O que que é campanha? É receber bênção. Campanha é para receber bênção. Bênção para a família. Bênção para todos. Quanta gente, quantas pessoas que me ouvem agora estão amarrados, como vocês ouviram aí, pela força do inimigo, do maligno, do adversário. Quanta gente assim, doente, doente, doente, doente. Quanta gente que a doença que está no corpo dele, dela, é macumba, feitiçaria, espírito de enfermidade. Espírito de enfermidade. Isso não sai com remédio. Postinho de saúde. Não vai embora, o bicho não vai embora. Ele só sai com oração, com jejum, com propósito, com desafios. Nessa quarta-feira, 9 da manhã, 3 da tarde, 7 da noite, a igreja Deus é Santo, orando poderosamente essas orações aqui, ó, que você vai ouvir, orações que tem fogo, que tem unção, que tem autoridade, que tem virtude no nome de Jesus, para o mal não aguentar, o mal não resistir. 9 da manhã, 3 da tarde, 7 da noite, pastor Messias vai estar de manhã e à noite, e à tarde vai estar o pastor Jefferson. Aonde? Igreja Pentecostal Deus é Santo, Avenida Marechal Floriano Peixoto, 6711 Auer. Venha Curitiba, venha Paraná, venha, venha, você não vai se arrepender. O tempo que você estiver andando para cá e andando para sua casa, não tem dinheiro que paga. Você vai ver a recompensa de Deus. Os milagres de Deus não tem dinheiro que pagam.
1: Diz aí, queima ele, queima ele. Cadê a igreja do Senhor Jesus Cristo? Cadê a sua voz, meu irmão? Cadê a sua voz, minha irmã, para repreender os demônios? Demônios dos problemas, sai desta casa, sai desta família. Demônio do pecado, demônio do adultério, sai, demônio da mentira, da prostituição, do engano, sai, sai, sai, demônio das drogas, demônio da macumbaria, sai desta vida agora, Satanás. Eu te repreendo pelo sangue de Jesus Cristo, eu te repreendo pela oração da igreja, eu te repreendo pelo Satanás, não adianta, não adianta, não adianta, não adianta, não adianta, não adianta, não adianta, não adianta, Satanás, não adianta, não adianta, sai, sai, sai, sai, sai desta casa, diabo, sai. criança. Sai, demônio, da divisão de famílias, demônio das causas impossíveis, demônio que não deixa o povo ter vitória em nada. O sangue de Jesus te repreenda agora. O sangue de meu Jesus Cristo é poderoso para te expulsar neste corpo, neste casamento, nos pais, nos filhos, na esposa, no esposo. Sai daí, Satanás! Obreiras, obreiras, aqui, obreira! Queima, Jesus! Olha a mulher vomitando na macumba aí! Olha a mulher vomitando na macumba aí, ó! Tá vomitando! Olha aí, tá saindo um monte de coisa! Queima, Jesus! Olha aí! A mulher já começou a vomitar macumba, irmãos! Coisas feias que ela tá vomitando! Queima, Jesus, a macumba!
0: Onde a oração, há poder de Deus, onde há poder de Deus, há milagres. Então, nesta quarta-feira, 9 da manhã, 3 da tarde, 7 da noite, o milagre de Deus vai manifestar na sua casa, no seu lar, na sua família, na sua vida. Creia, não importa o que você está passando hoje, não importa o seu sofrimento hoje, a sua luta, a sua batalha, a sua peleja, sua tristeza, sua angústia, as dívidas, o desânimo. Ah, como você hoje está para baixo, como você hoje está para baixo, como você hoje está triste. Mas amanhã você vai estar feliz. Você vai vencer essa batalha. Levanta. Levanta, venha de manhã cedo em jejum. É um jeito. Quando a gente quer, a gente dá um jeito. Quando a gente quer, a gente esforça. Quando a gente quer, a gente dá o melhor. Quando a gente quer, a gente esforça. E Deus é conosco. Foi Ele que disse: esforça-te, tem de bom ânimo, eu serei contigo. Esforça, minha irmã, esforça, meu irmão, esforça, Curitiba, esforça, Paraná, para Deus ser contigo. É preciso que você, que o Senhor, a Senhora, não dê lugar para o desânimo, para a fraqueza, para a carne. Não, levanta, levanta, Curitiba, volte ao que você era antes. Lembra das campanhas que vocês faziam? Lembra? E quantas vitórias, quantas maravilhas Deus já operou na sua vida. E agora chegou a hora. É nesta quarta-feira, 9, Pastor Messias, de manhã em jejum. 3 da tarde, Pastor Jefferson, o genro do Pastor Messias. E à noite, Pastor Messias novamente. E Deus vai mudar essa tristeza em alegria. Deus vai mudar esses problemas em soluções. Te anima, te encoraja, te esforça. Lembra que você fazia as campanhas aqui, vinha de longe, com frio, com chuva, vinha dentro dos ônibus, vinha de carro, vinha de Uber, vinha de táxi, e Deus, nosso Pai, honrava a sua fé, e Ele quer honrar de novo. Depende é da sua fé, do seu esforço. Igreja Pentecostal Deus é Santo, Avenida Marechal Floriano Peixoto, 6711 Auer. Algo sobrenatural de Deus aguarda pela sua fé.

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2: Você que já recebeu um milagre na Igreja Deus é Santo, venha compartilhar o seu testemunho. Não guarde essa bênção apenas para você. Existem pessoas dentro da igreja que recebem uma bênção, alcançam um milagre, veem a mão de Deus agir, mas ficam em silêncio. E isso é sério. Quando alguém recebe algo de Deus e não testemunha, não está apenas deixando de contar uma vitória, está interrompendo um propósito espiritual. O testemunho não é opcional, ele é parte do milagre. Existem pessoas dentro da igreja que recebem uma bênção, alcançam um milagre, veem a mão de Deus agir, mas ficam em silêncio. E isso é sério. Quando alguém recebe algo de Deus e não testemunha, não está apenas deixando de contar uma vitória, está interrompendo um propósito espiritual. O testemunho não é opcional, ele é parte do milagre. Agora entenda isso com clareza. O testemunho protege a bênção. O silêncio pode enfraquecer aquilo que você recebeu. Quantas pessoas estão esperando ouvir o que Deus fez na sua vida para não desistirem? Quantos estão precisando de uma prova viva de que o milagre é real? E você tem essa prova, mas está guardando. Deus não te abençoou para você esconder. Ele te levantou para você falar, testemunhar, declarar. Se você recebeu cura, testemunhe. Porta aberta, testemunhe. Libertação, testemunhe. Provisão, testemunhe. Ir na frente do púlpito. Testemunhar não é vergonha, é honra. Vergonha é Deus fazer e a pessoa fingir que não aconteceu. A partir de hoje, mude sua postura. Se Deus fez, conte. Se Deus operou, declare. Se Deus te abençoou, glorifique diante de todos, porque quem testemunha fortalece a própria fé. Ativa novas bênçãos e se torna um instrumento para milagres na vida de outros. Não retenha o que Deus fez. Transforme sua vitória em testemunho.

0: O Senhor te abrirá o seu bom tesouro, o céu, para dar chuva à tua terra no seu tempo e para abençoar toda a obra das tuas mãos. Deuteronômio 28, 12.
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3: O nome da irmã
4: Sofia, eu cumprimento a Igreja Católica do Senhor Jesus. Em primeiro lugar, foi uma cura especial que Deus me deu. E outra cura, outra libertação de uma dívida que eu tinha impagável. E não consegui, era no meu nome do falecido, o terreno. Há mais de 40 anos a gente tem esse terreno. E esse ano veio no meu nome o PTU, que nunca tinha vindo. Então, eu tenho que agradecer muito a Deus.
3: Ela devia uma conta de mais de 100 mil. Era isso mesmo, né?
4: 144.800.
3: 144.800 que o marido dela morreu, deixou para ela, não é isso?
4: Não, a dívida não, deixou só o terreno e o filho. A dívida foi depois que roubaram o documento do terreno e colocaram o meu nome no CEPROC com dois apartamentos no centro, que eu nunca fui lá e nunca vi.
3: 144.800.
4: Daí foi colocado na justiça e eu coloquei no altar, a vida inteira colocando no altar, que não tinha como pagar um advogado nem nada, que no começo eu paguei, depois não deu certo, o advogado fez tudo errado. Aí eu falei, eu não vou colocar mais dinheiro no advogado. Quando meu filho descobriu a situação, aí ele começou a pagar. Então, toda essa situação ficou em 28 com o advogado. Na hora, eu comecei a orar, a advogada tirou 2 mil assim na cara limpa. Ela não conseguia fazer a documentação lá, teve que meu filho sentar no lugar dos dois lá e fazer a documentação, que eles não entendiam nada. A mulher começou a dar um calor naquela sala e eu clamando a Deus, orando a Deus, porque foi uma coisa muito errada.
3: Vocês ouviram aí? 140 e tantos mil, sumiu a dívida.
4: Nós pagamos 82 mil e acabou. E esse ano veio o PTU no meu nome.
3: Quer dizer que a dívida de 144 caiu para 80.
4: Para 82. E ela ainda deu um prazo que se não tivesse pagado naquele dia, a dívida ia voltar com mais juro. E graças ao Senhor Jesus, Deus deu condições do meu filho pagar à vista.
3: Dá uma salva de palmas.
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3: Como é que a irmã chama?
6: Cauane.
3: Vamos lá, conta o milagrão.
6: É, são vários milagres que eu já recebi aqui, né, na igreja, desde quando eu passei para cá, já faz 8 anos. E são várias curas, milagres. Deus deu vida novamente para o meu pai. E também bênçãos financeiras que eu recebi das mãos do Senhor. De, no total, assim, que eu já recebi fazendo voto, Deus usou Ele mesmo, meu pai, para me dar R$4.000. Foi através de um voto que eu fiz. E novamente ele me deu 3.000. Daí novamente eu fiz outro voto de R$23. O Senhor usou ele novamente para dar R$1.000 para mim. E também a bênção do nosso terreno que Deus revelou ao pastor, que estava vendo um terreno, e Deus ia entregar para alguém. E a gente estava ali com um pensamento de comprar aquele terreno, mas nós não tinha condição. E ali a gente fez uma troca com o rapaz, ele aceitou o carro e não precisou de mais nada para dar em dinheiro. Ficou em troca do carro e hoje o terreno vale mais do que o valor do carro. Já vale mais de 3 vezes a mais o carro que a gente tinha. Então essa foi a bênção que Deus entregou e muitas bênçãos que Deus tem feito através dessa igreja na minha vida.
3: Milagrão.
6: Nome de Jesus.
3: Mora
6: em Araucária.
3: Palma para Deus, palma para Jesus.
7: Saúde a igreja com a paz do Senhor Jesus.
8: Amém.
7: Irmãos, vou contar uma benção que eu recebi da mão do Senhor através do voto. Eu estava usando o pastor Darcy Messias, né, numa quarta-feira, entregando o voto. E olhou para mim e falou que Deus era para mim pegar aquele voto, que Deus ia dar uma benção para o meu marido de herança. Daí ali eu fiquei pensando assim, peguei o voto, fui para casa. Passou uns diazinhos ali, a minha sogra pegou, me ligou. Ligou pro meu marido pra gente ir lá assinar que tinha aparecido uma herança para ele do Rio Grande do Sul, da tataravó do pai dele, sabe? A tataravó que tinha deixado uma herança, que passou uma linha de trem ali por dentro do terreno, ficou muitos anos na justiça e ali Deus preparou para o meu esposo, né? Então se cumpriu a revelação, Deus usou o servo dele. Imagine quantas gerações que passou para chegar na mão do meu esposo, né? Então nós temos que crer nas revelações do Senhor, quando o servo de Deus falar para a gente pegar o voto, para a gente tomar posse, porque é Deus usando o servo dele aqui, amém? E eu creio muito nas revelações, tudo que o pastor tem falado tem se cumprido na minha vida. Quando eu cheguei aqui, irmão, se eu não tinha casa própria, Deus preparou minha casa própria. Tenho meu carro, Deus deu uma vida estável para mim servir a Ele, né? Para mim fazer a obra dEle ali, em todas as partes, né, de carro. Então Deus tem me dado vitória, Deus tem me dado grandes bênçãos financeiras, espiritual, todas as áreas. Eu agradeço a Deus por isso, amém? Agradeço a oportunidade e as palmas que louvam o Senhor.
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3: O nome da senhora?
9: Meu nome é Dinorá. Eu vou contar uma benção. Eu morava em Santa Quitéria, aqui em Curitiba, 8 anos atrás, né? Daí eu troquei uma casa minha lá por outra aqui em São José. Só que aqui eu peguei um terreno bem grande e as casas eram tudo casa preta, assim, casa ruim, casa tudo abandonada, né? E eu falei com o Senhor, falei, Senhor, o que eu vou fazer agora? Agora eu não tenho dinheiro para mim reformar essas casas, mas eu comecei a fazer as campanhas aqui na Deus é Santo, pegando meus votos, cumprindo com meus votos, e levando tudo certinho, e pedindo a milagre de Deus e orando as madrugadas também de joelho, né? Não é só pedir, nós temos que orar também de ajoelhar, ler a palavra do Senhor e clamar a Deus, pedir para o Senhor, né? E eu tinha uma causa da justiça que fazia, era trabalhista, eu trabalhei no hospital 33 anos e eles me pagaram tudo pela metade. Daí eu peguei um advogado e coloquei para me receber só que era meu, não que era dos outros, né? E aquela causa não saía e não saía, aquela causa de maneira nenhuma. Daí tanto fazer oração e fazer meus votos, minhas campanhas, Deus é Santo, e na minha igreja também. Só que na minha igreja não recebia prosperidade, eu recebia aqui a minha bênção.
3: A senhora foi revelada aqui?
9: Fui revelada aqui que o Senhor ia me dar o dinheiro, que ia dar condições de eu fazer tudo o que precisava, né? Todos meus sonhos seriam realizados. Aquela causa da justiça minha saiu R$100.000 da minha causa.
3: 100 mil reais?
9: 100 100 mil, tirei meu dízimo na igreja e o resto eu reformei todas as minhas casas. São 3 casas que eu tenho. O terreno tem 3 casas de alvenaria, muito boa, minhas casas.
3: Valeu a pena a senhora fazer campanha, vale a pena fazer campanha aqui na Deus é Santo. E esse povo que está em casa escutando, manda um alô para esse povo agora.
9: Ah, eu peço para todas as pessoas que estão me ouvindo, que venham fazer campanha na Deus é Santo, tanto faz na prosperidade, como na vida sentimental, como na vida financeira, em todas as áreas da saúde, vale a pena fazer. A Deus é Santo, aqui tem santidade, aqui tem a promessa, que promessa Jesus cumpre em tudo. É só fazer certas campanhas, crendo no Senhor, que o pastor da SMC ele ora com muita fé, e nós também temos que ter fé e crê no Senhor que tudo dá certo.
3: Você mora onde?
9: Eu moro em São José dos Pinhais.
3: Vale a pena sair lá de São José e vir aqui na igreja de Deus é Santo?
9: Vale a pena. Eu cuido dos meus netos, minha nora trabalhar, mas eu dou um jeito na quarta-feira, eu deixo as crianças com meu esposo e eu venho. Vale muito a pena. Eu não vou deixar de vir nessa igreja nunca. Enquanto eu conseguir vir com minhas pernas aqui, eu vou vir.
3: Agora eu fico pensando, tem tanta gente que mora bem pertinho da igreja, fica dando desculpa, porque eu moro longe, né? E ela mora lá em São José dos Pinhais e vem fazer a campanha. Tá vendo? Que o que move a pessoa para ir para a igreja não é a distância, é a fé, meus irmãos. Obrigado, irmã Denorá.
9: Amém, Jesus.
3: Palma para Cristo, meus irmãos.
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3: Nome da irmã?
8: Daiana.
3: Conte a bênção.
8: A minha bênção é que essa semana eu tinha feito um orçamento de um box para o meu banheiro e dava 1.800, quase 1.900 na verdade. Daí eu falei, meu Deus, é muito caro, né? Daí fiquei pensando, falei, vamos, né, vou ter fé, vai dar tudo certo, eu sou dizimista certinho aqui na igreja. Daí orei, pedi para Deus, né, daí o meu esposo estava olhando no LX, né, daí ele falou assim para mim, olha o que eu achei, um box igualzinho que a gente vai colocar, o rapaz está pedindo R$400. Daí eu falei, sério? Eu falei, daí eu falei, então vamos lá ver. Daí chegamos lá para ver, daí o box igualzinho que eu ia colocar de 1.900, eu paguei R$400.
3: Milagrão.
8: Vale. Graças a Deus. Vale a pena ser fiel, vale a pena ser dizimista. Eu venho na igreja toda quarta-feira, toda sexta, sou dizimista certinho e não me arrependo por nenhum minuto.
3: Vale a pena se esforçar, irmãos que tem em casa agora, fazer as campanhas, dizimar, insistir, perseverar, porque a recompensa é grande. A irmã mora onde?
8: Moro no SIC.
3: Vale a pena vir aqui?
8: Vale a pena, graças a Deus.
3: Manda um alô para esse pessoal aí que diga, fala, mas que é longe, não dá. Manda um alô para esse povo desanimado aí.
8: Não, distância não é desculpa não, tem que vir na igreja, que é uma benção, não me arrependo e olha, faz anos que venho, faz anos que sou dizimista e só tenho a agradecer a Deus.
3: Obrigado, irmã.
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0: sentindo o que eu tô sentindo, Paulo?
1: Eu tô sentindo uma coisa muito boa aqui, Silas.
0: O chão tremeu, as paredes se moveram. Todos os presos foram soltos.
1: É?
0: Só que tem um problema, Paulo. O imperador da Roma vai nos chamar e vai nos perguntar.

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você pode compartilhar o link e também colocar nos status do WhatsApp, mandar nos grupos de WhatsApp, e assim nós vamos alcançar o maior número de pessoas possíveis para orar conosco a oração das 18 horas. Nós estamos aqui ao vivo, o presbítero Jefferson, com muita alegria, com muita fé, e nós estamos aqui para orar em favor de todo o povo de Deus nesta tarde, comecinho de noite, de segunda-feira. Você que está chegando nesta live, seja muito bem-vindo. Já vai chegando, comentando, deixando os pedidos para o momento da oração. Você também vai compartilhando, vai deixando o seu like. Você que não é inscrito no canal da igreja, aproveita para se inscrever, se inscreva no canal da igreja Deus é Santo Oficial. Você que não segue a página ainda do Facebook, vai lá e começa a seguir esta página. Você que não tem o aplicativo da nossa rádio, que é 24 horas no ar, vai no Play Store e baixa o aplicativo da Igreja Pentecostal Deus é Santo e tenha a programação da Igreja Deus é Santo 24 horas no seu celular. Povo de Deus, 18 horas em ponto agora, vamos orar? Vamos falar com Deus, é momento de oração.

Meus amados irmãos, nós já estamos aqui com os nossos joelhos no chão. Se você pode dobrar os seus joelhos, eu aprendi que de joelho é melhor. Quando oramos com os joelhos no chão, é melhor. Mas se você não pode orar de joelhos, você vai orar do jeito que você pode. E o segredo da oração é quando nós oramos com fé. Vamos orar. Senhor nosso Deus e nosso Pai que está nos céus, mais uma vez aqui nós estamos com os nossos joelhos dobrados e mais uma vez eu quero pedir a Deus perdão, perdão por todos os meus pecados, perdão por todas as minhas falhas, perdão por todas as minhas fraquezas. Pai amado, Pai querido, Pai de bondade, Pai de compaixão e misericórdia. Jesus, está escrito na tua palavra que as nossas transgressões, que as nossas iniquidades é que faz separação entre o homem e o Senhor. É por isso, meu Deus, que aqui nós estamos pedindo perdão, pedindo misericórdia, pedindo ao Senhor para que nós possamos entrar na tua presença e a nossa oração não ser impedida de chegar até o Senhor, de chegar até os céus, de chegar até o teu sublime trono. Pai amado, Pai querido, graças nós te damos. Graças te damos por tudo, meu Deus, porque sabemos que grandes coisas o Senhor tem feito por nós. E se nós estamos aqui, nós devemos a misericórdia, nós devemos a bondade, nós devemos a compaixão do nosso Deus, do nosso Senhor e Salvador Jesus. Meu Deus, ouça a nossa oração. Inclina para nós os teus ouvidos, para que o nosso clamor seja ouvido, para que o nosso clamor seja escutado, aí no alto dos céus. Pai amado, Pai querido, Pai de bondade, Pai de compaixão e misericórdia. Meu Deus, quantas são as pessoas agora que estão orando conosco, meu Deus, a oração das 18 horas. Aqueles que estão orando e acompanhando pelo aplicativo, pela rádio online da igreja, pelo programa Vencendo pela Fé. Olha aqueles que estão orando conosco, meu Deus, aqui pela rede social, pelo Facebook da igreja, pelo canal oficial da Igreja Deus é Santo, pelo YouTube. Meu Deus, quantas pessoas agora que estão entrando conosco neste propósito de oração. Pai amado, Pai querido, olha os nomes sendo colocados, os pedidos de oração sendo apresentados agora. Meu Deus, alcança nome por nome. O Senhor é conhecedor da necessidade de cada um, meu Deus. Nada melhor do que o Senhor. O Senhor é aquele que vê. O Senhor é aquele que sabe e conhece. Tu és aquele que sabe e conhece a minha necessidade, a necessidade desse irmão, a necessidade dessa irmã, a necessidade desta casa, desta família. Meu Deus, está escrito na tua palavra. Ah, meu Deus, que o Senhor é o nosso refúgio. O Senhor é o nosso refúgio. O Senhor é a nossa fortaleza e socorro bem presente na hora da angústia. Está escrito também, Senhor, na tua palavra, invoca-me no dia
da tua angústia, e eu te livrarei, e tu me glorificarás. Oh, meu Deus e meu Pai que está nos céus, Jesus, entra agora com socorro, meu Deus. Quantos lares, famílias, quantos pais, quantas mães, quantos filhos, quantas filhas, Deus, que precisa agora do socorro de Deus, quantas pessoas que precisam serem socorridas pelo Senhor, e o socorro é na área da saúde, meu Deus, pessoas que estão à beira da morte, pessoas que estão já com seus dias contados, pessoas que estão já respirando os seus últimos minutos, últimas horas, meu Deus, o fôlego de vida. Senhor, o Senhor é poderoso para entrar com socorro. Quantos que estão pedindo, clamando, aguardando, esperando o socorro de Deus. Quantas pessoas que agora, elas não vê outra alternativa a não ser buscar o socorro de Deus. Está escrito, meu Deus, na tua palavra, que quando Jairo, ele se apresenta perante o Senhor pedindo que o Senhor Jesus vá até a sua casa orar pela sua menina que estava moribunda entre a vida e a morte. E outros vieram da sua casa trazendo a notícia que a filha tinha morrido. O Senhor Jesus disse para aquele pai: não temas, mas crê somente, meu Deus. Ah, meu Deus, quantos agora que estão nesta palavra, quantos que estão crendo somente, quantos que não vê outra saída, quantos que não vê outra saída a não ser crer, a não ser somente crer, a não ser somente esperar, aguardar o trabalhar das mãos de Deus, o mover das mãos de Deus. Pai amado, Pai querido, estenda suas mãos nesta noite para que as portas sejam abertas pelo Senhor. Meu Deus, em nome de Jesus, estenda suas mãos, ó Pai, para que as portas sejam abertas por Jesus Cristo. Meu Deus, estenda suas mãos para que as portas se abram, para que as barreiras, para que as muralhas, para que os impedimentos, para que os obstáculos, para que toda a força do mal caia por terra, no nome de Jesus Cristo, meu Pai. Oh, meu Deus, meu Deus, meu Deus, meu Deus, tem misericórdia desse homem, dessa mulher, tem misericórdia, meu Deus, desta pessoa que clama e suplica pela misericórdia. Tenha compaixão daquele que neste momento, Jesus, está suplicando, aquele que está suplicando pela misericórdia, pela compaixão, pelo socorro do alto, dos céus, de Deus, para com a sua vida. Meu Deus, não deixa esta oração terminar e as coisas continuar do mesmo jeito. Jesus, oh Jesus, misericórdia. Jesus, tenha compaixão. Jesus tenha misericórdia de nós. É bem verdade, meu Deus, que nós não somos dignos, não somos merecedores de absolutamente nada. Não somos, meu Deus, nós não somos dignos, nós não somos merecedores de nada. Aleluia! Mas é pela tua bondade, é pela tua misericórdia, é pela tua compaixão, meu Deus, é pelo teu amor.
Ah, Jesus, olha para nós, olha, meu Deus, para esse homem, essa mulher, olha para esta casa, esse lar, essa família, que tanto necessita, que tanto precisa do amparo de Deus, do amparo, do socorro, do livramento, da libertação, da cura, do milagre, do mover das tuas mãos, ó Pai. Ó glória, glória, ó Espírito da verdade, ó Espírito de santidade, meu Deus, ó meu Deus, ó Espírito Santo, ajuda, meu Deus, ajuda, ajuda esse homem a voltar para a igreja, voltar para Jesus, voltar para os caminhos de Deus. Ajuda essa mulher a voltar. Ajuda esse rapaz, esse jovem, essa moça, voltar para a igreja. Sabemos, ó Pai, que da igreja para o mundo é fácil. É fácil sair da igreja e ir para o mundo. Agora sair do mundo e vir para a igreja, voltar para a igreja. Ah, meu Deus, é uma guerra, é uma batalha, é só Deus, é só Deus, é só Deus para ajudar, colocar as mãos, é só Deus para fortalecer, porque se Deus não ajudar, não fortalecer, a pessoa sozinha jamais ela jamais consegue sair do mundo e vir para a igreja, ela jamais consegue abandonar o pecado, abandonar as coisas mundanas, pecaminosas, para servir a Deus, sozinha não, ela só consegue com a ajuda de Deus, ela só consegue com o apoio de Deus, com o amparo de Deus, com o trabalhar de Deus. Meu Deus, quebra as cadeias espirituais, quebra as correntes, quebra os cadeados, quebra os grilhões, vai despedaçando com as forças do inferno, vai despedaçando com as forças de Satanás, com as forças do diabo, meu Deus, em nome de Jesus, ó Pai, em nome de Jesus Cristo, em nome de Jesus, meu Deus, ó meu Deus, levanta os que estão caídos, os que estão fracos, Jesus fortalece os que estão desanimados. Senhor, anima eles, não deixa eles desanimar, não deixa eles se entregar, não deixa eles dar lugar ao diabo. Meu Deus, a tua palavra diz, não des lugar ao diabo, não des lugar, oh meu Deus, em nome de Jesus, olha esse homem, essa mulher, pensando em parar, em sair da igreja, em abandonar o altar, em abandonar, meu Deus, em abandonar, aleluia, a fé, o ministério, a chamada que Deus tem na vida dele, na vida dela. Meu Deus, não deixa ele parar. Não deixa ela desanimar, meu Deus. Não deixa a fraqueza, o desânimo, a luta, as decepções, as frustrações. Não deixa que a amargura, que a tristeza, não deixa que as perseguições, que os levante de Satanás, faça ele sair da tua presença. Faça ela sair da tua presença. Meu Deus, faz ele entender que o céu é melhor do que tudo, aleluia, que está na tua presença, é melhor do que tudo, meu Deus, que servir a Deus, que está com o nome escrito no livro da vida e selado com o sangue de Jesus Cristo, é melhor do que tudo. Oh, meu Deus da glória, Espírito Santo, oh, graças a Deus, meu Deus, repreenda os demônios, as legiões, as castas, os principados, as potestades, as hostes,
espirituais da maldade que age em lugares celestiais. Senhor, repreenda mesmo. Senhor, repreenda toda a força do inferno, toda a força satânica, maligna, diabólica. Aleluia! Oh, Jesus, manda fogo e queima todo mal, Senhor. Em nome de Jesus, em nome de Jesus, meu Deus, aonde agora está entrando esta oração? Meu Deus, aonde agora, meu Pai, está entrando a oração, meu Deus? Senhor, aonde agora entra esta oração? Põe as suas mãos, Senhor, põe as suas mãos, ó Espírito Santo, ó Espírito da verdade, aonde agora, meu Deus, aonde agora, ó glória a Deus, Pai amado, Pai querido, Pai de bondade, Pai de compaixão, Pai de misericórdia, ó glória, glória, glória, ó graças a Deus, Deus, põe as tuas mãos, faça acontecer milagres, faça acontecer milagres, faz acontecer, meu Deus, em nome de Jesus, liberta os oprimidos, transforma os corações, as mentes, as vidas. Senhor, eu te peço nesta hora, Jesus, move os céus e move a terra, meu Deus. Não deixa a luta vencer esse homem, a luta vencer essa mulher. Não deixa, não deixa, não deixa. Abra as portas financeiras que estão fechadas, as portas financeiras que estão trancadas, que estão travadas. Deus, destrava. Deus, destranca, destranca, destrava, desprende, meu Deus. Em nome de Jesus, põe as tuas mãos nesta empresa. Olha essa empresa quase, quase fechando as portas. Senhor, se o Senhor não colocar as mãos, essa empresa vai falir. Essa empresa vai fechar as portas. Se o Senhor não colocar as mãos, se o Senhor não ter misericórdia, se o Senhor não olhar com olhar de misericórdia e compaixão, meu Deus, as portas vão se fechar, as portas vão fechar, meu Deus, não deixa a porta fechar. Olha esse homem, essa mulher, que fez um voto com Deus, que se Deus colocasse as mãos e não deixasse as portas fechar, a empresa falir, ele prometeu, ela prometeu, Senhor, em ser uma coluna, em ser um ganhador de almas, através da sua oferta, através dos seus dízimos, da sua contribuição na obra de Deus. Quantas pessoas que fizeram votos com Deus um dia, se aquela causa, ela sair, aquele dinheiro sair, aquele benefício sair, aquele dinheiro que ela tem para receber, meu Deus, aquela herança sair, ela prometeu para Deus, ela fez um voto que vai tirar a décima parte, que vai tirar uma boa oferta e vai levar na igreja, vai levar, vai depositar na conta da igreja, vai ajudar esta obra, esse ministério. Deus, põe as tuas mãos, Deus, põe as tuas mãos, Deus, abre as portas, Deus, abre. Deus abre as portas, Deus abre as portas, Deus abre as portas, abre as portas, abre os caminhos que estão trancados, que estão fechados, em nome de Jesus, meu Deus, em nome de Jesus, oh glória, glória, glória, oh graças a Deus, oh meu Deus dos céus. Obrigado, Senhor, obrigado pela tua presença, obrigado, meu Deus, por essa oportunidade de estar aqui orando, clamando, buscando,
ao Senhor e Salvador Jesus, nesta tarde, neste começo de noite, Deus vem abençoar poderosamente, maravilhosamente, em nome do Pai, do Filho e do Espírito Santo de Deus. Amém, Jesus. Amém, Jesus. E graças a Deus.

Graças a Deus. Meus amados irmãos e minhas irmãs, povo de Deus, povo da fé, eu quero avisar o povo de Deus que hoje, às 22 horas, nós teremos aqui mais uma live de oração, palavra, uma live com todos os nossos irmãos. Tá certo? Então, nós contamos com a audiência dos irmãos para esta noite, às 22 horas. Tá certo? E agora eu vou já encerrar, porque nós estamos indo para o altar da nossa sede orar. Hoje é segunda-feira, é o culto da oração, da palavra. Hoje é o culto da santidade. Hoje é o culto da santificação. A Bíblia diz que sem a qual ninguém verás a Deus. Então, a segunda-feira aqui em Curitiba, na nossa sede, das igrejas pentecostal Deus é Santo, é o culto da santificação. Está na Bíblia que, pela oração e pela palavra, somos santificados. Pela oração e pela palavra. Então, obreiros, obreiras, membros, irmãos aqui de Curitiba, região metropolitana, irmãos de Curitiba, região metropolitana, irmãos obreiros, irmãs obreiras, irmãos membros, nós temos um compromisso, e não apenas os obreiros, obreiras, membros da igreja, mas aqueles que estão se preparando para se batizar, os que estão se preparando para entrar em comunhão, meios de ministério, irmãos de outros ministérios, irmãos que desejam crescer na graça, no conhecimento, irmãos que têm prazer de participar do culto da palavra e da oração, todos são bem-vindos de uma forma especial para estar conosco hoje, nesta segunda-feira, já a partir das 19 horas, vai dar início à oração e todos são os nossos convidados especiais, tá certo? E eu quero encerrar aqui a minha participação, deixando aqui a chave Pix da Igreja Pentecostal Deus é Santo, para o povo de Deus abençoar esta obra. Irmãos, esta obra é de Deus. Esta obra é de Deus, como diz aquele corinho, esta obra é de Deus e ela não pode parar. Ela não pode parar. E ela não vai parar em nome de Jesus. 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Olha, meus amados irmãos, olha, minhas amadas irmãs, a obra de Deus, ela tem as suas despesas, ela tem os seus compromissos, e são muitos os compromissos. Se fosse nós ficar falando aqui, irmãos, dos compromissos da igreja, olha, eu levaria muito tempo aqui falando, mas eu creio que não há necessidade, os irmãos estão vendo, a igreja aí trabalhando, a obra não para. Tivemos recentemente a nossa convenção e antes da convenção tivemos aqui reformas na nossa sede. Teve um gasto muito alto com a convenção. Na verdade eu falo gasto, mas na verdade é o palavreado certo. Tivemos um investimento, né? Porque a convenção foi um investimento muito grande, investimento espiritual, aonde caravanas, pessoas vieram de longe, alojamento foi alugado e o povo foi fortalecido pela palavra, pelas orações, pela convenção. Então foi um investimento nas almas e teve essa despesa, mas a obra ela é do Senhor. E a igreja Deus é Santo aqui na sede continua em reforma. Continua em reforma, a obra continua
As reformas continuam, a igreja está ampliando, está aumentando, está melhorando, precisa melhorar e vai melhorar mais em nome de Jesus Cristo. E nós dependemos da ajuda do povo de Deus. 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Você pode mandar uma oferta, um dízimo, uma contribuição, segundo a sua fé, segundo as suas condições, e Cristo vos recompensará poderosamente em nome de Jesus Cristo. Tá certo, povo de Deus? Deus abençoe vocês. Paz do Senhor Jesus Cristo. Que Deus abençoe.

Você que já recebeu um milagre na igreja, Deus é santo. Venha compartilhar o seu testemunho. Não guarde essa bênção apenas para você. Existem pessoas dentro da igreja que recebem uma bênção, alcançam um milagre, veem a mão de Deus agir, mas ficam em silêncio. E isso é sério. Quando alguém recebe algo de Deus e não testemunha, não está apenas deixando de contar uma vitória, está interrompendo um propósito espiritual. O testemunho não é opcional, ele é parte do milagre. Existem pessoas dentro da igreja que recebem uma bênção, alcançam um milagre, veem a mão de Deus agir, mas ficam em silêncio. E isso é sério. Quando alguém recebe algo de Deus e não testemunha, não está apenas deixando de contar uma vitória, está interrompendo um propósito espiritual. O testemunho não é opcional, ele é parte do milagre. Agora entenda isso com clareza. O testemunho protege a bênção. O silêncio pode enfraquecer aquilo que você recebeu. Quantas pessoas estão esperando ouvir o que Deus fez na sua vida para não desistirem? Quantos estão precisando de uma prova viva de que o milagre é real? E você tem essa prova, mas está guardando. Deus não te abençoou para você esconder. Ele te levantou para você falar, testemunhar, declarar. Se você recebeu cura, testemunhe. Porta aberta, testemunhe. Libertação, testemunhe. Provisão, testemunhe. Ir na frente do púlpito. Testemunhar não é vergonha, é honra. Vergonha é Deus fazer e a pessoa fingir que não aconteceu. A partir de hoje, mude sua postura. Se Deus fez, conte. Se Deus operou, declare. Se Deus te abençoou, glorifique diante de todos, porque quem testemunha fortalece a própria fé, ativa novas bênçãos e se torna instrumento para milagres na vida de outros. Não retenha o que Deus fez. Transforme sua vitória

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0: Vamos abrir a nossa Bíblia no livro de quê? Deuteronômio, no capítulo de número 28. Aleluia, Jeová. Meus irmãos que estão em casa, abra a Bíblia em vocês também. Deuteronômio, capítulo 28. 28. Já acharam? Então vamos ler. 28. Diz assim a palavra de Deus, ó. Se vocês obedecerem fielmente ao Senhor, o seu Deus, e como é que fala aí? E seguir cuidadosamente todos os seus mandamentos que hoje te dou, o Senhor, seu Deus, os colocará por cima e todas as nações, acima de todas as nações, todas as bênçãos virão sobre vocês e os acompanharão, se vocês obedecerem ao Senhor, o seu Deus. Vocês serão abençoados na cidade e serão abençoados no campo. Os filhos do seu ventre serão abençoados, como também as colheitas da sua terra e os bezerros e os cordeiros dos seus rebanhos. A sua cesta, a sua amassadeira serão abençoadas. Vocês serão abençoados em tudo o que fizer. O Senhor concederá que sejam derrotados diante de vocês os inimigos que os atacarem. Virão a vocês por um caminho e por sete fugirão. O Senhor enviará bênção aos seus celeiros e a tudo. Cadê vocês? É tudo que puserem as suas mãos. O Senhor, seu Deus, abençoará na terra que lhes dá. Só até aí. Sentai-vos e dê um glória a Deus aí, bem grande aí. Diga glória a Deus, aleluia. Diga glória a Jesus, graças a Deus. Quem é que crê mesmo? Quem é que crê mesmo no poder da palavra de Deus? Levante a mão, Senhor. Deixa eu ver. Quem é que crê na palavra de Deus? Ó, se está escrito aqui, eu creio. Pode acontecer qualquer coisa, mas o que tiver na Bíblia Sagrada vai cumprir. Vai cumprir tudo, tudo que Deus prometeu. A Bíblia diz que Deus, lá no comecinho do mundo, quando Adão e Eva caíram, a Bíblia diz que Deus falou para a serpente, falou para Eva, falou para o diabo: eu vou levantar uma pessoa que vai pisar em você. Que vai pisar em você. Você vai picar o calcanhar dele. Você vai ferir o calcanhar dele, o pé dele. Mas ele vai pisar em você. E essa pessoa, depois de muitos anos, cumpriu que é o Senhor Jesus. A Bíblia diz que Deus prometeu que ia nascer de uma virgem o Salvador do mundo. Deus diz que da família, da descendência de Davi, ia levantar o Cristo. E depois de muito tempo, Cristo levantou. E a Bíblia diz que esse Cristo seria crucificado, morto, sepultado, e ao terceiro dia ia ressuscitar. Tudo isso aconteceu. Esse Cristo diz que vai voltar, e eu estou aguardando ele voltar. Quem está aguardando a volta dele, levanta o braço aí e dá um glória bem alto, que é para chegar no céu. Então veja bem, agora Deus está fazendo uma promessa para o povo de Israel. Quem é o povo de Israel? É você e eu, povo de Israel. Por quê? Porque a palavra veio de lá, o evangelho veio de lá. A palavra veio de lá para cá, para nós. Eles não quiseram a palavra. Eles crucificaram, mataram o Senhor Jesus. Eles viram o Senhor Jesus e nós nunca vimos. Eles vendo não creram. Eles viram o Senhor Jesus e não creram. E nós nunca vimos estamos crendo. Isso que é fé maravilhosa. A nossa fé é maior do que a fé do povo de Israel. Cadê o glória a Deus? Só acabou o glória a Deus da igreja? Então a Bíblia está dizendo aqui para nós hoje, Deus falando: olha, se vocês obedecerem a minha palavra, eu vou abençoar vocês. Quer dizer, se você não obedecer também, não serão abençoados. Está aqui, ó, o segredo aqui, ó, não é trabalho. Aqui não está falando, se você morrer de trabalhar, não é isso que está falando aqui. Se você fizer hora extra, se você trabalhar noite e dia sem parar, você vai ter as coisas. Não. Isso aqui é para os ímpios. Isso aqui é para o desobediente. Eles têm que trabalhar. Trabalhar para quem? Para nós. Que isso, pastor? Claro. A Bíblia diz que Deus pega do ímpio e dá para o justo. Eles têm que trabalhar, irmão. Se você entender o segredo desse negócio aqui, você vai dizer: eu não tenho que me matar no trabalho. Deixa esse povo ir trabalhar. Eu quero é ser abençoado. Eu quero a bênção de Deus. Eles não querem a bênção, eles querem dinheiro. Dinheiro mal ganhado, dinheiro com roubo, dinheiro com mentira, dinheiro com crime, dinheiro com corrupção. Esse dinheiro vira só maldição. Mas você tem que falar assim para você mesmo: eu quero é a bênção que enriquece. Eu quero é a bênção que vem de Deus. Eu quero é a bênção que me traz alegria. Glória, glória, glória a Jesus. Aonde está na Bíblia que Deus pega do ímpio, seu pastor Gerson, e passa pro justo? Provérbios, capítulo quanto? Abre a Bíblia de vocês aí. Provérbios, capítulo 13, no versículo 22. Provérbios 13, 22. Veja o que diz aí a Bíblia de vocês. A Bíblia Sagrada. Provérbios, capítulo 13, versículo 22. Já acharam? Provérbios 13, 22. Não tem que se matar em trabalho, ficar noite e dia sendo escravo de trabalho, não, irmão. O tempo que nós temos que se matar no trabalho, vamos dobrar as orações. Vamos dobrar o temor, vamos dobrar a fidelidade, vamos dobrar a vigilância. Pastor Gerson, lembra nós aí em pé, por favor. Oh, meu gente já está velho, gente. Vamos lá.
1: O homem de bem deixa uma herança aos filhos de seus filhos, mas a riqueza do pecador é depositada para o justo.
0: De novo, bem alto, vou escutar lá em casa agora no rádio.
1: O homem de bem deixa uma herança aos seus filhos, aos filhos de seus filhos, mas a riqueza do pecador é depositada para o justo.
0: Você está vendo? Obrigado. Você está vendo? O homem de bem. Ei, irmã, muda esse jeito seu, jeito mal. Muda. Se você quiser, você muda. O homem de bem não é o homem de mal. A natureza ruim, essa minha natureza, essa sua natureza terrena, ruim, rancorosa. Essa natureza, você sabe o que é? Cada um tem um defeito, né? Natureza ruim, mal. A natureza ruim, não é só dele, não, a minha, de vocês todos. Na natureza terrena, doutora, é ou não é? Nós nascemos do pecado. Nascemos do pecado. Olha como é que eu sou gerado. Nós fomos gerados do pecado. Pensa, igreja. Então nós temos que lutar noite e dia, 24 horas, contra a nossa natureza pecaminosa, achando que quer fazer o bem e acaba fazendo o mal. A gente quer fazer a coisa certa e acaba fazendo errada. Pensa bem, se não é. Você quer pensar a coisa do jeito de Deus e acaba pensando do jeito da carne. Isso nos atrapalha. Isso nos atrapalha. Aqui diz a Bíblia: se vocês me obedecerem, eu, Senhor, vou pegar, vou te abençoar na cidade, vou te dar bênção na cidade, vou te dar a bênção na roça, no campo. Nós temos que ficar preocupados, mas como é que vai ser isso? Mas como é que vai ser aquilo? Não, isso é para quem não tem fé em Deus. Como é que vai ser aquilo outro? Não tem dinheiro. eu não tenho ninguém que me ajude. O homem que estava 38 anos à beira do poço. Aí quando alguém perguntou, você quer ficar curado? Não tem ninguém que me ajude. Não tem ninguém que me bota dentro d'água. Não, eu estou perguntando se você quer ficar curado. Claro que eu quero, mas não tem ninguém. Aí Jesus falou, levanta e anda. Mas como? Levanta e anda. Pega sua cama e anda. Ele já estava curado, não sabia. Tem muita gente ficando assim. Ah, eu preciso de alguém me ajudar. Eu preciso de alguém me emprestar o dinheiro para mim começar a minha vida. Eu preciso de alguém me ajudar. Tudo ele fica assim, ó, esperando os outros. Que a pessoa que está perguntando para um, pergunta para outro, pergunta para outro. Aí, mas eu não sei. Chega numa cidade, ei, quando é que é aqui? Onde é aquilo outro? Aquilo outro? Ele não sabe criar, ele não sabe ele mesmo criar dentro dele uma forma de deixar de depender dos outros. Ele acostumou viver perguntando para um, perguntando para outro, perguntando para um, pergunto para o médico, pergunto para o advogado, pergunto sei para quem, depende do médico, do advogado, todo mundo. Ele só vive na dependência dos outros. Ele não sabe depender de Deus, ele não tem fé para depender de Deus, de viver sempre conversando com Deus, pedindo para Deus orientação. Senhor, como é que eu faço? Senhor, como é que eu faço? Me dá uma direção, fala comigo, me revela. Não, ele fica perguntando para todo mundo, pessoas incrédulas, pessoas ímpias, pessoas que não querem ver o bem dele, pessoas que não querem ver o bem dela, que torce, que reza contra você, faz macumba, às vezes é o parente, às vezes é a irmã, o irmão, é o cunhado, às vezes é o tio, é o primo, que tem uma raiva de você, você não sabe, tem uma inveja, tem um ódio, tem vontade de ver você tombado no chão, e você vai perguntar para ele, ei, como é que eu faço? O que, é que você acha? Você que tem experiência, tem experiência, mas não tem Deus. Tem experiência, mas não tem a bênção de Deus. O negócio não é ser experiente, o negócio é ser abençoado, igreja. Quando é a cabeça de vocês isso, é ter a bênção de Deus. É ser abençoado. Causar admiração. Alguém fala assim, meu Deus, por que que fulano, tudo que ele faz dá certo? Tudo que ela faz dá certo. Tudo que põe a mão dá certo. Meu Deus, por que tudo que fulano faz dá errado? Você não já percebeu isso? Você não percebeu? Perceba que agora, criatura, por que que o fulano, tudo que ele faz dá errado? Ele faz dá errado. O dinheiro some na mão dele, evapora. As coisas dão tudo errado. E por que que a outra pessoa dá tudo certo? Tem um dinheirinho guardado, não deve para ninguém, e ganha pouquinho, o outro ganha tanto dinheiro, e não tem dinheiro, ele está pedindo para mim emprestado, ganha 10 vezes mais do que eu, 2, 3, 4 vezes, e não tem, eu ganho pouquinho, ele veio pedir para mim emprestado, só vive devendo, só vive no cartão de crédito, pagando juros, no limite. Por que será? Será, está aqui na Bíblia. Aqui, ó. Tomara que Deus toque no coração de vocês aqui hoje. Tomara que a palavra de Deus entre na sua cabeça aqui hoje. Que você pegue essa palavra. E essa palavra vai estar trabalhando na sua cabeça, no coração. A partir de hoje, eu vou depender de Deus. Uma coisa que eu não sabia. Uma coisa que eu sabia, mas não sei lá. Mas agora não, eu passei a confiar mais em Deus. Se você passar a confiar mais em Deus, eu tenho certeza que a tua vida vai mudar mais. Teus negócios vão mudar, tua saúde vai mudar, tua vida espiritual vai mudar, tudo vai mudar. Esses dias atrás aí eu passei por umas experiências com Deus assim, meu Deus, como eu vejo que, meu Deus do céu, não dá para falar. Como a gente tem que confiar em Deus. Como a gente tem que confiar mesmo. orar com fé. Orar não é só orar não, orar com fé. O segredo é orar com fé, com confiança. Não é, sei lá, eu orei e não senti nada. Continue orando, tu vai sentir. Continue insistindo, continue. É que o nível espiritual nosso está lá embaixo. A gente quer tudo assim, pá, pá, pá, pá, já resolveu. Não, não é assim não. Se a gente está bem, a coisa é mais rápido. Mas se a gente está fraco na fé, a gente está para lá de Bagdá. Então vamos arrumar o altar. Vamos arrumar nossa vida primeiro, para que a nossa oração chegue no céu, para que a nossa palavra tenha força lá no céu, que a nossa palavra seja conhecida no céu, seja ouvida no céu e respondida aqui na terra. É assim que eu creio. Glória, glória, glória. Eu estava passando aí por uns bocados assim, meu Deus do céu, digo eu, as coisas que eu queria que Deus resolvesse, Deus, assim, assim, assim, era pá e puf. Meu Deus, aquilo outro, pá e puf. Meu Deus, aquilo outro, mas muda o jeito de orar, muda o jeito de pedir. Pergunta para Deus: Deus, como é que o Senhor quer que eu faça? Como é que o Senhor quer que eu oro? Como é que o Senhor quer que eu procedo? Não fique insistindo assim, ó, batendo em ferro quente, não. Pergunta para Deus: o que que o Senhor quer que eu faça? Que maneira que o Senhor quer que eu faça? Fala comigo. Ah, meu Deus do céu, você vai ver. Maior interessado é Deus de ver a nossa vida mudada e abençoada, irmão. É promessa de Deus. Isso aqui não é promessa para papel, não. É promessa para cumprir, irmão. Cumprir. Quem falou foi Deus. Deus não é um mentiroso. Deus não é um enganador. A palavra de Deus é verdadeira, Ele é santo. Se não está cumprindo, a culpa não é de Deus, é da Bíblia, é nossa. E por que está cumprindo a vida do outro? Porque o outro está fazendo do jeito que Deus quer. Negue a si mesmo. Toma atitudes drásticas. Deus, a partir de hoje, vai dizer o que o Senhor quer. Nem que dói no meu eu, nem que dói na minha carne, nem que dói na minha natureza, mas eu vou fazer do jeito. Você imagina nós fazendo do jeito de Deus? Será que vai, Deus vai ficar triste? Nós fazendo do jeito de Deus, será que Deus vai ficar triste? Não, ele vai ficar triste é se nós continuar fazendo do nosso jeito, insistindo na nossa natureza pecaminosa, do jeito nosso, do nosso pensamento, lutando contra Deus e sofrendo, e sofrendo. Vai, irmão, vamos? Não. Bora, irmão? Não. Ah, hoje não, agora não. Mas então faz assim também, não. Eu estava falando com a irmã. A irmã entra em macho, desviada do evangelho, ó. Mulher de pastor, mulher de pastor. Falei: irmã, volta para Jesus. Vamos reconciliar aqui hoje nessa convenção. Vamos arrumar a vida com Deus, mulher? Você é mulher do pastor, pastor está aí de mãos atadas, nem pastor é mais, só é membro da igreja, por sua causa. Você podia ser esposa de pastor, hoje você é esposa de um membro. Vamos arrumar a vida? Sabe o que ela falou comigo? Se Deus precisar de mim, se Deus precisar de mim, para mim fazer a obra dele, ele vai ter que falar comigo. Ele vai ter que falar comigo, quer dizer, vai ter que pedir para mim, mais ou menos assim. Se Deus quiser eu na obra, que eu vou fazer a obra dele, se ele quiser, se ele precisar de mim, ele vai ter que falar comigo. Falei: meu Deus, Deus vai ter que pedir para ela: oh, por favor, ei, por gentileza, estou te pedindo, eu estou implorando você, faz a minha vontade. Falei: irmã, Deus nunca precisou de ninguém para fazer tudo que ele fez aí. O mundo, quando não tinha nenhum homem, ele fez tudo. Quando não tinha homem nenhum, Deus fez tudo, mulher. Agora esse mundaréu de homem, de mulher, Deus precisa de você. Deus vai precisar de você, carne podre, verme. Ah, irmã, por isso está desse jeito, por isso está...

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neste exato momento eu estou aqui nos estúdios da nossa igreja pentecostal Deus é Santo. E olha, eu quero falar sobre os perigos, os prejuízos, os atrasos de uma pessoa sem Deus, sem igreja e sem um guia espiritual, que é um homem de Deus. Eu tenho 44 anos de fé, Deus me deu esse privilégio. Eu sempre fui de acreditar no homem de Deus, naquele que me guiou, que me dirigiu. Eu sempre lutei para obedecer, eu sempre lutei para ser obediente a Deus, ao meu pastor, à minha igreja. Por isso que eu cheguei aqui, com a ajuda de Deus. Deus nunca me deixou um dia eu me desviar. Um dia, nem um dia, Deus nunca deixou. Eu nunca fiquei sem tomar uma santa ceia, porque eu pequei, porque eu desobedeci meu pastor. Nunca, graças a Deus. Deus me abençoou, Deus me guardou, Deus me livrou. Meu pastor nunca me puniu. Eu nunca fui punido. Nunca, ninguém nunca me puniu. Meu pastor não. Meu pastor nunca. Então, quando eu olho um crente fora da igreja, quando eu olho um crente desigrejado, hoje aqui, amanhã ali, depois lá, no outro dia, em outra igreja, e cada igreja pior do que a outra, porque tem igreja que não é de Deus, não. Eu te digo a pura verdade, tem igreja que não é de Deus. Tem igreja que não foi Deus que levantou, não. Te digo diante do Pai, do Filho e do Espírito Santo de Deus. Tem igreja que não foi Deus que abriu aquela porta. Foi o homem que abriu a igreja dele, para ele. Para ele ganhar dinheiro. Ele usa a Bíblia, ele usa os dons de Deus, que ele recebeu um dia, quando ele estava dentro de uma igreja verdadeira. Ele saiu por rebeldia, por desobediência, por rebelião, e ele levou os dons. Então ele sabe pregar, ele sabe orar por revelação, ele sabe expulsar o demônio, porque Deus não vai tirar o dom de ninguém. Deus não vai tirar o dom. Deus não tirou o poder do diabo. O diabo saiu do céu com poder, com unção. Senão ele não estava fazendo desgraça e destruição. Por que que o diabo está fazendo desgraça, destruição, horrores? Ele está usando o poder de quem? Ninguém tem poder. Jesus diz isto. Ninguém tem poder. Ninguém. Falou, se alguém tem poder, foi meu Pai que te deu. Se o diabo tem poder, foi Deus que deu para ele quando ele era anjo. E ele saiu do céu com poder. Tem gente que sai da igreja com poder. Tem gente que está bebendo, está desviado, está fumando, está em adultério e tem poder. Tem gente que está aí dirigindo igreja, fazendo, acontecendo, expulsando demônio, curando doente, e a igreja não é de Deus, a igreja é dele. Naquele grande dia, ele vai comparecer diante do tribunal do Senhor, e o Senhor vai dizer para ele: não te conheço.
não sei de onde você vem. Ele vai dizer, não, eu expulsei demônio, eu curei doente. A justificativa do rebelde, do desviado, do falso, do mercenário, do lobo, é expulsar demônio, é curar doente, não é pregar a verdade. Se ele prega a verdade, se ele vive na verdade, ele não é lobo, ele não é falso, ele não é mercenário. Mas a meta de muitos não é isto, pregar a verdade, ganhar almas, pregar salvação, viver em santidade. A meta dele é expulsar demônio. A meta dele é enganar os coitados. Se tem uma coisa que as pessoas ficam com medo, é na hora que o demônio manifesta. Eles têm medo do demônio. Eles não têm medo de Deus. Eles têm medo do demônio. Aí o demônio fala, esse homem aqui é um homem de Deus, esse homem aqui é um santo, esse homem aqui é ungido, Deus é com ele. Tá vendo? Mexe comigo para vocês verem que eu vou jogar uma praga em vocês, uma maldição. É ou não é, Satanás? É. Quer dizer, os dois estão coliados, estão unidos. Ei, Satanás, fala alguma coisa de mim? Você gosta de mim? Não. Detesto. Detesto você. Você é do homem de cima. O homem de cima está contigo. Mentira. Quem foi que elogiou ele? Quem está elogiando esse camarada? É o diabo. Quem está dando a nota para ele é o diabo. O diabo que está elogiando ele. O diabo que está falando bem dele. Você está vendo? Aí ele sobe em cima dos coitados que não lê Bíblia, dos coitados que vivem só apenas correndo atrás de curas, de revelação, de profecia. Um homem de Deus, ele prega o evangelho verdadeiro. Um homem de Deus, ele ganha almas. Um homem de Deus, ele ganha os desviados para Jesus, faz batismo. Um homem de Deus expulsa demônio. Um homem de Deus cura doente. Mas um homem de Deus, ele prega a verdade. Se ele não prega a verdade, ele não é de Deus. Se ele só expulsa demônio, só cura, não é de Deus. Não é de Deus. Ele não é de Deus. Porque o homem de Deus, ele prega a verdade. Ele fala da volta de Jesus. Ele fala da salvação. Ele fala da vida eterna. Se precisar de disciplinar, disciplina alguém, de corrigir, ele corrige com amor, ele pune com amor. Pode ser quem for, rico, pobre, ele vai lá com sabedoria e fala, meu irmão, você pecou, você adulterou, você bebeu, você fumou, nós vamos disciplinar o irmão por algum tempo, para o bem do irmão, para o irmão não continuar fazendo isso, mas nós estamos aqui para te ajudar, para te aconselhar. Não sai da igreja, não sai da presença de Deus, não está disciplinado, mas o irmão vai vencer essa prova. Esse é o homem de Deus. Esse é o homem de Deus que ama as almas, que ama as almas. Então, meus irmãos, minhas irmãs que me ouvem agora, onde você está? Quem é o teu pastor? Ele é pastor? Ele é pastor mesmo? Ele passa o tempo todo no altar só pedindo oferta? Só falando de dízimo? Só falando de oferta? Ele passa o tempo todo só expulsando demônio? Só revelando o povo? Ele não é homem de Deus. Ele não é homem de Deus. Ele não é homem de Deus. Ele não é de Deus. O homem de Deus, ele tem tempo para tudo. Tempo para oração, tempo para louvor, para pregação, tempo para expulsar demônio, tempo para cura, tempo para conselho, para exortação, tempo para tudo. O Espírito de Deus está na vida dele, para controlar ele, para dirigir ele. Ele é um homem de Deus respeitado.
ele é um homem respeitado. Não é um homem perfeito, mas ele é um homem respeitado. Às vezes amado e às vezes criticado. Mas a presença de Deus, o Espírito de Deus está na vida dele. O que ele fala acontece. O que ele promete acontece. Então, meu querido, aonde que você está agora? Será que você não está atrás de um guia cego? Quem segue um guia cego vai cair no buraco, num abismo, no inferno, na escuridão. Cego guiando o cego. E o cego não vê que ele está cego, que ele está caminhando para o perigo. Ele não vê isso. Quantas vezes alguém fala, meu querido, isso aí não é o caminho. Não vai por esse caminho que você vai se dar mal. Ele fala assim, vai cuidar da sua vida. Eu tenho livre arbítrio. Eu faço o que eu quero. O corpo é meu. A vontade é minha. A liberdade é minha. Eu vou aonde eu quero. Eu faço o que eu quero. Eu vou aonde eu achar que devo ir. Aonde falar de Deus, ali eu vou. Isso é um coitado. Isso é um cego. Isso é um cego. Uma cega. Aonde falar de Deus, eu entro. Um servo de Deus não fala isso. Um servo de Deus, crente convertido, ele escolhe o lugar para ele entrar. Ele escolhe as pessoas que ele vai deixar aquela pessoa colocar a mão na cabeça dele ou dela. Na minha cabeça, eu não deixo alguém colocar a mão assim, mas de jeito, eu vou escolher quem é o irmão que vai colocar a mão na minha cabeça. Não deixo qualquer pessoa colocar a mão na minha cabeça de jeito nenhum. Eu sei lá como é que está aquela pessoa, com a vida amaldiçoada, amarrada, macumbada, enfeitiçada, sei lá, o casamento dele destruído, a vida dele amaldiçoada, e vai me amaldiçoar? Mas nunca, nunca, nunca, nunca, nunca. Quem é que tem colocado a mão na sua cabeça? Quem é que tem colocado a mão na sua cabeça? Quem é a pessoa que você deixa ela ministrar na sua vida? Você conhece a vida dela? O testemunho dela? O casamento? O lar dela? Que a pessoa é uma pessoa bem sucedida, abençoada, ungida, consagrada? Ou uma pessoa que veio das drogas, que veio da cachaça, que veio do pecado, adultério, de vez em quando está caindo. De vez em quando ela está novamente tendo as recaídas. Como é que você vai deixar ela colocar a mão na sua cabeça? Eu vejo por aí hoje pessoas desviadas, chega na igreja hoje, amanhã está pregando. Pessoas desviadas, chega na igreja hoje, amanhã está tomando ceia. Chega na igreja hoje desviada, amanhã está dirigindo igreja. Daqui a pouco cai de novo, vai para o mundo, volta amanhã, está lá dirigindo igreja. E você está aí. Você não está enxergando isso, não? Você não enxerga. Tem certeza. Ah, mas ele ora bem por revelação. Olha, ele é uma bênção. Ele entrega a profecia. Ele entrega a revelação. Ele ora uma hora por revelação. Essa aí é a pessoa que você quer. Você está igual a ele ou pior do que ele. Eu quero saber. Não é revelação. Eu quero saber a vida dele, o testemunho dele. Homem respeitado, um casal respeitado, temente a Deus, amado por Deus, pela igreja, um casal vigilante, um casal prudente, um casal que ninguém levanta o dedo contra ele, ela, porque o testemunho dela, dele, fala mais alto. Não é os gritos no altar, não é os gritos quando está com o microfone na boca, não é os pulos, não é revelação, não é profecia, não é recado. Mistério, ah, porque Deus manda lhe dizer, e aí ele impressiona o povo com pregações, revelações, profecias, recados mentirosos.
tem gente lá que não sai de lá, cega igual ele, enganada igual ele, como diz a Bíblia, enganado e enganando, enganando e sendo enganado. Será que não é essa a causa? Porque você não vai para frente, não prospera, um dia está bem, um dia está mal, um dia está triste, está dentro da igreja desanimado, angustiado, amargurado, aflito, porque você não vê as coisas mudar na sua vida. Você não vê as coisas mudar na sua vida. Uma certa época Deus disse: sai daí, povo meu, sai daí, povo meu, para que não seja participante dos seus pecados. Sai dessa Babilônia, sai desse lugar, esse lugar que quem fala mais alto aí é a política, o espírito da política. Quem fala mais alto aí é a política, é os políticos. Quem fala mais alto aí é a ganância pelo dinheiro, é a avareza, é o interesse próprio. Você não vê Deus, você não sente Deus, a sua vida não melhora, não muda. Você ganha hoje e perde amanhã. Foi curado o pé direito hoje, amanhã amanhece com o pé esquerdo inchado. Aí foi curado o pé esquerdo, amanhã é o braço direito. Foi curado do braço direito, amanhã é o braço esquerdo, depois é a enxaqueca, é a coluna. Todo dia você está com um problema novo, todo dia você está com uma doença nova, todo dia você está com um sintoma novo, de problema, de luto, tribulação, de sofrimento. É batalhas e batalhas de guerra, sofrimento, dores, aflições, prejuízos, percas. Que isso, meu querido? Até quando você vai aceitar essa vida? Você tem a escolha. Você tem a escolha para escolher o bem e o mal. Agora, se você não tiver a noção, a visão espiritual, o equilíbrio espiritual, o conhecimento espiritual, o nível espiritual um pouco elevado, você não vai descobrir, não vai ver, não vai perceber, mas vai perecer. Perecer. Perecer. Essa palavra certa. Perecendo. Não é crescendo. Perecendo. Cadê o irmão? Ah, estou em casa. Eu estou orando em casa. Estou congregando em casa. Aquela igreja lá, eu fiquei lá 10 anos, 20 anos, 5 anos, sei lá. Fui para outra igreja, não mudou nada. Foi para outra igreja, piorou. Eu não creio mais em nada. A culpa é sua. Eu não acredito em pastor, em missionário. Eu não creio mais em ninguém. Você chegou a esse ponto, a culpa é sua. E por que que os outros creem? Por que que os outros estão congregando, servindo a Deus e crescendo? Por que que os outros estão cada dia melhor e você cada dia pior? A culpa é sua, a escolha é sua, a decisão é sua. E você não aceita, você não admite, você não tem o Espírito Santo de Deus na sua vida. Aí eu falo línguas estranhas, eu profetizo, eu pulo na igreja, eu danço, eu marcho. Fica bem longe de mim, com essas suas marchas, com essas suas danças, com essas suas manifestações aí, eu não quero para mim não. Em nome de Jesus, eu profetizo, eu pulo na igreja, eu danço, eu marcho. Fica bem longe de mim, com essas suas marchas, com essas suas danças.

Quem está em Cristo, nova criatura é. Quem está em Cristo, nova criatura é. A vida dele é bênção. É bênção. Irmão, a vida do homem que anda na presença de Deus, glórias e honras ao Senhor. A mulher que anda na presença de Deus não se contamina. Ele é bênção. Ele é bênção de Deus. Ele não se vende, ele não se compra, ele não se rende por interesse, por vantagem desta vida. O negócio dele é o céu, é Deus, é o Senhor. A vida dele é bênção. Ele é uma árvore conhecida. O crente verdadeiro, ele é conhecido pelos seus frutos. Árvore. Árvore que dá fruto e árvore que não dá fruto. O crente verdadeiro é conhecido, e também o crente que não é verdadeiro é conhecido. Dá fruto e o que não dá fruto. Escuta essa palavra, essa palavra é de Deus para o seu coração. Essa palavra não é do homem, não. Essa palavra, ela é de Deus. Ela é espiritual. Palavra que você não escuta mais. Palavras que a gente escutava antigamente pelos homens de Deus, que Deus usava para trazer aquela advertência, para nos corrigir, para nos alegrar. Quando a gente está no Espírito, para nos corrigir, nos alegrar, nos fortalecer, nos amparar. Escuta essa palavra. Escute essa palavra. Ouve essa palavra. Guarde essa palavra. Coloque essa palavra em prática. E a partir de hoje, a sua vida vai mudar. Eu oro por você. Senhor Deus Todo-Poderoso, nos céus e na terra, em nome de Jesus Cristo Salvador, Senhor, meu Deus, meu Pai, meu Salvador da glória, tenha misericórdia de mim, de todos nós. Tenha misericórdia, Senhor. Tenha misericórdia. Nos cobre com teu sangue. Guarda nós. Guarda o nosso coração. Guarda a nossa mente. Guarda a nossa alma. Guarda o nosso entendimento. Guarda os nossos olhos. Guarda a nossa entrada, a nossa saída. Em nome de Jesus, guarda, meu Deus, debaixo do teu sangue, debaixo do teu poder, da tua força, da tua fortaleza. Guarda a nossa casa, nossa família, guarda o nosso lar, guarda, meu Deus, guarda a nossa alma. Não deixe Satanás tocar em nós, não deixe o inimigo nos corromper, nos estragar, não deixe o mundo, não deixa o mundo entrar em nós, e não deixe nós entrar no mundo, em nome de Jesus, em nome de Jesus. Abençoe esse homem, cresce ele na tua presença, essa mulher. Cresce ele, cresce ela. Derrama na vida dele, dela, a presença de Deus, o Espírito Santo de Deus. Em nome de Jesus, em nome de Jesus, em nome do Senhor Jesus, Pai. Cobre com teu sangue a nossa vida, salva a nossa alma. Levanta os caídos, fortalece os fracos, anima quem está desanimado. Levanta esse homem, essa mulher. Unge a cabeça, a mente dele, faz ele entender, faz ele compreender a tua palavra, em nome do Senhor Jesus.

0: O Senhor te abrirá o seu bom tesouro, o céu, para dar chuva à tua terra no seu tempo e para abençoar toda a obra das tuas mãos. Deuteronômio 28, 12.
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3: Então, irmão, já é a segunda vez, na verdade, esse mês que apareceu o dinheiro na minha conta. A primeira vez apareceu R$1.200 e agora, esse mês passado, eu estava de férias e eu voltei sem salário, eu estava preocupado como que eu ia fazer para pagar as contas. E daí eu pedindo a Deus um milagre, que acontecesse um milagre. E daí eu olhei na conta do Santander lá, tinha um valor para me resgatar de R$928. 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
2: 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Não foi Deus que deu? Não foi Deus que deu para você dinheiro?
4: É verdade que apareceu também na sua conta dinheiro?
5: Apareceu R$1.000.
4: R$1.000?
5: R$1.000. Era para ele ir pegar R$200, que só ia ter aquele 200 no banco. Ele chegou lá, tinha R$1.200.
4: R$1.200. E quem colocou na sua conta dinheiro?
5: O senhor colocou, porque naquela conta só entra o cheque da empresa. Outro dinheiro não entra.
2: Não foi Deus que deu saúde?
6: Deus me curou. Só o senhor fez a oração para mim. No outro dia não tinha mais nada. Comecei a comer bem, tô mais gordo agora. 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

0: graças a Deus, mas graças a Deus de verdade. Meus irmãos, minhas irmãs, povo de Curitiba, povo da fé, chegou a hora, chegou a hora de cumprir aquelas promessas que foram feitas 30 anos atrás, 40 anos, 20 anos, 10 anos, 5 anos, promessas que foram feitas por Deus, que nunca se cumpriram, porque você virou as costas. Promessas que foram feitas por Deus. Eu lembro de promessas de irmãos e irmãs que foram feitas aqui na Deus é Santo, e as pessoas tomaram posse, receberam as bênçãos e contaram milagres. E outras pessoas que foram reveladas, Deus prometeu e elas foram embora, e elas viraram as costas e não voltaram mais. O que Deus prometeu que Ele vai fazer aqui na Deus é Santo, a promessa foi feita aqui na Deus é Santo, Ele não vai fazer em lugar nenhum. O que Deus prometeu aqui, o que Deus falou aqui, você esqueceu? Você lembra como foi a revelação ou você já não lembra mais? Você nem lembra mais, porque você nem está aqui. Porque você nem está mais aqui. Deus prometeu para Israel, lá no Egito, que ia colocar eles numa terra prometida que manava leite e mel. Deus prometeu. Mas aquele povo que saiu do Egito não entrou. Eles não entraram porque eles murmuraram. Eles abandonaram a promessa. Eles abandonaram a promessa. Mas a promessa que Deus fez se cumpriu. Não com eles, mas com os filhos deles, com os netos. Eles viraram as costas. Eles queriam voltar para o Egito, mas Deus cumpriu a sua promessa com os filhos, com as filhas, com os netos. Meus irmãos, escuta essa palavra. Escuta essa palavra. Deus é fiel. Deus, Ele é fiel para cumprir a sua palavra. Nesta quarta-feira, às 9 da manhã, 3 da tarde, 7 horas da noite, em nome do Senhor Jesus, a maior campanha de bênção que vocês vão ver, maior campanha de revelações, profecias que vão se cumprir, em nome de Jesus, vocês vão ver, vocês irão ver, quem fizer a campanha e não quebrar, vai ver o resultado e dizer: valeu a pena. É um propósito. É o preço que tem que pagar. Qual é o preço? Sair da sua casa. Sair da sua casa. É aí que está o problema. É aí que está a luta. É aí que estão as dívidas. É aí que está a doença. É aí que está a macumba. É aí que estão as maldições. Mas você não está vendo. Está amarrando você dentro da casa. Amarrando você para não sair daí. Para não vir aqui. O inimigo amarrou você aí. O inimigo segurou você dentro dessa casa. Você pode ir para qualquer lugar, mas a Deus é Santo, você não vai, porque o inimigo não deixa. Já foi feito o trabalho, o propósito, o inimigo. Aí está o nome da igreja da Deus é Santo, dizendo: não vai lá. Não é para ir lá, porque se for lá, o pacto será quebrado. O propósito do inimigo será quebrado. A aliança do mal será quebrada. Eu estou falando com irmãos de várias e várias igrejas. Estou falando com irmãos de tantas igrejas. Você que mora aqui na Tijuca do Sul, Agudo do Sul, Almirante da Mandaré, Campo Largo, Campo Magro, Campo Comprido, Fazenda Rio Grande, Mandirituba, Araucária, Colombo, Piraquara, Almirante da Mandaré, Quatro Barras, meu querido, se você não pode vir, porque você é obreiro aí na sua igreja, você é dirigente aí no seu ministério, manda a esposa, seja sábio, seja inteligente, ela vem do lugar. Se você não quer aparecer aqui, manda a tua esposa, e Deus vai fazer uma obra divina. Deus vai fazer um milagre divino. Deus é poderoso quando há fé, quando há oração, quando há propósito, quando há jejum. Nesta quarta-feira, o pastor Messias vai estar no santo jejum até mais tarde, para poder ter força de Deus, unção, autoridade, para ele, no nome de Jesus, falar e acontecer. Olha, Deus vai entregar aqui uma chave de um barracão, de uma empresa. Deus vai entregar aqui a chave do apartamento, do sobrado, da casa. Deus vai entregar a chave da loja, do carro. Deus vai entregar a cura divina, a libertação, a causa na justiça ganha. Deus vai entregar. Deus vai entregar. Mas tem alguém que vai lutar. Tem alguém que vai lutar até quando você colocar os pés dentro da igreja, Deus é santo. Mas na hora que você colocar os pés dentro da igreja, Deus é santo, o inimigo perdeu a batalha.
1: Vem cá, moça, você, essa moreninha aí, por favor, vem aqui na frente que eu quero fazer a oração por você, para Deus te dar um livramento, para Deus te livrar. Que Deus está me revelando que tem um espírito por nome de Pomba Gira, que está lutando contra você e contra os seus parentes. Mas o Senhor é bom, o Senhor tem o poder de libertar você agora. Põe a mão para cá, igreja, para nós repreender esse espírito imundo que está lutando contra ela, contra o lar dela, contra a família dela. Vamos repreender. Grita, queima ele, queima ele, queima ele. Adaí Zé Pilintra, Adaí, olha aí, ó. Segura, segura. Olha aí. Ah! Mais alto, está com medo do diabo, irmão. Mas vamos lá, vamos lá. Pilindra aí, ó. Quer ver? Escuta aí. Tem o Zé Pilindra e a Pomba Gira, quer ver? Vocês estão em quantos aí?
2: Em oito.
1: Fala o nome dos oito aí.
2: Tá com a rua, Zé Pilindra, Pedro Velho.
1: Quem?
2: Tá com o Pedro Damião.
1: Quem é mais aí? Tá aí dentro aí. Quem tá mais aí?
2: Maria Padilha.
1: Olha aí o tanto que tava aí dentro aí. Quem mais aí?
2: Maria Mulambo, Anjo das Trevas.
1: Olha aí, manda fogo nele aí, queima ele. Queima essa legião de demônio. Sai da vida dela, diabo. Sai da vida dela, legião do diabo. Como é que é?
2: Ela tá vindo na igreja fazer campanha. Eu não quero que ela venha.
1: Olha, o diabo não gosta que as pessoas façam campanha. Uma coisa que liberta o povo é a campanha. Muita gente não sabe disto. A campanha liberta o povo. E antes de terminar, vai embora. Quer dizer, antes de terminar, já desiste. Você não pode, irmão, deixar a campanha pela metade. Quer ver? Ô diabo, você gosta de campanha?
2: Não, eu quero acabar com a família dela.
1: E se ela fazer a campanha aqui direitinho, você pode acabar com a família dela?
2: Eu vou tentar.
1: Você vai tentar. Ele disse que vai acabar. Agora, se fazer a campanha, vai tentar. Tentar, ele tentou até Jesus. É ou não é? Escuta aqui, diabo. Você está gostando desse grande clamor da...
2: Não.
1: Quem é que consegue segurar o povo para não vir orar? Quem é que consegue segurar ele? Quem?
2: Demônio.
1: Que demônio é esse?
2: Capeta.
1: Que capeta é esse? Qual é o demônio mais forte lá que vocês têm lá para segurar o povo em casa? Quais são eles? O nome dele?
2: Na rua.
1: Olha aí, ouvinte de casa. Olha aí, ó. Quem que segura as irmãs que não aguenta orar mais? Ah, meu irmão, eu não posso ir por causa dos filhos. Os filhos virou tranqueiro na sua vida? Filho é tranqueiro ou é bênção de Deus, minha irmã? Ah, irmão, é não sei o quê, não sei o quê. Nada disso, é tranca-rua. É tranca-rua que não deixa vocês virem orar conosco. Mas eu creio que hoje vocês vão passar por cima do tranca-rua e vão estar aqui à tarde e à noite conosco, orando, jejuando e clamando a Deus. Vamos mandar o bicho embora. Satanás, desocupa o corpo dessa moça agora. Desocupa o corpo dela agora, Satanás. Desocupa essa vida agora. E sai dela agora, pomba gira. Legião do diabo, sai dela agora. E não volte mais nela nunca mais. Soia! Em nome de Jesus Cristo.

0: atenção Curitiba e atenção Paraná. O povo perdeu aquela força de fazer campanha e de receber bênção. O que que é campanha? É receber bênção. Campanha é para receber bênção. Bênção para a família. Bênção para todos. Quanta gente, quantas pessoas que me ouvem agora estão amarrados, como vocês ouviram aí, pela força do inimigo, do maligno, do adversário. Quanta gente assim, doente, doente, doente, doente. Quanta gente que a doença que está no corpo dele, dela, é macumba, feitiçaria, espírito de enfermidade. Espírito de enfermidade. Isso não sai com remédio, postinho de saúde. Não vai embora, o bicho não vai embora. Ele só sai com oração, com jejum, com propósito, com desafios. Nessa quarta-feira, 9 da manhã, 3 da tarde, 7 da noite, a igreja Deus é Santo, orando poderosamente. Essas orações aqui, ó, que você vai ouvir, orações que tem fogo, que tem unção, que tem autoridade, que tem virtude no nome de Jesus, para o mal não aguentar, o mal não resistir. 9 da manhã, 3 da tarde, 7 da noite, pastor Messias vai estar de manhã e à noite, e à tarde vai estar o pastor Jefferson. Aonde? Igreja Pentecostal Deus é Santo, Avenida Marechal Floriano Peixoto, 6711 Auer. Venha Curitiba, venha Paraná, venha, venha. Você não vai se arrepender. O tempo que você estiver andando para cá e andando para sua casa, não tem dinheiro que paga. Você vai ver, você vai ver, você vai ver a recompensa de Deus. Os milagres de Deus não tem dinheiro que pagam.
1: Diz aí, queima ele, queima ele. Sai desta casa, diabo! Sai! famílias, demônio das causas impossíveis, demônio que não deixa o povo ter vitória em nada. O sangue de Jesus te repreenda agora. O sangue de meu Jesus Cristo é poderoso para te expulsar neste corpo, neste casamento, nos pais, nos filhos, na esposa, no esposo. Sai daí, Satanás! Obreiras, obreiras, aqui, obreira! Queima Jesus! Olha a mulher vomitando a macumba aí! Olha a mulher vomitando a macumba aí, ó! Tá vomitando! Olha aí, tá saindo um monte de coisa! Queima Jesus! Olha aí! A mulher já começou a vomitar a macumba, irmãos! Coisas feias que a mulher tá vomitando! Queima Jesus, a macumba!
0: Onde a oração, há poder de Deus. Onde há poder de Deus, há milagres. Então, nesta quarta-feira, 9 da manhã, 3 da tarde, 7 da noite, o milagre de Deus vai manifestar na sua casa, no seu lar, na sua família, na sua vida. Creia, não importa o que você está passando hoje, não importa o seu sofrimento hoje, a sua luta, a sua batalha, a sua peleja, a sua tristeza, a sua angústia, as dívidas, o desânimo. Ah, como você hoje está para baixo, como você hoje está para baixo, como você hoje está triste. Mas amanhã você vai estar feliz. Você vai vencer essa batalha. Levanta. Levanta, venha de manhã cedo em jejum. Dá um jeito. Quando a gente quer, a gente dá um jeito. Quando a gente quer, a gente esforça. Quando a gente quer, a gente dá o melhor. Quando a gente quer, a gente esforça. E Deus é conosco. Foi Ele que disse: esforça-te, tem de bom ânimo, eu serei contigo. Esforça, minha irmã, esforça, meu irmão, esforça, Curitiba, esforça, Paraná, para Deus ser contigo. É preciso que você, que o Senhor, a Senhora, não dê lugar para o desânimo, para a fraqueza, para a carne. Não, levanta, levanta, Curitiba, volte ao que você era antes. Lembra das campanhas que vocês faziam? Lembra quantas vitórias, quantas maravilhas Deus já operou na sua vida. E agora chegou a hora. É nesta quarta-feira, 9, pastor Messias, de manhã em jejum. 3 da tarde, pastor Jefferson, o genro do pastor Messias. E à noite, pastor Messias novamente. Deus vai mudar essa tristeza em alegria. Deus vai mudar esses problemas em soluções. Te anima, te encoraja, te esforça. Lembra que você fazia as campanhas aqui, vinha de longe, com frio, com chuva, vinha dentro dos ônibus, vem de carro, vem de Uber, vem de táxi. E Deus, nosso Pai, honrava a sua fé. E Ele quer honrar de novo. Depende é da sua fé, do seu esforço. Igreja Pentecostal Deus é Santo, Avenida Marechal Floriano Peixoto, 6711 Auer. Algo sobrenatural de Deus aguarda pela sua fé.

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A Igreja Deus é Santo agradece. 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

Deus é santo. A prosperidade que vem de Deus não começa no bolso, começa no coração. Muitas pessoas pensam que prosperidade é apenas dinheiro, bens ou portas abertas na vida financeira. Mas a verdadeira prosperidade nasce quando alinhamos nossa vida com a vontade de Deus. Quando colocamos o Senhor em primeiro lugar, tudo começa a entrar no seu devido lugar. A Bíblia nos ensina em Malaquias 3:10 que quando somos fiéis, Deus abre as janelas do céu e derrama bênçãos sem medida. Isso significa que existe um princípio espiritual. A obediência libera o sobrenatural. Prosperidade é ter paz mesmo em meio à luta, ter saúde para trabalhar e viver, ter sabedoria para administrar, ter portas abertas que homem nenhum pode fechar, ter a família debaixo da proteção de Deus. Na quarta-feira da prosperidade, não é apenas um culto comum, é um tempo de alinhamento espiritual. É o dia de apresentar diante do altar seus projetos, sua vida financeira, seu trabalho, sua empresa, seus sonhos, suas dívidas, seus planos para 2026. Deus não quer apenas que você sobreviva. Ele quer que você prospere. Mas existe uma chave: confiança e fidelidade. Quando você honra a Deus, Ele honra você. Quando você planta no reino, você colhe no tempo certo. Talvez você esteja enfrentando portas fechadas, desemprego, dívidas acumuladas, desânimo, falta de direção. Mas esta quarta-feira pode marcar o início de uma virada. Deus é especialista em transformar escassez em abundância. Ele fez isso com a viúva do azeite. Ele fez isso com José no Egito. Ele fez isso com Abraão. E pode fazer com você. Na igreja, Deus é santo. Temos aprendido que prosperidade não é sorte. É princípio espiritual. Quando colocamos Deus no centro, Ele estabelece nossos passos. Quarta-feira da prosperidade. Anote horários de culto. Às 9 horas da manhã. Às 15 horas, às 19 horas. Anote o endereço da sua benção: Avenida Marechal Floriano Peixoto, 6711, Vila Hauer, Curitiba, Paraná. Nesta quarta-feira, venha com fé, venha determinado, venha crendo que Deus vai liberar uma palavra específica para a sua vida. Talvez o que está faltando não é dinheiro, é direção. Talvez o que está travando sua vida não é falta de capacidade, é falta de alinhamento espiritual. A prosperidade começa quando decidimos obedecer. Que esta quarta-feira seja um marco, que seja o dia da virada, que seja o dia em que o céu se abre sobre sua casa. Deus continua sendo Deus de provisão. Deus continua sendo Jeová Jiré. Deus continua abrindo portas. Deus continua honrando quem é fiel. A pergunta é: você está pronto para viver essa prosperidade? Te esperamos nesta quarta-feira às 9 horas da manhã, às 15 horas, às 19 horas, na igreja.

meus irmãos, escuta aqui. Preste atenção. Preste atenção nessa palavra. Veja bem. Eu até um certo tempo, eu acreditava assim no evangelho de luta, de prova, no evangelho de tribulação, evangelho

que no mundo tinha que sofrer. O mundo é para sofrer. Não, o crente, Deus chamou ele para sofrer. Paulo fala assim com Timóteo: sofre comigo as aflições, como bom soldado de Jesus Cristo, que não tem de envergonhar, que maneje bem a palavra da verdade. Eu fiquei pensando, enquanto isto, eu tinha uma enxaqueca crônica desde criança. Eu era pastor e carregava aquela enxaqueca. Não, mas se Deus quiser curar, ele cura. Ele não curou porque não quer. Na minha concepção, era esse pensamento, era essa a interpretação. Eu tinha uma gastrite crônica desde os 16 anos de vida. Gastrite crônica, fazia endoscopia, gastrite crônica. Eu passava mal. Era dor de cabeça. Misturava gastrite com enxaqueca, vômitos. E eu sofria. Enquanto isto, eu acreditava que era para sofrer. Eu tinha um problema na coluna, que a coluna saiu do lugar. Quantas vezes eu deixei de pregar porque a coluna estava fora do lugar? Mas é luta, é prova, é o inimigo. Ah, é o inimigo. É o inimigo. O inimigo ficava à vontade para fazer tudo que eu queria fazer. Enquanto isso, eu acreditava que o crente, o pastor, o obreiro, era para sofrer. Eu carregava uma cólica nos rins desde os meus 20 anos, 22 anos, 21 anos, e lá para cá aquelas cólicas, que eu ia parar no hospital. Não foi uma vez que eu fui para o hospital com cólica de rins. Não foi uma vez só que eu fui para o hospital com a coluna travada. Mas eu acreditava que aquilo era Deus que estava me provando. Escuta bem. Eu tinha uma enfermidade na cabeça. Era assim uma gripe. Era uma gripe diferente das outras. A gripe era só na cabeça, um resfriado, uma dor de cabeça. Aquilo tampava meus ouvidos, minha garganta, meu nariz. E aquilo eu sofria. Tomava antibiótico, clavulin, mas eu estava acostumado com aquilo. Escuta bem, eu era pastor, pregando curas, pregando revelação, pregando libertação, pregando vitória, pregando prosperidade para os outros. Eu não tinha uma casa para morar. Pregando prosperidade, mas eu não tinha uma casa para morar. Porque eu estava conformado que estava bom. Mais um certo dia, a ficha caiu, eu falei, não, eu não aceito mesmo, não aceito mais ser depósito de enfermidade, eu não aceito ser depósito de obra do mal, de obra maligna. Não aceito. Cadê o meu Deus? Que Deus é esse que eu sirvo, que não me cura? Eu descobri que a culpa não era do meu Deus, que a culpa era minha, porque eu aceitava aquilo. O dia que eu não aceitei mais, o dia que eu disse,